0: Uma hora no continente e na Madeira, meia-noite nos Açores, vai conhecer os títulos em destaque nesta edição. Boa noite.
1: Boa noite. A Santa Sé confirma um nódulo cancerígeno depois da cirurgia do Papa Leão XIV. No futebol, Sporting soma mais uma vitória na Liga dos Campeões. Depois da operação ao Papa, na qual foi retirado o lobo inferior do pulmão direito, o Vaticano confirma o diagnóstico de um nódulo cancerígeno, tal como indicavam os exames pré-operatórios. A cirurgia durou perto de 90 minutos e correu conforme o planeado, sem complicações. Que mais detalhes surgem neste comunicado da Santa Sé, ora Miguel?
2: O comunicado da Santa Sé é claro. Diz que o lobo inferior do pulmão direito foi removido e depois fizeram uma biópsia que confirmou o diagnóstico de adenocarcinoma pulmonar, portanto um tumor, como de resto já suspeitavam pelos exames médicos pré-operatórios. Na minha opinião, isso explica também a pressa com que esta cirurgia foi realizada. O texto que saiu esta noite diz que o Santo Padre permaneceu na sala de operações durante aproximadamente 3 horas. A cirurgia durou cerca de 90 minutos e a operação foi bem sucedida e sem outras complicações. Agora o Papa está no seu quarto, no 10º andar, depois de um período de observação, logo a seguir à operação, e esperemos que amanhã possam chegar-nos outras informações sobre como é que ele passou a noite.
1: De acordo com o Vaticano, o lobo inferior do pulmão direito do Papa foi então removido através de cirurgia videoassistida e um exame confirmou ainda no bloco operatório o diagnóstico de adenocarcinoma pulmonar. Ainda segundo o comunicado, o Papa deverá ficar uma semana internado no Hospital Gemelli, em Roma. Por cá, com a anunciada descida do IRS, o subsídio de Natal vai ser mais gordo este ano. O governo decidiu cortar para metade o IRS a cobrar em novembro sobre as pensões e os salários. Os trabalhadores e pensionistas podem assim contar com uma redução para metade da retenção na fonte, anunciou esta terça-feira o Ministério das Finanças. Esta redução é pontual e só vai estar em vigor em novembro. Em dezembro, voltam a aplicar-se as tabelas em vigor. O PSD e o PS chegaram a acordo para alargar a licença parental paga a 100% até aos 5 meses sem partilha ou durante os primeiros 6 meses, se for partilhada entre o pai e a mãe. A proposta conjunta foi aprovada esta terça-feira pelo Grupo de Trabalho Parlamentar e segue agora para a Comissão Parlamentar de Trabalho, Segurança Social e Inclusão. Pelo caminho, ficaram as propostas dos outros partidos, todas rejeitadas pelo PSD, com a abstenção do PS. No futebol, o Sporting continua invencível na Liga dos Campeões. Os Leões foram à França vencer por 2-0 o Lens, com golos de Suárez e Dumbiá. Com este resultado, Rui Borges igualou o número de vitórias de Ruben Amorim na Liga dos Campeões, espera bater recordes e acredita no seu trabalho.
3: Fico feliz, se Deus quiser, e bater outras coisas quaisquer, pelo meu caminho, feliz acima de tudo pelo que tem sido o meu trajeto. Estou aqui por muita competência, por muito trabalho, nunca ido de paraquedas.
1: Os Leões somam assim 6 pontos na Liga dos Campeões. Ainda pelas competições europeias, esta quarta-feira, o Futebol Clube do Porto vai a Sevilha defrontar o Betis, um jogo marcado para as 20h, com relato no site da Renascença. Ponto final nesta edição. Está tudo em rr.pt.
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0: Boa noite, uma ótima semana com a Renascença. Eu sou Carlos Bastos, trouxe o Skin para o início desta hora. 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

Estava a ver uma notícia interessante. Umas meias podem vir a avisar que alguém está em risco de cair. Os investigadores da Universidade de Nottingham criaram umas meias com um sensor minúsculo no tornozelo que distingue quedas de tropeções e desequilíbrios. Nos testes, detectou quedas com quase 100% de certeza. 99,4% de precisão. E quase quedas com 94,2%. O sensor é tão pequeno que não se sente e pode ser lavado. Portanto, roupa inteligente aqui não é moda. É mesmo prevenção.

0: It's My Life, um super clássico dos Talk Talk. E já a seguir-se, passa aqui pela Renascença o Bradley Cooper, e não vem sozinho. Ele decidiu que queria a Lady Gaga para o filme Assim Nasce Uma Estrela, depois de a ouvir cantar La Vie en Rose. Isto foi numa festa solidária. Ele ficou tão impressionado que acabou até por pôr a mesma canção no filme. E daqui a pouco vai ouvir onde essa escolha os levou, mas não é essa a música que vai ouvir.
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0: O Bradley Cooper viu a Lady Gaga a cantar La Vie en Rose numa festa solidária e percebeu que tinha encontrado a protagonista para o seu filme. Depois desse encontro, nasceu uma parceria que acabou no cinema, nos Grammys e também nos Oscars. O filme, Assim Nasce Uma Estrela. A música, Shallow. Lady Gaga e Bradley Cooper.

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Há sempre tempo para a música portuguesa aqui na Renascença. No próximo sábado, no Música PT, a minha convidada vai ser a Yolanda. Para já, a música é dos Napa, Sortudo.

Os Counting Crows na Renascença. Mr. Jones. Vamos ter uma quarta-feira quase de verão. É verdade. Estamos a meio de outubro, mas ainda vamos ter tempo bastante quente nesta quarta-feira. 23 graus para o Porto, 27 para Faro. Em Lisboa, os termómetros devem chegar aos 28 graus. E no interior, principalmente no Alentejo, temos termómetros nos 30 ou mesmo 31. Calorzinho hoje.

Tenho aqui agora os Black Eyed Peas, Let's Get It Started. Teve uma primeira vida bastante diferente. No álbum a canção aparecia com um título que hoje não podia ser. Em 2004 o grupo reescreveu o refrão para uma campanha ligada aos playoffs da NBA e a nova versão funcionou tão bem que acabou por ser lançada como single e foi essa que ficou. E foi uma adaptação feita para o desporto que acabou por substituir praticamente a versão original. E esta é espetacular. Let's Get It Started.

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0: músicas. 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
3: Boa noite, são 2:01 nos Açores. 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
4: A Santa Sé confirma um nódulo cancerígeno depois da cirurgia do Papa Leão XIV. Ministro da Administração Interna promete valorizar os polícias nas ruas. Depois da operação ao Papa, na qual foi retirado o lobo inferior do pulmão direito, o Vaticano confirma que o diagnóstico de um nódulo cancerígeno, tal como indicavam os exames pré-operatórios, a cirurgia demorou perto de 90 minutos e correu conforme o planeado, sem complicações. De acordo com o Vaticano, o lobo inferior do pulmão direito do Papa foi então removido através de cirurgia videoassistida e um exame confirmou ainda no bloco operatório o diagnóstico de adenocarcinoma pulmonar para a pneumologista oncológica Bárbara Parente. O que se sabe até agora permite ter boas perspectivas para a recuperação total.
5: Atendendo a que se trata apenas de um nódulo pulmonar isolado, que nem sequer tinha diagnóstico prévio, que seguramente deve ter feito todos os exames para um melhor e mais correto estadiamento e não terá mais nenhuma lesão, tudo leva a crer que fez uma cirurgia curativa. Mas só a peça operatória é que nos pode, de facto, garantir. Agora, o que nós sabemos é que o tumor do pulmão, sendo um tumor grave, se for diagnosticado e tratado numa fase precoce, como é o caso nesta circunstância, o prognóstico é muito bom e as sobrevidas são muito altas aos 5 anos e a probabilidade de cura é enorme.
4: A médica Bárbara Parente, ouvida pelo jornalista José Carlos Silva, a pneumologista oncológica, prevê que o Papa possa precisar apenas de 3 semanas de maior repouso. O comunicado da Santa Sé indica que Leão XIV deverá ficar uma semana internado no Hospital Gemelli em Roma. O ministro da Administração Interna promete valorizar primeiro os salários e as carreiras dos polícias que andam todos os dias na rua. Na cerimónia de tomada de posse do novo diretor da PSP, o ministro lembrou que este governo foi o que mais aumentou os polícias e avisou os sindicatos que esse processo vai continuar e quem anda nas ruas vai ter prioridade.
6: Os agentes que patrulham correspondem às ocorrências, que enfrentam o risco e que assegura o contacto mais direto com os cidadãos, estão nesta linha. É também neles que devemos concentrar uma atenção particular quando discutimos esta avaliação das carreiras. O Governo, como disse, mantém os compromissos assumidos no programa de Governo e no Acordo de 2024, prosseguindo as negociações com os restantes profissionais.
4: Luís Neves, o ministro da Administração Interna, esta terça-feira, já o novo diretor nacional da PSP, Pedro Moura, definiu como prioridade simplificar o trabalho dos agentes e desburocratizar. No futebol, o Sporting foi à França vencer o Lens por 2-0 para a Liga dos Campeões, com golos assinados por Suárez e Dumbiá. O técnico dos Leões admite estar satisfeito com a exibição.
7: É preciso ter coragem, ambição e humildade, e a equipa teve durante 93 minutos, nunca lhes faltou isso e foi importantíssimo. Por isso, acho, acima de tudo, estou feliz porque eles cumpriram a regra com aquilo que era pedido e souberam perceber o que o jogo ia proporcionar e mantiveram-se fiéis a isso.
4: Rui Borges, o treinador do Sporting, depois da vitória frente ao Lens, ainda pela Liga dos Campeões, esta quarta-feira, a vez do Futebol Clube do Porto ir a Sevilha para defrontar o Betis, um jogo com início às 8 da noite, com relato no site da Renascença. Ponto final nesta edição, está tudo em rr.pt.
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3: A informação está em permanência no site da Renascença e na aplicação. Eu sou o Oscar Daniel, desejo-lhe uma ótima madrugada, venha comigo até às 5. Agora com Dilema, Nelly Furtado, Kelly Rowland.

dos 4:30. Será um dia de calor no território do continente, máximas de 24 graus para o Porto, 27 para Faro, 32 para Lisboa, nas Ilhas 23 para Ponta Delgada, 26 para o Funchal. Nico and Vince, am I wrong?

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0: S. Pedro está com a Renascença sempre, nunca igual. Vem três músicas seguidas com Teddy Swim, Silence for a Share. Tenha uma boa viagem.
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0: 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Benson Boone in the Stars.
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Sucesso maior para os Fischer Zed, So Long, que está com a Renascença sempre no que igual. Eu sou o Oscar Daniel, estou consigo até bem perto das 5 da manhã. Agora vem as notícias às 3. Desejo-lhe uma ótima madrugada.

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1: Boa noite, são 3 horas, 2 horas nos Açores. 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
2: Santa Sé confirma diagnóstico de cancro pulmonar do Papa Leão XIV. Novo diretor da PSP promete simplificar o trabalho dos agentes. Depois da operação ao Papa, o Vaticano confirma o diagnóstico de um nódulo cancerígeno, tal como indicavam os exames pré-operatórios. A cirurgia durou perto de 90 minutos e correu conforme o planeado, sem complicações. De acordo com o Vaticano, o lobo inferior do pulmão direito do Papa foi removido através de uma cirurgia videoassistida e um exame confirmou ainda no bloco operatório o diagnóstico de adenocarcinoma pulmonar. Para a pneumologista oncológica Bárbara Parente, tudo aponta para que a cirurgia tenha resolvido o diagnóstico cancerígeno.
3: Se tudo correr bem, não fará mais nada, a não ser vigiado periodicamente. Por aí, até os 5 anos, habitualmente, há uma vigilância mais intensiva. Mas não creio, sinceramente, não havendo mais nenhuma lesão, a não ser que haja alguma alteração na peça operatória, que invada a pele visceral, que tenha alterações, enfim, que tenha características especiais, que orientem os médicos no sentido de prescrever alguma terapêutica. A probabilidade é enorme para estar, de facto, a terapêutica radical já feita e o Santo Papa não precisar de fazer mais nenhuma terapêutica. Esperemos bem que sim.
2: A médica Bárbara Parente, ouvida pelo jornalista José Carlos Silva, a pneumologista oncológica, prevê que o Papa possa precisar de apenas 3 semanas de maior repouso. O comunicado da Santa Sé indica que o Papa deverá ficar uma semana internado no Hospital Gemelli, em Roma. O ministro da Administração Interna promete valorizar primeiro os salários e as carreiras dos polícias que andam todos os dias na rua. Já o novo diretor nacional da PSP definiu como prioridades simplificar o trabalho dos agentes.
4: A modernização da PSP é um imperativo ético e operacional. Este segundo compromisso foca-se na transformação da PSP numa organização inteligente. Vamos simplificar processos, eliminar burocracias estéreis e abraçar a digitalização de forma plena.
2: O novo diretor nacional da PSP, Pedro Moura, na sua cerimónia de tomada de posse. Nesta cerimónia, o ministro Luís Neves não comentou a demissão do secretário-geral da Administração Interna, Ricardo Carrilho. Na atualidade internacional, na Rússia, pelo menos uma pessoa morreu na sequência de um ataque na região russa de Saratov. A informação é avançada pela Reuters, que cita o governador local. Ainda registro de danos em habitações. Já do lado ucraniano, duas pessoas morreram em Kiev depois de uma vaga de ataques russos ao início da noite. De acordo com a agência Reuters, os mísseis terão também atingido uma central térmica na capital ucraniana no segundo ataque da Rússia em menos de 24 horas. No futebol, o Sporting foi a França vencer o Lens por 2-0 para a Liga dos Campeões, com golos de Suárez e Dumbiá. Ainda pela competição europeia, já esta quarta-feira é a vez do Futebol Clube do Porto de ir a Sevilha para defrontar o Betis, um jogo com início às 8 da noite, com relato no site da Renascença. Ponto final nesta edição, tudo atualizado no site rr.pt.
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1: Tenha uma boa noite, uma ótima quarta-feira com a Renascença. Sou o Oscar Daniel. São os Coldplay a abrir esta hora. A Sky Full of Stars.

Nuno Ribeiro com a Saloia. Vamos ter máximas de 24 graus para hoje no Porto, 27 para Faro, 32 para Lisboa nas Ilhas, 23 é máxima para Ponta Delgada, Funchal, chega aos 26 graus. Grace Evans, Good Reading.

0: Pointer Sisters, I'm so excited. Está com a Renascença sempre, nunca igual a mim. Michael Cavanuca, os 4:30 também, Katy Perry. Tenha uma boa noite, bom trabalho.
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O melhor do rock português com chutos e pontapés. A informação é atualizada aqui na Renascença à hora. Sou o Oscar Daniel, estou consigo até às 5 nesta madrugada de quarta-feira. Daisies, Justin Bieber.

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3: Boa noite, são 4 horas, 3 horas nos Açores. 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
4: A Santa Sé confirma um nódulo cancerígeno depois da cirurgia do Papa Leão XIV. Hoje já há greve no metro de Lisboa, não há circulação. Depois da operação ao Papa, o Vaticano confirma o diagnóstico de um nódulo cancerígeno, tal como indicavam os exames pré-operatórios. De acordo com o Vaticano, o lobo inferior do pulmão direito do Papa foi removido através de cirurgia videoassistida e um exame confirmou ainda no bloco operatório o diagnóstico de adenocarcinoma pulmonar. Para a médica pneumologista oncológica Bárbara Parente, o que se sabe até agora permite ter boas perspectivas para a recuperação total do Santo Padre.
5: Atendendo a que se trata apenas de um nódulo pulmonar isolado, que nem sequer tinha diagnóstico prévio, que seguramente deve ter feito todos os exames para um melhor e mais correto estadiamento e não terá mais nenhuma lesão, tudo leva a crer que fez uma cirurgia curativa, mas só a peça operatória é que nos pode de facto garantir. Agora, o que nós sabemos é que o tumor do pulmão, sendo um tumor grave, se for diagnosticado e tratado numa fase precoce, como é o caso nesta circunstância, o prognóstico é muito bom e as sobrevidas são muito altas aos 5 anos e a probabilidade de cura é enorme.
4: A médica Bárbara Parente, ouvida pelo jornalista José Carlos Silva, a pneumologista oncológica, prevê que o Papa possa precisar de apenas 3 semanas de maior repouso. O comunicado da Santa Sé indica que Luís XIV deverá ficar uma semana internado no Hospital Gemelli, em Roma. Por cá, atenção, hoje há greve no metro de Lisboa, as estações vão estar fechadas e não há serviços mínimos assegurados. Os trabalhadores das chefias de operações cumprem a paralisação de 24 horas pela falta de respostas concretas por parte da empresa às reivindicações dos sindicatos. A administração do Metropolitano já veio dizer que a greve é desproporcional, uma vez que aquilo que é reivindicado respeita apenas a cerca de 100 trabalhadores. A circulação do metro de Lisboa retoma apenas na quinta-feira, às 6 da manhã. O Governo anunciou hoje quem vai ser o novo acionista da TAP e deverá ser a Lufthansa, o maior grupo de aviação comercial da Europa. A notícia é avançada pela SIC Notícias, que explica que a proposta é considerada, do ponto de vista financeiro, a mais vantajosa. Para além da capacidade financeira da Lufthansa, os alemães terão ainda alinhados os planos de construção do novo aeroporto de Lisboa com as ideias do Governo. No futebol, o Futebol Clube do Porto vai hoje a Sevilha para defrontar o Betis na segunda partida dos Azuis e Brancos para a Liga dos Campeões. Na conferência de antevisão, Francesco Farioli disse esperar uma partida de igual para igual.
6: It's quite clear. We expect, a team that...
7: Esperamos uma equipa que, tal como nós, quer jogar de igual para igual, com o desejo de conquistar a vitória no final. É uma equipa que está a atravessar uma boa fase e a fazer um bom campeonato espanhol.
4: O técnico dos Dragões, antes da partida frente ao Betis, com início às 8 da noite, um jogo que pode acompanhar no site da Renascença e na emissão no YouTube. Já o Sporting venceu esta terça-feira os franceses do Lens por 2-0. Ponto final nesta edição. Está tudo em rr.pt.
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3: A informação está em permanência no site da Renascença e também na aplicação. Eu sou o Oscar Daniel, estou consigo até às 5 nesta madrugada de quarta-feira. Desejo-lhe uma ótima noite. Mica, Grace Kelly.
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Frágil de Maninho. Vamos ter um dia de calor no território do continente, com máximas previstas de 24 graus para o Porto, 27 para Faro e 32 para Lisboa. Nas ilhas, conto com uma máxima de 23 para Ponta Delgada. O Funchal chega aos 26 graus. Vem a Calema, chuva de amor, mas para já, Stitches.

0: Está com a Renascença sempre, nunca igual. Vem aí três músicas seguidas com Alex Warren, Nuno Ribeiro e Brandy and Monica. Tudo para ouvir aqui na Renascença. Boa noite, boa viagem.
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Pode saber mais informações no site da Renascença. 5 Seconds of Summer, Young Blood, logo depois tem os Amor Eletro.

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É isto. O calor ainda faz-se sentir, pelo menos no território do continente. Não sei se está com vontade de aquelas noites mais frias, em que apetece pôr o cobertor ou não, e estar à lareira. Bem, pode-me dizer qualquer coisa para oscar.daniel@rr.pt. Manda uma mensagem. Traitor, Olívia Rodrigo.

Keep on Loving You, Real Speedwagon. Desejo de uma ótima noite. 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One Direction, What Makes You Beautiful?

Nena, o amor existe. Está com a Renascença, sempre nunca igual, Paulino Coelho e Sandra Torres às 5. Eu sou o Oscar Daniel. Encontro marcado a qualquer instante aqui, na sua rádio Imagine Dragons.

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3: Bom dia, são 5 horas 4 nos Açores.
4: E vamos agora saber quais as notícias que marcam a atualidade, edição das 5. Bom dia.
5: Bom dia. Santa Sé confirma diagnóstico de cancro pulmonar do Papa Leão XIV. Atenção, se usa o metro de Lisboa, greve para a circulação. Depois da operação ao Papa, o Vaticano confirma o diagnóstico de um nódulo cancerígeno, tal como indicavam os exames pré-operatórios. De acordo com um comunicado da Santa Sé, o lobo inferior do pulmão direito de Leão XIV foi removido através de cirurgia videoassistida e um exame confirmou ainda no bloco operatório o diagnóstico de adenocarcinoma pulmonar. Para a médica pneumologista oncológica Bárbara Parente, tudo aponta para que a cirurgia tenha resolvido o diagnóstico cancerígeno.
6: Se tudo correr bem, não fará mais nada, a não ser vigiado periodicamente. Por aí, até os 5 anos, habitualmente, há uma vigilância mais intensiva. Mas não creio, sinceramente, não havendo mais nenhuma lesão, que, a não ser que haja alguma alteração na peça operatória, que invada a pele visceral, que tenha alterações, enfim, que tenha características especiais que orientem os médicos no sentido de prescrever alguma terapêutica. A probabilidade é enorme para estar, de facto, a terapêutica radical já feita e o Santo Papa não precisar de fazer mais nenhuma terapêutica. Esperemos bem que sim.
5: A médica Bárbara Parente, ouvida pelo jornalista José Carlos Silva, a pneumologista oncológica, prevê que o Papa possa precisar apenas de 3 semanas de maior repouso. O comunicado da Santa Sé indica que o Santo Padre deverá ficar 1 semana internado no Hospital Gemelli, em Roma. Por cá, atenção, hoje há greve no metro de Lisboa, as estações vão estar fechadas e não há serviços mínimos assegurados. Os trabalhadores das chefias de operações cumprem a paralisação por 24 horas. Em causa está a falta de respostas concretas por parte da empresa às reivindicações dos sindicatos. A administração do Metropolitano já veio dizer que a greve é desproporcional porque as exigências dizem respeito a apenas 100 trabalhadores. A circulação do metro de Lisboa retoma apenas na quinta-feira às 6:30 da manhã. O governo anunciou hoje quem vai ser o novo acionista da TAP e deverá ser a Lufthansa, o maior grupo de aviação comercial da Europa. A notícia é avançada pela SIC Notícias, que explica que a proposta é considerada, do ponto de vista financeiro, a mais vantajosa. Para além da capacidade financeira da Lufthansa, os alemães terão ainda alinhados os planos de construção do novo aeroporto de Lisboa com as ideias do governo. Na atualidade internacional, a Rússia terá atacado várias infraestruturas energéticas na capital ucraniana. A informação é avançada na última hora pela Reuters, que cita o governador local. Já na última noite, pelo menos 2 pessoas morreram depois de uma vaga de ataques russos contra Kiev. No futebol, o Porto vai hoje a Sevilha para defrontar o Betis na segunda partida dos Azuis e Brancos para a Liga dos Campeões. A partida tem início às 8 da noite, um jogo que pode acompanhar no site da Renascença e na emissão no YouTube. Já o Sporting venceu esta terça-feira os franceses do Lens por 2-0. Ponto final nesta edição. Notícias às 6 com o jornalista André Rodrigues.
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3: Muito bom dia, Tânia. Uma ótima quarta-feira. Bom dia, Sandra.
4: Bom dia, Paulinho. Boa quarta-feira. Estamos a meio da semana, já.
3: É verdade. Olha, daqui a pouco, porque também se aproxima a altura, vou falar de uma feira muito, muito portuguesa e que acabou de ser reconhecida. E também, olha, quando devíamos estar a pensar nos casacos e nas camisolas mais quentes, hoje vamos ter o tempo mais quente.
4: É verdade, as temperaturas voltam a subir. Temos aqui um outono bem quentinho, pelo menos este início de outubro.

0: E hoje temos bastante sol, mas amanhã começa com muitas nuvens e possibilidade de nevoeiro, sobretudo no litoral norte e centro. E em alguns locais da costa as nuvens podem mesmo persistir ao longo do dia.
1: As temperaturas sobem ligeiramente, sobretudo as máximas no litoral norte e centro. O vento pode soprar com mais força na Serra do Algarve.

0: E ontem tivemos mais um episódio do Extremamente Desagradável, dedicado a Cristiano Ronaldo. Parece que foi o último, pelo menos para já, até ao próximo capítulo desta novela.
1: Pois.
0: Vamos lá recordar.
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1: Na segunda parte, com uma defesa já mais desgastada, normalmente consegue-se mais isso do que normalmente no início. Depois disso, o Jorge Jesus diz que ele vai entrar e é a segunda ou terceira substituição. Coloca 30 minutos a aquecer.
3: Mas essa história já conhecemos.
1: Já.
4: Aí.
1: Já.
4: Bernardo Ferrão já está a ficar exasperado.
5: Pois.
4: E Pedro Dionísio, surpreendido. Ah, sabem esta história. Ah, já sabiam, ok. Outra. Só porque estão a fazer emissões especiais sobre isto há 15 dias, ok. Então pronto, passa a palavra ao Nuno Luz.
6: Pois, Nuno Luz, tu estiveste próximo da seleção. Como é que é o clima, não digo no balneário, que não tiveste acesso lá dentro, com certeza.
7: Sim, mas falámos ontem.
6: Mas tu dirias que a equipa está dividida ou está unida em torno deste lugar?
7: Eu acho que a equipa... Portugal tem um problema. E eu hoje comentei isso numa rádio espanhola que me ligou, que eu acompanhei a seleção espanhola em duas ou três ocasiões.
4: Okay, Nuno, nós já percebemos que também tens uma carreira internacional. Sim. E que até te ligam de rádios espanholas, mas a pergunta era, recordo, se havia bom ambiente na seleção.
7: Nós tratamos, isso não é um problema só da seleção, é um problema dos clubes. Nós tratamos os jogadores como umas estrelas das estrelas. E portanto, nos clubes, para que as pessoas tenham uma ideia, há um senhor que está lá 24 horas por dia e a mulher do jogador diz que o papagaio está doente às 2 da manhã e essa pessoa vai à casa do jogador para levar o papagaio ao veterinário. Os jogadores são tratados de uma forma que não deveriam ser tratados. E a seleção espanhola...
6: Mas qual é o ambiente?
7: Tratados...
6: A divisão a que estamos a assistir na sociedade portuguesa, em que tens cartazes a dizer mal de
7: Jesus,
6: e tens muita gente a elogiar Jesus... Esta divisão está presente na equipa?
7: Eu acho que há sempre houve egos na seleção.
4: Ele continua sem responder à pergunta.
5: Sim,
4: mas olha, já agora aproveito para dizer, não sei se sabiam, Cristiano Ronaldo também tem um papagaio.
5: Ah, pá, não fales assim do Nuno Luz.
4: Não é isso. Tem um papagaio.
5: Tem mesmo.
4: O bicho mesmo, e treinou-o para dizer assim. Alá! Alá, o Cristiano é o melhor do mundo! Messi é podre! 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
1: O Extremamente Desagradável é todos os dias, nas 3 da manhã, às 8:15, e é muito mais divertido ouvir em direto, digo-lhe já. 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
1: Muito bom dia, Tânia. Uma ótima quarta-feira.

0: E hoje vamos ter bastante sol em praticamente todo o país, mas amanhã pode começar com muitas nuvens no litoral norte e centro, nuvens que vão diminuir até ao final da manhã, embora possam continuar em alguns pontos da costa. Também pode haver nevoeiro nas primeiras horas do dia, sobretudo nestas duas regiões.
1: O vento vai ser fraco a moderado, mas pode soprar com mais intensidade nas serras do Algarve a partir do final da manhã. Hoje as temperaturas sobem ligeiramente, sobretudo as máximas junto à costa, no norte e no centro. Portanto, mais um dia com bastante sol, especialmente depois da manhã.

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3: Tem um nome bem engraçado. É filho de pai português. Aprendeu a falar português sozinho, através das telenovelas e também das conversas com os avós. E durante o Mundial de Futebol, ele publicou um vídeo no TikTok a convidar portugueses para assistir a um jogo da Seleção Nacional num bar em Nova Iorque. Na altura ele não fazia a mínima ideia se ia ter adesão ou não a este convite. A verdade é que a iniciativa foi um sucesso. O espaço que ele escolheu para esta iniciativa esgotou completamente e conseguiu reunir cerca de 450 pessoas.
4: Que... E ainda no fanico.
3: E ele dando um fanico com tanta gente a aparecer. E ele acabou por, à boleia desta iniciativa, criar uma plataforma digital que permite precisamente promover encontros, aproximar pessoas com interesses comuns e que partilham também a mesma língua e a mesma saudade, neste caso por Portugal. Esta comunidade conta com vários grupos de WhatsApp, vários grupos e atividades ligadas à gastronomia, ao futebol. Olha, no fundo ao convívio, que é uma coisa tão boa, e eu me imagino que quem vive fora do seu país tenha muita necessidade de estar próximo de quem fala a mesma língua e de quem tem os mesmos gostos. Por isso, olha, parabéns aqui ao Dylan por esta iniciativa que acabou por aproximar portugueses que vivem em Nova Iorque.
4: Que maravilha.

0: Sandra, há uma feira que vou desde miúdo e que para mim é uma das festas mais bonitas que temos em Portugal, a Feira da Golgã.
1: A Feira Nacional do Cavalo, é assim que a conhecemos também.
0: Exatamente. E olha, trago aqui uma boa notícia. A Feira da Golgã acaba de ser reconhecida como Património Cultural Imaterial Nacional. E olha que já tem mais de 450 anos de história.
1: Bem, eu não fazia ideia que esta feira era tão antiga. 450 anos.
0: É verdade, as origens remontam ao século XVI, quando era conhecida como Feira de São Martinho, ainda hoje. E com o passar dos anos, os cavalos também foram ganhando cada vez mais importância, até se tornar na grande festa equestre que conhecemos hoje, não é?
1: E tu continuas a manter a tradição de ir todos os anos à Feira da Golgã?
0: Tento ir. Até a trabalhar já lá estive, por exemplo, a pôr música com o José Cid. Mas em miúdo lembro-me de ir com os meus pais e amigos dos meus pais, e que deixavam o carro a quilómetros, meu Deus, e depois andávamos ali horas, horas e horas e horas. Mas é uma coisa que eu gosto muito, é que ele tem um ambiente muito especial, pelo menos para mim, que vivi no Ribatejo, cresci no Ribatejo. Os cavalos, os cavaleiros, as pessoas na rua, vestidas a rigor, as castanhas assadas. Esta, eu acho que, olha, é uma festa que não se explica muito bem. Acho que tem que se viver. Já lá foste alguma vez?
1: Nunca fui.
0: Opa, é
1: Estou a falhar. Tenho de ir
0: tão
1: à Feira
0: bom.
1: Da Golgã. Até porque agora recebeu este reconhecimento, portanto ainda nos dá mais vontade de conhecer esta feira.
0: Exatamente, e querem ir mais longe. A Câmara da Golgã pretende agora candidatar a feira a Património Cultural Imaterial da Humanidade, da Unesco.
1: Era mais um reconhecimento importante para uma tradição portuguesa que se procura manter.
0: Sim, e olha, Sandra, este ano a feira realiza-se 6 a 13 de novembro, portanto, olha, já falta pouco.
1: Olha, vou escrever aqui na minha agenda, pode ser que consiga ir este ano. Tu imagino que vais lá estar.
0: Em princípio, sim, como sempre, não é? Porque há tradições que fazem parte da nossa vida e esta acompanha-me desde que era miúdo. E depois ir comer um bifinho ao Café Central é maravilhoso. 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

0: Sandra, estamos a meio de outubro e já devíamos estar a pensar nos casacos, como eu dizia, nas camisolas mais quentes, mas hoje as temperaturas voltam a subir, meu Deus.
1: É verdade, e há sítios onde podem mesmo chegar aos 30 graus ou até mais.
0: Exatamente, e parece que o verão ainda não se foi embora. Mas olha que há uma notícia que ajuda a perceber o que se está a passar com as temperaturas do planeta.
1: Então conta-nos lá o que é que está a acontecer.
0: Então olha, setembro foi o segundo mês de setembro mais quente de que há registro em todo o mundo. E em Portugal foi ainda mais extraordinário. Tivemos o setembro mais quente desde 1931.
1: Não foi só impressão nossa, esteve mesmo muito calor, conforme confirmam aqui os números.
0: Exatamente. E há outro dado que me chamou a atenção. A temperatura da superfície dos oceanos, excluindo obviamente as regiões polares, não é? Também bateu um recorde para o mês de setembro.
1: E isso é preocupante.
0: É. É, isso é porque os oceanos absorvem uma grande parte do calor do planeta e depois quando a água aquece demasiado, isso pode afetar a vida marinha e influenciar o clima, obviamente, não é?
1: Sim, e entretanto nós continuamos com temperaturas de verão em outubro, completamente fora de época.
0: Exatamente. Claro que um dia quente só por si não prova nada sobre as alterações climáticas. Mas então quando olhamos para estes recordes, ano após ano, percebemos que de facto há uma tendência que não podemos ignorar.
1: Olha, e pensar que já estamos quase a meio do outono. É impressionante.
0: Já estava a preparar-me para guardar as roupas de verão, como já falámos aqui, mas pelo andar da carruagem ainda vou ter que deixar umas quantas camisolas de manga curta à mão.
1: E o casaco, olha, deixa-o ficar à espera, pelo menos esta semana não vai ser preciso.
0: Pois, só espero que não seja até o Natal, porque já me apetece castanhas e assim com este tempo ainda não
1: apetece.
0: Parece que nem sabem, não é?
1: Não sabem tão bem.

0: Olha, e depois das 6, Sandra, neste dia de calor vou falar de chuva e aquilo que nos liga à chuva e o que pode revelar sobre a nossa personalidade.
1: É ficar para ouvir. Estamos consigo, Sandra Torres e Paulino Coelho, até às 7. Tenha uma ótima quarta-feira.

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2: Muito bom dia, está com a Renascença, são agora 6 horas, 5 nos Açores.
3: André Rodrigues, bom dia, vamos às notícias.
4: Bom dia, Papa operado a cancro no pulmão, a cirurgia correu sem complicações. Pode ser um dia difícil para os utilizadores do metro de Lisboa, há uma greve de 24 horas.
3: Vai começar o Jornal das 6.
4: Confirmado o diagnóstico de cancro pulmonar depois da cirurgia ao Papa, que correu conforme o programado e sem complicações. O Vaticano revela que um exame confirmou ainda no bloco operatório que o nódulo removido do pulmão era cancerígeno. De acordo com um comunicado da Santa Sé, o lobo inferior do pulmão direito foi removido através de uma cirurgia videoassistida. Para a médica pneumologista oncológica Bárbara Parente, tudo aponta para que a recuperação de Leão 14, que a operação a Leão 14 tenha resolvido o problema relacionado com este nódulo cancerígeno.
5: Se tudo correr bem, não fará mais nada, a não ser vigiado periodicamente. Por aí, até os 5 anos, habitualmente, há uma vigilância mais intensiva. A probabilidade é enorme para estar, de facto, a terapêutica radical já feita e o Santo Papa não precisar de fazer mais nenhuma terapêutica.
4: A médica Bárbara Parente, ouvida por José Carlos Silva, a pneumologista, prevê que o Papa possa necessitar de 3 semanas de maior repouso. O mais recente comunicado da Santa Sé indica que o Papa deverá ficar uma semana internado no Hospital Gemelli, em Roma. Por cá, este pode ser um dia mais complicado para quem habitualmente utiliza o metro de Lisboa. Os trabalhadores das chefias de operação no metropolitano estão em greve. As estações vão estar encerradas, não há serviços mínimos assegurados. Na base deste protesto de 24 horas está a falta de respostas da empresa às reivindicações dos sindicatos. A administração do metropolitano já disse que a greve é desproporcional porque entende que as exigências dizem respeito a apenas uma centena de trabalhadores. E o governo anuncia hoje quem vai ser o novo acionista da TAP. A Lufthansa, o maior grupo de aviação comercial da Europa, aparece como principal favorita. Notícia avançada pela SIC Notícias, que explica que a proposta é considerada a mais vantajosa do ponto de vista financeiro. A Lufthansa também estará alinhada com o governo quanto aos planos de construção do novo aeroporto de Lisboa. Se a instabilidade se mantiver, o Primeiro-Ministro precisa de remodelar o Ministério da Administração Interna. A reação de José Luís Carneiro, em entrevista à RTP Notícias, depois da demissão do secretário-geral do Ministério da Administração Interna, Ricardo Carrilho, o secretário-geral do PS, diz não ser sustentável manter a atual situação no Ministério de Luís Neves.
6: É insustentável a situação de intranquilidade e a situação de instabilidade permanente no Ministério da Administração Interna. Se esta situação de instabilidade se mantiver, não vejo como é que o Primeiro-Ministro possa tomar uma decisão que não seja a de uma remodelação do Ministério da Administração Interna.
4: José Luís Carneiro, na última noite, em entrevista à RTP Notícias. Na atualidade internacional, pelo menos um morto em ataques russos à capital ucraniana. A Rússia trata em de infraestruturas energéticas em Kiev, que está neste momento a sofrer cortes de energia. Na atualidade desportiva, o Porto defronta hoje o Sevilha, em Sevilha o Betis, para a segunda partida dos Azuis e Brancos na Liga dos Campeões. Na antevisão da partida, Farioli disse esperar um jogo disputado de igual para igual.
7: It's quite clear, we expect a team that...
8: Esperamos uma equipa que, tal como nós, quer jogar de igual para igual, com o desejo de conquistar a vitória no final. É uma equipa que está a atravessar uma boa fase e a fazer um bom campeonato espanhol.
4: Francisco Farioli, antes dessa partida entre o Betis e o Porto, a partir das 8 da noite, o Sporting venceu ontem à tarde, também para a Liga dos Campeões, os franceses do Lens por 2-0.
3: Obrigado, André. Até já.
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3: 6 e 4, muito bom dia. Está com Paulino Coelho e Sandra Torres até às 7 da manhã. E Sandra, vais falar de Amy Winehouse, não é?
2: Vou falar de Amy Winehouse porque há uma entrevista que esteve guardada 20 anos, foi agora publicada e revela, olha, revela aqui muita coisa que nos dá que pensar e portanto vamos falar sobre isso daqui a pouco aqui na Renascença.
3: E hoje, em dia de calor com temperaturas a subir, vou falar de chuva.

0: E hoje temos bastante sol, mas amanhã começa com muitas nuvens. Há possibilidade de nevoeiro, sobretudo no litoral norte e centro. Em alguns locais da costa, as nuvens podem mesmo persistir.
1: As temperaturas vão subir ligeiramente, sobretudo as máximas, no litoral norte e centro. O vento pode soprar com mais força nas serras do Algarve. E para hoje pode contar com máximas de 22 graus em Aveiro, 24 no Porto, em Viana do Castelo e em Ponta Delgada, 25 na Guarda, 26 no Funchal, 27 em Leiria, Coimbra e Faro, 28 é a máxima para Vila Real e para Bragança, 29 para Viseu, 30 para Braga, Porto Alegre e Castelo Branco, 31 para Setúbal e Beja, 32 para Lisboa e Évora e a temperatura mais alta é para Santarém, com 33 graus de máxima.
0: Olha, e as cidades mais fresquinhas nesta altura são as nossas. Santarém e Leiria com 13 graus nesta altura. Estão 14 graus em Viseu, 14 graus também em Coimbra e em Aveiro e também na Guarda. Estão 15 graus no Porto, 16 graus em Lisboa e estão 19 graus em Faro.

0: E, Paulino, falamos agora de uma entrevista. Uma entrevista que foi publicada 20 anos depois de ser feita. E talvez por isso fique aqui a vontade e a curiosidade de perceber o que está nesta entrevista. E nós falamos agora de Amy Winehouse. De facto, o jornal britânico Sunday Times publicou esta entrevista, que foi feita em maio de 2007, em Los Angeles. Na altura, Amy tinha apenas 23 anos, estava a conquistar o mundo com o álbum Back to Black, e agora temos a oportunidade de saber o que disse naquela altura.
1: O que fica por saber é porque é que só agora conhecemos esta entrevista, não é?
0: Olha, a conversa nunca chegou a ser publicada. As gravações ficaram guardadas durante todos estes anos e foram agora recuperadas. E há um momento que é particularmente emocionante. Amy conta que, quando era mais nova, tinha muito medo de morrer sem deixar uma marca no mundo. Mas aos 23 anos já sentia que tinha conseguido alguma coisa importante. Ela estava orgulhosa do disco que tinha acabado de gravar e tinha motivos para isso, mais do que motivos. E disse uma frase que hoje nos deixa sem palavras: se morrer amanhã, tudo bem. Simples assim. Completamente.
1: É, sobretudo porque sabemos o que aconteceu depois, não é? Amy Winehouse morreu em julho de 2011, apenas 4 anos mais tarde, com 27 anos.
0: Exatamente. E nesta entrevista, Amy fez algumas confidências, contou que as coisas que mais felicidade lhe davam eram muito simples. Gostava de limpar a casa, cozinhar para os amigos, cuidar das pessoas de quem gostava. Coisas tão normais, e também aqui a contrastarem tanto com o que víamos nas notícias. E Amy disse ainda que tinha medo de partir sem deixar uma marca, mas sem o saber, ela já tinha deixado uma marca enorme na música.
1: Essa é que é essa, e continua a deixar, não é? 15 anos depois da sua morte, as canções de Amy Winehouse continuam a emocionar milhões, e agora é uma boa altura para voltarmos a ouvir uma delas. E quando me disseste que ias falar desta notícia, e em linha com a própria notícia, porque esta entrevista é publicada quase 20 anos depois de ter sido dada, também há uma canção, uma versão que Amy Winehouse fez, que ela gravou muito novinha ainda. Ela tinha, se não me engano, 18 anos, mais coisa menos coisa, 18 anos, e em Miami gravou uma versão de The Girl from Ipanema. Essa canção veio muitos anos depois a ser editada, em 2011, no álbum Lioness Hidden Treasures, que foi editada 2 de dezembro de 2011, já depois da morte de Amy Winehouse, que tinha sido a 23 de julho desse ano, e, como disse, aos 27 anos. Estas gravações estiveram guardadas quase 10 anos e só chegou então ao público em dezembro de 2011. Vamos ouvir esta versão de The Girl from Ipanema?
0: Vamos ouvir.
1: Lindíssima.

0: Vozinha de 18 aninhos, era a idade que tinha Amy Winehouse.
1: Que versão maravilhosa.
0: Quando gravou este Girl From Ipanema, um álbum que ela a própria já não viu editado. Ora bem, 6h21, Sandra, hoje é dia de grandioso jogo da mala.
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0: Rihanna na Renascença, agora são 6h26, daqui a instantes há notícias na sua rádio. Bom dia, tenha uma ótima quarta-feira. Atenção, hoje vai estar mais calor.
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0: São 6:30.
16: E junta-se a nós Filipa Ribeiro para nos dizer o que se passa no país e no mundo. Bom dia, Filipa.
17: Olá, bom dia. Atenção para quem usa os transportes públicos em Lisboa. O metro vai estar parado com as estações encerradas até amanhã. Os trabalhadores estão em greve e não há serviços mínimos garantidos. A circulação do metro de Lisboa retoma apenas às 6:30 da manhã de quinta-feira. Depois da operação ao Papa, o Vaticano confirma o diagnóstico de câncer do pulmão. Em comunicado, a Santa Sé diz que foi removida parte do pulmão direito de Leão XIV. O Papa deve ficar uma semana internado no hospital em Roma. O governo anuncia esta quarta-feira quem vai ser o novo acionista da TAP. Tudo aponta que poderá ser a Lufthansa, por se tratar do maior grupo de aviação comercial da Europa, diz a SIC Notícias. Se a instabilidade se mantiver, o primeiro-ministro precisa de remodelar o Ministério da Administração Interna. É a reação de José Luís Carneiro em entrevista à RTP Notícias depois da demissão do secretário-geral do MAI, Ricardo Carrilho. O secretário-geral socialista diz não ser sustentável manter a atual situação no Ministério de Luís Neves. O ministro, que preferiu manter o silêncio sobre o caso na cerimónia de posse do novo diretor da PSP. Já o Chega quer levar o assunto à Comissão de Inquérito ao caso Luís Neves, Comissão de Inquérito que arranca hoje formalmente com os trabalhos no Parlamento, assim como a Comissão Parlamentar de Inquérito aos Exames Nacionais.
0: Obrigado, Filipe. Até já.
17: Até já.
0: E agora vamos à bola branca. Bom dia, Luís Aresta.
18: Olá, Paulinho Coelho. Bom dia. Portugal perdeu por 4-2 com a Espanha no Mundial de Hóquei no Paraguai. A derrota vai dificultar a tarefa na fase eliminar. Um triunfo esta quarta-feira sobre a Itália garante à seleção portuguesa o segundo lugar na fase de grupos. No futebol, o Porto tenta hoje os primeiros pontos na Liga dos Campeões em Sevilha, frente ao Betis, depois do Sporting ter alcançado em Lance a segunda vitória na prova. Nesta jornada 2, a surpresa até ao momento veio da Noruega, onde o Viking impôs um empate a 3 ao Bayern de Munique. No futebol feminino, Portugal voltou a ganhar à Irlanda do Norte, 3-1 em Portimão, dias 1 e 5 de dezembro. A seleção portuguesa defronta a Islândia no derradeiro play-off antes do Campeonato do Mundo no Brasil no próximo ano.
0: Grandes. Obrigado, Luís. Até
18: grandes
0: já.
18: Mesmo. E agora é preciso encher o estádio dia 1.
0: Exatamente.
18: Ainda não
0: exatamente.
18: Sabe onde é que vai ser o jogo, vamos lá ver.
0: Mas como dizíamos outro dia também, o futebol feminino está a crescer e está a cativar cada vez mais pessoas e eu acredito que o estádio vai estar cheio para apoiar esta
18: bem,
0: nossa
18: bem
0: seleção.
18: Será bem importante.
16: Estou de parabéns.
0: Exatamente. Até já,
18: então,
0: obrigado.
18: Um abraço.
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0: Bom dia, 6h32 e Sandra, já vou falar da chuva, mas entretanto hoje as temperaturas vão subir.
16: Sim, vamos ter uma quarta-feira de sol praticamente em todo o país. Atenção que amanhã pode começar com muitas nuvens no litoral norte e centro. Essas nuvens devem diminuir até ao final da manhã, embora possam continuar em alguns pontos da costa. Também pode haver nevoeiro nas primeiras horas do dia, sobretudo nestas duas regiões.
0: Afinal, também existe um ponto da costa.
16: Também.
0: Bom, o vento vai ser geralmente fraco a moderado, mas pode soprar com mais intensidade nas serras do Algarve a partir do final da manhã. As temperaturas, como disse, vão subir ligeiramente, sobretudo as máximas junto à costa no norte e centro. Portanto, mais um dia que parece tudo menos outono. 22 graus de máxima para Aveiro, Porto, Viana do Castelo e Ponta Delgada chegam aos 24 graus. A Guarda, 25, Funchal, 26, Leiria, Coimbra e Faro, 27, 28 graus para Vila Real e Bragança e 29 para Viseu. Depois, já nos 30, vamos ter Braga, Porto Alegre e Castelo Branco. Setúbal e Beja vão ter 31 graus.

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0: Olha, Sandra, eu sei que isto pode parecer estranho, sobretudo com tanta gente a gostar destes dias de sol e calor, mas sabes o que já me apetecia?
1: Conta-nos lá.
0: Um belo dia de chuva.
1: Pois, andas aí com vontade que as estações voltem a ser o que eram.
0: Sim, daqueles em que estamos em casa, ouvimos a chuva a cair, podemos ficar uns minutos à janela simplesmente a olhar lá para fora.
1: Tu gostas mesmo disso, não é? Desta estação.
0: Gosto muito. E sempre gostei de contemplar a chuva. Eu acho relaxante. E descobri agora que até há um nome para pessoas como eu.
1: Há uma palavra para isso, foi o que tu descobriste.
0: Exatamente.
1: Então conta-nos lá.
0: Pluviofilia é o gosto pela chuva, pelo som das gotas, pelo cheiro da terra molhada e por aquele ambiente que se cria nos dias chuvosos. Atenção, o lado romântico da chuva, claro.
1: Então deixa ver se não me engano. Portanto, és um pluviófilo. Pluviófilo, é isso?
0: Pelos vistos sou. E há um estudo que mostra que ouvir sons da natureza pode ajudar a reduzir o stress e a proporcionar uma sensação de bem-estar, atenção.
1: E provavelmente a chuva tem esse efeito também.
0: Em algumas pessoas, sim. Olha, eu recordo-me há muitos anos, quando íamos de férias, sobretudo no Natal, inverno, chuvoso, em casa dos meus avós, a minha mãe, os meus avós tinham um pátio grande e a janela do quarto dos meus pais dava para o pátio. Quando estava a chover, a minha mãe punha um tacho virado ao contrário para ouvir as pingas a cair. Isso eu acho um bocadinho exagerado, mas pronto. Mas, de facto, o som repetitivo das gotas, cá está, pode ser tranquilizador. E há uma outra explicação interessante. Para quem está em casa, a chuva pode trazer aquela sensação de conforto, de não termos de andar sempre a correr de um lado para o outro. Não é?
1: E não existir aquela obrigação de sair de casa para ir fazer qualquer coisa, estar simplesmente. Mas há também o outro lado, porque há pessoas que ficam logo mal dispostas quando vem o céu cinzento.
0: Claro, claro que sim. Nem todos reagimos da mesma maneira ao estado do tempo, não é? E não é por gostarmos de chuva que somos necessariamente mais introspectivos ou que temos uma personalidade especial. É simplesmente uma preferência,
1: sim,
0: nada mais do que isso.
1: Sim, no teu caso é uma preferência assumida, que andas aqui a falar que já estás com vontade de um dia de chuva.
0: Quando começam a cair aquelas bátegas de água grandes, eu vou sempre para a janela.
1: Contemplar.
0: Exatamente. Agora, atenção, eu gosto de ver a chuva da janela, de ouvir a água a cair, de sentir aquele ambiente, mas

0: Sim, exatamente. Portanto, gostas de estar com condições confortáveis a ver a chuva a cair lá fora. Ok.
1: Exato. Convenhamos que uma coisa é estar no sofá com uma chávena de café ou de chá a ver chover lá fora, outra é estar numa paragem de autocarro sem guarda-chuva à espera de um autocarro que não aparece. Também já me aconteceu muitas vezes, mas confesso que a chuva de facto não me incomoda. Essa e, é que é a grande
0: verdade. Aí acaba logo a pluviofilia. Acabou-se.
1: No sentido romântico da coisa, sim, acaba a pluviofilia e começa a vontade de chegar a casa. Mas volto a dizer, a chuva é daquelas coisas que não me chateiam rigorosamente nada. O vento, sim. O vento chateia-me e enche-me o corpo de nervos.

0: Há pouco falávamos da Amy Winehouse. Eu acho que a Olivia Dean tem um bocadinho de Amy Winehouse, por acaso. É engraçado.
1: Tem aqui qualquer coisa, sim.
0: É, não é?
1: Sim.
0: Faltam 17 minutos para as 7 da manhã e André Rodrigues, vamos olhar os temas que vão dominar esta manhã de quarta-feira e é incontornável. Acompanhamos com toda a atenção o estado de saúde do Papa Leão XIV.
2: Sim, que ontem foi submetido a uma cirurgia para remover um tumor maligno no pulmão direito. Há essa confirmação. É, de facto, um problema maligno, aquele que afeta o Papa Leão XIV. As primeiras informações da Santa Sé indicam que a intervenção correu bem, correu conforme o que estava programado. Ao longo destas primeiras horas da manhã, vamos conferir as informações mais recentes sobre o estado de saúde de Leão XIV. E não só, vamos também perceber o que é que acontece em casos como este de indisponibilidade temporária de um Papa no Explicador Renascença, logo a seguir às 7h30. Vamos perceber mais em detalhe que intervenção foi esta, como é que fica a gestão da Santa Sé e a agenda do Papa Leão XIV para os próximos tempos. Sendo certo, Paulino, que o que resta deste mês de outubro terá de ser, naturalmente, de repouso para uma plena recuperação depois desta cirurgia a este nódulo maligno que, ao que tudo indica, terá sido removido com sucesso, mas isso é algo a que naturalmente estaremos atentos ao longo desta manhã.
1: Claro, vamos continuar a acompanhar. E hoje, quarta-feira, é dia de Direito à Justiça. Esta semana o convidado é o juiz Ivo Rosa.
2: Sim, Sandra, que diz que os chamados megaprocessos, processos de grande dimensão, estão cheios de factos irrelevantes e causam angústia e ansiedade no juiz Ivo Rosa, que, recordo, ficou para a história da Operação Marquês como o juiz que reverteu a quase totalidade da acusação sobre José Sócrates, o que de resto também valeu-lhe uma investigação por parte do Ministério Público. É ele o convidado desta semana do Direito à Justiça. Ivo Rosa reconhece que não é fácil dominar os megaprocessos. Diz também que a qualidade das acusações produzidas pelo Ministério Público mudou para pior. São excertos do podcast Direito à Justiça, parceria da Renascença com a Ordem dos Advogados, para ir escutando ao longo desta manhã de quarta-feira.
0: E uma manhã em que fazemos a avaliação do meio ano do sistema Volta de devolução de latas e garrafas de plástico, qual é o balanço, André?
2: Isso depende sempre da perspectiva, não é? 6 meses claro, depois de ter entrado em funcionamento. É um sistema que não é consensual, já motivou queixas e críticas quanto à eficácia, também pelo facto de ter agravado problemas de higiene urbana, e vale a pena recordar que um dos porta-vozes dessa crítica foi Carlos Moedas, Presidente da Câmara de Lisboa, entretanto também corroborado por outros autarcas. Mas há também a crítica dos ambientalistas. A Associação Zero diz que em muitos casos as máquinas do sistema Volta não funcionam. Já as empresas de distribuição reconhecem que esses constrangimentos são aquilo a que podemos chamar dores de crescimento deste sistema de depósito e reembolso que continua a dividir-se opiniões.
1: E na atualidade esportiva, hoje é a vez do Porto entrar em campo na Liga dos Campeões.
2: Sim, a Sandra, vai ser em Sevilha. Os azuis e brancos defrontam o Betis a partir das 8 da noite. Farioli já admitiu que vai ser uma partida exigente, uma partida que vai ter relato no site da Renascença, também emissão especial no YouTube. Fazemos também o balanço do triunfo do Sporting ontem em França, diante do Lens. São 2 jogos, 2 vitórias para os Leões nesta edição da Liga dos Campeões, edição da Liga dos Campeões, que vai ser naturalmente um tema em destaque na informação Bola Branca esta manhã, hora a hora, com o jornalista Luís Aresta.
0: Sporting é grande na Champions e o Porto já foi muito feliz em Sevilha, onde ganhou a Taça UEFA em 2003, não é? Portanto, lembrem-se disso.
2: Veremos o que acontece logo mais.
0: E tragam os pontos para Portugal. São estas as notícias que dominam a atualidade nesta quarta-feira e com atualização já às 7. Até já, André. Obrigado.
3: Até já. 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

0: Faltam 11 minutos para as 7 da manhã, a hora certa às notícias, depois às 3 da manhã. Hoje, como é que vai ser, Sandra?
1: É dia de quarta da manhã, Diogo Faro, comediante, vai estar aqui connosco. Ele tem um espetáculo que vai estrear muito em breve, chama-se Massa Mãe, e vai estar aqui para nos contar tudo. 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E estamos a terminar, Paulinho, e eu queria deixar aqui uma palavra de coragem para as pessoas que hoje têm de chegar ao trabalho e não podem usar o metro, que vai estar fechado 24 horas. Há já imenso trânsito. Um colega nosso na Ponte 25 de Abril a tentar chegar à rádio há quase uma hora. Portanto, coragem a todos para chegar bem ao trabalho.
0: Eu espero que os comboios não estejam sobrecarregados hoje, mas vamos ver, olha, é o que tiver que ser. Faltam 10 minutos para as 7 da manhã. Bom dia.
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0: Faltam 6 minutos para as 7 da manhã. Muito bom dia. Depois das notícias atualizadas, à hora certa, às 3 da manhã, eu volto mais logo, às 9 da noite, com o Hotel Califórnia. Tenham um bom dia.

Todos conhecemos palavras bonitas e ideias universais. E no fundo até concordamos na sua importância para a vida de todos. O problema é que gostaríamos, ao modo de algo instantâneo, que não fosse preciso muito trabalho para as obter ou concretizar. São Paulo chama frutos do Espírito a algumas destas palavras e ideias. E não há frutos sem trabalho. Preparar a terra, semear, cuidar da planta, por vezes podar, proteger de doenças e até a colheita dá trabalho. O que custa é o processo, mas também serve para valorizar e agradecer a participação de cada um de nós. Se assim é na condição da natureza, também não acontecerá com os valores mais essenciais. Os frutos do Espírito que são enunciados aos Gálatas, a quem São Paulo escreve, não exigem um acolhimento e um trabalho em fazê-los crescer e partilhar em atos e palavras que não são fáceis? Sem sementeira nem trabalho, ou não haverá colheita, ou será sempre pobre. Lemos na carta de São Paulo aos Gálatas. Os frutos do Espírito são caridade, alegria, paz, paciência, benignidade, bondade, fidelidade, mansidão, temperança. Contra coisas como estas não há lei. Os que pertencem a Cristo Jesus crucificaram a carne com as suas paixões e apetites. Se vivemos pelo Espírito, caminhemos também segundo o Espírito. Sou o Padre Vítor Gonçalves, consigo a olhar o dia. 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
2: Olá, cá estamos consigo, são 7 da manhã, são 6 nos Açores. Vamos lá, primeira coisa, contar-lhe o que marca a atualidade. André Rodrigues, bom dia.
3: Bom dia, Ana.
2: O que é que nos contas nesta manhã de quarta-feira?
3: A operação ao Papa correu bem, Leão 14 tem cancro no pulmão, deverá ficar internado uma semana na clínica de Gemelli em Roma. Por cá, não há metro em Lisboa, trabalhadores cumprem greve de 24 horas.
2: E bom dia, Luís Aresta.
4: Olá,
2: no
4: bom dia.
2: No desporto, o que é que nos contas?
4: Porto em Sevilha, com Neuan e Zaidu de regresso para atacar os primeiros pontos na Liga dos Campeões, Portugal perdeu com a Espanha no Mundial de Hóquei em Patins.
2: Estão 15 graus em Lisboa, acorda com 15 no Porto, Faro já com 19 graus. São as notícias das 7 da manhã que lhe contamos aqui na Renascença, a edição de André Rodrigues.
3: Operação bem-sucedida. A intervenção ao nódulo no pulmão de Leão 14 correu conforme programado, mas o diagnóstico confirma tratar-se de uma situação maligna, um adenocarcinoma no pulmão. De acordo com a Santa Sé, o lobo inferior do pulmão direito foi removido através de uma cirurgia videoassistida. Para a médica pneumologista oncológica Bárbara Parente, tudo aponta para que a operação Leão 14 tenha resolvido o problema relacionado com este cancro no pulmão.
5: Se tudo correr bem, não fará mais nada, a não ser vigiado periodicamente. Por aí, até os 5 anos, habitualmente, há uma vigilância mais intensiva. A probabilidade é enorme para estar, de facto, a terapêutica radical já feita e o Santo Papa não precisar de fazer mais nenhuma terapêutica. Esperemos bem que sim.
3: A médica Bárbara Parente, ouvida por José Carlos Silva, o mais recente comunicado da Santa Sé, indica que o Papa deverá ficar uma semana internado no Hospital Gemelli, em Roma. O Papa poderá necessitar de 3 semanas de maior repouso depois desta intervenção cirúrgica. E os jovens de Lisboa reúnem-se logo mais para rezar pelo Papa Leão XIV, uma vigília de oração que está marcada para as 9 da noite na Igreja de Nossa Senhora de Fátima. Vai ser presidida pelo Patriarca Dom Rui Valério. À Renascença, João Clemente, diretor do Serviço da Juventude do Patriarcado de Lisboa, lembra que, ainda que seja uma iniciativa dos jovens, é um momento aberto a todos.
6: Com o anúncio da cirurgia que o Papa Leão iria fazer, parece-me importante ao Serviço de Juventude poder dinamizar, potenciar aqui um encontro em que os jovens de Lisboa se uniam ao Papa em oração. O seu Patriarca irá presidir este momento de oração, que será um momento muito simples, mas que, acima de tudo, aquilo que pretende é podermos rezar pelo Papa, pelas suas melhoras, pela sua recuperação, sendo que esta vigília é aberta a todas as pessoas, portanto, ainda que parte dos jovens, é uma vigília aberta a qualquer pessoa.
3: João Clemente, o diretor do Serviço da Juventude do Patriarcado de Lisboa, ouvido por Ana Catarina André, a propósito da oração pelas melhoras do Papa Leão XIV, uma vigília marcada para esta noite, a partir das 9 da noite, na Igreja de Nossa Senhora de Fátima, no centro de Lisboa. Se está a preparar-se para sair de casa em Lisboa, saiba que hoje não tem metro. Os trabalhadores das chefias de operações do Metropolitano estão em greve, não há serviços mínimos assegurados. Na estação do Campo Grande está o jornalista João Cunha. Bom dia, João. Confirma-se que não há composições a circular e que as estações estão, de facto, encerradas?
7: Sim, André, bom dia. Confirma-se que estão encerradas todas as estações do Metropolitano devido a esta paralisação de 24 horas. Prova disso o facto de, às 6:30 da manhã, a estação, por exemplo, aqui do Campo Grande, não ter aberto portas, como habitualmente, e ter-se fixado nesse portão de entrada um placar onde se lê que, por motivo de greve, o metro está encerrado, pedindo desculpas pelo incómodo. Ainda assim, apesar desta greve ter sido noticiada nos últimos dias, muitos foram apanhados de surpresa, chegaram aqui e ficaram à espera das 6:30 para a hora de abertura de portas e depois lá perceberam que estava este placar aqui afixado e que durante o dia de hoje não haverá Metropolitano a circular.
3: Obrigado, João Cunha. Reportagem de João Cunha na estação de metro do Campo Grande, conferindo então os primeiros constrangimentos desta paralisação. Quem utiliza o metro habitualmente em Lisboa esta manhã não terá como deslocar-se, pelo menos desta forma, não há serviços mínimos assegurados. A Lufthansa, o maior grupo de aviação comercial da Europa, aparece como a principal favorita à compra da TAP. O governo anuncia hoje quem será o novo acionista vista da transportadora. De acordo com a SIC Notícias, a proposta da Lufthansa será a mais vantajosa do ponto de vista financeiro. O grupo alemão também estará alinhado com o governo quanto aos planos de construção do novo aeroporto de Lisboa. Avançamos para a atualidade desportiva e, Luís Aresta, depois da vitória do Sporting ontem em França, hoje é a vez do Porto entrar em campo para a segunda jornada da Champions.
4: Porto, que na primeira jornada perdeu em casa com o Manchester City e tenta hoje os primeiros pontos frente ao terceiro classificado da Liga Espanhola, o Betis de Manuel Pellegrini. Os defesas Zaidu e Nerwan Pérez voltam às opções de Francesco Farioli no La Cartuja de Sevilha. Jogo às 8, relato no site e YouTube da Renascença. De vento em popa, como dizias, na Liga dos Campeões, vai o Sporting, que somou a segunda vitória ao vencer em Lance por 2-0. No futebol feminino, Portugal derrotou a Irlanda do Norte 3-1 em Portimão, de fronte à Islândia, no derradeiro play-off antes do Campeonato do Mundo, dias 1 e 5 de dezembro. Primeiro jogo em casa, com o estádio por definir, mas já com o apelo do selecionador Francisco Neto.
8: Só vamos conseguir ir ao Mundial se os portugueses se unirem em torno da equipa, que se unam no próximo dia 1 de dezembro. Enchemos o estádio, eu garanto que a reação das nossas jogadoras será positiva.
4: Já no hóquei em patins, à segunda jornada do Mundial, a seleção portuguesa perdeu por 4-2 com a Espanha, no Paraguai. Embora não comprometa a passagem aos quartos de final, a derrota dificulta a tarefa de Portugal, que encerra a fase de grupos esta noite, frente à Itália.
2: Até já. As notícias do Desporto com Luís Aresta. E, André, vamos agora falar de justiça, apontada em Portugal como muito lenta, pois agora são assinalados outros problemas. Estão cheios de factos irrelevantes e geram ansiedade. Quem o diz é o juiz Ivo Rosa.
3: Sim, que fala sobre os megaprocessos que, de facto, e diz o juiz Ivo Rosa, geram ansiedade por conterem factos relevantes. Ivo Rosa, que recorde, ficou para a história da Operação Marquês como juiz que reverteu a quase totalidade da acusação do Ministério Público sobre José Sócrates. Ele lembra que os chamados megaprocessos estão repletos de factos inócuos que causam angústia e ansiedade aos magistrados.
9: Dominar um processo com essa dimensão, para além da angústia que provoca, não é? E das dificuldades que isso provoca, torna-se muito difícil gerir para um juiz, gerir um megaprocesso.
10: A angústia de poder errar e de não conseguir.
9: Sim, o juiz é por ser confrontado, ou seja, e tem que decidir em prazo, mas também tem que, também se pede mais do que isso, que o decida de forma equitativa e que o justifique.
10: Já houve muitos megaprocessos que lhe tiraram horas de sono.
9: Obviamente, até a mim e a todos os juízes, não é?
3: Outra crítica de Ivo Rosa diz respeito à qualidade das acusações produzidas pelo Ministério Público, que, segundo diz, muitas vezes não permitem distinguir entre o relevante e o acessório.
9: Uma acusação de 5 mil páginas, estar a dissecar o que é facto, o que é conclusivo, o que é direito, o que é inócuo, para extrair isto. Depois o risco de haver contradições, que é um risco muito grande, sobretudo quando temos factos provados e não provados. Podemos dar um facto comprovado e depois como não provado ao mesmo tempo. Isso é uma preocupação que todos nós juízes temos.
3: Ivo Rosa, que foi alvo de 8 investigações, depois de terminada a decisão instrutória da Operação Marquês, todas elas acabaram arquivadas. É ele o convidado esta semana do podcast Direito à Justiça, da Renascença e da Ordem dos Advogados, já disponível nas plataformas de podcast.
2: Até já. Até André, já. São 7:08. Bom dia.
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0: bom dia. Hoje vamos começar assim. Tanto que eu dancei isto, meu Deus. Vai num barco, num farol. E porquê que vamos começar assim?
1: Porque hoje vamos querer saber quem é que também já namorou na praia, no barco, no farol apagado, num moinho abandonado em Mar Grande, alto astral, quiçá em Hollywood, para de tudo rolar, vendo as estrelas caindo, vendo a noite passar. É o bingo do netinho. Portanto, se em algum momento da vossa vida calhou namorarem numa praia, num barco ou num farol apagado, mandem-nos uma mensagem, por favor.
0: É agora a razão triste pela qual estamos a fazer esta pergunta. Netinho, morreu ontem.
1: É verdade, aos 60 anos, muito, muito novo.
0: Sim.
1: Mas esta canção, de facto, foi uma pandemia. Isto foi um vírus. Que contraímos todos, ali final de quê? De anos 90?
2: Final dos anos 90.
1: Sabes,
2: sim,
1: que eu nunca mais me esqueço. Eu tenho uma história sobre esta canção. Não é uma história assim por aí além, mas fui numa viagem de finalistas de 12º.
2: Quando isto estava a bater.
1: A Barcelona, na zona de Barcelona. E ainda não estava a bater em Portugal. E nós todas as noites íamos assim à discoteca do hotel, e aquilo era o ponto alto do dia, ou da noite, no caso, e tocava todas as noites esta música que nós nunca tínhamos ouvido. Então aquilo tornou-se, meu Deus, meu Deus, que canção é esta? Isto é espetacular! E voltámos assim a sentir que tínhamos um segredo que era só nosso. E depois, claro, chegou cá nesse verão e foi o que sabemos.
0: Claro. Agora, a pergunta é 962-007-500. Queremos fazer, homenageando o netinho, a tour netinho com Mila. Se namorou em alguns destes sítios, se forem todos espetaculares.
1: Não, aí faz bingo. Pode fazer só linha, que é, sim, por exemplo, praia, barco, farol abandonado. apagado,
0: destes,
1: no caso.
0: Olha, eu posso aqui já preencher praia, barco.
1: Sim, também.
0: Sim. Farol e moinho, não.
1: Farol apagado, não.
0: Hollywood, não. Vendo estrelas, sim. Sim. Já vi estrelas também a namorar.
1: Ok.
0: Vendo a noite passar.
1: Em Mar Grande também não.
0: Mar Grande também não.
1: Ilha do Sol também não. Portanto,
0: pois
1: eu não.
0: Não
1: posso preencher o bingo do
0: Não
1: netinho.
0: Temos bingo.
1: Não, não. Se houver alguém que faça bingo, temos um prémio.
0: Então vá. Passamos a homenagem a netinho. Vamos agora saber do trânsito. Olá, Paulo Soares.
2: Bom dia.
0: Tu tens muito deste bingo, netinho?
2: No farol abandonado, por acaso, sim. É um
0: Ai,
2: bom sítio, não é?
0: Romântico, Paulo.
1: Que bonito.
2: Nos Açores, ainda por cima.
0: Bem, a informação de trânsito comprou um líder na distribuição de eletrodomésticos para profissionais.
2: Já com alguns problemas em Lisboa neste momento. Há um acidente na A5 em Linda Velha, no sentido Cascais de Lisboa, fila desde o estádio. No IC19, a demora habitual entre o Cacém e a Amadora. Na A2, a fila já está a chegar à Baixa de Corroios, isto devido ao acidente já resolvido no início do tabuleiro. No Porto, ainda tudo a andar sem dificuldades. Linha verde para troca de informações de trânsito é 850-50-10.
1: Obrigada, Paulo Soares. Não vai ser uma manhã fácil, certamente, porque não há metro em Lisboa, mas há sol em todo o país e subida das temperaturas. É verdade, hoje era o dia em que as temperaturas subiam outra vez. Temos um dia com poucas nuvens, algum nevoeiro pela manhã no litoral norte e centro, e vamos então às máximas para hoje, que estão assim mais para o subidinho. 24 para o Porto, 32 de máxima em Lisboa, 27 para Faro, temos 33 em Santarém, é a cidade mais quente, depois 32 para Évora, 31 em Beja e Setúbal, 30 para Castelo Branco, Porto Alegre e também em Braga, 29 para Viseu, 28 para Vila Real e também para Bragança, 27 em Leiria e Coimbra e 25 na Guarda, 24 em Viana do Castelo, 22 em Aveiro, 24 para Ponta Delgada e o Funchal com 26.
0: Achas que comecemos esta emissão de rádio, que é uma música que não costuma passar habitualmente, com o Mila, de a música, pelo menos?
1: Eu acho que sim.
0: Olha,
1: precisas de encorajamento, vamos.
0: É.
1: Força, tens todo o meu apoio.
0: Então vá, hoje merece. 962-007-500. Em que sítios destes todos namorou? Queremos muito saber. É homenagem a netinho.

0: que tinha uma coreografia. As pessoas normalmente gostam muito de canções que lhes dizem o que é que têm
1: de
0: fazer.
1: Ah, sim, claro.
0: Traz tudo rolar. Tens que andar assim à volta.
1: Então, o netinho morreu, olha que pena. Partilhámos ontem a notícia. Pam, pam. Onde namorou destes sítios todos? No périplo, na turnê Netinho, com a música Mila, 962007500. São 7h16.
2: Posso dar-lhe uma palavrinha?
0: Ai, que eu estava aqui a dançar. Ah, está aqui. Olha, rica palavrinha nos mandou o ouvinte Faustino Pereira. Gosto muito quando me enviam palavrinhas, portanto sintam-se à vontade para me mandar as vossas palavrinhas. Encontraram num livro, cruzaram-se com ela num sítio qualquer, alguém vos disse uma coisa que não sabiam o que era, mandem inês.gonçalves@rr.pt. Então, diz assim o Faustino nesta mensagem: olá, Joana, Ana e Inês. Gostaria de vos apresentar uma palavrinha para o vosso programa, que é a seguinte: estribilho. Sou vosso ouvinte assíduo, bom dia e bom programa, beijinhos para as 3 da manhã. Então, beijinhos para o Faustino, antes de mais.
1: Beijinhos!
0: Seja uma excelente quarta-feira. E vamos lá então a esta palavrinha, estribilho.
1: Que giro.
0: Que é o que se chama, na literatura, às partes que se repetem no fim de cada estrofe, por exemplo, de um poema. Ou na música, o bocado que se repete ao longo da canção.
1: É o refrão.
0: Ou seja, exatamente.
1: Sabes que em espanhol, aqui em espanhol, é assim que se diz. Ora, ela é estribilho.
0: Estribilho.
1: Sim, nós não dizemos refrão.
0: Pronto, refrán. Ou seja, um estribilho é precisamente aquilo que conhecemos vulgarmente por refrão ou um bordão. Assim, aquela frase que se repete sempre. Obrigada, Faustino.
1: Estamos aqui todos
2: loucos,
1: enquanto os ouvintes também pensam em que sítio namoraram para nos mandar mensagem, também pensam como foi a aula de crossfit da Inês ontem.
0: Eu sei, Portugal está, nem dormiu bem, nem dormiram.
1: Olha,
0: bem.
1: Olha, que eu hoje acordei de manhã e pensei, estou doida para saber.
0: Doida para saber. Sim. Olha, afinal, os meus receios não tinham qualquer fundamento. Então aquilo era extremamente simples.
1: Não é nada, não
0: eram
1: é.
0: Apenas 3 exercícios.
1: Está bem, está. Está bem, está. Já nos contas. Está bem? E também temos Jogos Sem Fronteiras. Sim?
0: Temos sim.

0: de Inês.
1: Não foi.
0: O CrossFit. Foi perfeito. A Inês ontem estreou-se no CrossFit, que é uma modalidade de ginástica muito intensa.
1: Isso.
0: Curta e intensa.
1: Estava aqui com algum receio ontem, até pedi conselhos aos nossos ouvintes. Estava preocupada de não conseguir dar conta do recado, mas foi muito simples. Eram três exercícios só.
2: Desculpem interromper.
1: O que é, Cláudio?
2: Conta a história desta foto que eu vou mostrar à Ana, e que se não contares a história, eu ponho nas redes sociais da Renascença.
1: Sacana.
0: Pronto, está bem. Deixa-me descrever. É a Inês, só, a cara da Inês. Sim. Mas que cara é esta? Está com um ar, é uma mistura de muito cansada e de asco.
1: Com a... Sim. É a cara, é chamada cara de fim do mundo.
2: E por baixo, eu vou ler a legenda que ela própria escreveu. Que estupidez!
1: Foi alerta, alerta! Estupidez! Não, eu estava aqui a brincar, a dizer que eram três exercícios apenas. Não menti, de facto, eram só três exercícios. Porém, repetidos até à morte, não é? Eu cheguei lá, para já, eu não dei parte fraca, mas eles punham-se a falar em WODs e double unders e ergómetros, e eu pensei, sim senhora, vocês falam aqui um dialeto estranho que eu não domino, mas também, pronto, fui assim olhando para o lado, sabes, quando não queres dar assim, não queres ficar mal na fotografia, fui olhando para os outros a ver o que é que faziam para copiar. Depois lá percebi que, então, double unders, sabes o que é?
0: Oi, o quê?
1: São saltos à corda, só que duplos, assim, quando a corda passa assim, duas vezes por baixo dos teus pés. Consegui fazer? Não.
0: Portanto,
1: saltei assim,
0: contigo.
1: Saltei em simples.
0: Quando é que voltas?
1: Deixa-me só explicar. Portanto, tinha que fazer isso, mais muitos burpees, tudo assim, sempre pumba, pumba, pumba, pumba, pumba, sempre seguido. E eu pensei, pronto, isto não vai acabar nunca mais. E pronto, e no fim estava com vontade de me atirar para o chão. Quando é que volto? Se calhar em breve, porque.
0: Que é em breve?
1: Olha, gostei.
0: Mas que é em breve?
1: Esta semana, se calhar.
0: Boa,
1: mesmo.
0: Também.
1: Qualquer dia estou em competições, não é?
0: Sim.
1: Pois lembrem-me, tragam-me a razão. Quando eu disser assim, vou a Vigo a uma competição da Aerox, vocês dizem assim, Inês, senta-te aqui e vamos ter uma conversa.
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0: Vamos aos Jogos Sem Fronteiras.
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1: Olá, olha, bom dia, Olivier.
8: Tudo isto para fazer o Mur du Ned em Londres. Eu expliquei outro dia que o Mur du Ned é uma subida em Londres de 40 metros.
1: Sim, a tal.
8: Muito tipo crossfit para 40 metros.
1: Para 40 metros.
8: Eu acho que pode dar.
1: É o meu objetivo, Olivier. Obrigada. Bem, hoje não falamos de crossfit, vamos falar de surf, porque a partir de sexta-feira, desta sexta-feira já, depois de amanhã e até dia 25 de outubro, temos a elite mundial do surf em Peniche, que é uma prova do Mundial. Temos cá as estrelas todas.
8: Sim,
0: não sabia que eras fã de surf?
8: Ah, sim. Ah, não. Detesto fazer.
0: Já fizeste?
8: Adoro. Não, detesto.
0: Mas sim, fizeste sim, alguma
8: fiz,
0: vez?
8: Já fiz. Mas não tem jeito nenhum.
1: Portanto, como não tem jeito, detesta.
8: Bom, que psicologia já. E o Campeonato Mundial de Surf tem 12 etapas. E faz favor, Portugal é o único país da Europa. Único. A ter uma etapa do Mundial da Surf. Único. Competição que acaba em Havaia, em dezembro. Portanto, a competição vai disputar-se na praia dos Super Tubos, que tem como nome oficial a praia do Medão, mas hoje em dia é mais conhecido como praia dos Super Tubos, tem a ver com as ondas, já, que formam tubos, uma espécie de túnel que cobra de água o surfista, uma imagem sempre muito bonita. E vamos explicar como é que funciona uma prova do Mundial de Surf. Portanto, vou tentar resumir. Vamos imaginar um confronto entre a Ana e a Inês. Uhum. Porque, lá está, portanto, é sempre um confronto de um a um.
1: Certo. Okay?
8: Portanto, os surfistas entram na água durante, basicamente, 30 minutos. Cada um tenta apanhar a melhor onda possível. E depois os juízes, um pouco como na ginástica ou na patinagem artística, dão uma nota de 0 a 10 e somam as duas melhores notas das melhores ondas.
1: Okay? Mas não só uma nota?
8: Duas notas, tá? De 0 a 10, dá o total de 20.
1: Certo. Mas okay, não são avaliados em vários parâmetros. Tipo,
8: sim, vários.
1: Elegância, penteado.
8: Exatamente, vai ser a potência, a velocidade,
1: a pirueta, ou seja, sim.
8: Exatamente. No fim, portanto, há uma nota global. Vamos imaginar a Ana tem o total de 15, a Inês 16.
0: Claro,
1: não,
0: mas sempre
1: ganha.
8: Passa a Inês a fase seguinte. Ok? Portanto, é assim que funciona, hein? O Mundial de Surf. E vamos ter então em ação os melhores do mundo. O que é muito curioso é que do lado dos homens, os melhores, quase todos, são brasileiros. Quase todos. Gabriel Medina, por exemplo, mas também em Peniche. E do lado das mulheres, não são os brasileiros, são norte-americanos. das melhores do mundo são mulheres. Portanto, lá está, norte-americanos e homens são brasileiros. E cá vai haver também surf do topo do lado português, a cidade de Peniche que acolhe o Mundial desde 2009 e que vive pelo surf ao ponto... Conheço poucas cidades assim em Portugal. Da escola pública, faz favor, a escola secundária de Peniche, oferecer duas vezes por semana aulas de surf a todos os alunos.
1: E há outras, na parede também existe.
8: Ah, sim, na parede também. Eu tive, quando era pequeno, aulas de vela gratuito da escola pública.
0: Ok.
8: Uma nulidade em vela também, mas...
1: Portanto, detestas?
0: Nem vê-la.
8: Detesta. Mas, de facto, aulas de surf, não sabia, da parede também, sim. Isto é muito bonito. E também, nesta cidade, existe o Centro de Alto Rendimento do Surf. Lá está, para formar os futuros campeões desta modalidade. Portanto, é do dia 16 até dia 25 de outubro. Eu vou tentar dar lá um salto e também para aproveitar para comer algo que eu adoro
0: que
8: nesta
0: é?
8: Região, que são os maravilhosos percebes. Das ilhas das Berlengues, que é uma okay. coisa do
0: Olha,
8: outro mundo.
0: Uma coisa rápida, as escolas gratuitas são em São Pedro do Estoril, que é mesmo coladinho à parede, portanto vai dar ao mesmo, mas para não levar as pessoas em engano. E depois...
1: Mas o que estamos a falar, ou seja, é o desporto que a escola pública oferece
8: em São Pedro.
1: Serve quando é perto do rio ou da praia. Em vez de ser natação, outra coisa qualquer, é vela ou surf.
8: Sim, okay.
0: Sabem que eu tenho um passado de surfista.
1: Pois é, sabes que a Ana fez surf.
0: E lembro-me de entrar na praia de Super Tubos, em Peniche, não fui muitas vezes, e de dois rapazes dizerem: deixa passar, senhora.
1: E tu, olha.
0: Já na altura, imagina.
1: Já na altura. 30.
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0: 7h28, bom dia.
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0: 7h30 da manhã. Olá, Filipa Ribeiro.
19: Olá, bom dia.
0: Cá te temos para saber o que acontece na atualidade. Antes de mais, correu bem a operação ao Papa e confirmou-se o diagnóstico de cancro no pulmão.
19: Sim,
0: é o que sabemos.
19: Foi já no bloco operatório, foi confirmado que se tratava de adenocarcinoma pulmonar, uma forma maligna de cancro no pulmão. A cirurgia correu sem complicações, de acordo com a Santa Sé, e foi removida parte do pulmão direito de Leão XIV. O Papa deve ficar uma semana internado no Hospital Gemellia, em Roma. Está parado o metro de Lisboa, as estações ficam encerradas até amanhã, os trabalhadores estão em greve e não há serviços mínimos garantidos. A circulação do metro centro de Lisboa retoma apenas às 6h30 da manhã de quinta-feira. O governo anuncia hoje quem vai ser o novo acionista da TAP. Tudo aponta que poderá ser a Lufthansa, por se tratar do maior grupo de aviação comercial da Europa, diz a SIC Notícias. Se a instabilidade se mantiver, o primeiro-ministro precisa de remodelar o Ministério da Administração Interna. É a reação de José Luís Carneiro em entrevista à RTP Notícias, depois da demissão do secretário-geral do MAI, Ricardo Carrilho. O líder do PS diz não ser sustentável manter a atual situação no Ministério de Luís Neves. Já o ministro ontem preferiu manter o silêncio sobre o caso na cerimónia de posse do novo diretor da PSP.
0: E Luís Aresta, no desporto temos a Liga dos Campeões a dominar a atualidade.
8: E o Porto volta a dispor de Zaidu e Nuno Pérez para tentar, frente ao Betis em Sevilha, os primeiros pontos nas Champions. Na última noite, Rafael Leão viu Cancelo marcar ao Galatasaray no triunfo do Barça em Istambul. O United, com Bruno Fernandes e Dalot, perdeu em casa do Atlético de Madrid. A surpresa veio da Noruega, onde o Viking impôs um empate a 3 ao Bayern. No futebol feminino, Portugal voltou a impor-se à Irlanda do Norte. A Islândia é o obstáculo a superar antes do Campeonato do Mundo, play-off decisivo, dias 1 e 5 de dezembro. Já no hóquei, a Espanha foi mais forte e derrotou Portugal por 4-2 na segunda jornada do Campeonato do Mundo.
0: Até já, Luís Aresta.
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0: Cá está, Pedro Santos. Pode enganar pelo nome. É português. Aliás, é luso-britânico.
1: Meio português, meio inglês.
0: É isso. 25 para as 8. Bom dia. Vamos ao explicador. A notícia de hoje, claro que é a operação ao Papa. Olá, André Rodrigues.
2: Olá,
0: então, nesta operação o Papa foi submetido à remoção de uma parte do pulmão direito, a operação ao cancro. Correu bem, pelo que sabemos. O prognóstico é positivo, mas só a análise completa de todos os tecidos é que vai permitir perceber se o tratamento ficou concluído. Antes de mais, que tipo de cancro é que o Papa tinha ou tem?
2: Bem, Leão XIV foi diagnosticado com um adenocarcinoma pulmonar. É a forma mais comum de tumor maligno do pulmão e já agora é também o mais frequente entre os não fumadores. Bem, passada a fase de remoção do tumor, as próximas horas, 24 a 48 horas, vão ser as mais delicadas, também as mais decisivas, mas as primeiras informações divulgadas pela Santa Sé, logo a seguir à operação, indicam que o procedimento correu bem e que pode esperar-se uma rápida recuperação do estado de saúde do Papa. Entretanto, Ana, surge esta indicação oficial da Santa Sé de que o Papa Leão XIV passou uma noite tranquila. É uma informação que acaba de ser revelada pela Santa Sé.
0: Ainda bem. E como é que correu esta operação? O que
2: bem,
0: aconteceu?
2: É uma operação que durou cerca de hora e meia, permitiu retirar o lobo inferior do pulmão direito, onde se encontrava este tumor. Foi utilizada uma técnica minimamente invasiva, pequenas incisões com recurso a uma microcâmara. Portanto, é o tipo de intervenção que favorece uma recuperação mais rápida do que o método tradicional.
0: Então e agora?
2: Bem, agora o passo seguinte é analisar minuciosamente a parte do pulmão que foi retirada durante a cirurgia. Portanto, vai ser a partir deste exame que se vai saber com mais precisão a dimensão, as características deste tumor, bem como também perceber se ele foi de facto e totalmente resolvido. Portanto, por agora, no imediato, Leão XIV permanece sob vigilância, vai estar em repouso, não se sabe ainda ao certo quando é que vai sair do Hospital Gemelli. No entanto, vários especialistas citados pela agência de notícias ANSA admitem um internamento que pode durar entre 5 a 6 dias, portanto cerca de uma semana. Isto, obviamente, caso não haja complicações.
0: E o Papa vai precisar de quimioterapia ou de outro tratamento?
2: Também não é possível garantir nesta fase. Portanto, se a análise confirmar que o tumor estava localizado e que foi totalmente retirado, que não apresenta maior risco, a cirurgia pode ter sido o único tratamento necessário. E nesse cenário, o Papa fica sujeito a uma vigilância médica regular, mais apertada, durante 5 anos. Se forem detectadas alterações relevantes, se houver sinais de que a doença ultrapassou o local inicialmente identificado, então aí poderá haver a necessidade de tratamentos complementares. Não é esse, por agora, o cenário. Não há qualquer indicação nesse sentido.
0: As perspectivas de recuperação quais é que são agora,
2: André? São positivas, tendo em conta que foi identificado apenas um nódulo pulmonar, de resto à semelhança de que o Papa tinha anunciado no passado domingo e que esta operação correu com sucesso. A informação disponível aponta para a detecção precoce deste nódulo maligno, o que aumenta de forma significativa a possibilidade desta cirurgia ter sido curativa.
0: E alguém substitui o Papa nesta fase?
2: Ninguém substitui formalmente o Papa. Mesmo hospitalizado ou temporariamente indisponível, Leão XIV continua a ser o líder da Igreja Católica, mantém todos os poderes associados ao cargo. O direito canónico não prevê a figura de um Papa interino por motivo de doença. Portanto, a gestão corrente continua a ser assegurada pela Curia Romana. O principal responsável pela coordenação política e diplomática da Santa Sé é o secretário de Estado, o cardeal Pietro Parolin, mas sem assumir os poderes do Papa.
0: Suponho que não saiba ainda quando é que regressa ao ativo o Papa, não é? Temos os compromissos cancelados, pelo menos até 20 de outubro.
2: Pelo menos até 20 de outubro. Portanto, e o que falta até ao fim do mês deverá ser de repouso. Depois disso, o regresso à vida e à agenda normal estará naturalmente dependente daquilo que os médicos determinarem. Por agora, e aquilo que está previsto na agenda de Leão XIV, a visita à América Latina, 16 a 17 de novembro, essa viagem não foi

0: ainda cancelada, não se sabe até se será. Portanto, por agora, Leão 14 mantém a agenda tal como estava prevista antes desta cirurgia.
1: Até já, André. Até já. O explicador fica, como sempre, em rr.pt. Vamos espreitar o trânsito. Bem, Paulo Soares, arrancou mais complicado na zona da Ponte 25 de Abril, aqui em Lisboa.
2: Sim, já está tudo cheio em Lisboa neste momento. Mais difícil, há 5 com 2 acidentes já na Berma, em direção a Lisboa. Um em Oeiras, o outro em Linda a Velha, fila quase nas portagens. Há demora também no IC19, desde o Cacém, no Eixo Norte-Sul, desde o Lumiares e na A2, com fila praticamente no Fogueteiros. No Porto, a VSI tem trânsito lento do Freixo A3 e de Santo Ovídio na A1 ao Nó de Francos. Há paragens ainda na A44, em Valadares e na A3. Em Águas Santas. Linha Verde, 850-50-10.
1: Obrigada, Paulo, e até já. Quanto ao tempo para hoje, quarta-feira, temos subida das temperaturas. Um dia com poucas nuvens no céu e máximas.
3: Suben.
1: 24 para o Porto, 32 para Lisboa e 27 para Faro. 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Ficava para sempre. Estava a fazer figas, não conseguia atender.
3: Mesmo nas fusas.
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1: Então, já a seguir, queria informar quem nos ouve de uma coisa, só que vem aí, queria já avisar, uma opinião enviesada. É que há pessoas que podem não concordar nada, mas pronto, pelo menos ficam com a informação que vou trazer. É já a seguir. Antes disso, temos os No Doubt com Just a Girl.
3: Isso foi super enigmático.
1: E vou explicar o que é uma consulta pública e para que é que serve.
3: Ah, uau,
1: tudo isto já a seguir.
3: Não esperava isto.
1: Sim.

0: 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Às 8h15 temos Extremamente Desagradável.
1: Bom, agora... E temos uma certeza também, é que já não é sobre Cristiano Ronaldo.
2: Pois não, ela prometeu.
1: Agora, o que é que está a passar contigo que vais falar de consultas públicas?
2: É um alerta, pessoas que vão ficar zangadas. E quero deixar claro que eu percebo perfeitamente, porque eu vou passar uma informação que talvez não conheça, mas essa informação vai ser dita por mim, aqui na rádio, de forma enviesada, porque eu tenho uma opinião forte sobre o assunto. Portanto, eu vou propor o seguinte. Se tiver a mesma opinião que eu, então fica com a informação e, enfim, com o conhecimento de que a opinamos igual. Se opina diferente, fica só com a informação. Pode ser? Então vamos lá. Desde dia 2 de outubro que está a decorrer uma consulta pública sobre se a corrida de touros em Portugal deve ser inscrita para o Inventário Nacional do Património Cultural e Material. O que é que isto quer dizer?
1: O que é que isto quer dizer?
2: Então, uma consulta pública serve para que o Estado não decida sem perceber o que é que pensa a sociedade civil antes de tomar uma decisão final. Depois de chegarem todas as opiniões, as mensagens, tudo tem que ser obrigatoriamente lido e avaliado por uma equipa técnica. E depois, a entidade competente, que vai ser o Instituto do Património Cultural, vai validar estes argumentos e vai decidir. Ou seja, não é um referendo. As opiniões não são vinculativas. Apenas vai expor perspectivas da população que serão obrigatoriamente tidas em conta. Agora, quanto a mim, pessoalmente, eu juro que é algo que me surpreendeu sobremaneira quando li esta notícia, que em 2026... seja proposta a tourada património cultural, quando devia ser vista como algo a erradicar. Porque, para mim, a tourada é uma selvageria. É que não há argumentos que possam rebater o facto de ser um humano em cima de um cavalo a estraçalhar um animal que não pediu, não provocou e que só está a sentir violenta dor com uma única razão, que é o entretenimento.
1: Estão a usar-se verbos fortes aqui.
2: Se o argumento for que a prática é tradicional, mas já tivemos tantas, trabalho forçado, autos de fé com milhares de pessoas queimadas, já expusemos pessoas exóticas em circos, são coisas que, à luz da nossa sensibilidade de hoje, seriam impensáveis. Portanto, o facto de algo ter sido repetido durante gerações não o torna moralmente correto. E é o usual argumento, se não houvesse touradas, não teríamos o touro de lide ou o touro bravo, eu respondo, então que não existe. Porque criar animais para os submeter a stress e sofrimento em arena, a mim não me parece que justifique a sua manutenção, não é? E a da sua violência inerente. Portanto, eu teria muitos mais argumentos, mas prefiro só referir que há centenas de estudos que defendem a capacidade dos animais sentirem dor, prazer, medo. A ciência hoje é consensual bastante. Ontem estive a fazer uma pesquisa, não queria dizer isto aqui na rádio sem ter procurado,
1: sem
2: afirmando
1: factos.
2: Que os bovinos, ou seja, os touros, possuem um sistema biológico completo que lhes dá plena consciência do seu sofrimento. Portanto, para mim não é possível aceitarmos hoje em dia, com tanto conhecimento, com uma sensibilidade tão aflorada que temos, que a cultura de um país abrace como património uma prática tão bárbara e primitiva. E o que eu quero dizer é que se a tourada for para património cultural, significa que o país vai ter como objetivo garantir a sua continuidade e valorização. Bom, dizendo tudo isto, é a minha opinião. Se tiver uma opinião, eu espero que contra, mas se tiver uma outra, pode votar, ou seja, pode mandar a sua opinião para o Instituto de Património Cultural. Se precisa da morada, pode pedir-me por mail, pode-me escrever.
1: Mas, ou seja, a consulta pública está a decorrer.
2: Está a decorrer até dia 13 de novembro. As pessoas podem mandar sim ou não, ou podem escrever a sua opinião. Eu concordo, eu discordo.
1: Mas é facilitada a participação na consulta pública?
2: É bastante.
1: Isso eu acho que também devia ser facilitado.
2: Sim.
1: Seja, não sei se através de um formulário ou o que seja, mas uma coisa que fizesse com que fosse mais fácil cada pessoa, os cidadãos participarem.
2: Por exemplo, se procurar no Google, que eu acho que é o mais fácil, a minha opinião sobre a tourada como património da cultura, aparecem logo, há sites com formulários já feitos, há a morada do Instituto Português do Património Cultural também, pode-se enviar diretamente. É muito fácil, é só ter esta vontade. Eu queria que soubessem as pessoas que está a decorrer esta consulta e que é até 13 de novembro e que devemos fazê-lo. Contra ou a favor? Eu espero que contra, mas é que se faça, que é até 13 de novembro
1: consulta. Pera. Ah, estão-nos aqui a dizer da produção que está um grupo de forcados à porta.
2: Pois claro.
1: Para te convencer.
2: Vamos dar beijinhos.
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0: King, toca na Renascença. Bom dia, 7 para as 8.
1: E hoje é quarta-feira e neste programa acontecem sempre coisas boas. À quarta-feira, depois das 9 da manhã. Antes das 9 da manhã também acontecem coisas boas. Mas hoje, quarta-feira, temos quarta da manhã, para começar. E hoje vamos receber Diogo Faro. E
0: ai,
1: eu prevejo que seja uma rica horinha para ficarem à escuta. E porque vamos ter desculpa, mas vais ter de perguntar, etc. Inclusivamente Diogo.
0: O encontro com Joana Marques.
1: Sim, já apareceu várias vezes num extremamente desagradável, não adorou, não é? Portanto, vai ser aqui um encontro interessante. E depois das 9 da manhã, também temos o encontro interessante de um ouvinte com 12.001 euros, porque vamos ter a tiragem do. Ai, a minha voz até falhou.
0: Tiveste um crack voice, como diz o Pedro.
1: Do grandioso Sim. jogo da mala, que vai ser então depois das 9. 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
0: A inscrever-se!
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3: Não, está boa da cabeça.
4: Não é por aí, não é para não.
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0: 3 da manhã com a Inês.
1: Olá, com a Joana.
4: E com a Ana?
0: É,
4: e
0: sim.
4: Com greve do. A greve é de quê?
1: É do metro, senhora.
4: Metro, mas está muito trânsito, está descontrolado. Fica aqui o aviso de pessoas que pensavam sair de casa mais tarde, saiam já!
0: Que camisola tão gira, desculpa-o à parte. Muito gira.
1: Foi influenciada pelo Vasco Pereira Coutinho.
4: Pois é, verdade. Antes de ele se transformar em Tia Blix, costuma trazer umas roupas assim mais casual.
1: Mais normais.
4: Menos chapéu.
0: É muito gira, pode ver depois em vídeo. Então, extremamente desagradável, sem Cristiano Ronaldo!
4: Sem Cristiano Ronaldo! Acabou-se.
1: Conseguiste libertar-te.
4: Consegui-me libertar, mas foi difícil. Estávamos a criar uma relação tóxica aos dois. Com Faria Dias.
0: Ah?
4: Um senhor que já passou por aqui, mas eu vou relembrar, para quem não souber, como as minhas colegas, que não prestam atenção. E também uma menina que ficou famosa há uns meses, por ter um projeto chamado Conversas com a Gorda. Lembram-se?
0: Ah.
4: Vocês não se lembram de nada. É que não me prestam atenção, mas eu sei que as pessoas estão a ouvir, sabe?
1: Já sei, que foi uma menina que até teve assim uma animosidade com o Cláudio,
4: exatamente.
1: Cláudio Ramos.
4: Ah. Exatamente. Bravo, Inês.
1: Vês,
4: bravo.
1: Como eu...
0: Muito bem.
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8: Aqui estamos consigo na sua mensagem para hoje, quarta-feira. Estamos muito pertinho das 8 já.
14: Bom dia. Cumprir uma promessa, assim como ser fiel à palavra dada, são atitudes que revelam o caráter de uma pessoa. Na teoria, todos defendemos estas afirmações, mas na prática, nem sempre é assim. Há justificações para quase tudo, umas mais verdadeiras, outras nem tanto. Mas quando o tempo afasta as questões e discussões, a importância da verdade encontra o seu lugar, que será sempre primeiro, nas relações que se querem duradouras e capazes de dar fruto.
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8: São 8 da manhã, são 7 nos Açores. Muito bom dia. Olá, André Rodrigues.
15: Olá, bom dia.
8: Quanto às notícias, precisamos de ti para saber o que é que marca a atualidade.
15: A marcar a hora, o Papa passou uma noite tranquila depois da operação a que foi submetido para remover um cancro no pulmão. Neste jornal fazemos o balanço de 6 meses do sistema Volta.
8: Luís Aresta, no Desporto.
16: Liga dos Campeões, Porto em Sevilha para defrontar o Betis. Seleção feminina avança rumo ao Mundial. O último obstáculo será a Islândia.
8: Está de volta o calor hoje. Estão agora 15 graus em Lisboa, também 15 no Porto, Faro com 19. As notícias na Renascença das 8 com André Rodrigues.
15: O Papa passou bem a noite, é uma indicação confirmada na última hora pela Santa Sé. Numa breve nota, o Vaticano refere que Leão XIV teve uma noite tranquila depois de submetido a uma operação para remover um cancro no pulmão direito. A Santa Sé promete mais novidades ao longo desta quarta-feira sobre a evolução do estado de saúde do Papa. Contacto nesta altura com a vaticanista da Renascença, Aura Miguel. Aura, bom dia.
17: Bom dia.
15: Sabendo que a recuperação de uma cirurgia deste tipo pode obrigar a várias semanas de convalescença, o que é que já se sabe sobre a agenda do Papa? Em particular, o que é que se sabe sobre a visita apostólica à América Latina, que, salvo alteração, está prevista para 6 de novembro?
17: Sim, o que se sabe para já é que a agenda está suspensa até dia 20. Portanto, o Papa tinha um conjunto de encontros e audiências importantes, nomeadamente hoje mesmo, de manhã, deveria presidir a missa de encerramento de um encontro que reuniu cerca de 200 participantes do mundo inteiro, nomeadamente presidentes das conferências episcopais, incluindo o de Portugal, para fazer uma avaliação sobre os 10 anos de um documento sobre a família. Era um encontro muito desejado pelo Papa, que acabou por não se saber as conclusões, a pedido do próprio Leão XIV, que disse que queria ver as conclusões e, portanto, o encontro terminou sem um documento final. Mas, para já, o Papa, quer dizer, não está impossibilitado de trabalhar no hospital. Eu acho que ele agora vai estar em repouso. Aconteceu também noutras ocasiões com outros papas. Muita gente até durante os trabalhos vão a despacho com ele internado. Mas o ponto, de facto, mais de ansiedade, eu diria, para os cristãos da América Latina é a viagem, que é praticamente aqui a 3 semanas e é uma viagem muito intensa, com uma agenda incrível. Só de olhar para a agenda, já uma pessoa até já se cansa, porque eu integro o grupo de jornalistas que vamos com o Papa e ele tem imprimido um ritmo muito intenso nas suas viagens e isso poderá estar em risco. Para já ainda não houve reação, mas todos sabemos, aliás os médicos são unânimes, que quem faz uma intervenção aos pulmões não deve viajar de avião tão depressa, e isso se calhar vai acontecer, para desilusão se calhar dos fiéis, será eventualmente, estou aqui já a adiantar, mas não sabemos, eventualmente adiada, porque... Só para percebermos.
15: Sim, teremos de aguardar pela confirmação. Sim.
17: É que o voo de ligação de Roma para Montevideo, que será a primeira escala no Uruguai, dura 14 horas. E lá dentro está previsto, durante toda a viagem, 12 voos. E ainda por cima, uma das cidades que o Papa gostaria de visitar é Cusco, que tem 3 mil metros de altitude. Portanto, é tudo complicações para quem tem um problema nos pulmões. Vamos ver, vamos
15: muito
17: aguardar.
15: Rapidamente, Aura, alguma figura que nestas ausências do Papa substitua Leão XIV ou ele mantém todas as suas competências? Muito rapidamente.
17: Sim, alguma figura importante é o número 2, que é o Cardeal Parolin, Cardeal Secretário de Estado, mas não o substitui como Papa, não é? Portanto, o Papa está em condições de governar a mesma. O João Paulo II costumava brincar a dizer que aquele quarto de hospital era o Vaticano III, mas só para também algumas notas de curiosidade, o Papa ontem, por exemplo, quando acordou, pediu para jantar. Pediu jantar, podia estar com fome. Uhum. Portanto, olhamos para ele e é um homem saudável, que pratica desporto, portanto, aconteceu isto e eu creio que ele estará em condições até durante este tempo de internamento de continuar a tomar decisões que lhe apresentem com a maior urgência. Portanto, ele continuará como Papa dentro do hospital.
15: Sim, será então um bom sinal, Laura Miguel, com estas mais recentes informações sobre o estado de saúde do Papa Leão XIV, o Papa que passou uma noite tranquila, indicação da Santa Sé depois da cirurgia que foi submetido ontem. Por cá, estações encerradas, não há metro em Lisboa, os trabalhadores das chefias de operações do Metropolitano estão em greve, não há serviços mínimos. Na base do protesto de 24 horas está a falta de resposta da empresa do Metropolitano às reivindicações dos sindicatos. A administração já veio dizer que a greve é desproporcional, diz que as exigências dizem respeito a apenas uma centena de trabalhadores. Seguimos agora para a atualidade desportiva, Luís Aresta, com o Porto a tentar hoje os primeiros pontos na Liga dos Campeões.
18: No estádio de La Cartuja, em Sevilha, onde espera o Betis, terceiro classificado da Liga Espanhola.
19: Esperamos uma equipa que, tal como nós, quer jogar de igual para igual, com o desejo de conquistar a vitória no final. É uma equipa que está a atravessar uma boa fase e a fazer um bom campeonato espanhol.
18: Farioli volta a contar com Neuen Pérez e Zaidu. Nesta jornada, o Sporting foi a Lens somar a segunda vitória na Champions. No futebol feminino, Portugal eliminou a Irlanda do Norte. Para estar no Mundial, falta ultrapassar a Islândia 8 lugares acima no ranking FIFA. Playoff em dezembro, primeiro jogo em casa. No Mundial de Hockey, a última noite foi de derrota com a Espanha por 4-2. O selecionador Reinaldo Ventura aponta à RTP o que falhou.
20: Não fomos agressivos da forma como teríamos que ser para um jogo com esta dificuldade. Foi corrigido ao intervalo, acabamos de ter uma segunda parte bastante melhor e é um exemplo que nós temos que tirar para o resto do campeonato.
18: Portugal defrontou hoje a Itália no jogo que define o segundo lugar do grupo antes dos quartos de final.
21: O Desporto com Luís Aresta. E André, nesta manhã vamos fazer a avaliação de meio ano do sistema Volta de devolução de latas e garrafas de plástico. Qual é que é o balanço?
15: Bem, Ana, depende da perspectiva, até porque o sistema não é consensual. Uma das primeiras vozes a levantar-se contra o Volta foi Carlos Moedas, o Presidente da Câmara de Lisboa, que disse que o sistema de devolução agravou problemas de higiene urbana. Seguiram-se outros autarcas com a mesma percepção. Meio ano depois, os ambientalistas também criticam o sistema. Susana Fonseca, da Associação Zero, diz que em muitos casos as máquinas não funcionam.
22: Nós temos muitas vezes as pessoas a reclamar e mandam-nos até e-mails que é recorrentemente as máquinas não estão a funcionar. Em muitos casos estamos a falar de máquinas que não estão a funcionar não porque tenham um problema mecânico, mas porque estão cheias. Os sacos não são retirados no tempo que deveria ser.
15: Susana Fonseca, da Associação Zero. Já a Associação de Empresas de Distribuição reconhece que estes constrangimentos são as chamadas dores de crescimento do sistema de depósito e reembolso. Gonçalo Lobo Xavier sublinha o que diz ser o sucesso da iniciativa.
23: É evidente que há dificuldades operacionais, mas é importante que se diga que as dificuldades operacionais são dores de crescimento e isso não limita o sucesso da operação até agora.
15: Nos últimos meses, Carlos Moedas dizia que o sistema criou um drama social. No entanto, à Renascença, o presidente da Associação Vizinhos em Lisboa, Rui Martins, garante que o Volta só tornou visível um problema que já existia.
24: O Volta não criou um drama social. O Volta tornou visível um drama social, que é a pobreza em Lisboa, que é uma pobreza que está instalada em Lisboa e que o Volta representa um acréscimo de rendimento que é muito importante para as pessoas.
15: Rui Martins diz ainda que os problemas de higiene urbana são provocados pelo que diz ser a turistificação de algumas zonas de Lisboa. Uhum. Este é um tema para ler de forma ampliada no site da Renascença.
21: Até já. André. 8 horas 7 minutos.
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0: Consigo! Então, daqui a bocadinho temos o... Não me lembrava.
1: É
0: extremamente
1: aquele...
0: desagradável.
1: Isso.
0: Sim, sim.
2: É uma rubrica nova que temos aqui.
0: Sim, é uma estreia.
1: Começou segunda-feira.
0: Quem trazes?
1: Trago a
0: Faria Dias. Já te curei.
1: E uma menina do projeto Conversas com a Gorda.
0: Ok, muito bem. Então
2: frase.
0: Já lá vamos. Vamos agora espreitar o trânsito. 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Está complicado hoje, não é, Paulo Soares?
3: Sim, agora com mais trânsito na VSAI no Porto, paragens da 20 ao nó da A13 e da A29 na 1 a Francos. Os acessos à VSAI já estão todos preenchidos. Em Lisboa também tudo cheio a esta hora, e C19 no Cacém, A5 na Ribeira da Laje, Marginal em Carcavelos. A segunda circular está cheia nos dois sentidos. Para o Campo Grande, eixo norte-sul preenchido desde a Ameixoeira. Na A2, a fila está praticamente no fogoteiro. Na margem sul, há um acidente no IC21 junto ao Val da Moreira, a provocar demora em direção à A33. Linha verde, 850-50-10.
2: Obrigada, Paulo Soares, e até já. Uma manhã um pouco caótica, porém, podem ir com o braço de fora, que hoje as temperaturas sobem. Hoje temos o Porto a chegar aos 24 de máxima, 32 em Lisboa, sim, 32. 27 para Faro, a cidade mais quente é Santarém, vai chegar aos 33. Temos 32 para Évora, 31 em Beja e Setúbal, 30 de máxima para Braga, Porto Alegre e para Castelo Branco. 29 em Viseu, 28 para Vila Real e Bragança, 27 para Leiria e para Coimbra, 25 na Guarda, 24 em Viana do Castelo e Aveiro vai chegar aos 22. Temos Ponta Delgada com 24, o Funchal com 25. Estava aqui a tentar perceber até quando é que se mantém assim as temperaturas altas, mas pelo menos até sexta-feira continuamos com o tempo quente.
0: E o fim de semana? Já sabe?
2: Ainda não.
0: Já sabe?
2: Não se precipite.
0: Não, precipitação é o que não vai haver. Então, já a seguir, extremamente desagradável. Já nos vemos, está bem? Até já.

0: 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E hoje vai ter que ser, vamos ter de falar do CR.
1: Não.
0: Tu prometeste pelo menos 15 dias sem falar de Cristiano Ronaldo.
2: E vou cumprir.
1: Mas acabaste de dizer que vais falar de CR.
2: E vou, Cláudio Ramos.
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4: Anda cá que vais levar nas orelhas.
2: E hoje, no nosso momento, anda cá, tu vais levar nas orelhas, temos uma gorda.
1: Será que é de encomendar um bolo de bolacha?
2: Oh, Cristina, por favor, não é momento para brincadeiras, até porque para ser desagradável já temos o Cláudio.
5: Tu passas uma mensagem que eu acho importante, que é no sentido de não se metam num bunker porque não têm o peso que queriam ter, ou seja, por razão for, e tu alimentas essa teoria. Tu me permites discordar, eu acho que é uma teoria no sentido em que eu não acho que tu sejas feliz desta forma a nível de saúde.
2: Julho de 2026, Cláudio Ramos criou o conceito de felicidade a nível de saúde. A propósito de uma convidada com obesidade, a convidada Ana Rita não gostou.
6: Eu fui convidada para estar lá e senti-me mesmo atacada, principalmente pelo Cláudio Ramos.
2: Pois.
6: Numa de quase preconceito.
2: Cansada de tanto desrespeito, o que é que a Ana Rita resolveu fazer pouco depois? Aceitar o convite de Faria Dias para ir ao seu podcast.
1: Quem vem a ser Faria Dias?
2: Oh Inês.
1: Eu também não me lembro, desculpa.
2: Ok, mas tu é da idade, falhas de memória tornam-se mais habituais, eu compreendo. Agora a tua colega Inês está sempre desatenta. Eu sinto-me uma professora de história numa daquelas turmas da tarde. Ninguém quer saber do que eu estou para aqui a ensinar. O Faria Dias é uma matéria que nós já demos. Maria Dias esteve bloqueado por chamar porca à namorada.
7: Não, foi aquela do gato. Eu vinha com a gata no colo e cheguei. Oh, amor, estás a ver a porca que eu ando a comer? E a minha namorada sentada no sofá diz assim: se não é uma porca, é uma gata. Cala-te que não estou a falar para ti.
1: Ai, adoramos.
2: Claro, sobretudo
1: tu.
2: Portanto, cá está, Faria Dias. Já relembramos quem é uma personagem, quem é outra. Isto é tipo a Guerra dos Tronos, eu percebo, não é? Temos muita gente a participar no Extremamente Desagradável. Mas, portanto, eu gosto sempre quando duas figuras aqui desta rubrica se encontram. Portanto, Faria Dias de um lado, ex-agente da polícia e atual anfitrião do podcast Mais ou Menos, recebeu Ana Rita.
1: Mais ou menos é o nome do podcast e não o teu juízo.
2: Não é a minha avaliação, eu acho ótimo, sim, okay, não é okay. Só mais ou menos. E Ana Rita, autora do projeto Conversas com a Gorda.
7: Eu fiz algum estudo sobre ti quando vi aquelas notícias de Cláudio Ramos, foi isso que deu um hype, mas tu entendes que se não tivesse havido esse problema, não estarias aqui. Aqui, convidada por mim.
1: Esse problema.
0: Certo. Por mim, convidada, não seria, não podia.
2: Para, o privilégio, sim, não é? Mais uma vez se comprova que a ida da Ana Rita à TVI, falar com o Cláudio Ramos, só trouxe problemas. Estou a brincar. A entrevista do Faria Dias, por acaso, foi bem gira e edificante, no sentido em que comparou a convidada a um edifício.
7: Hoje não vamos contornar assuntos delicados, até porque contornar este assunto iria demorar muito.
6: Contornar o assunto?
7: Sim. Era uma piada. Foi puxada. Isto foi uma piada.
6: Ai, eu não entendi.
7: Esta também é puxada. Mas eu escrevi. Hoje não vamos contornar assuntos delicados, até porque contornar este assunto ia demorar muito. Puxado, não é? Ana, puxado. Queres continuar?
1: Estamos a morrer aqui.
2: Estamos. Isto hoje vai haver bastante desconforto, aviso desde já. Mas promete muito.
7: Este podcast acho que vai ser, vai ter que ser bem pensado por mim, porque tu não me segues e felizmente que não me seguias e não me conhecias.
6: É verdade.
7: Ainda bem, porque senão provavelmente não estarias aqui, porque eu fazia muitas piadas com gordas.
6: Ok.
7: Muitas. Okay. E eu costumo dizer, okay, e para também salvaguardar um bocadinho a minha posição, uma pessoa só brinca com quem gosta. Brincar não é gozar.
2: Brincar não é gozar. Podia ser uma frase dita pela Beca dos Brancos com Açúcar, ela que cunhou a expressão grafitar não é estragar. E é, porque na verdade grafitar é vandalizar e brincar é gozar também. Não venham cá com essas desculpas. Ah, e tal, eu só faço pouco do Gustavo Santos porque gosto muito dele e o admiro e respeito muito. Palelas.
6: Mas imagina, era maldoso ou era só brincar? Tem duas coisas diferentes, porque eu também me consigo rir de uma piada de gorda.
7: Eu vou-te dizer a piada. Uma piada que eu digo muitas vezes e depois tu vais informação, também entretenimento. São as duas coisas lado a lado.
2: Mais uma vez
7: eu repito.
2: Vai.
7: Não é numa coisa de gozo.
2: Vá
7: por
2: lá,
7: isso,
2: homem.
7: A Ana está aqui quando achar que é demais, too much, tu podes dizer assim: olha, Faria, tu és um burro.
2: Faria, tu és um burro.
1: Então já.
2: Foi ele que pediu para sinalizar-me.
1: Mas ele ainda nem sequer disse a piada, eu quero ouvir.
2: Mas eu confio que ele não me vai desiludir. Querem ver? Dá-lhe, Faria.
7: A piada que eu costumo dizer muitas vezes é: quando vamos a uma pizzaria, eu meto as bordas da pizza para o lado. E eu digo: as bordas da pizza é como a gorda, mais gordas. Há sempre alguém que as come.
6: Ai!
7: É forte.
6: É pesada.
7: É pesada.
6: É pesada. naquela. Eu não ficaria assim tão chateada. Imagina, eu sei que sou gorda, não é? Então estaria confortável com isso.
7: É? Não é das piores?
6: Sei lá, nem sei quais é que existem. Nunca ouvi assim tantas piadas sobre gorda.
8: Sim, nem sabia que havia piores. Que
2: esta. Reparem, quando foi para bordas da pizza, vocês assustaram-se, pensaram que tinha aí uma coisa pior.
1: Assustei-me imenso.
2: Eu também. Mas reparem como ela ficou ofendidíssima com o Cláudio Ramos, antes do verão, e já a Chilariante o Faria Dias. Ai, o poder do humor.
1: É o poder do humor. Quase tão forte como o do teatro. A liberdade de dizermos tudo quando pisamos aquelas tábuas.
2: Maria Henrique, hoje não, que estamos com pressa. Obrigada.
7: Como é que a Ana Rita chegou aqui? Como é que chegou aqui? Chegaste aqui de carro, não foi?
6: Foi.
7: E vamos tentar, no meio disto, tudo, meter algumas piadas permitidas. Vais ter que me ensinar tudo o que foi dito aqui da minha parte, se exceder algum limite. Tu dizes-me. Mas vou tentar pautar a minha conduta com respeito.
2: Ai, homem que seca, isto parece um filme do Tarkovsky. Já vamos em meia hora e ainda não se passou nada.
7: Esta aqui não vais. Convidei a Ana para equilibrar o podcast. Eu trago as perguntas leves e ela os argumentos de peso.
6: Essa foi boa.
7: Foi boa esta?
6: Essa foi boa.
2: Foi ótima.
1: Maluco do riso.
2: Eu não sei como é que este homem era a polícia, não é? Porque ele está com tantos cuidados, não imagino numa rusga, não é? Se ele pede tantas desculpas antes de fazer uma piadinha. Mas ela diz que foi boa e eu acho que foi um eufemismo, que a piada foi mais que boa, foi ótima.
7: Não sei quem é a Ana, nunca a vi mais gorda.
6: Opa, também nunca tive mais gorda do que isto.
7: É o que se costuma dizer.
2: Ah, isto vai ser uma conversa tão interessante, porque ela não percebeu.
6: Pois
2: isto não está a ser nada desconfortável. É como se eles falassem duas línguas diferentes.
6: Por exemplo, estou nervosa, não consigo comer praticamente nada. Comi aquilo só que vocês estavam a comer, por exemplo.
7: Sim, não, estavas nervosa?
6: Eu não tinha comido.
7: Porque nós tínhamos aqui um lanchezinho da Pingo de Mel. Traz sempre aqui um lanche para os convidados e para nós. E nós jantámos sempre aqui antes de começar o podcast. E eu pensava para mim, tínhamos que pedir o dobro. Eu disse, Pingo de Mel, manda-lhe o dobro, que é a Ana, é sustente. E eu pensei, Ana, vamos começar já a comer antes que a Ana venha e coma tudo. Mas não, tu não pegaste nada.
8: Isto devia ser o Faria Dias.
1: Ele ficou desiludido.
2: Ele ficou muito desiludido. Não era a gorda que ele estava à espera. Ele pensou, vamos já lanchar antes que venha a gorda e pape tudo. Ora, aqui está o género de comentário que o Cláudio Ramos nunca faria.
6: Que eu faça por iniciativa própria, tento sim escolher a alimentação que eu acho e que eu vim aprendendo com o tempo é melhor para mim. Exercício, neste momento não estou a fazer, vou ser sincera. Inscrevi-me no ginásio há pouco tempo. Ainda não fui.
7: Mas já perdeste. Perdeste o dinheiro da mensalidade.
2: Eu faria, tu és extremada, eu faria. Este Faria é um
8: tu
2: prato.
8: Realmente.
2: Esta foi quase tão boa como aquela das bordas da pizza. Ficou ali, taco a taco. Mas atenção que a Ana Rita também tem graça, mesmo que involuntariamente.
7: Já uma vez foste uma nutricionista gorda?
6: Não.
7: Confiarias o teu processo numa nutricionista com 120 kg? Confiarias no que ela te fosse aconselhar?
6: Se ela tivesse resultados com os pacientes, sim. Eu podia pensar,
7: se calhar
6: alguma coisa não bate certo. Nunca foi uma coisa que eu pensei muito, mas também facilmente lhe questionaria. Não. Tipo, ok, vou entrar, né? Olha, só uma questão. Nós estamos aqui nesta luta contra o peso e assim. Você tem peso a mais, não sei se...
2: Não sei se não sei já notou, se já passou perto de algum
1: a sua
2: espelho.
1: De...
2: Exatamente, se quer arranjar outra profissão. Mas parece-me que tem o IMC, como direi, ligeiramente elevado. Estou a gozar. A Ana Rita nunca diria isso à nutricionista, até porque ela não faz ideia do que seja o IMC.
7: Sabias que em Portugal quase 25% dos adultos são obesos?
6: Não.
7: Um em quatro adultos em Portugal são obesos.
6: É suposto eu mudar isso?
7: Hã?
6: É suposto eu mudar isso?
7: Não.
6: Não sabia.
2: Ana Rita está com uma postura muito defensiva, não é? Apresentam-lhe factos e ela logo... E o que é que eu tenho a ver com isso? Sou eu que vou mudar isso?
8: Não, mas isso é do trauma com o Cláudio Ramos.
2: Pois, é capaz de ser. Ela agora está a defender-se. Ao mínimo sinal de alerta, ela põe as unhas de fora. Mas reparem como ela se destacou no TikTok por ter esse tal projeto em que fala para pessoas com excesso de peso e depois nem sequer sabe que há 3 graus de obesidade.
7: Para ti, a obesidade é uma doença, certo?
6: Certo.
7: Aconselhas os teus seguidores a emagrecer?
6: Não vou estar sempre a dizer isso porque as pessoas gordas já sabem que eu tenho que o fazer, não é verdade? Sei que tenho uma responsabilidade... Pá, ser gordo não é saudável, eu sei, mas também não me cabe a mim.
2: Não te cabe a ti porque és muito gorda. Parabéns ao Faria Dias por ter tido o autocontrole necessário de não dizer esta. Pronto, também temos de saber valorizar o esforço dele, não é? Estamos sempre aqui a mandar abaixo. Ele disse muita coisa estúpida, sim senhora, disse. Mas também deixou passar várias oportunidades para o fazer, o que demonstra que tem bom fundo, querem ver?
7: Tens noção de que o excesso de peso te pode prejudicar em questões de saúde?
6: Sim. Aliás, sempre que eu vou ao médico, há sempre aquela coisa que nós fazemos de pesar e medir a tensão, essas coisas todas, e sempre me foi alertado, portanto, desde pequenina que eu venho a fazer dietas, a fazer exercício, todas essas coisas sempre me foram alertadas, portanto, eu estou consciente disso.
7: Neste momento estás a fazer algum tipo de dieta ou algum tipo de acompanhamento físico?
6: Acompanhamento não.
2: Mais uma que ele disse. Acompanhamento é sempre batatas e arroz, não?
8: perdeu essa.
2: E foi pena porque era engraçadíssimo.
7: Porque há vários tipos de obesidade, certo?
6: Sim. Quer dizer, eu não estou muito a par disso.
7: Há o pré-obeso, há obeso, há obesidade mórbida.
6: Não faço a mínima ideia.
7: Graus.
6: Se me encaixo em algum...
2: Não tem caixas porque não cabes. Também não disse esta. Parabéns ao Faria Dias que aos poucos foi ganhando juízo.
6: E uma coisa.
7: O quê?
6: Eu sou uma gorda que só bebe água, tá? Para quem pensa...
7: Não bebes refrigerantes?
6: Não.
7: Bebes, comes Mac com água? Não acredito.
6: Não, McDonald's eu bebo
7: há
6: com
7: uma exceção.
6: Iced tea. McDonald's eu bebo com iced tea.
7: Por causa do gás, que o gás engorda.
6: Eu odeio gás.
7: Eu também não gosto de gás, por isso é que eu dei de fora. Oh. Aí é. Não foi fixe esta?
1: Opa. Foi ótima.
6: Também não foi boa.
2: Pena. Esta nova geração também não gosta de nada, pá, Faria. O problema não és tu, são eles. Piadas sobre comer gordas, não gostam. Piadas sobre tracos, não gostam. Fogo, meu, um gajo já não pode dizer nada, olá. E agora, finalmente, ao fim de uma hora e um quarto, uma pergunta pertinente.
7: Mas uma vez que tu disseste agora isso, eu sei que por questões de saúde das pessoas, quem é obeso deveria deixar de ser obeso. O que é que tu levaste a mal quando ele te disse não acredita que tu és feliz sendo obesa em questões de saúde? Porque no fundo
6: é a ideia que eu sei que ele tem por trás disso. Percebes? Tipo, é o estereótipo, é a forma como ele olhou. Eu falei com ele antes e depois da entrevista. É a forma como ele olha. Percebes? É a forma como ele julga.
2: Okay. Ah, calma, a Ana Rita não se ofendeu com aquilo que o Cláudio Ramos disse. Foram as entrelinhas, a ideia que ela sabe que ele tem, a forma como ele a olhou, a maneira como ele a julga. Já era hora do Cláudio aprender a ser um bom entrevistador.
1: Mas para ser assim mais empático, não é?
2: Não, fazer perguntas de jeito, bastava isso. Como Faria Dias, de resto, perguntas desconcertantes, inesperadas, disruptivas, como esta.
7: Quais são as tuas bolachas favoritas?
6: Filipinas,
7: os quatro preto ou branco?
6: Branco.
2: Ah! Isto sim, são matérias que interessam.
8: Sim,
2: captam a atenção. Eu acho que devia ser perguntado em todos os formatos de entrevista, desde o alta definição ao primeira pessoa. Imaginem a Fátima Campos Ferreira.
1: Álvaro Cisa Ferreira.
2: Vieira, desculpa, Vieira. Foi erro da...
1: Peço desculpa. Quais são as suas bolachas favoritas? É mais de chips Ahoy? Ou de belgas?
2: Outra pergunta que devia ser mandatória.
7: Partes de diversões. Cadeiras, já sentiste alguma dificuldade, carrinho de choque, alguma coisa?
6: Carrinho de choque já não anda há muito tempo, mas olhando para eles não sei se me sentiria muito confortável.
1: Okay. Força! António Ramalho. Montanhas russas, o que tem a dizer?
7: Sentes que tens mais calor do que ao normal?
2: Ele está mesmo curioso com a
8: Ana
2: Rita, não é?
8: Parece que está a ver um chimpanzé.
2: É, parece que está a ver um bicho exótico no jardim zoológico. Tu tens mais calor do que nós, as pessoas normais, que não são gordas. E quando choras, as lágrimas, diz-me, são salgadas ou são doces? Para o fim, a minha favorita.
7: Já ficaste presa ou entalada em algum sítio?
8: O quê?
6: No máximo numa cadeira.
2: Eu espero que Vítor Gonçalves comece a incluir esta na grande entrevista. Durão Barroso. Já ficou entalado em algum sítio?
8: Já ficou entalado em algumas situações.
2: Ou já deixou caso. Pessoas entaladas também?
8: Está em choque, não é? Hoje. É o Extremamente Desagradável na Renascença com Optimais, soluções para poupar e investir. Hoje temos Diogo Faro. É a nossa quarta da manhã.
2: Nem
1: como
2: acredito.
1: Isso, como é que isso te faz sentir?
2: A mim?
8: Sim.
2: Ótimo.
8: Mas é bom.
2: Acho que vamos ter uma grande desculpa.
8: Vai ser espetacular. Temos um convidado visado em vários Extremamente Desagradável, não é?
2: Eu gosto sempre quando isso acontece.
8: E ele não adorou.
2: Vamos saber.
8: Sim.
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8: 8:30. Esta manhã a atenção está na recuperação do Papa após a cirurgia e tudo parece estar a correr bem, não é, Filipa Ribeiro?
22: Já nas últimas horas o Vaticano emitiu uma breve nota a indicar que Leão XIV passou bem a noite depois da operação para remover um cancro no pulmão direito. A Santa Sé promete mais novidades ao longo desta quarta-feira sobre a evolução do estado de saúde. Leão XIV deve continuar internado no Hospital Gemelli em Roma uma semana. Os jovens de Lisboa reúnem-se hoje à noite numa vigília de oração pela saúde do Papa. A iniciativa está marcada para a Igreja de Nossa Senhora de Fátima às 9 da noite. A cerimónia será presidida pelo Patriarca Dom Rui Valério e está aberta a toda a população. O Governo anuncia esta quarta-feira quem vai ser o novo acionista da TAP. A SIC Notícias diz que poderá ser a Lufthansa, por se tratar do maior grupo de aviação comercial da Europa. Pelo menos 6 pessoas morreram e 22 ficaram feridas num ataque russo a Kiev. Foram atingidas instalações energéticas e zonas residenciais. O presidente Zelensky diz que o país não recebeu qualquer aviso sobre o ataque e pede mais cooperação dos aliados. O metro de Lisboa está parado. As estações só abrem amanhã às 6:30 da manhã. Os trabalhadores estão em greve e não há serviços mínimos.
8: Obrigada, Filipa. No Desporto, Luís Aresta, Pedro Emanuel continua a mostrar serviço no Brasil.
23: O técnico português de vasta gama foi ao La Bombonera derrotar o Boca Juniors e basta-lhe um empate em casa para garantir a presença na final da Taça Sul-Americana. Por cá, destaque para a Liga dos Campeões, depois da vitória do Sporting em Lens. O Sporting, aliás, o Porto, tenta hoje os primeiros pontos diante do Betis. Neuan Pérez e Zaidu estão de volta às opções para o jogo desta noite noite em Sevilha. Arranca hoje no Porto a primeira edição da Expo Fut, organizada pela Liga Portugal. O evento visa estimular a indústria do futebol em torno do rendimento das equipas e da rentabilidade das sociedades desportivas.
8: Até já, Luís Aresta. Até já. Daqui a bocadinho temos mais notícias. Bola Branca aqui.
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8: Já a seguir, Joana, chora a morte de netinho.
2: É verdade.
8: Sim.
2: E falo com tristeza.
8: Com choras, muita, não é?
1: Choras muito ou choras médio?
2: Não choro muito, mas tenho grandes recordações.
8: Ok, e quero muito que as partilhes, queremos muito.
2: Combinado.
8: Está bem.

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0: Essa loira mais linda.
1: E ainda vai que a encontrei aqui perdida.
2: Uma saloia perdida.
0: Uma saloia perdida.
3: Oh, menina, está perdida.
0: Não sei onde vou.
3: Sim, estou perdida. Pode ajudar-me. Porquê que as saloias falam assim?
0: Não sei.
2: Porquê que uma saloia não pode falar assim também? Obrigada. Obrigada, tia. Sou saloia.
0: Olá, Paulo Soares.
4: Bom dia.
0: Como está o trânsito?
4: Continua tudo congestionado em Lisboa, IC19 desde Paiões, A5 na Ribeira da Laje e Marginal em Carcavelos. A segunda circular tem demora nos dois sentidos para o Campo Grande. Há paragens também no Eixo Norte.
0: Campo Grande?
4: Desde... Desculpa. Eu disse Campo Grande.
2: Não interrompa, são informações importantes.

0: Estava a dizer que o Eixo Norte-Sul também tem paragens desde a Ameixoeira na A2. A fila está agora nos Foros da Amora. No Porto, trânsito lento na VSAI da 20 ao nó da A3 e da A29 na 1 a Francos. Os acessos à VSAI continuam todos preenchidos. Linha verde para a troca de informações é 850-50-10.
1: Obrigada, Paulo. E até já. Quanto ao tempo para esta quarta-feira, temos as temperaturas a subir. Isto parece um dia de verão. Hoje a cidade mais quente é Santarém. Chega aos 33 de máxima, temos 24 para o Porto, 32 em Lisboa, também está bastante quente, e 27 em Faro.
2: Sim, senhor. Em Faro, disseste? É porque ele vai estar aqui depois das 9.
1: Ah, olha para ele.
2: É verdade, é o nosso convidado, Diogo Faro, quarta da manhã. Com desculpa, mas vais ter de perguntar. Já a seguir vamos ouvir. Oh, Mila,
3: é
2: Mila, uma noite de amor com você.
3: E não só.

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4: Deixa começar. Já aqui ouvimos às 7, logo a começar o
3: programa.
4: Eu acho
3: que é daquelas que se percebe logo nos primeiros acordes, não é?
4: Uou, uou, uou.
3: Demora um pouco a arrancar.
4: Sim, mas vem, já vem.

0: sempre com este coro
1: não
0: atrás.
1: Não consigo aprender de coro os sítios.
0: Porque era este disco, era ao vivo, era, né? Tinha ao vivo.
1: Nem queres ouvir outra versão da Mila que não seja esta?
0: Não, claro. Tem que ser. Nem conheço outra. Pois. Não, Mila acústico, ninguém quer.
1: Netinho morreu.
0: Netinho morreu. Essa é a parte muito triste. Com 60 anos, muito novo. É o contemporâneo teu, Ana. Para a maioria das pessoas,
1: é
0: Netinho.
1: Como se eu vos deixasse agora.
0: Ah, que horror.
1: Vá, continua.
0: Para a maioria das pessoas.
1: E o que é que tu deixavas? Isto? Nada, nem uma Mila. Só um mamilo.
2: Duas mamilas.
0: Um para cada um, era.
1: Uma para cada uma.
0: Era a herança, sim.
1: Fica aqui dito.
0: As partilhas. Para a maioria das pessoas.
1: Eu partilho.
0: Olha, eu estou a tentar fazer aqui um momento emocional sobre o meu netinho.
1: É a segunda vez esta semana que falamos sobre os peitos da Ana.
2: Pois é.
0: Para a maioria das pessoas, Netinho é apenas o autor de Mila. E sempre que eu ouço alguém dizer que ele só teve essa música, só teve esse êxito, eu penso que injustiça e que falta de cultura. Ele também tinha oferecido você, o Capricho dos Deuses, o Total, A Vida é Festa, é We lá. Are the World of Carnaval.
1: Imagina.
0: O álbum de Netinho ao vivo, era assim que se chamava, com uma capinha roxa e umas letras amarelas a dizer Netinho, acompanhou-me durante muito tempo, muitos meses. Em 1998, tinha eu 12 anos. E talvez ouvisse coisas um pouco impróprias, mas já lá vamos. E lembro perfeitamente de estar em casa da minha avó, a passar o fim de semana, e estar a ouvir aquele CD assim em loop, sem parar. Ouvi coisas como esta.
3: Como é? Amor, eu fico.
0: Esse balanço você vai dar comigo.
1: Prova que sabes.
0: Eu não ouvi há anos. E ainda sei, ontem fui ouvir de novo e ainda sei tudo de cor. É assustador em que parte do nosso cérebro isto fica guardado.
1: Quem diria, agora, Joana Marques e um bom axé.
0: Não é? E agora, nós queixamos que as nossas crianças ouvem funk e coisas se calhar pouco próprias, mas eu na altura também ouvia isto.

0: sua. Ai, ai, oi.
1: Ai, que malandrice. Agora, a minha festa na Bahia. Eu, eu.
0: Esta é a melhor parte.
1: Alegria. Ótimo, isto é ótimo. Injustamente esquecido e tapado por Mila. Agora, a minha favorita, ontem desbloqueou-se-me aqui uma memória, era uma música sobre engenharia civil.
2: Como assim?
1: Chamada Barracos Escombros, juro. Reparem.

0: Ele não tem alvenaria, não tem coluna para apoiar. É das obras mais lindas de toda a música brasileira.
1: Mas e obra que nessa... como obra mais feias.
0: Obra
1: de construção de civil.
0: É um bocadinho feia. Agora, lembro que foi o dia em que eu aprendi o que queria dizer alvenaria. E as canções também servem para isso, para nos ensinarem coisas novas.
2: Exatamente.
0: Olha, vou ter saudades de netinho.
2: Sim, que estava melhor a fazer canções do que a dizer coisinhas.
0: A dizer coisas estúpidas.
2: Teve muitas polémicas.
0: Ah, felizmente não acompanhei.
2: Muitas declarações polémicas. Ah. Grande apoiante de Bolsonaro também.
0: A sério, o netinho. Sim, sim, com aquele ar tão querido. Ainda bem que eu não soube disso.
2: Mas cá está.
1: Então adeus.
0: Queres separar a obra do autor?
2: Exatamente, exatamente.
1: Adeus, netinho.
0: Adeus, netinho. Até sempre.
1: Olha, uma música que tu gostas também.
0: Também.
1: É o Noah Kahan.
0: Mas este está de boa saúde ainda.
1: Está, sim, é novinho, novinho. Chama-se The Great Divide. A música que ouvimos agora na Renascença.

0: Então este é o Noah Kahan, que toca na Renascença. Estamos a 7 minutos para as 9. Olha, até vou tirar a música.
1: Que é um momento solene.
0: Eu queria anunciar, queríamos, o Cláudio e eu, que está aqui.
2: Não, mas anuncia.
0: Vamos casar.
2: Anuncia.
0: Eu não posso, que estou casada. Eu estou casada, então. Eu não estou ainda.
1: Ah, pois é.
0: Pois é. Une-me papéis ao meu ex, portanto não posso casar.
1: Só por isso, é isso que te impede, sim.
0: Mas vamos fazer outra coisa espetacular, o Cláudio e eu.
3: Essa ideia vai mesmo para a frente?
0: Vai mesmo para a frente.
3: Vocês são completamente chanfrados.
0: Diz lá o que é que vamos fazer amanhã. Não, vamos.
2: Nós amanhã vimos para o trabalho,
0: sim,
2: de bicicleta.
0: É verdade.
1: Mas a questão é, eles não moram, as pessoas não sabem, não é? Mas eles não moram aqui na rua ao lado.
3: Não, não, nem sequer moram nesta cidade.
1: Moram no concelho.
3: A quantos quilómetros da rádio estás tu?
0: Eu estou de bicicleta, não consigo dizer em quilómetros. Uma hora e vinte.
3: Fica todo de carro.
1: Uma hora e vinte. Não, o caminho pode ser outro, não é?
3: Sim, certo.
0: Uma hora e vinte. Mas decidi fazer outra experiência para mostrar às pessoas que é fácil. Nós, sobretudo, queremos muito incentivar o exercício físico neste país.
2: E a mobilidade. E ver que a mobilidade funciona.
0: Sim, o que eu vou fazer
1: é
0: apanhar o comboio. Que é ao pé da minha casa, na parede, vem até Algés, que são uma série de estações, mostrando.
1: Mas montada na bicicleta,
0: não,
1: lá dentro da casa.
0: Mas vou evitar a parte mais fácil, que é a reta, e depois a subida toda por Monsanto até aqui à rádio, vou fazê-la.
1: Okay.
0: É onde me encontro com o Cláudio. Eu vou explicar porque é que decidi vir de comboio. Percebi que o trajeto, para não vir no meio da marginal, que vem em carros à noite, à velocidade,
1: sim, não queremos isso.
0: É por um sítio muito escuro e muito deserto.
1: É ermo.
0: E ir às 6 da manhã ou 5 e tal da manhã, sozinha por ali, se calhar não é a coisa mais
2: recomendável. Dá-te vontade de atacar pessoas e fazer as pessoas.
0: Então venho de comboio até Algés e encontro-me com o Cláudio.
2: E depois começamos a subir.
0: Isso.
1: Ai, meu Deus.
2: Por aí fora, até ao Monsanto e até à rádio.
1: Mas posso contar uma coisa? As bicicletas são elétricas?
0: Não.
3: Não elétrica, Ana.
1: Tem mudanças?
0: Tem.
2: Mudanças.
1: Ah, ok.
0: Sim.
3: Oh, senhora, também
2: não vimos numa BMX de 1980.
1: Eu não sei nada de ciclismo.
0: Não, Stranger Things.
1: Calma. É uma pasteleira.
3: São cerca de 6,5, 7 quilómetros.
1: Só que sempre a subir.
3: Pois, parece que sim.
2: Sim, tem ali umas boas subidas.
0: Tem, sim, senhora. Mas,
3: e vão-se encontrar em Algés?
0: Vamos nos encontrar, eu venho
1: de
0: Paris.
1: Então vou lá ter de carro, só para ver.
2: É isso. Portanto, quem quiser, a que horas é que nos juntamos?
0: Então, por volta das 17h,
2: um quarto para as 7.
0: Pois vimos até
1: aqui. Vai chegar atrasada, é o que ela está a dizer.
2: Portanto, carros, tenham paciência, vão andar duas bicicletas ali no meio.
1: Deviam ir com camisolas da Renascença.
0: Não, porque tem que ser uma coisa amarela.
2: Ciclismo, tem que ser uma coisa mesmo fluorescente.
3: Sim, olha, eu infelizmente não posso, porque alguém tem que estar aqui neste
0: programa. Claro.
2: Mas
3: olha, mas quero que vão entrando na emissão para contar como é que isso está a correr.
1: Está combinado.
3: Vai ser bonito.
1: E ponham o capacete.
2: Vai ser
3: bonito na sexta-feira, que ninguém se senta.
2: Não, e vai ser, Ana, como é que está a correr?
0: Não consigo falar.
2: Pronto, foi assim.
0: Não consigo falar. Então amanhã? Pronto,
2: amanhã
0: está combinado, está dito.
1: Este
0: programa
1: isto,
0: vai acontecer.
3: Ontem falámos aqui, e já hoje, de uma aula de crossfit.
0: Sim, sim.
3: Agora é a vida de bicicleta para o trabalho. Qual é o teu contributo?
1: Vou ver se há aulas de hidroginástica perto da minha residência.
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0: São 9:08 nos Açores. André Rodrigues, voltamos a ti para que nos contes o que é que marca a atualidade. Bom dia.
19: Bom dia. Papa Leão XIV passou uma noite tranquila no hospital. Nesta edição às 9 avaliamos as implicações de mais duas comissões de inquérito que hoje arrancam no Parlamento.
0: Luís Aresti, no desporto.
20: Indústria do futebol mostra-se pela primeira vez em Portugal. Porto em Sevilha para a Liga dos Campeões.
0: As temperaturas sobem hoje, vamos ter calor. Estão 17 graus agora em Lisboa, Porto com 16, Faro com 21. As notícias com André Rodrigues.
19: O Papa teve uma noite tranquila, indicação desta manhã da Santa Sé, que promete mais novidades ao longo desta quarta-feira sobre a evolução do estado de saúde de Leão XIV. O Papa que foi ontem submetido a uma operação para remover um cancro no pulmão direito. Cirurgia que correu bem. Leão XIV recupera no Hospital Gemelli em Roma. Nesta altura permanecem, no entanto, as dúvidas quanto à viagem apostólica à América Latina prevista para 6 de novembro. Na última hora, a vaticanista da Renascença, Aura Miguel, explicava que a necessidade de repouso poderá condicionar a realização dessa viagem. No entanto, lembra Aura Miguel que, apesar de internado, é provável que Leão XIV continue a trabalhar.
21: Para já, o Papa não está impossibilitado de trabalhar no hospital. Eu acho que ele agora vai estar em repouso. Aconteceu também noutras ocasiões com outros Papas. Muita gente até, durante os trabalhos, vão a despacho com ele internado. Mas o ponto de ansiedade, eu diria, para os cristãos da América Latina é a viagem, que é praticamente aqui a 3 semanas, e é uma viagem muito intensa, com uma agenda incrível. Ele tem imprimido um ritmo muito intenso nas suas viagens e isso poderá estar em risco. Para já ainda não houve reação, mas todos sabemos, aliás os médicos são unânimes, que quem faz uma intervenção aos pulmões não deve viajar de avião tão depressa, e isso se calhar vai acontecer, para desilusão se calhar dos fiéis, será eventualmente, estou aqui já a adiantar, mas não sabemos, eventualmente adiada.
19: Vaticanista Aura Miguel, na última hora, depois de conhecido esse mais recente boletim da Santa Sé, indicando que o Papa Leão XIV passou uma noite tranquila depois da operação a que foi sujeito ontem a um cancro no pulmão. Por cá, a GNR apreendeu 8 mil litros de gasolina em Alcácer do Sal, foi durante uma ação de fiscalização na A2. Os militares interceptaram um pesado de mercadorias que transportava uma elevada quantidade de combustível em jerricãs. Em comunicado, a Guarda Nacional Republicana confirma a detenção de um suspeito. Trata-se de um homem de 24 anos, indiciado pelo crime de tráfico de droga. Metro de Lisboa parado, as estações estão encerradas, não há composições a circular devido a uma greve de trabalhadores, um protesto sem serviços mínimos. Na estação do Campo Grande continua o jornalista João Cunha. Bom dia, João. É possível perceber como é que quem precisa de se deslocar para ir trabalhar está a contornar esta paralisação do metro?
2: Bom dia, André. Há, de facto, dois sinais óbvios de que o metropolitano não está a funcionar durante o dia de hoje. Esta manhã são muito mais as pessoas que se dirigem a pé para os seus locais de trabalho ou em direção a uma paragem de autocarro, porque quando chegam aqui, por exemplo, à estação do Campo Grande, percebem que não há metro e têm que se fazer à estrada. Quanto ao outro sinal óbvio, é o facto dos autocarros estarem a circular com muito mais gente do que o habitual, porque tem de haver uma alternativa para chegar esta manhã ao emprego.
19: Reportagem de João Cunha na estação do Campo Grande, uma manhã de constrangimentos para quem necessita de apanhar o metro. Esta manhã, totalmente indisponível, não há serviços mínimos. Na atualidade internacional, pelo menos 6 pessoas morreram, 22 ficaram feridas num novo ataque russo a Kiev. Foram atingidas instalações energéticas e zonas residenciais. Volodymyr Zelensky diz que o país não recebeu qualquer aviso sobre o ataque e pede mais cooperação aos aliados. Agora, a atualidade desportiva, Luís Aresta, com destaque para a primeira feira da indústria do futebol em Portugal.
4: Tecnologia para treino, jogo e scouting, estádios inteligentes, serviços de saúde e performance, gestão e operação de clubes, dezenas de empresas marcam presença na primeira edição da Expo Fute. O presidente da Liga Portugal, Reinaldo Teixeira, sintetiza para a Renascença o objetivo do certame que concentra a indústria do futebol na cidade do Porto.
22: O futebol profissional, a nível de serviços e produtos, gera um volume de negócios de mais de 75 milhões. Acho que às vezes nós não temos essa noção, só vemos o futebol dentro das quatro linhas, e a intenção desta feira é precisamente isso, é seja mostrar um conjunto e a força do próprio futebol e que toda esta atividade possa fortalecer e melhorar o ecossistema, a experiência do adepto, quais as infraestruturas, tudo isso.
4: Expo Fute hoje e amanhã na Arena Portugal. Dentro das quatro linhas, o Porto procura os primeiros pontos na Liga dos Campeões, frente ao Betis de Manuel Pellegrini. O técnico Francesco Farioli volta a contar com Zaidu e Neuan Pérez após lesão. Jogo no La Cartuja de Sevilha às 8 da noite, relato no site e no YouTube da Renascença.
0: Luís Aresta com o desporto. André, arrancam hoje no Parlamento, em trabalhos forçados, duas novas comissões de inquérito. Uma, a atuação de Luís Neves, outra sobre os exames nacionais.
19: Sim, entre polémicas e pressão do Orçamento do Estado, um Parlamento, como dizias, com trabalhos forçados. A decisão de instalar estas duas comissões foi decidida em conferência de líderes parlamentares, apesar das reservas inicialmente levantadas pelo Presidente da Assembleia da República. Em direto nesta edição, às 9, está a editora de Política da Renascença. Bom dia, Susana Madureira Martins.
23: Bom dia, André. Viva.
19: O Parlamento tinha já pela frente o debate da negociação do Orçamento, com duas novas comissões a arrancar ao mesmo tempo. Que impacto é que isto vai ter nas próximas semanas?
23: O impacto não deverá ser grande, pelo menos durante as próximas semanas. A verdade é que os dois novos inquéritos vão ser de facto instalados, mas a Conferência de Líderes decidiu por maioria, e sob proposta do Presidente do Parlamento, Aguiar Branco, que apenas duas comissões de inquérito podem funcionar em simultâneo. Ou seja, isto faz com que seja necessário que as duas comissões que ainda estão em funcionamento, ou seja, a do INEM e a dos incêndios rurais, terminem primeiro os seus trabalhos para que depois, então, as outras duas possam começar com as audições. Ou seja, o que teremos nas próximas semanas é os deputados a apresentarem requerimentos para ouvir personalidades na Comissão dos Exames Nacionais e na Comissão ligada a Luís Neves, e tendo em conta que todas as comissões ficam, entretanto, suspensas durante o período de discussão da proposta de orçamento do Estado, acontecerá o mesmo a estes inquéritos. No fundo, o que vai acontecer hoje é a abertura formal das duas comissões de inquérito, e o que é suposto é, durante as próximas semanas, ficarem como que adormecidas.
19: Susana, muito rapidamente, onde é que se espera maior tensão? No inquérito à atuação de Luís Neves ou no que vai ser investigado, analisado sobre o que aconteceu nos exames nacionais?
23: Essa eu acho que é fácil. O inquérito aos mandatos de Luís Neves na Polícia Judiciária tem tudo para ser diariamente fonte de combustível e ter efeitos contra o governo, até tendo em conta que André Ventura, o líder do Chega, escolheu-se como presidente da Comissão de Inquérito e faz jus àquele ditado que faz a festa, lança os foguetes e apanha as canas. É previsível que seja um inquérito cheio de incidentes, tentativas de bloqueio, indignações, conferências de imprensa paralelas, audições muito tensas que podem, de facto, mexer com a vida interna de uma polícia de investigação criminal.
19: Obrigado, Susana Madureira Martins. Antecipando aqui, então, a instalação de duas novas comissões de inquérito no Parlamento, que arrancam hoje, uma atuação de Luís Neves na Polícia Judiciária, a outra sobre a crise dos exames nacionais. Está tudo, Ana, atualizado no site da Renascença.
0: rr.pt. Até já, André, 9 e 8. Bom dia.
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0: 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Temos quase a acontecer o telefonema do grandioso jogo
1: isso,
0: da mala.
1: Isso, e eu acho que ainda dá para uma inscrição de última hora. 761-10-10-10, 12.001 euros.
0: Boa sorte.
1: É o que temos para dar.
0: Vamos ao trânsito. Olá, Paulo Soares.
2: Bom dia.
0: 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Como está o trânsito?
2: Agora há um acidente no Porto, na VCI, em Bonjoia, no sentido Freixo a Rábida, corte via direita, fila a ultrapassar a Ponto Freixo. A demora ainda de Santo Ovídio, não a Francos, e os acessos à VCI continuam todos preenchidos. Em Lisboa também tudo cheio, IC19 em Paiões, A5 nas portagens de Carcavelos, Eixo Norte-Sul na Ameixoeira. A segunda circular continua cheia nos dois sentidos para o Campo Grande, na Cril. Para Sodivelas, Sacavém, em ambos os sentidos, na A2. A fila ainda está nos Foz da Amora. Linha Verde, 850-50-10.
1: Obrigada, Paulo. Até já.
2: Até já.
1: 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Hoje temos uma quarta-feira de poucas nuvens e de subida da temperatura. Temos cidades a chegar aos 33 graus, é o caso de Santarém hoje. Depois temos Évora e Lisboa com 32, 31 para Beja e Setúbal, 30 para Castelo Branco, Porto Alegre e também para Braga, 29 em Viseu, 28 para Vila Real e Bragança, 27 para Leiria e para Coimbra, 25 na Guarda, 24 em Viana do Castelo e 22 em Aveiro, 24 em Ponta Delgada e o Funchal chega aos 26.
0: Já o vejo ao nosso convidado. É Diogo Faro, que está
1: connosco.
0: Exatamente,
1: daqui a nada.
0: Até às 10, é a nossa quarta da manhã.

0: a Shakira morrer.
1: Ai, cala-te. Tem 49 anos.
0: Netinho de Shakira, lembrou-me, pronto.
2: É a sequência natural para ti.
0: Sim, sim. É aquelas músicas que eu ouço e vocês não.
1: Por falar em idade, só uma parte. E já vamos falar com o nosso convidado, que é o protagonista hoje. Filipa Ribeiro, a nossa convidada aqui, a nossa jornalista, disse-me que esteve de férias na Argentina.
2: Ela não esteve de férias, esteve de lua de mel.
1: É verdade. Teve um motorista, ou seja, que a levou a sítios, não é? E disse-me, era tão querido, era assim velhinha, apeteceu-me levar lá à casa. Eu, velhinho, que idade? E ela, pai, 40.
0: Não, isso sou eu.
1: Pronto. Ficas a saber.
2: Ela disse assim, velhinho, 40. Disse,
0: não, olha, vamos falar com a direção, não queremos mais esta jornalista aqui.
3: E a quarta da manhã é...
1: Diogo Faro!
4: Cá estou.
1: Bem-vindo!
4: Obrigado, bom
2: Manela
4: dia.
2: Cássio.
4: Aqui estou, Manela Cássio.
1: Já para, enfim, falarmos da questão. Sentes-te bem aqui neste estúdio?
4: Sinto-me bem.
1: Pronto. Sinto-me
0: bem. As pessoas fazem de nós piores do que nós somos.
4: Não, estou bem, estou bem, estou bem. Sou um lesado da Joana Marques,
1: pois,
4: né? Mas também, mas daqueles... mais ou menos meio país, entretanto.
0: Se isso fosse... também o país tem pouca gente.
2: Sem ações, tu eras dos maiores acionistas, se calhar.
4: Se pá, já lá fui parar umas quantas vezes.
2: É uma coisa que tens em comum com o Gustavo Santos e como é que isso te faz sentir?
4: É a pior parte ter ido lá parar, é isso.
0: Mas
4: é
0: está muito distante. O Gustavo Santos já tem cartão de sócio.
4: Não, eu agora estou a fazer um esforço ativo para nunca mais lá ir parar. Estou a comportar bem.
2: O que é que você faz para não ir parar?
4: Não tenho polémicas.
0: Eu não faço nada. Evito ao máximo.
4: Isso já não faço mais.
1: Bom, mas hoje, passados meses, está tudo bem? Tudo ok? Não há nada que queiras aqui dizer. Aproveita agora, Diogo. Diogo, a sério.
4: Vem processar a Joana Marques.
0: Finalmente.
4: Que ela está sossegada há muito tempo.
0: Está
4: na altura. Já chegas, mano.
2: Bom, vamos aqui à nossa ronda de perguntas rápidas sobre Diogo Faro. Vamos embora.
1: Vamos lá. Pera, esta música é nova.
2: O nosso baixista está incrível hoje. Diogo Faro, qual é o melhor prato que tu cozinhas?
4: Bacalhau à brás.
0: Se entrasses na Casa dos Segredos, imagina, qual seria o teu segredo?
4: Matei uma velha.
0: Mas tinha que ser verdadeiro.
4: Ah, ok.
1: Agora a Inês não sabia.
4: A Inês é muito chocada.
2: Eu
4: nunca contaste uma coisa tão divertida.
1: Diogo Faro, o que é que te faz chorar? Sem ser Joana Marques.
4: Já não faz, já fiz as pazes com
1: isso.
4: Pá, eu choro muito com tudo. Às vezes vejo um vídeo, um TikTok qualquer de um gatinho e choro.
2: Pronto.
4: Choro muito mesmo.
2: Qual é o teu cheiro preferido?
4: É pá, isso é difícil.
0: De terra molhada. É relva acabada de cortar.
4: Não.
2: Alho em azeite.
4: Bom, refogado pode ser.
2: É um bom cheiro.
0: Se for na cozinha, não é? Refogado, de repente.
4: Não, se estiveres na cama.
0: Nos transportes públicos, é assim. Quem foi assim a professora ou o professor que mais te marcou?
4: Professora Dina, que era a minha professora da primária e era muito querida e lembro-me dela para sempre. Dina Carvalho. Beijinho, Dina.
1: Diogo, tu consegues guardar um segredo?
4: Consigo.
0: Hesitou.
4: Hesita, mas consigo.
2: Tens
4: consigo.
2: Um lado teu assim, fofocado.
4: Cusca velha.
2: Cusca velha.
4: Mas consigo. Os meus amigos podem confiar em mim. Não todos. Quase é que podem agora.
1: A Inês pode confiar em ti.
2: Ficamos sem saber. Qual foi a maior vergonha que tu já passaste na tua vida?
4: Tantas. Era extremamente desagradável. Epá. Devia ter preparado para esta. Não sei, mas já passei muitas, infelizmente. E hei de continuar a passar.
0: Yeah. De quem é que tu tinhas pósteres quando eras adolescente?
4: Ah, era a equipa do Sporting.
0: Ah, pois. É. Quem era assim a grande estrela do Sporting?
4: Quando era pequeno, Balakov.
0: Cá está.
4: Ficaste surpreendido.
0: Não, não esperava uma referência tão antiga. Esperava assim um Lietzen, mas aí já não tinha
4: sido. Não. É quando eu comecei a ver o futebol a sério.
0: Eras pequenino.
4: Tinha 7, 8,
2: e
4: 6,
2: o Sporting
4: 7.
2: Não estava bem, não é?
4: Raramente
0: esteve. Raramente. Agora...
4: Foram muitos anos. Agora já estou mais satisfeito, mas foram muitos anos da minha vida a sofrer.
1: Diogo Faro, qual foi a coisa mais cara que já compraste?
4: Um telemóvel. Não, comprei, não gasto muito dinheiro. Um clarinete, talvez. Clarinete.
0: Isto é
4: mais para marmar, para dizer que tenho um clarinete.
2: Exato.
4: Não era necessário ter que dizer isto.
2: Qual foi o teu primeiro trabalho de sempre? Primeira vez que ganhaste dinheiro? Foi para o quê?
4: Olha, foi como ator, mais ou menos. Era muito pequenino, fiz uma peça no Maria Matos. E ganha dinheiro para comprar uma PlayStation.
0: E qual era o teu papel?
4: Opa, eu entrava em palco com um ovo gigante que depois tinha que fingir que estava assim desequilibrado, deixava cair, as luzes iam abaixo, até depois aparecia o David, o ator anão, sabe?
1: Ai,
4: mas
1: caralho,
4: dinossauro pequenino!
1: Não posso acreditar!
0: adorava ter visto.
4: Eu juro por tudo. E ele aparecia a fazer dinossaurozinho. Isto foi o meu primeiro trabalho sempre.
0: Mas olha, deu para uma PlayStation, não era para remunerado.
4: Deu uma PlayStation.
0: Diogo, já alguma vez foste assaltado?
4: Já, pá. Sabes quem me roubaram? O clarinete.
1: Aí. Não, é, não posso.
4: E é verdade.
2: Mas porquê que alguém...
4: Não sei, roubaram-me o telemóvel, que era o 3210, onde jogava o Snake.
0: E levaram o clarinete, mas sabendo que era um clarinete.
4: Sim, e abriram a caixa e eu expliquei, vocês não sabem o que é isso, não vão tocar.
2: Vocês não sabem tocar.
4: E levaram na mesma.
0: Não há direito.
4: Fiquei muito triste mesmo.
1: Quem é a pessoa que mais te faz rir?
4: A minha avó.
0: Que é muito não, querida, sou grande fã da tua avó. Às vezes as pessoas dizem, ah, não gosto de nada que tenha a ver com o Diogo Faro. Gosto da avó.
2: Qual foi
4: várias esta, não é?
2: Qual foi assim o gesto mais romântico que tu já fizeste por alguém? Ou que alguém fez por ti?
4: É pá. Não sei, e viajar, dizer a alguém, olha.
2: Faz as malas.
4: Sim, bora. Sim, mas foi mais ou menos isso. Eu já tinha uma viagem marcada com uma namorada à altura, que era há pouco tempo, há umas semanas, e olha, vou para o Myanmar, anda também, e pronto, e paguei.
2: Foram a mar no Myanmar.
4: Escusado, Inês.
0: É da convivência com a Ana Galvão.
4: Essa é escusadíssima.
0: Qual é o tema de conversa que tu não suportas mesmo ouvir e não queres participar? Assim, um assunto.
4: Nenhum, bora, vamos conversar todos. Acho eu.
2: Não, nada que te...
4: Mas se calhar, depende dos dias, não é? Às vezes há temas que...
0: Não apetece.
4: Mesmo política, para hoje não apetece, para não cansem. Ou futebol, ou Ronaldo e o Jesus, e, por exemplo, esse é um atual, não quer saber nada.
1: Diogo Faro, o que é que te deixa imediatamente de mau humor?
4: Caraças. Também não sei, pá. Eu não fico normalmente assim muito irritado, muito fácil. Quer dizer, às vezes fico. O que é que eu estou a mentir, não é? Às vezes. Como é que é, Carlos?
2: Carlos Moura, sou uma pessoa.
4: Sou o Carlos. E eu distraí-me e cumprimentei as pessoas.
1: Então, mas mau humor, sei lá, pessoas atrasadas. Não.
4: Não, chuva.
1: Não sei.
4: Chuva, sim. Chuva muito tempo. Eu ia dizer, chuva muito tempo, toda a gente ia rir de passar 3 meses de chuva.
2: Pois, exato,
4: só está desesperada.
2: Mas então, assim, passamos à próxima. Qual é. O que é que mais te arrependes na vida?
4: Daquela passagem de ano em Covid.
2: Famosa.
4: Como era esperado.
0: Não foi assim tão divertida, não compensou.
4: Não compensou minimamente. Tem sido anos e anos a recuperar de uma festa normal.
0: Qual é o prato que tu cozinhas melhor?
2: Já perguntei.
0: Estava aqui à procura de perguntas novas. Peço desculpa. Então, já sei.
4: Ainda dentro do teu trabalho.
0: Peço desculpa. Ainda dentro da cozinha, se fôssemos ao teu frigorífico hoje, o que é que encontrávamos lá?
4: Iogurtes. Muitos iogurtes.
0: E é isso. Alimenta-se só à base de iogurtes. Yeah.
4: Salada, alguma fruta que eu ponho no frigorífico para durar mais, vocês sabiam.
0: Uma dica.
4: Apá,
1: sigam para mais
4: vinho. Tem muito vinho, mas não só no frigorífico.
1: No frigorífico.
4: Sobrou muito. Não.
2: Okay. Um branquinho.
4: Okay, nunca sabe quando é que vai ser preciso.
2: Claro. Sim.
4: Tem que estar sempre fresco.
1: Qual foi o rumor mais absurdo que viste sobre ti?
4: Opa, já vi vários, não é? Mas que eu vivo num palacete em Alvalade.
0: Adoravas?
4: Não, mas esse deixa-me só triste, não é nada? Estão a dizer mentiras sobre mim, não? Quem me dera? Porque agora não tenho um palacete ao meu lado.
2: Exato. Quando chegar o apocalipse, qual é a característica que te vai salvar?
4: Estar todo nu.
2: E o que em que medida é que.
4: Acho que vai chocar um bocado as pessoas.
2: Tipo, dizer, este não.
4: Mas este não. Este não.
0: Diogo, se viesses com um aviso assim colado na testa, qual seria?
4: Qual é a situação? Onde eu tenho que dar algum...
0: Não sei.
2: Não, é assim uma espécie de... Se tivesses tipo... um disclaimer em relação a ti, não é?
4: Pode alimentar.
0: Ok.
1: Queres muito Inês?
0: Pode alimentar este artista.
1: E acabamos, vá.
2: A última.
1: As duas últimas.
2: Então, qual é um assunto sobre o qual não tens absolutamente conhecimento nenhum? Não, não poderias entrar em conversa nenhuma a falar sobre isso?
4: Montes deles. Mas sou bom depois em inventar.
2: Ok.
4: Posso inventar e fingir que sei. Mas tá, o gajo também tem que estar em todos os assuntos ser humilde, não é? Se não sabes.
2: Mas por exemplo, carros.
4: É pá, odeio carros.
2: Pronto.
4: Olha, boa, bem jogado. Ou não tenho tipo de conversa que não me apetece nunca ter, falar sobre carros, eu morro logo de aborrecimento. Se alguém me fala de uma jante ou de uns cavalos, eu quero me matar.
0: Diogo Faro, para terminar, se tivesses de escolher outra profissão, qual é que era?
4: Músico.
0: Ah, cá está, com o clarinete.
4: Com o clarinete.
2: Claro, que envolveram.
4: Que eu tenho outro. Eu depois tenho outro. Entretanto.
1: Diogo Faro connosco até às 10. Temos o desculpa, mas vais ter de perguntar mais à frente.
2: O clarinete para ouvirmos tocar um
1: pois
2: bocadinho.
1: Pois era.
2: Sei que era.
1: Arranjávamos até às 10 um ouvinte que vive perto. Não sei. Mas
2: se alguém tiver um clarinete, se faz favor, que o entregue aqui.
1: Tem que ser antes das 10.
0: Na Quinta do Bom Pastor.
1: Seria possível. Era espetacular.
4: Era espetacular.
0: Não era. Clarinetistas deste país.
4: Agora vinha a voz de gente.
2: Uma concentração.

0: 9h28, Diogo Faro é o nosso convidado, é a quarta da manhã e queremos lembrar que sempre das 9 às 10, na conversa com a quarta da manhã, estamos sempre em direto no YouTube da Renascença.
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0: 28 para as 10 agora. Bom dia, Filipa Ribeiro. Agora que nos contas as notícias, trazes a atualidade que esta hora há várias buscas a serem feitas pela Polícia Judiciária. Onde e porquê?
21: Os focos são sedes do Banco Angolano de Investimentos em Lisboa e do Banco Carregosa no Porto. A informação é confirmada à Renascença por fonte judiciária. Em causa estão suspeitas de crime de fraude fiscal, branqueamento e falsificação relacionado com o esquema de fuga ao pagamento de IMT na aquisição de imóveis, diz a CNN Portugal. O Papa continua em observação no Hospital Gemelli, em Roma. O Vaticano diz que Leão XIV passou bem a noite depois da cirurgia para remover um cancro no pulmão direito. A Santa Sé promete mais novidades ao longo desta quarta-feira sobre a evolução redução do estado de saúde do Papa. Na Ucrânia, um corte nos serviços da Starlink está a impedir o exército ucraniano de coordenar os ataques com drones de longo curso às regiões ocupadas. Um assessor da presidência ucraniana diz que o limite e as restrições impostas pela SpaceX, empresa norte-americana de Elon Musk, foram feitos sem aviso e estão a condicionar os trabalhos do exército. Manhã complicada para muitos passageiros em Lisboa, que procuram alternativa ao metro de Lisboa. A circulação está parada, as estações encerradas. Os trabalhadores estão em greve até às 6:30 da manhã desta quinta-feira.
0: Até já, Filipe e Luísa. Esta no desporto, a indústria do futebol mostra-se pela primeira vez em Portugal. Conta-nos tudo.
19: Hoje e amanhã, na Expo Futo, o volume de negócios gerado pelo futebol português ronda os 75 milhões de euros por ano, sem contar com as transferências de jogadores. Na Arena Portugal, marcam presença dezenas de empresas em áreas como a tecnologia de treino e scouting, inteligência aplicada aos estádios, performance desportiva ou mesmo gestão e operação de clubes. Dentro das quatro linhas, destaque para a Liga dos Campeões, com Zaidu e Neuan de regresso às opções. O Porto tem hoje pela frente o Betis de Sevilha. Na Bola Branca, à hora do almoço, voltaremos certamente a falar deste desafio dos portistas no sul de Espanha.
0: Falas à 1h45, não é?
19: João Fonseca, será com ele a edição.
0: É a versão alargada da Bola Branca.
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0: Já a seguir, Maru com Kiss Me. Já lá vamos.
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0: Ah, que giro, mas é aqui que se grava os anúncios.
1: 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Posso? Daqui fala a tia Bli. Estou às quintas-feiras, às 9:15, nas 3 da manhã, da Renascença, porque tenho uma coisa importantíssima para vos dizer. As pessoas têm que se acalmar imediatamente.

0: 20 para as 2.
1: Ai, e a quarta
0: ai tão alto.
2: És aquelas pessoas que se assustam com o seu próprio espírito.
0: Sim. Diogo Faro?
3: Olá.
0: Olá de novo. Olá. Diogo Faro, que tem um espetáculo chamado
2: Massa Mãe. Uhum. O que é isto? Vais ensinar a fazer pão? É o
3: não, está aqui a autora do nome. Engraçado.
0: Inês Lopes Gonçalves. Não me digas que é a pessoa que inventou quase todos os nomes das coisas que acontecem aqui na rádio, que é Inês Lopes Gonçalves.
4: É um talento que ela tem, é verdade.
2: É só o
3: dos poucos.
2: Dos poucos. Ora bem.
3: Mas tem uma vez, estávamos num jantar e eu já tinha a ideia do espetáculo, já tinha o significado que eu queria dizer, que
2: era
3: que
2: não é.
3: Faltava um nome. E até o Ivo disse: pede aqui à tua amiga Inês que ela é boa com
2: terei
3: nomes.
2: Ou não ficado obcecada sem ficou falar obcecada. Com as pessoas durante pai uma hora e meia
4: a matutar. Então, mas qual foi o briefing que deste à Inês? Ou seja, como é que lhe explicaste
3: então,
4: que era o espetáculo?
3: Então, este espetáculo de stand-up é. Passa por vários assuntos, é muito autocrítica, muito o meu período de ter afastado do stand-up, voltar, o meu ativismo falhado, não é? Porque imagina, todas as coisas que eu tenho defendido estão todas muito piores, portanto.
2: Não foi com o teu contributo que.
3: Não, ficou do meu dia. Eu sou tipo a Greta, mas ao contrário, bem disposto, mas inútil, e portanto.
4: São almas gêmeas, peço desculpa pelas minhas colegas.
3: Olha que gira, muito divertido.
4: É, acho pôr lá essa no teu espetáculo. Eu sou a gruta.
3: Acho que já tenho telas mais suficientes, se calhar não vou pôr esta. E pronto, tem mais essa introspeção toda e passar por mais grandes histórias e tal. Portanto, eu a tentar melhorar e a falhar pelo caminho, basicamente. Pronto.
4: E diga-nos, Inês, como é que chegou ao nome deste espetáculo que
2: então,
4: não é seu?
2: Então, o que é que eu pensei? O briefing, o Diogo falava muito de um processo de transformação, de uma coisa que se acrescenta, que não é? Que se vai
3: se
2: construindo todos os dias. E o nome também tem que ser uma coisa que seja chamativa, não é? Normalmente os nomes dos espetáculos de comédia são sempre assim, normalmente uma palavra ou duas palavras, e coisas que sejam assim fortes. E eu pensei, olha, Massa Mãe. E disse, e se fosse Massa Mãe?
3: E eu gostei bastante.
2: Ele não foi logo, não foi imediato.
3: Não, não, mas
2: cresceu em ti, como a Massa Mãe.
3: Olha,
4: fermentou.
0: Que lindo.
4: Fermentou.
0: Então já vamos saber das datas, porque há em vários pontos do país, Lisboa,
3: sim,
0: Porto,
3: senhor.
0: Vila Real, Santarém, já lá vamos. É, mas há uma dificuldade, e suponho que tu vais falar disso no espetáculo, de te classificar. És humorista, és ativista, és influenciador, és o quê?
3: Sou humorista, e agora é isso que eu tenho que provar outra vez,
0: pois.
3: Né? Porque tive de facto uma altura mais afastado, mas é isto, a minha génese, há muitos anos que sou humorista profissional e é isso
0: abandonou?
3: Que tenho que provar.
0: E porquê abandonou?
3: Opa, não sei, também falo isso, a pandemia deu cabo de mim, pá. Não sei.
4: Foi depois da pandemia?
3: Sim, foi ali um processo, não sei, fui-me afastando, foi uma cena gradual. E por várias coisas, não sei, fui-me afastando do humor e fiquei mais irritado com o mundo e deixei, em vez de conseguir de forma artística e humorística canalizar a minha raiva e transformar isso para o humor, deixei de conseguir fazer isso. Mas quer dizer, fiz outras coisas, fui, juntei mesmo a movimentos pela habitação e outras coisas, mais uma vez, está tudo muito pior, portanto foi tudo bastante inútil. Mas eu gosto primeiro de fazer isto e mesmo, claro que continuo preocupado com o mundo e com as coisas todas e com as coisas que nos preocupam a todos e que me fazem confusão, mas que acho que agora canalizo outra vez isso para o humor, mesmo nos meus conteúdos de Instagram, e perceber que se calhar assim até se fala de outra maneira sobre os mesmos assuntos e descobri muito o stand-up, voltar ao stand-up tem sido maravilhoso este processo de já estou a escrever há muitos meses e voltar a escrever, reescrever, ir aos barzinhos e às noites de comédia, a testar o texto, isto resulta, não resulta, acrescentar piadas novas em palco, outras claramente não resultam, pronto, esta já não vai mesmo. E, portanto,
4: e quando voltaste a ir e testar, sentiste como, quase como se fosse a primeira vez?
3: Foi assim.

0: cá de regressar à escola, conhecer os novos colegas.
1: Que entretanto mudou muita coisa, não é?
0: Sim, agora para já há montes de noites de comédia, espetacular, e conselho muito ao pessoal que gosta de stand-up, que gosta de ver. E
2: já, se quase. Já dá para ir de segunda a sexta ver comédia em Lisboa ou no Porto, por exemplo?
0: Segunda a sábado, às vezes o domingo. Em Lisboa e no Porto também, e depois já há noites espalhadas pelo país, e com um monte de gente super interessante a aparecer, mais velhos, mais novos, acho que vale muito a pena. Mas sim, foi voltar e começar a ver uma data de pessoal, voltar a dizer: também sou humorista, deixem-me pertencer.
3: O que é que te move a ti? Porque a verdade é que durante muito tempo deste o peito às balas, foste muito criticado e às vezes a pessoa favorita de se odiar, não é?
0: Eu percebo, eu cometi muitos erros e muitos sucessos, a maneira como eu não me, as coisas que eu defendo, eu continuo a defender de igual maneira.
3: O quê?
0: Sei lá, coisas básicas como direitos humanos. Uhum. Eu defendo que ninguém deve viver na rua, que as pessoas LGBT têm que ter os direitos aos iguais, mulheres, imigrantes, tudo isso. Mas cometi muitos erros na forma como o fiz, e ou no tom que usei, etc. E portanto também despoletava reações mais aguerridas do outro lado, ou até de quem concorda comigo e dizia: pá, se calhar cedeste um bocado. E eu percebo isso. E também, mesmo para mim, não foi muito fixe. É mais fixe estar mais bem disposto e tentar fazer humor com as coisas.
2: Qual é a melhor maneira de reagir quando se é durante tanto tempo um saquinho de pancada? Uma pessoa também amassa um bocado uma pessoa, não é?
0: Sim, claro. E não foram tempos depois fáceis também para a saúde mental.
2: É rir, é fazer uma piada, tens razão, sim senhora. Como é que...
0: Foi um processo. Às vezes também estás a levar pancada e ficas ainda mais encolhido no canto. E estás tipo animal acossado, ainda reages outra vez. Portanto, é um processo que felizmente tenho muitos amigos e família espetacular, e que me ajudam depois outra vez, se calhar tu até tens mais ou menos talento, porque é que não vens outra vez fazer o stand-up? Porque é que não sais de, sei lá, canalizar essa frustração com o mundo
2: Tens à tua volta pessoas que sejam capazes de dizer: epá, estás parvo, ok, não faças isso.
0: Felizmente, ainda lá estava. Nunca fiz sozinho, felizmente. Tive muitos amigos que me disseram que sabem criticar e dizer: já chega, ou está errado. E que infelizmente nunca me faltou amigos a sério que me dizem que estou errado e que estou a fazer mal e que me apontam outro caminho.
1: Tu és conhecido por ter muitos amigos, e não estou agora a falar daquela festa de fim de ano, mas mesmo as tuas festas de aniversário são sempre épicas, não é? Tem muita gente. O que é que achas que faz de ti um bom amigo?
0: Eu acho que esse é realmente o meu maior talento, é ser amigo e ter montes de amigos à volta e juntar pessoas à minha volta.
1: Algumas delas até muito diferentes umas das outras, não é?
0: Sim,
3: Chicão que falou muito bem de ti aqui nesta rádio.
0: Uma das melhores surpresas da minha vida. Agora ficámos grandes amigos, adoro o Chicão, é verdade. Descobrimos esse amor recentemente. Acho que sou um amigo cuidadoso, presente. Gosto de estar sempre presente nas coisas dos amigos, seja aniversários, seja espetáculos de tantos artistas. E estar lá para eles. E é a coisa mais importante, é muito mais importante do que o trabalho. Eu adoro. E mais uma vez estou super feliz de estar outra vez a ser humorista e a fazer stand-up e outras coisas. Mas a coisa mais importante é estar com a família e com os amigos. E portanto, muito do tempo da minha vida é para estar com os amigos. Uhum. E depois acho que tenho esse amor de volta.
2: Diga. Sim. Força.
3: Pode fazer, porque é a última pergunta. E depois temos ainda aqui a desculpa.
2: Ainda pegas no clarinete?
0: Sim.
2: Todas as semanas?
0: Não, de vez em quando. A última vez agora foi na festa de anos para tocar com o Janeiro. Sim, uma coisa assim muito esporádica. Mas gosta.
3: É de janeiro a janeiro.
1: Tu não me digas que vai entrar um clarinete agora.
2: Era espetacular.
3: Não temos. Ninguém. Ainda faltam 15 minutos. Haja fé. Então, espetáculos Massa Mãe de Diogo Faro, 28 de outubro, Porto, Teatro Helena Sai Costa. Ainda há bilhetes?
0: Ainda há bilhetes. Lisboa é o último deste ano, 15 de dezembro. Já não há quase bilhetes. Mas se quiserem comprar e escutar, já era espetacular. E depois ainda tenho 5 de novembro, Palmela, 11 de novembro, Vila Real. Depois, o que é que está aqui? 26 de novembro, Abrantes, 27 de Santarém, 28 de Almada.
3: Ok, e pronto, e é ir.
0: E estou muito feliz, já tenho quase tudo testado, está quase o texto todo pronto. Tem resultado, as pessoas têm-se rido nos testes com quase tudo, outras não se riram, foram para o lixo. Pronto,
3: As pessoas foram para o lixo?
1: Você não
0: claro,
1: se...
0: não era a piada. Não, ia mandar a piada para o lixo, foram as pessoas, não para o lixo.
3: Vamos à desculpa, mas vais ter de perguntar. Vamos então vá, Inês, vai ser difícil para ti. É o amigo.
1: Tem que ser.
3: É o amigo, é.
4: Mas vais ter
3: a
4: de
3: ordem?
4: Perguntar.
3: Diz que começo eu. Então vá. O teu espetáculo chama-se Massa Mãe.
1: Olha.
3: Se for sobre a tua vida, não devia ser Massa da Mãe e da Avó?
0: Sim, podia-se. Não, massa da mãe, coitada. E da avó, sim, que eu uso para ter views e coisas. Explora a minha avó. Sim, pode ser violência geriátrica, talvez, a maneira como eu uso a minha avó para ter protagonismo. Sim.
3: Então, agora é a vez da. Espera aí, Joana, és tu.
1: Eu. Posso me calhar uns piores.
0: Isso com envelopes.
2: Para assim um ar pomposo.
0: Sim, sim.
1: Envelopes solados.
2: Envelopes.
1: Envelopes. Diogo, sentes que Portugal é demasiado caro para viver e é por isso que tu, que dizes que não tens dinheiro, tens de fazer aquelas viagens à Índia e ao Brasil? É porque os ovos e o leite lá são mais baratos?
0: E eu vou-me sentir rico, não é? O pessoal viaja para o pé de países mais países pobres para dizer,
1: sentires da elite.
0: Ei, eu que sou muito rico, como 3 vezes fora por dia.
2: Diogo, é uma honra ser tua amiga. Admiro o que tu fazes. Não é fácil estar
3: para com
2: na
3: isso.
1: Olha,
3: não
1: é
3: está escrito. Avança.
2: Ok, Diogo, como é que tu falas tanto dos trabalhadores e do povo se não fazes parte de nenhum dos dois?
0: E se calhar é apropriação cultural.
3: Ai, que bom.
0: Se calhar é apropriação cultural, vou parar de falar.
2: Identifica-se mais como trabalhador ou como povo?
0: Não trabalho nem sou do povo, não é? Então não sei. Peço imensa desculpa, não volta a acontecer. Vou parar.
3: Mais uma, Diogo Faro. Sobre o extremamente desagradável que passa que é neste programa, disseste isto.
5: E portanto, se calhar também é fixe pensarmos nas consequências de que se faz de chegar em alguém por um centro da atenção do país todo. E fazer uma humilhação coletiva. E há consequências difíceis, graves para a sua saúde mental. Portanto, não sei se não é da altura de pensarmos se isto é uma coisa que vale a pena, que é eticamente responsável.
3: Devemos pensar se isto é uma coisa que vale a pena.
0: Rapaz, agora já
3: e
0: não.
3: Estás neste programa agora. Tu mudaste a opinião, ou para variar, ainda não te deste ao trabalho de pensar.
0: Ia bem!
2: Homem!
0: Às vezes sou precipitado.
1: Isto foi no calor do momento, há que dizer, não é?
0: Foi no calor do momento, estava bastante magoado. Epá, porque a última vez que vim cá parar, espero nunca mais que isto. Então estou a ficar com PTSD. Até tinha foi no, a seguir a ter ido ao programa Salvador Martinha contra fazer aquele debate.
1: Aquele debate em que tu saíste muito bem visto.
0: Pois! E o pessoal todo, afinal o Farba da bacana. E depois acordo de manhã. Ai não!
1: Foi um azar de cuidam junto, não foi propósito.
2: A Joana estragou o momento.
0: Tu não sabias, não foi propósito. Então eu estava muito magoado e disse isso. Mas estou cá porque estão feitas as pazes comigo, com as minhas prejuízos, com a Joana, evidentemente. E portanto, olha.
3: Joana,
1: tudo está bem quando. Ai, estava aqui a olhar enfurecida para este momento. Diogo, tu queres patrocínios de marcas, portanto, capitalismo, e choras se não viveres no centro de Lisboa. Admite, tu só não és da Iniciativa Liberal porque não tens nenhuma iniciativa, não é?
0: Que graças. Estava à espera deste rosto. Sim, se calhar tenho já, não sou, já vi que não trabalho.
1: Estás aqui arrasado.
0: De repente sou capitalista.
3: Dá-lhe um abraço.
0: Estou a chorar.
2: Tu. Eu dou-lhe muito.
3: Estás mais perto.
1: Ana já abraçou. Eu lá já Tati, devo lembrar.
0: Vim aqui fazer as pazes e afinal isto está a ser pior que o ser humano desagradável.
1: Mas esta vez a culpa não é só minha.
0: Foi não.
2: Acabo eu. Em apoio.
1: Isto é a última, não é?
2: É a última.
0: Ah, que alívio. Ai.
1: Já se vê o fim. A luz no fundo do túnel.
2: Em apoio à Palestina e contra as posições de Seinfeld, vários humoristas, teus amigos, cancelaram a presença no Festival Comédia à la Carte. Mas apenas 4 meses depois de saber que o Seinfeld ia lá estar. Não foi tarde. Não deviam ter feito como tu, que garantiste logo que não tinhas piadinha nenhuma sequer para ser convidado.
0: Sim, se calhar mais vale. Se calhar mais vale não ter graça. E assim não és convidado para lá
3: fora
0: nenhum.
3: Dessas
0: sim,
3: coisas.
0: Sim, escuso depois de estar.
3: Eu digo que
0: foi
3: fora.
0: Tarde demais. Ah, boa. Olha, aponta essa para não te esqueceres.
2: O que é que tu disseste?
0: É o Diogo fora.
3: Olha, Diogo, obrigada.
0: Obrigado. Principalmente por este momento em que eu vou para casa a chorar.
3: Não vai. Vamos-te dar um abraço coletivo a seguir.
1: Ah, isso ainda vai ser mais embaraçoso.
3: Fica tudo no YouTube da Renascença. Daqui a bocadinho vamos saber se alguém ganha a quantia do grandioso jogo da mala. Já cá voltamos. Agora, Amy Winehouse, na Renascença.

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1: Eu não estou a empurrar, eu só estou a pedir para me deixar de andar.
2: Vou-lhe dar um apartamento em Samoa para você borrar aí à vontade.
3: Viva, viva!
2: Estão todos malucos. Ora, não dá para comprar um apartamento no Samoco, mas já é qualquer coisa. 12.001 euros temos esta semana para oferecer no grandioso jogo da mala. Vamos lá saber se alguém levou ou não este valor.
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4: Não acredito.
5: Ei, não me façam isto, vá lá. Não acredito. Desligaram. Pronto, olha, desligaram, não oferecemos o dinheiro, mas na próxima semana estão em jogo 22.222 euros, portanto liga já 761-10-10-10.
6: Que pena! Que pena, que pena, que pena!
2: A desligar assim o telefone na cara não se faz.
6: Pois não.
2: Não façam isso. Olha, inscrevam-se para o 761.
6: Pobre Luís, ficou triste.
2: 10-10-10, pois foi. E para a semana temos 22.222 euros. É fácil porque é tudo
6: 2-2-2-2-2-2.
2: Isso.
6: Ok, então inscreva-se já e boa sorte. E isso nós vamos embora?
2: É. Voltamos amanhã.
7: Amanhã vens de bicicleta.
6: Amanhã vem de bicicleta, pois é.
2: Que maluquinha.
6: Então, sim, Cláudio Almeida e eu vimos de bicicleta, falamos contigo a partir das 7.
2: Combinado.
6: Para dizer onde é que estamos.
2: Eu estarei confortavelmente sentada numa cadeira a falar convosco.
6: Adeus, até amanhã.
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6: Não para, alegria, alegria.
22: Muito bom dia, são 10 horas, 9 nos Açores. Bom dia, Sérgio Costa.
23: Olá, bom dia, Zé.
1: Bom dia, André. Vamos aos títulos desta edição.
7: PJ realiza várias buscas em Lisboa e no Porto em causa suspeitas de fuga a impostos na compra de imóveis. Restrições no acesso à rede Starlink limitam a capacidade da Ucrânia na guerra com a Rússia. Análise de um especialista nesta edição às 10.
1: Temos aí uma quarta-feira com o céu pouco nublado à subida das temperaturas máximas. Hoje o Porto à espera de 24 graus, Lisboa 32, Faro 27, nas Ilhas Ponta Delgada 24, Funchal 26 graus. A edição das 10 agora, André Rodrigues.
7: A marcar esta hora as buscas da Polícia Judiciária, o alvo são as sedes do Banco Angolano de Investimentos em Lisboa e do Banco Carregosa no Porto. Informação confirmada à Renascença por fonte da PJ. As autoridades suspeitam de crime de fraude fiscal, branqueamento e falsificação relacionado com um esquema de fuga ao pagamento de IMT na aquisição de imóveis. A notícia foi inicialmente avançada pela CNN Portugal. Em causa estará a criação de fundos imobiliários em torno de declarações indevidas de isenção de imposto na compra de edifícios que terão permitido a fuga ao pagamento de milhões de euros ao Estado. Os megaprocessos estão repletos de factos irrelevantes e geram ansiedade aos magistrados. Ideia deixada na Renascença pelo juiz Ivo Rosa. Em declarações no podcast Direito à Justiça, Ivo Rosa questiona a qualidade das acusações produzidas pelo Ministério Público, que diz, em muitos casos, não distinguem entre o relevante e o acessório.
22: Quando estamos a falar de vários arguídos, de vários factos e de várias situações, é muito difícil. Pois torna-se mais difícil ainda, sobretudo às vezes, como a forma como as acusações e as peças processuais são apresentadas. Porque às vezes vem cheio de elementos conclusivos, vem de afirmações, vem de factos que são irrelevantes. Quer dizer, uma acusação de 5 mil páginas, estar a dissecar o que é facto, o que é conclusivo, o que é direito, o que é inócuo, para extrair isto, e depois o risco de haver contradições.
7: Declarações do juiz Ivo Rosa no podcast Direito à Justiça, moderado por Liliana Monteiro, numa parceria da Renascença com a Ordem dos Advogados. Na atualidade internacional, agravam-se as dificuldades para o exército ucraniano. A SpaceX, de Elon Musk, impôs uma nova limitação à rede de satélites usada pelas forças ucranianas. A versão militar deixou de funcionar acima dos 160 km por hora. Kiev diz que a alteração já prejudicou várias missões de combate. Na leitura de Jorge Rodrigues, do Observatório de Risco Geopolítico da Porto Business School, esta alteração coloca em causa a principal estratégia de defesa da Ucrânia.
23: O principal impacto acaba por ser diretamente na utilização de drones a velocidade superior de 160 km por hora, que é uma estratégia com um grande sucesso no terreno, ou seja, atacar em profundidade alvos energéticos, infraestruturas energéticas, logísticas, mas depois também coloca em causa a proteção de forças no terreno. Isto acaba por concretizar o que nós chamamos de weaponização da tecnologia. Elementos individuais controlam infraestruturas críticas.
7: Jorge Rodrigues, o coordenador do Observatório de Risco Geopolítico da Porto Business School, aqui em declarações ao jornalista Jaime Dantas. O Papa teve uma noite tranquila, está a recuperar da cirurgia, indicação desta manhã do Vaticano, que promete mais novidades ao longo desta quarta-feira sobre a evolução do estado de saúde de Leão XIV, o Papa que, recordo, foi ontem submetido a uma operação para remover um cancro no pulmão direito. A cirurgia correu bem, Leão XIV recupera no Hospital Gemelli, em Roma. Ponto final nesta edição às 10. Zé e Azizé, está tudo atualizado no site da Renascença.
1: Muito bem. Foi a edição das 10 com o André Rodrigues. Agora 10 horas 4 minutos.
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1: Então, muito bom dia, boa quarta-feira, como é que está? Tudo bem? Eu sou o José Coimbra. A nossa Azizé ainda não chegou, está parada no trânsito. Isto são efeitos da greve do metro de Lisboa, a cidade está parada, mas ela já está aí quase a chegar. Daqui a pouco falamos de tecnologia. Agora, Britney Spears.

minha casinha, chutes e pontapés, na Renascença. Bom dia, boa quarta-feira e coragem, se está aí parado no trânsito, como a nossa Aziz é. Está quase a chegar, está quase aí. Hoje é dia 14 de outubro, assinala-se o We Waste Day. Podemos chamar isto o dia do lixo eletrónico. O objetivo deste dia é alertar para a reciclagem de material que já não usamos, como cabos, carregadores, baterias, para que não acabem depois nos aterros. Em Portugal temos o Eletrão, que só este ano já recolheu mais de 1.200 toneladas de pilhas e baterias, para além de equipamentos eletrónicos como telemóveis e computadores. É o Eletrão. Vamos falar de tecnologia. Eu quero saber que tecnologias antigas é que têm saudades. E diga-nos já pelo WhatsApp da Renascença, o 962-007-500. Lembra-se do Walkman, que era uma espécie de Spotify antes de haver internet, o Walkman. Mas também havia o Discman, que a pessoa dava dois passos e o disco saltava e, enfim, não era assim uma coisa, uma escuta muito confortável. Tínhamos o videogravador de VHS, que, com muitas gravações por cima de gravações. Tínhamos o Nokia 3310, o telemóvel que sobrevivia a tudo, né? Caía e estava a ser bom. Eu tenho muitas saudades de uma coisa, eu acho que tinha muito charme, que é o telefone de casa, aquele em que a pessoa tinha que estar ali a rodar os números, a marcar os números, e acho que é uma coisa bonita. Eu tenho lá em casa ainda um telefone destes antigos, já não funciona. E havia o Bip, lembra-se do Bip? O Bip era uma coisa que recebia mensagens, isto ainda antes dos telemóveis serem comuns. O Bip era uma coisa gira também. E depois havia o fax. Quem é que se lembra do fax? Portanto, a tecnologia antiga. Diga-nos pelo WhatsApp da Renascença, 962-007-500, que tecnologias destas antigas é que têm saudades. Ok, vá, estamos juntos.

0: É a chuva de amor do Escalema na Renascença. Se chegou agora, bem-vindo. Eu sou o José Coimbra. Estamos a falar de tecnologia e há, aqui coisa, há histórias aqui já muito boas. A Maria partilha aqui uma história que se passou alguns nos anos 80 com o fax. Ela diz que tem uma história engraçada. O ex-marido não percebia nada do fax, então pedia sempre para tirar uma cópia do documento com medo que o original entrasse pelo fax e já não saísse. O Mário fala aqui numa coisa mítica, que é o CX Spectrum 48K, uma máquina que fez milhões de miúdos descobrirem a informática e milhares de pais descobrirem também que o dinheiro podia desaparecer em cassetes. E há aqui uma ironia, estava a pensar nisto. Hoje ficamos impacientes quando uma aplicação demora 3 segundos a abrir. No Spectrum, meus amigos, esperávamos 10 minutos para jogar. Mas a verdade é que foi com o Spectrum 48K que os jogos em casa se tornaram comuns. Foi o princípio de tudo. Partilhe connosco que tecnologias antigas é que tem saudades. 962007500 é o WhatsApp da Renascença. Isto porque hoje é o dia do lixo eletrónico. A ideia é aqui alertar para a reciclagem de material que já não usamos, como os cabos, os carregadores, as baterias, para que não acabem depois nos aterros. E já falei aqui há pouco no Eletrão, que tem aqui um papel muito importante nesta parte da reciclagem. Só este ano, só até agosto deste ano, mais de 1.200 toneladas de pilhas e baterias foram escolhidas pelo Eletrão. Partilhe connosco 962007500. Daqui a pouco, Teddy Swims.
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8: Bom dia, boa quarta-feira, são 10h25. 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

0: Dido a 28 minutos das 11 da manhã. Bom dia, eu sou o José Coimbra e assinalamos agora em direto a chegada de Azizé Tubal.
1: Bom dia.
0: Relaxa, está tudo bem. Respira fundo.
1: Ai, meu Deus. Então, é só para dizer que eu tive uma hora e meia na A5.
0: A sério, uma hora e meia?
1: Uma hora e meia. Eu não sei o que é que se passa.
0: É a greve do metro.
1: É a greve do metro que eu não sabia. Eu acho que devia haver uma página de TikTok que dissesse onde há greve.
0: Ok, sim.
1: Ai, que eu estou tão cansada. Olha, era só para dizer que tenho saudades quando havia carroças. Aposto que não havia tanto trânsito como hoje em dia.
0: Vinhas no teu cavalinho, ainda era, se fosse um cavalinho era melhor, porque a carroça também faz fila. Vinha só...
1: Pois, no meu cavalinho com umas princesas.
0: Então vá.
1: Bom dia.
0: Está tudo bem.
1: Boa quarta-feira.
0: Estamos juntos, estamos juntos. Daqui a pouco vamos falar de um casamento espetacular que aconteceu no Brasil, da Julia B e o Kennedy. Para já, Carolina Deslandes e Agir.

0: Ah, que giro, mas é aqui que se grava os anúncios.
1: Que chique! Posso? Daqui fala a tia Bli. Estou às quintas-feiras, às 9:15, nas 3 da manhã, da Renascença, porque tenho uma coisa importantíssima para vos dizer. As pessoas têm que se acalmar imediatamente.

0: Bruno Mars, 20 minutos para as 11 da manhã. Bom dia. Vamos até ao Brasil, porque aconteceu por lá um grande casamento. Julia B casou com o Conor Kennedy, que é um membro da famosa e mítica família Kennedy. Casaram a Julia e o Conor.
1: É verdade, um casamento de luxo. Uhum. Um casamento que teve direito a 3 dias de celebrações e a Julia B utilizou 5 looks diferentes. Olha, eu vou ser assim. Não sei se vou ter, se calhar, 3 dias, porque ter um casamento é caríssimo, mas certeza
0: sim,
1: que vou ter 5 looks.
0: 5 roupas diferentes. Ok, a cerimónia foi na igreja de Nossa Senhora do Carmo, da antiga Sé, no centro do Rio de Janeiro, um local histórico que também foi palco do casamento da princesa Isabel, em 1864.
1: Portanto, este casamento teve aqui muitas coisas bonitas. Aconteceram também muitas coisas interessantes. Por exemplo, a igreja estava cheia de pinheiros. O bolo de casamento que viajou de São Paulo até Rio de Janeiro, especialmente para esta ocasião.
0: E há aqui uma coisa muito interessante. A chegada da noiva foi diferente do habitual. Aquela coisa da noiva chegar atrasada e não sei o quê. Fiquei já, pronto, isto faz parte
1: tipo
0: do protocolo.
1: Tipo eu hoje, não é?
0: Sim, exato, precisa a noiva hoje.
1: Parecia a noiva.
0: Precisa
1: hoje.
0: Noiva. E então, a Julia B esteve escondida dentro de uma estrutura coberta de branco e ela esteve sempre a ver tudo aquilo que estava a acontecer.
1: Eu adorava que isto
0: é muito bom.
1: Eu gostava de fazer isto, porque irrita-me esta sensação de o noivo estar lá e ver a família a chegar, toda a gente
0: é
1: a chegar,
0: stress,
1: super
0: não?
1: feliz, e a noiva não conseguir ver nada disto. Eu acho que também vou se calhar fazer isto, não, não sei.
0: Lá.
1: Mas olha, no final da celebração, os noivos e os amigos terminaram a festa na praia. O Conor levou a Julia ao colo, até à areia, num cenário digno de filme. Portanto, foi assim um casamento
0: bom,
1: incrível.
0: Lindo, lindo, lindo. Então vá, muitas felicidades para os noivos.
1: Parabéns.
0: Parabéns. 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

0: Black Eyed Peas na Renascença. Bom dia, 11 minutos para as 11 da manhã.
1: Bom dia, muita força para quem está aí no trânsito. Hoje há a greve do metro, portanto o trânsito também se intensifica.
0: Vamos lá, força aí, tudo ligado na Renascença.

0: O Amor Existe é Nena, 5 minutos para as 11. Daqui a pouco temos as notícias com o Vítor Mesquita.
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12: Muito bom dia, são 11h10 nos Açores. Bom dia, Vítor Mesquita.
13: Bom dia, Zé e Azizé.
14: Bom dia.
12: Vamos aos títulos desta edição.
13: Buscas da PJ e a Autoridade Tributária para travar alegado esquema de burla fiscal. Presidente da Comissão Europeia elogia serenidade e força do Papa Leão XIV.
14: Para esta quarta-feira temos subida de temperatura máxima, Porto a chegar aos 24 graus, Lisboa a chegar aos 32, Faro com 27 graus, Ponta Delgada 24 e Funchal 26.
12: Vai começar agora a edição das 11.
13: Mais de 66 milhões de euros é o valor que o Departamento Central de Investigação e Ação Penal acredita que terá escapado ao Estado através de crimes de burla fiscal que motivam esta manhã 53 buscas policiais em domicílios, instalações bancárias, escritórios de advogados e empresas nas regiões de Lisboa, Setúbal e Porto, com o objetivo de detecção e apreensão de documentos e outros meios de prova. De acordo com a CNN Portugal, em causa estará a criação de fundos imobiliários em torno de declarações indevidas vidas de isenção de imposto na compra de edifícios que terão permitido a fuga ao pagamento de milhões de euros ao Estado, em causa suspeitas sobre um possível esquema de fuga ao pagamento de IMT na aquisição de imóveis. As sedes do Banco Angolano de Investimentos em Lisboa e do Banco Carregosa no Porto estarão entre os alvos das diligências. A Presidente da Comissão Europeia deseja rápida recuperação a Leão XIV na rede social X. Ursula von der Leyen elogia a serenidade e a força do Papa, de acordo com Vaticano. Leão XIV passou uma noite tranquila no hospital, está a recuperar da cirurgia. Nesta terça-feira, o Papa foi submetido a uma operação para remover um nódulo cancerígeno no pulmão direito. E na homilia que preparou para a missa de encerramento do Encontro Mundial dedicado aos 10 anos da exortação apostólica Amoris Laetitia, o Papa afirma que o mundo não tem futuro sem famílias sólidas. Na homilia lida pelo cardeal Luís António Tagle, por força do internamento, Leão XIV, o Papa sublinha a importância da existência de famílias sólidas, abertas ao dom dos filhos.
0: Papa Francesco, em mérito, sottolineava que nessuna
11: união. O Papa Francisco sublinhava que nenhuma união precária ou fechada à transmissão da vida garante o futuro da sociedade. O mundo não tem futuro sem famílias sólidas, abertas ao dom dos filhos, atentas à sua educação e crescimento.
0: Alla loro educazione e a loro crescita, il mondo non ha avvenire.
13: No texto proclamado pelo novo decano do Colégio Cardinalício, o cardeal Tagle, o Papa defende a necessidade do respeito pela vida em toda a sua dimensão. O exército ucraniano está a cancelar várias operações militares por limitações no acesso à internet, em causa uma nova restrição imposta pela SpaceX à rede Starlink usada pelas forças de Kiev. A versão militar do serviço deixou de funcionar acima dos 160 km/h. Na leitura de Jorge Rodrigues, o coordenador do Observatório de Risco Geopolítico da Porto Business School, há impacto direto na estratégia de defesa da Ucrânia.
15: O principal impacto acaba por ser diretamente na utilização de drone da velocidade superior de 160 km/h, que é uma estratégia com grande sucesso no terreno, ou seja, atacar em profundidade alvos energéticos, infraestruturas energéticas, logísticas, mas depois também coloca em causa proteção de forças no terreno. Isto acaba por concretizar o que nós chamamos de weaponização da tecnologia. Elementos individuais controlam infraestruturas críticas.
13: O coordenador do Observatório de Risco Geopolítico da Porto Business School, Jorge Rodrigues, ouvido por Jaime Dantas. É um tema, Zé Azizé, que vai estar desenvolvido no site da Renascença.
12: Muito bem, até já, Vitor.
13: Até já.
12: Agora 11h04.
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12: Então, muito bom dia, boa quarta-feira. Vá para onde for, leva a Renascença consigo.
14: Muito bom dia. Daqui a pouco falamos sobre feijões.
12: Exato. Não é? Vamos falar do cofre do apocalipse.
14: O que é que será isso?
12: E há feijões aí misturados aí.
14: Muitos feijões.
12: Já lá vamos.

0: Quem me vê os 4h30 na Renascença? Bom dia, 11h10. Vamos falar do cofre do Apocalipse. Portugal depositou ontem mais de 300 amostras de sementes neste cofre do Apocalipse, que fica na Noruega. O que é que este cofre tem? Então, isto é conhecido também como o Banco Mundial de Sementes. Fica a cerca de 1.300 km do Polo Norte e está escondido a mais de 100 metros de profundidade no interior de uma montanha.
1: É um sítio onde se guardam sementes de todo o mundo para garantir que, se houver uma catástrofe, podemos voltar a cultivar alimentos. O cofre foi projetado para resistir a sismos, explosões nucleares, inundações e alterações climáticas extremas.
0: Isto é uma excelente ideia, não é? E o que é que Portugal guardou, então, esta semana? Sobretudo feijão.
1: Foi isso. Ok.
0: 303 variedades de feijão comum, 18 de feijão frado e 13 de milho. Ou seja, milho, achei graça esta parte, o mundo acaba e nós a comer pipocas.
1: Claro, é para vermos o filme. É para vermos o filme.
0: Não, mas isto é
1: então,
0: muito bom.
1: Então, calma, se o mundo acabar, nós estamos aqui a contar sobreviver à base de feijão, então.
0: Feijão, então, com feijão. Olha, está sempre. Oh, Zizé, parece que não vives em Portugal já há não sei quantos anos. Então, com uma latinha de atum, está sempre resolvido.
1: Pois, feijão frado, feijão preto. Olha, não é? Eu não sei quanto a ti, mas se nós vamos então criar tanto feijão, convém também criarmos mais casas de banho, por favor.
0: Sim.
1: Feijão,
0: sim,
1: já sabemos qual é a combinação. Olha, isto até rimou, não queria.
0: Mas acho bem, acho muito bem guardarem feijão. Olha, e feijão verde, fazer uns peixinhos da horta.
1: Olha, bem bom. Não, e uma feijoada?
0: Feijoada.
1: Português que é português, como feijoada.
0: Portanto, isto aqui não há fim do mundo, aqui é. Está garantido.
1: Feijão, casa de banho, feijão.

0: fechada. Isto é tão bom. Smooth Operator. 11h20, já com a Renascença. Boa quarta-feira. Quarta-feira é dia de sorteio do grandioso jogo da mala. Hoje ninguém entendeu a nossa chamada. Oh. Ficaram para entregar os 12.001 euros, mas agora o prémio é ainda maior.
1: Pois é, azar de uns é sorte de outros. Esta semana temos 22.222 euros para si. Portanto, já sabe, basta ligar para o 761 10 10 10. O custo da chamada é de 1 euro mais IVA. E depois, na próxima quarta-feira, às 9h15, é repetir o ritual habitual, não
0: Exatamente.
1: É assim?
0: Atender a chamada, importante atender a chamada, que foi o que hoje não aconteceu, e dizer 22.222 euros. É fácil decorar, são
1: só 2-2-2-2-2.
0: Tá, liga agora, 761-10-10-10. A seguir, jogamos facto ou fake.
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0: Agora são 11h25, bom dia, tudo pronto, vamos jogar.
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0: E hoje, Ricardo Quaresma no Facto Fake.
1: Adoro.
0: O Quaresma ficou conhecido pela trivela, né? Aquela mítica trivela do Quaresma, pela criatividade e por uma capacidade especial de criar jogadas que pareciam impossíveis.
1: Olha,
0: e ele consegue fazê-las.
1: E esqueceste uma coisa. Muito humor.
0: Muito humor, se ele,
1: ele
0: tem graça. Ele tem
1: é
0: graça.
1: Muito engraçado, eu adoro o Quaresma.
0: O Quaresma foi campeão da Europa por Portugal em 2016. Ganhou uma Champions pelo Inter de Milão e foi campeão em Portugal e na Turquia.
1: Incrível.
0: Grande jogador.
1: Ele deve saber falar algumas palavras em turco.
0: Ah, de certeza.
1: Eu já podia comunicar com ele em turco.
0: Ele é uma lenda também lá na Turquia. Então vamos ao Facto ou Fake de hoje. Agora que se retirou do futebol, Quaresma adora ver jogos de futebol em casa. Facto ou Fake?
1: Eu acho que é facto.
0: Acho que é facto.
1: Sim, ele até esteve agora durante o Mundial a acompanhar o Mundial todo, na live mode, estava sempre a fazer comentários.
0: Mas aí estava a ser pago.
1: Está bem, mas eu acho que sim. Acho que ele continua a acompanhar.
0: Ok, então vá. Agora que se retirou do futebol, Ricardo Quaresma adora ver jogos de futebol em casa. Facto ou fake? Diga-nos o seu palpite.
1: Exatamente.
0: 962-007-500 é o WhatsApp da Renascença.

0: A balada do desajeitado a 28 minutos do meio-dia. Dama, se chegou agora, bem-vindo. Estamos a jogar o Fact or Fake. E hoje sobre o antigo jogador de futebol, o Ricardo Quaresma. Fact or Fake de hoje, agora que se retirou do futebol, Quaresma adora ver jogos em casa.
1: Será que é facto ou será que é fake? Eu acho que é facto, porque eu acho que ela é uma pessoa que gosta de ver futebol.
0: Queremos ouvir a Paula, olá.
2: Olá, bom dia, Renascença, Zizé. Bom dia. Lembra daqui é Paula.
0: Hello.
2: Eu acho que é falso.
0: Falso?
2: Eu acho que ele prefere ir ao estádio ver os jogos de futebol, ao vivo e a cores.
1: Ok.
2: Ou então está mesmo farto de ver futebol e vai fazer uma pausa e dedicar-se a outra coisa qualquer. Não sei.
0: Okay.
2: Beijinhos.
1: O que é que será que o Quaresma se pode dedicar para além de futebol? Vês a fazer
0: à
1: o
0: moda,
1: quê?
0: À moda.
1: Olha, okay. À moda, não é? Okay, okay.
0: Na moda Lisboa.
1: É verdade.
0: Sei lá. Não sei, à moda.
1: À moda, ok.
0: Vamos ouvir o João.
3: Olá, tatuagens? Bom dia.
0: Tatuagens?
3: Eu por acaso li hoje a entrevista dele no jornal.
0: Ui.
3: O jogo. E ele diz precisamente o contrário. Aliás, eu sou da opinião dele. Os jogos de futebol em Portugal são uma seca. E ele não tem paciência para ver jogos de futebol. Bom dia, grande abraço.
0: O João já deu o spoiler. Já me estragou o Fact or Fake.
1: Calma, Zé, temos que ainda manter. Será?
0: Será?
1: Será que o João leu bem a entrevista?
0: Será que leu tudo bem? Será? 962-007-500, Fact or Fake?
1: Os melhores jogos são os da Liga Inglesa. Eu adoro.
0: Isso, claro.
1: Eu

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0: Richie Campbell, a 20 minutos do meio-dia na Renascença. Bom, vamos saber então se é facto ou se é fake. Dedicado hoje ao jogador Ricardo Quaresma, campeão europeu por Portugal em 2016. Facto ou fake de hoje, agora que se retirou do futebol, Quaresma adora ver jogos em casa.
1: Será que é facto? Será que é fake?
0: Vamos ouvir a Telma.
2: Olá, Zizé. Olá, Zé. Olá. Eu penso que é fake. Ele gosta de ver jogos ao vivo e ainda vibra. O passatempo dele, não faço ideia, mas deve ser para uma revista qualquer de desporto. Okay. Um beijinho, eu sou a Telma.
0: Sim, mas o passatempo também já era uma coisa que
1: sim,
0: não...
1: Sim, era um à parte aqui. Era uma curiosidade minha. Sim. Mas eu adorei que os nossos ouvintes focaram-se imenso na frase. Ou seja, Quaresma adora ver jogos em casa.
0: Em casa.
1: É tipo, não, em casa não.
0: Gosta
1: de ver no estádio, ao vivo. Por acaso, eu adoro ver jogos em casa. Eu prefiro ver jogos em casa do que no estádio.
0: Ficas
1: no
0: mais
1: estádio...
0: atento, não é?
1: Ah, pá, no estádio parece uma tralhoca. Nunca sei bem quais são os jogadores, e onde é que está a bola, e qual é que é a nossa baliza. Estou sempre ali meio perdida.
0: Precisas de um relato para te orientar,
1: isso,
0: não é?
1: Preciso de um relato. Pois é, se calhar, quando for ver os jogos ao vivo, tenho que pôr ali a Renascença a dar para eles fazerem o relato, claro.
0: É, exato. Então vá, vamos ouvir a Quaresma e perceber então se ele adora ver jogos ou se já se chateou
1: em
0: com
1: casa.
0: O futebol. Em casa. Em casa ou no estádio?
3: Sinceramente, o futebol mudou tanto que eu já não tenho muita paciência para estar a ver o jogo, porque o jogo perdeu aquela alegria, aquele brilho. Hoje em dia fala-se muito mais de polémica do que do jogo. Por isso perdi um bocado o interesse sobre isso.
0: Está desiludido com o futebol, Quaresma.
1: Não.
0: Não é possível. Uma lenda deste tamanho já não vê jogos.
1: Quaresma, basta... volta. Estás perdoado.
0: Quaresma, volta. Sério, precisamos de ti.
1: Então era fake.
0: Era fake, era exatamente.
1: Fake. O nosso ouvinte tinha razão. Que viu uma que leu hoje de manhã uma entrevista. Portanto, sim, era fake.
0: Esta declaração foi na Moda Lisboa. O Quaresma foi apanhado lá pelo repórter do Passadeira Vermelha, da SIC Caras, e fez esta declaração. Já viste? Está cansado do futebol.
1: Não.
0: Eu percebo, às vezes há jogos muito chatos.
1: É verdade, eu não queria dizer nada, mas é verdade.
0: Às vezes há jogos que dá um bocadinho de sono.
1: É, né? Por isso é que eu gosto muito de ver lá em casa ver imenso futebol, não por minha responsabilidade, mas eu adoro ver a Liga Inglesa. Mas o futebol português temos que continuar a apoiar.
0: À força.

0: Lady Mojo na Renascença, a 11 minutos do meio-dia. 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
1: 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Lá está o Porto está escutado, mas
0: Porto
1: Lisboa
0: há,
1: ainda tem ali alguns. 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
0: É
1: sem
0: isso.
1: Limites.
0: 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Agora os vizinhos, pôr do sol, 9 minutos para o meio-dia.

0: É o pôr do sol dos vizinhos.
1: E ver o pôr do sol.
0: Depois do meio-dia, vamos dar os parabéns à filha de uma artista, uma das maiores artistas de sempre. A filha faz os 30 anos.
2: Podíamos fazer aqui uma adivinha para ver se os nossos ouvintes adivinham de quem é que é esta artista que também está de parabéns porque é mãe desta jovem.
0: Sim, será que é isso?
2: É loira.
0: É loira.
2: Tem uma grande carreira, lançou há pouco tempo um novo álbum.
0: É
2: um álbum que está impecável.
0: Começa por... Não,
2: isso é muito fácil. Esteve na abertura, na cerimónia final do Mundial. Já tem imensas dicas.
0: Pois já disseste quase tudo.
2: Então pronto,
0: já vamos falar disso depois do meio dia.
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0: Uma coisa assim puxadinha, não é? Isso não é...
2: É forte.
0: Isso não é para todos.
2: Como é que se diz aquela coisa para puxar a carroça?
0: Sei lá.
2: Eu é que sou estrangeiro e tu é que não sabes. Ai, meu Deus.
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0: estou muito sortudo, sim, minha Zizé. Bom dia, como é que está? Tudo bem?
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0: Muito boa tarde, é meio-dia, 11 horas nos Açores.
24: O anjo do Senhor anunciou a Maria.
25: E ela concebeu do Espírito Santo.
24: Ave Maria.

0: Rogai por nós, Santa Mãe de Deus,
1: para que sejamos dignos das promessas de Cristo.
0: Oremos. Infundi, Senhor, a vossa graça em nossas almas, para que nós, que pela anunciação do anjo, conhecemos a encarnação de Cristo, vosso Filho, pela sua paixão e morte na cruz, e com a intercessão da bem-aventurada Virgem Maria, alcancemos a glória da ressurreição. Por Cristo, Senhor nosso.
1: Amém.
0: Glória ao Pai, e ao Filho, e ao Espírito Santo.

0: Passam 3 minutos do meio-dia, vamos aos destaques desta edição. Vítor Mesquita.
1: Corte de 50% no IRS de novembro deixa de fora salários mais altos. Operação Tax Free, PJ e Autoridade Tributária fazem buscas por suspeitas de burla tributária no imobiliário.
0: Está no ar a edição do meio-dia.
1: Corte de 50% no IRS de novembro. O Governo deixa de fora salários acima de 20 mil euros mensais no caso de trabalhadores por conta de outrem, ou acima de cerca de 18 mil euros no caso dos pensionistas. É o que consta do despacho do Executivo, já publicado, que reduz para metade a retenção do imposto sobre o salário e o subsídio de Natal e da pensão. Quem recebe cerca de 1.500 euros brutos e desconta 168 euros de IRS vai descontar apenas 84 euros em novembro. O Governo exclui os titulares de rendimentos cujo valor mensal excede o limite superior do penúltimo escalão das tabelas de retenção na fonte. O Presidente da Assembleia da República pede aos deputados para deixarem de lado as divergências partidárias na posse da Comissão Parlamentar de Inquérito aos Exames Nacionais. José Pedro Aguiar Branco afirma que a educação exige dos deputados um trabalho sério e focado nos alunos e nas escolas.
2: Não basta reconhecer que a educação é fundamental, é preciso também estarmos à altura da responsabilidade que essa importância exige. É um tema que creio que todos sentem, tenho a certeza que sentem, que é demasiado importante para ficar refém de jogos partidários ou de polémicas da circunstância. É isso que os portugueses esperam, é um trabalho sério, rigoroso e construtivo, centrado no que verdadeiramente importa, que são os alunos, as famílias e as escolas.
1: A CPI aos Exames Nacionais vai ser presidida pelo deputado social-democrata Emídio Guerreiro, Rita Matias do Chega, Porfírio Silva do PS, Paula Santos do PCP. Só o PAN e os Juntos pelo Povo não integram a comissão. Mais de 66 milhões de euros é o valor que o Departamento Central de Investigação e Ação Penal acredita que terá escapado ao Estado através de crimes de burla fiscal, que motivam esta manhã 53 buscas policiais em domicílios, instalações bancárias, escritórios de advogados e empresas nas regiões de Lisboa, Setúbal e Porto. Em causa estará um possível esquema de fuga ao pagamento de IMT na aquisição de imóveis. De acordo com a CNN Portugal, as sedes do Banco Angolano de Investimentos em Lisboa e do Banco Carregosa no Porto estarão entre os alvos das diligências. E o juiz desembargador Ivo Rosa considera que os megaprocessos estão repletos de factos irrelevantes e geram ansiedade aos magistrados. Ideia deixada no podcast Direito à Justiça, no qual Ivo Rosa questiona a qualidade das acusações produzidas pelo Ministério Público, que diz, em muitos casos, não distinguem entre o relevante e o acessório.
3: Quando estamos a falar de vários arguídos, de vários factos e de várias situações, é muito difícil. Pois torna-se mais difícil ainda, sobretudo às vezes, como a forma como as acusações e as peças processuais são apresentadas, porque às vezes vem cheio de elementos conclusivos, vem de afirmações, vem de factos que são irrelevantes. Quer dizer, uma acusação de 5 mil páginas, estar a dissecar o que é facto, o que é conclusivo, o que é direito, o que é inócuo, para extrair isto. E depois o risco de haver contradições.
1: Declarações do juiz Ivo Rosa no podcast de Direito à Justiça, moderado por Liliana Monteiro, numa parceria Renascença-Ordem dos Advogados. A Presidente da Comissão Europeia deseja rápida recuperação a Leão 14 na rede social X. Ursula von der Leyen elogia a serenidade e a força do Papa. De acordo com o Vaticano, Leão 14 passou uma noite tranquila no hospital. Está a recuperar da cirurgia para remover um nódulo cancerígeno no pulmão direito. Tudo em permanente atualização. Zé Azizé no site da Renascença.
4: Okay. Obrigada.
0: A edição do meio-dia com Vítor Mesquita.
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0: Olá, eu sou José Coimbra com a Azizé Topal.
4: Olá, boa tarde.
0: E quem pensou em Madonna acertou.
4: É verdade, estávamos mesmo a falar da Madonna. Ela que hoje está de parabéns porque a sua filha faz 30 anos.
0: Imagina, se a filha da Madonna faz 30, imagina eu, quantos é que eu já não terei? A filha da Madonna tem 30 anos.

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0: Que o amor te salve nesta noite escura. Linda esta música. Pedro Abrunhosa com a Sara Correia. Então, hoje, a filha mais velha de Madonna faz 30 anos, é a Lourdes León. E ainda me lembro do pai, que era o Carlos León. E que foi o marido que a Madonna teve. Então, elas trabalharam juntas numa música deste último álbum da Madonna. A ideia partiu da filha, da Lourdes. E correu bem, porque a Madonna disse que essa colaboração ajudou a melhorar a relação entre as duas, que elas tinham-se desentendido aqui há tempos.
1: Sim, a filha disse: olha mãe, por que não fazer uma música para ver se a nossa relação melhora? E melhorou mesmo.
0: Melhorou.
1: A Lourdes há tempos disse que a mãe consegue ser muito intensa. Imagino, Madonna.
0: Imagina seres filha da Madonna.
1: Em Portugal também temos filhos de famosos com um grande sucesso. Temos, por exemplo, o David Miquel Carreira, os filhos do Tony Carreira.
0: Exatamente.
1: Temos também a Bárbara Bandeira, que é filha do Rui Bandeira. O Agir, filho de Paulo Carvalho.
0: Tens a Ana Malhoa, que é turbinada, está toda turbinada. Não estou nada, que até era de descansar.
1: É isso, é o que ela diz na nova publicidade.
0: Exato,
1: dela.
0: Que é a filha do Já Malhoa.
1: Depois temos também a Marta e a Carla Andrino, que são as duas atrizes. A Kika Cerqueira Gomes, filha da apresentadora Maria Cerqueira Gomes. Portanto, temos aqui muitos pais que acabaram também por ter filhos conhecidos.
0: Deve ser complicado, não é? Ter pais assim conhecidos, não é? As pessoas estão sempre a comparar.
1: Sim, eu acho que é inevitável, mesmo que a pessoa se tente afastar dessa figura, não é? Dos pais, eu acho que é inevitável. Está lá no nome.
0: Pois
1: está
0: é.
1: Lá no nome. O que é que sabe fazer? Esta, a León, pronto, tem Lourdes León. Ninguém sabe que é filha da Madonna.
0: Porque a Madonna é a Madonna, não tem apelido. É, parece que é Chicone, mas...
1: Ai, ainda bem que é só Chicone. Madonna.
0: É, Chicone, mas ela tem, a Lourdes tem o apelido do pai, que é o Carlos León.
1: Parabéns.

0: Napa na Renascença. Adoro esta música dos Napa.
1: Somos mesmo muito sortudos.
0: Somos muito sortudos.
1: Parece que estamos no verão.
0: Pois
1: não é?
0: Pois é. Bom, não sei se é sorte ou azar, não é?
1: Azar para uns. Olha as pessoas, por exemplo, das lojas.
0: Das lojas, não vendem roupas de outono.
1: Que não estão a vender roupa. Sabes que eu ontem fui comprar um casaco que é lindo e eu estou tipo, pode ficar um bocadinho de frio só para usar esse casaco.
0: Pois, e nós aqui de manga curta, não é?
1: E eu manga cava. Aqui de manga cava. Portanto, hoje máximas, de facto, temos aqui uma subida de temperatura máxima. Porto a chegar aos 24, Lisboa a chegar aos 32, Faro 27, Ponta Delgada 24 e Funchal 26 graus.
0: 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Daqui a pouco, Rihanna.
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3: Boa tarde e boa viagem. E para quem está no trânsito, sobretudo em Lisboa, hoje é um dia mais complicado por causa da greve do metro. Força aí, coragem. E sempre ligado na Renascença. Hoje, amanhã, começou aqui com um extremamente desagradável dedicado a CR. Não foi?
4: Cristiano Ronaldo?
3: Não, CR, é o Cláudio Ramos.
4: Ah, outro CR.
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3: Eu sou José Coimbra com a Azizé Topal. Sempre nunca igual.
4: Porque igual há em todo lado.
3: Mais nada.
4: Aqui somos diferentes.
3: Stay, é Rihanna nas Renascença.

0: Mr. Broken Wings, faltam 27 minutos para uma da tarde. Às vezes é amanhã, há aqui uma grande novidade no Algarve.
1: Grande quanto? Calma, mas como assim? Vão o quê? Vão fechar estradas? Vai mudar a vida das pessoas? Toda a gente vai comentar?
0: 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Mas vai haver muita gente a querer espreitar e a comentar. Isto vai mudar-lhes a vida.
1: Ah, já sei. É a Mercadona, não é?
0: É a Mercadona, exatamente. 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

0: É o desfado da namora, 18 minutos da uma. Temos a bola branca daqui a pouco a chegar com as notícias do desporto. Já aqui está o João Fonseca. Olá, João.
1: Olá.
2: Olá, olá.
0: Tudo bem? Antes da bola branca, vamos só lembrar que já temos novo valor para o sorteio do grandioso jogo da mala de hoje, uma semana.
1: Exatamente. Próxima quarta-feira, às 9h15, se o seu telefone tocar, tem que atender e dizer que a mala guarda 22.222 euros. É 22222.
0: Mas o seu telefone não toca do nada.
1: Pois, tem que participar.
0: Exato. Tem que se inscrever. 761 10 10 10. 761 10 10 10.
1: O custo da chamada é de 1 euro mais IVA. Mas já pensou? 1 euro mais IVA dá acesso a 22.222 euros. Uhum. Já dava para comprar um carro.
0: Já dava, já.
1: Mas se calhar mais um agora para o trânsito, pá, se calhar não dá muito jeito. Mas pronto, dá para ter, por exemplo, um motorista durante, sei lá, o ano inteiro.
0: Gastar os 22 mil euros em motorista.
1: Eu adorava isso.
0: Eu também um chefe, eu gostava. Olha, de um chefe privado.
1: Também
0: lá,
1: eu, portanto, já sabes, se também tem estes gostos requintados, é participar no grandioso jogo da mala.
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1: Quando era miúda, ia buscar com o meu avô, porque lá na Bulgária nós temos barragens, várias barragens.
0: Aqui também há,
1: verdade. Aqui também há, é verdade. Mas lá na Bulgária também tem. Por acaso, lá na Bulgária também tem.
0: Muito bom.
1: É o rei da terra.
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0: Já estou perto dos 100, já não falta muito.
1: Não deixe-me tanto assim. E esta música vai para todas as bébias do carro. Agora.

0: Let's go, girls.
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3: 15 minutos para uma, vamos aos destaques desta edição. João Fonseca.
7: Hoje é dia de futebol, de Liga dos Campeões, joga o Porto, o herói de Sevilha nesta bola branca. Caíque ou Rui Silva, quem deve ser titular no próximo jogo do Sporting? As últimas do Benfica, Torriense e Sporting de Braga. E já a medalha para Portugal nos Mundiais de Ciclismo de Pista.
3: Está no ar a bola branca.
7: Boa tarde. Começaram hoje em Xangai, na China, os Mundiais de Ciclismo de Pista e Portugal já conquistou uma medalha de bronze por Maria Martins na prova de scratch. Já lá vamos. Para já, o futebol ganhar é possível, mas sem cometer erros. O aviso de quem já foi muito feliz no La Cartuja em 2003, na final que o Porto venceu. Derlei marcou 2 golos na conquista da Liga Europa pelos Dragões e neste regresso azul e branco a Sevilha deixa um alerta à equipa de Francesco Farioli, que procura a primeira vitória na Liga dos Campeões.
8: Quando se sofre golos, é mais difícil obter a vitória na Champions League, é muito difícil você virar algumas partidas. O nível das equipes realmente é muito alto, porém acredito que hoje o Futebol Clube do Porto tem toda a chance de vencer o jogo lá, mas já salientando que é um estádio grande e amplo, onde não se pode cometer erros, principalmente nessa competição.
7: Zaidu e Neuen Pérez recuperaram e engrossam as escolhas do treinador italiano, que terá de ter atenção ao ataque do conjunto comandado por Manuel Pellegrini.
8: O Betis realmente tem um ataque muito forte, mas também tem algumas deficiências. Na última partida, apesar de fazer 5 golos, sofreram 3. Então significa que o Futebol Clube do Porto, com certeza, tem muito mais qualidade do que uma equipe de melhor escalão da Liga Espanhola.
7: E nesta conversa com o homem do jogo, a 21 de maio de 2003, impossível não apelar à memória do atacante.
8: Um dia inesquecível, não só para mim, acho que mais para todos os esportistas. Era o meu primeiro ano no Futebol Clube do Porto e já atingi esse patamar. Foi um privilégio enorme, ainda mais poder sair de lá com a vitória e com o título europeu.
7: Derlei ao jornalista João Filipe Cruz. Samu espreita a titularidade no Futebol Clube do Porto. Anthony, no 11 inicial, é a maior dúvida do Betis. O jogo começa às 8 da noite, tem relato no site da Renascença e transmissão no YouTube. Rui Silva é o titular e assim deve permanecer. Caíque foi novidade maior no 11 do Sporting, que venceu brilhantemente ontem em Lã, mas no próximo jogo a baliza deve voltar à posse do internacional português. A opinião de Melo, antigo guarda-redes dos Leões, hoje a bola branca.
9: Eu tenho muitas dúvidas que Caíque, a partir de agora, possa ser o titular indiscutível do Sporting. Agora, acredito sim que para a Taça de Portugal ou para a Taça da Liga ou mesmo para um ou outro jogo da Liga dos Campeões, que possa ter a oportunidade de continuar a mostrar que também é um bom guarda-redes.
7: Melo lembra um episódio do seu tempo em que uma grande exibição na baliza não lhe garantiu a continuidade no 11, Leonino.
9: O Merzaros teve um azar, lesionou-se e eu tive que ir fazer um jogo da Liga dos Campeões com o CSKA da Bulgária à Bulgária. E fiz uma grande exibição, fui considerado o melhor jogador em campo e tudo isso, e no jogo a seguir eu estava a sair. E porquê? Porque isso é o natural, o habitual.
7: Melo, campeão pelo Sporting na década de 80, em declarações ao jornalista André Maia. Sporting, com a vitória de ontem, voltou a subir no ranking da UEFA e a posicionar-se como o melhor clube português na lista. Benfica Torriense na Liga Europa, Sporting Braga na conferência, tem nesta quarta-feira último dia de preparação para os Jogos Europeus de amanhã. No Seixal, Alexander Bach, se lesionado com a vitória, treinou normalmente. Nos minutos abertos aos jornalistas, já Banjaki e Kaminski estiveram à margem do grupo. Marco Silva e Sudakov falam às 3 da tarde em conferência de imprensa do embate com o Celtic. Os escoceses chegam esta tarde a Lisboa. Já o Torrense, que recebe em Leiria o Sunderland, treina ao final do dia e antes o adjunto Carlos Simões e Javi Vázquez, o espanhol, antecipam o desafio de estreia na fase de liga. O Sporting de Braga parte às 3:30 da tarde para Copenhaga. Carlos Vicente e um jogador sentam-se na sala de imprensa do Parken às 19 horas. Primeira edição da Expo Foot na cidade do Porto, a organização da Liga Portugal na Arena. Entre hoje e amanhã aborda-se o futebol negócio. Na sede da Liga está o repórter Bola Branca, Eduardo Soares da Silva. Boa tarde.
0: Viva, boa tarde, João. E são mais de 60 negócios em exposição, empresas de tudo o que está relacionado com o futebol, dentro e também fora das quatro linhas, desde os relevados, a qualidade dos relevados, até à análise de dados, passando por elementos como logística, operações e também marketing dos clubes. Há instantes decorreu a cerimónia de abertura e o presidente da Liga, Reinaldo Teixeira, destacou que este evento é símbolo que o futebol português está bem e recomenda-se.
4: O futebol é bonito, o futebol é transversal a todas as famílias, é transversal a todos os territórios, gera emoções e paixões e tem um peso muito marcante na economia. O futebol profissional vive bons dias, por muito que às vezes nós queiramos dizer que não, vive bons dias.
0: Já estão agendadas mais de 100 reuniões privadas entre empresas e também clubes num evento que se prolonga até amanhã aqui no Porto, na sede da Liga.
7: Obrigado, Eduardo Soares da Silva, repórter da Renascença. Bola Branca nesta edição, hoje e amanhã na sede da Liga, primeira edição da Expo Foot. Sem a presença das equipas portuguesas nas competições europeias, arranca esta quarta-feira a terceira eliminatória da Taça de Portugal no Ribatejo. União de Santarém da Liga 3, treinado pelo antigo internacional português Dimas, vai receber no chão das Padeiras o Gil Vicente da primeira divisão. Cláudio Pereira é o árbitro de uma partida com início agendado para as 19 horas. Futsal, sexta-feira, em Odivelas, jogo com a Dinamarca no arranque da fase de qualificação para o Mundial 2028. Na cidade do futebol, esta manhã, aos meios da Federação, Lúcio Rocha falou do adversário.
10: Sabemos que o primeiro jogo contra a Dinamarca, aqui em casa, vai ser uma tarefa muito difícil. A Dinamarca é uma equipa forte fisicamente, sabe muito bem o que é que faz. Ainda há uns meses eliminou um forte candidato que foi o Cazaquistão, e então sabemos que temos de estar muito focados para este confronto.
7: E ainda há bilhetes disponíveis para o Portugal-Dinamarca, sexta em Odivelas às 8 da noite. Xangai começaram, como já dissemos no início desta Bola Branca, os mundiais de ciclismo de pista e Maria Martins já conquistou uma medalha de bronze, mas Pedro Dias, o diretor da federação, quer foco direcionado para as Olimpíadas de 2028 em Los Angeles.
11: Sendo que é um campeonato do mundo, claro, trazer camisolas ou medalhas está sempre em mente, mas não é o principal foco, porque nós temos em mente que o caminho para os Jogos Olímpicos é longo e começa agora.
7: Pedro Dias, ouvido pelo Alexandre Cavalcante, Diogo Narciso, Yuri Leitão, Ivo Oliveira, Miguel Salgueiro, Daniela e Maria Martins são contingente luso para o objetivo da federação nos Mundiais de Xangai. E hoje há também Mundial de Hóquei em Patins em Assunção, no Paraguai. Esta noite Portugal joga o segundo lugar do Grupo A contra a Itália e, embora o terceiro posto garanta apuramento para os quartos de final, o adversário seguinte será a partida de maior calibre entre França e Argentina. Às 9:15 da noite, a equipa de Reinaldo Ventura vai defrontar a Itália. Zé, está tudo. E Azize em rr.pt. Estas e outras notícias em desenvolvimento. Amanhã há mais e também mais logo às 18:16. Boa tarde, bom almoço. Até amanhã.
3: Obrigado, João. Amanhã. Foi a Bola Branca, edição de João Fonseca.
5: Bola Branca.
3: Foi uma belíssima referência à minha União de Santarém.
2: E à Bulgária.
3: E à Bulgária.
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3: Então, pronto, vamos embora. Eu e a Azizé voltamos amanhã. Amanhã não há greve, amanhã está tudo bem. Não tens desculpa amanhã. Tá.
2: Sim, amanhã não chego atrasado, de certeza.
3: A Azizé, acho que um bocadinho mais tarde, porque ficou presa no trânsito. Por causa
2: uma
3: da...
2: hora e meia, impressionante.
3: Uma hora e meia no carro.
2: Eu já estava a ferver, mas pronto, mas controlei-me.
3: Sim. E agora, já cá está o Paulo. Olá, Paulo.
12: A favor da Azizé, eu também confirmo o trânsito
3: horrível. Também,
2: obrigada,
3: também
2: apanhaste. Paulo.
12: Horrível.
3: Ai, está difícil lá fora.
12: Mesmo.
2: Muita força para quem estiver no trânsito estas horas ainda.
3: Então vá, até amanhã às 10. Agora, Gracie Abrams. Good Reason, da Renascença. Deixe-te dar boa viagem e muito obrigado por escolher a Renascença.

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8: Boa tarde, é uma hora, meio-dia, nos Açores. Vamos ao encontro das notícias na Renascença. Vítor Mesquita, boa tarde.
9: Boa tarde, Paulo.
8: O que destacas a esta hora?
9: Lufthansa, Air France, KLM, governo prepara-se para anunciar escolha para a TAP. Corte de 50% no IRS de novembro deixa de fora salários mais elevados.
8: Temperaturas a esta hora, o Porto com 22 graus, Funchal 24, Lisboa 25, Faro 26 e Évora com 27. Notícias à hora certa na Renascença, edição de Vítor Mesquita.
9: Avançamos já para o anúncio do Governo, para a divulgação do grupo escolhido para acompanhar o Estado português na gestão da TAP. Vamos escutar o Primeiro-Ministro Luís Montenegro.
10: Gostaria de, no final da reunião do Conselho de Ministros, transmitir que tomámos a decisão de escolher o grupo que vai adquirir 44,9% do capital social da TAP, numa aquisição que pode chegar até 49,9%, caso os trabalhadores não exerçam o seu direito de aquisição. Com esta decisão, o Governo conclui com sucesso a primeira fase da privatização da nossa companhia aérea. Um processo conduzido com rigor concorrencial, exigência negocial e total transparência perante os portugueses. Como é público, foram selecionados para a fase final dois dos três maiores grupos europeus de aviação, confirmando a confiança no valor da TAP e no interesse desta operação. Os candidatos apresentaram propostas robustas e tecnicamente muito equivalentes, alinhadas com os pilares definidos pelo Governo para esta privatização. Desde logo, o reforço do hub e a sede da empresa em Lisboa, a preservação da marca e da identidade portuguesa da companhia, a conectividade territorial com as regiões autónomas, a manutenção das rotas da diáspora e dos mercados lusófonos e o reforço das ligações estratégicas, o respeito pelos trabalhadores e pela estabilidade laboral e a sustentabilidade e viabilidade financeira da empresa a médio e a longo prazo. Uma sustentabilidade que permita o fim da dependência do dinheiro dos contribuintes portugueses e possibilite à TAP crescer e viabilizar-se à escala europeia e mundial, integrada num grande grupo de aviação global. Avaliadas as propostas, a decisão do Governo recai sobre o grupo Lufthansa, cuja proposta financeira é 16% superior à proposta concorrente e com menor grau de incerteza.
9: Está assim anunciada a escolha do Governo, do grupo Lufthansa, para acompanhar o Estado português na gestão da TAP. Lufthansa, o maior grupo de aviação comercial da Europa, é o escolhido pelo Governo português. Em causa está a venda de até 49,9% do capital da Companhia Aérea Nacional, dos quais 44,9% se destinam ao investidor de referência e até 5% estão reservados aos trabalhadores, mantendo o Estado a maioria do capital. O processo não fica, contudo, por aqui. Segue-se uma negociação finalíssima, depois um longo processo de aprovações pelos reguladores. De acordo com o Ministro das Finanças, a privatização só deverá ficar concluída em 2028. Lufthansa é, assim, o grupo escolhido pelo Governo para a reprivatização da TAP. Corte de 50% no IRS de novembro. O Governo deixa de fora salários acima de 20 mil euros mensais no caso de trabalhadores por conta de outrem, ou acima de cerca de 18 mil euros no caso dos pensionistas. É o que consta do despacho do Governo, já publicado, que reduz para metade a retenção do imposto sobre o salário e o subsídio de Natal e da pensão. Quem recebe cerca de 1.500 euros brutos e desconta 168 euros de IRS vai descontar apenas 84 euros em novembro. A posse da Comissão Parlamentar de Inquérito à atuação de Luís Neves na PJ ficou marcada por polémica. O Chega pediu para que os trabalhos decorram ao mesmo tempo que o debate na especialidade do Orçamento do Estado, o que não é consensual, é uma decisão que tem de ser tomada pela própria Comissão e, segundo a Pro Renascença, não deverá ser aprovada. O presidente da CPI, André Ventura, aproveitou o momento para deixar avisos sobre como quer que funcione a Comissão.
11: Penso que uma Comissão de Inquérito só faz sentido funcionar se não tiver bloqueios e se estiverem todos os senhores e as senhoras deputadas livres e libertos para pedirem o que entenderem. Também às comissões parlamentares de inquérito se aplicam os princípios constitucionais e legais aplicáveis às restantes comissões e ao próprio funcionamento da Assembleia da República.
9: O pedido de André Ventura na posse da CPI a Luís Neves ficou ainda marcada pelo pedido do LIVRE. Paulo Moacho anunciou desde já o pedido de audição de André Ventura.
12: O deputado André Ventura ter afirmado publicamente que foram furtados do seu gabinete documentos relativos aos trabalhos desta Comissão Parlamentar de Inquérito e relativos ao ministro Luís Neves torna, naturalmente, do nosso ponto de vista, imprescindível que a Comissão Parlamentar de Inquérito tenha que ouvir o deputado André Ventura.
9: O LIVRE, que já encaminhou para a Comissão de Transparência o pedido para que André Ventura não seja o presidente desta comissão. O Banco Carregosa confirma as buscas da Polícia Judiciária às instalações no Porto, garante que vai colaborar com as autoridades. Em causa está uma investigação a um alegado esquema de fraude fiscal na compra de imóveis que terá causado prejuízos superiores a 66 milhões de euros ao Estado. A operação envolveu 53 buscas em bancos, empresas e habitações nas regiões de Lisboa, Porto e Setúbal.
8: E Vítor, olhamos agora para a menopausa, uma mudança inevitável no corpo da mulher, mas que não é uma doença.
9: Sim, tem um impacto alargado sobre a vida feminina, na família e até no trabalho. Estima-se que 3 milhões de mulheres estejam em menopausa, mas apesar da larga abrangência social, o Orçamento do Estado, a proposta do Orçamento do Estado para 2027 é omissa em relação à Estratégia Nacional para a Menopausa, que também não foi regulamentada até julho, como estabelecia a lei. A jornalista Patrícia Reis, autora de um livro sobre o tema, lançado agora pela Fundação Francisco Manuel dos Santos, diz que não faz sentido não haver apoio no SNS a que as mulheres possam recorrer para obter mais informações sobre a menopausa.
13: Para mim não faz sentido nenhum pensar que as mulheres, que a vida válida das mulheres acabou com a menopausa. Nenhum. Também não faz sentido nenhum não existir uma estratégia para a menopausa, uma estratégia, uma política nacional que nos suporte nas consultas e que dê formações aos enfermeiros e aos médicos especificamente nesta área para acompanhar as mulheres que chegam aos consultórios e que chegam aos centros de saúde e que estão a viver esta sua fase de vida e que precisam de esclarecimento. Isso também não faz sentido nenhum.
9: Cada caso é um caso, mas o decréscimo hormonal das mulheres inicia-se geralmente aos 35 anos, acelera-se a partir dos 42, a chamada terapia hormonal de substituição pode fazer sentido para algumas mulheres, reconhece o endocrinologista Ricardo Rangel, que pede uma escolha consciente em função das indicações e dos riscos da opção.
14: Esse risco existe, sobretudo quando existe aqui uma predisposição, portanto, mulheres que têm alguma predisposição familiar de alguns cancros específicos, cancros da mama, mas nem todos os cancros da mama são sensíveis a hormonas. Há outras questões também que têm que ser tidas em conta, que é, por exemplo, pessoas que têm mais tendência para formar aquilo que nós chamamos de coagulopatias, portanto, pessoas que têm mais tendência para formar trombos. Antes de eu pensar na contraindicação, eu tenho que pensar se há indicação. E depois, se houver indicação, eu perceber se estou no grupo que vou padecer mais das contraindicações ou não, e depois tomar decisões. Esta questão que estávamos a dizer, que não será para todas, acho que é uma coisa que nós temos que acordar para falar.
9: 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Tudo em permanente atualização, Paulo, em rr.pt.
8: É verdade, notícias atualizadas dentro de 50 minutos, mais coisa, menos coisa. Até já, Vitor.
9: Até já.
8: Música na sua rádio. Daqui a pouco com The Weeknd e Pedro Santos.
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8: Ora então, muito boa tarde. Como é que está a correr essa sua quarta-feira? É isso mesmo, já vamos com a semana partida a mais. Espero que esteja a correr da melhor maneira. Sempre com a ajuda preciosa da Renascença. 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Conto consigo. Ah, eu sabia. Obrigado.

É português, embora tenha crescido em Londres e por lá continua a fazer carreira. Chama-se Pedro Santos, ouviu na Renascença I Don't Know Me. Curiosamente, daqui a pouco vou trazer um luso-descendente que bem conhece e não vai ser o único de que vai ouvir falar nesta tarde de quarta-feira aqui na Renascença. Vai conhecer o primeiro depois de Damiano David.

0: Se há memória com esta música, com este slow, é daquelas matinés nas dançarias, correu o ano de 1987, graças a Glenn Deiros, luso-descendente, ele que tem família açoriana, Nothing's Gonna Change My Love For You, que eu recuperei para a nossa tarde de quarta-feira na Renascença. E tal como lhe disse, ainda vou falar de mais luso-descendentes ao longo da tarde, e mais não digo. Fico para ouvir daqui a pouco os Maroon 5 e Áurea na Renascença.
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3: 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Chelsea certamente se identificará com uma daquelas situações que, mais tarde ou mais cedo, direta ou indiretamente, todos temos de lidar. O telhado ou fachada do prédio ou da casa que têm de ser limpos. Ora, no episódio desta semana do podcast Negócios com Impacto, falamos exatamente de uma empresa que faz estas tarefas com drones. Ouviu bem? Drones. É para ouvir o Negócios com Impacto, parceria entre a Católica Lisbon SBE e a Renascença, hoje com a jornalista Cristina Nascimento. Negócios com Impacto.
4: O que leva dois jovens de 26 anos a abrir uma empresa no ramo das limpezas? Uma ideia encontrada durante umas férias. Tiago Brito estava na Croácia, meteu conversa com um grupo de jovens e vai daí percebe que alguns têm uma empresa de drones para fazer limpezas. Tiago ficou fascinado com a ideia e desafiou Diogo Mimoso.
5: E na altura até estava a trabalhar no Nicker e estava a gostar bastante, só que depois quando o Tiago me apareceu com esta ideia super inovadora, eu tive que embarcar. Portanto, foi uma decisão bastante rápida.
4: A Bird entra assim no mercado da limpeza de fachadas e telhados. Estão no mercado há um ano e, de início, o mais difícil foi mudar a cabeça dos clientes.
5: Nós, numa fase inicial, foi a nossa luta, a principal luta, tentar mudar a mentalidade das pessoas. A maior parte dos nossos clientes, na altura, eram pessoas, se calhar, de 50, 60 anos, porque não há pessoas de 30, de 25 anos que queiram limpar o telhado. E se querem, são os pais, provavelmente, ou os avós. E pronto, tentar passar essa mensagem a esses clientes, se calhar mais velhos, que também há uma solução com os drones. E agora usa-se os drones para tudo e mais alguma coisa, e por que não no setor das limpezas?
4: Mas e o serviço fica tão bem feito como fariam as mãos humanas? Tiago Brito responde.
6: Em termos de limpeza, os drones limpam igual. Têm a mesma pressão do que uma pistola que a pessoa está a levar na mão. E os produtos que nós utilizamos provavelmente são os mesmos que eu utilizava se estivesse em cima do telhado ou em cima de um andaime a lavar uma fachada. Agora, nós também percebemos uma coisa, que há coisas que o drone ainda não faz. Eu digo ainda porque eventualmente virão a fazer no futuro. Por exemplo, num telhado, telhas partidas e terem que ser trocadas.
4: O preço é um fator decisivo para os clientes. No caso das intervenções que precisariam de andaimes, a Bird revela-se competitiva.
5: Fizemos uma fachada na pontinha, despachámos um serviço que se calhar demoraria, pelos métodos tradicionais, um mês, despachámos em 4 dias, porque lá está, não tivemos que estar a montar andaimes. A diária do andaime é caríssima e tinha que estar a pôr andaimes à volta do edifício todo, e eram 2 prédios, e nós, sem andaimes, garantidamente fomos muito mais baratos do que qualquer outro método tradicional.
4: Tiago Brito dá outro exemplo onde a solução com drones pode ter impacto financeiro.
6: Querem limpar, por exemplo, o interior da fábrica e têm uma linha montada de distribuição de garrafas de água, coisa qualquer. E querem lavar, por exemplo, o teto da fábrica, as condutas, que estão com muito boro. Eles, para montarem os andaimes lá, têm que parar a produção. Só ao montar andaimes, ter 2, 3, 4 ou mesmo 10 homens a lavar para desmontar os andaimes outra vez, estamos a pôr aqui 2 semanas. Nós, com o drone, chegamos, montamos todo o sistema no chão. A única coisa que voa é o drone com uma mangueira agarrada, faz a limpeza, aplica o produto onde tiver que aplicar, faz a limpeza, em 2, 3 dias está despachado.
4: Neste ano de atividade, a Bird registra uma faturação de 200 mil euros e já sustenta 7 trabalhadores. Depois das limpezas, o próximo objetivo será fazer pinturas de fachadas, também com recurso a drones.
3: Ora, está o Negócios com Impacto desta semana, podcast Renascença, em parceria com a Católica Lisbon SBE, que já está disponível nas habituais plataformas de podcast e também no YouTube.

Tarde quentinha esta, e parece que assim vai continuar pelo menos até sexta-feira. Pingos só mesmo no sábado, segundo a previsão de quem entende do assunto, que é como quem diz, os meteorologistas. 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Olha, se gosta de calor, é aproveitar, pelo menos até sexta-feira.

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11: Boa tarde, são 2 horas, 1 hora nos Açores. Vitor Mesquita, mais uma vez, boa tarde.
12: Boa tarde, Paulo.
11: Que notícias trazem destaque a esta hora?
12: Lufthansa paga 1.201 milhões e vence privatização da TAP. Presidente da República espera boa recuperação do Papa Leão XIV.
11: Quanto a temperaturas a esta hora, Porto e Ponta Delgada com 23 graus, Faro 27, Lisboa 28, Montemor Novo com 32. Notícias na Renascença, edição de Vitor Mesquita.
12: O grupo alemão Lufthansa vence o processo de privatização da TAP, com o Estado a encaixar 1.200 milhões de euros. O governo decidiu vender quase metade do capital da companhia aérea, 44,9% ao grupo alemão, que, de acordo com o primeiro-ministro, apresentou uma proposta 16% superior à do concorrente, o grupo Air France KLM. Luís Montenegro fez o anúncio.
13: A decisão do governo recai sobre o grupo Lufthansa, cuja proposta financeira é 16% superior à proposta concorrente e com menor grau de incerteza. Esta é a melhor escolha para o futuro da empresa e a que melhor protege o interesse nacional.
12: É a venda de uma participação minoritária, mas a Lufthansa está disponível para adquirir 100% do capital da TAP com a entrada do Estado no grupo alemão, como explica o Ministro das Infraestruturas, Miguel Pinto Luz.
9: Os concorrentes tiveram a oportunidade e apresentaram a vontade de ir mais além. Apresentaram um caminho para chegar aos 100%. E nesse caso, a Lufthansa apresenta-nos uma solução que equivale uma parte em ações num share swap que equivale a 5% do capital da Lufthansa, sermos o segundo maior acionista do quarto maior grupo aeronáutico do mundo.
12: O ministro Miguel Pinto Luz, a Lufthansa, propõe-se aumentar a frota da TAP dos atuais 101 aviões para 117 em 2035 e para 130 após esse ano, com a abertura do novo aeroporto de Lisboa. O grupo alemão compromete-se ainda a investir na criação de uma escola de aviação militar e civil na base de Tancos. É um tema que está também desenvolvido em rr.pt. O Presidente da República deseja uma boa recuperação ao Papa, que lhe permita condições para visitar Portugal no próximo ano, no final de uma cerimónia militar em Santa Margarida. António José Seguro admitiu algum receio inicial sobre a existência de algum entrave na recuperação da saúde de Leão XIV.
14: Preocupado que pudesse existir algum entrave na recuperação da saúde do Papa. E, portanto, desejo-lhe que ele tenha uma boa recuperação, uma recuperação, digamos, sólida, e que tenha condições para visitar o nosso país no próximo ano. É isso o desejo que eu lhe desejo.
12: O Presidente da República, nesta tarde em Santa Margarida, de acordo com o Vaticano, Leão XIV passou uma noite tranquila no hospital, está a recuperar da cirurgia. O Papa foi submetido a uma operação para remover um nódulo cancerígeno no pulmão direito. O Banco Carregosa confirma as buscas da Polícia Judiciária às instalações do Porto, garante que vai colaborar com as autoridades em causa uma investigação a um alegado esquema de fraude fiscal na compra de imóveis que terá causado prejuízos superiores a 66 milhões de euros ao Estado. A operação envolveu 53 buscas em bancos, empresas e habitações nas regiões de Lisboa, Porto e Setúbal. Tudo em permanente atualização, Paulo, no site da Renascença.
15: Muito bem, até já, Vitor Mesquita. Quanto à música, na sua rádio trago-lhe Justin Timberlake e os Toranja, já de seguida.
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15: Já almoçado, aí na estrada, provavelmente com a Renascença, ou então a pegar na papelada ou na ferramenta, sempre com a ajuda preciosa da sua rádio, cada vez mais a sua rádio. 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
1: Pois, fica a saber que também passou ao lado de alguém ganhar o dinheirão hoje em jogo, no grandioso jogo da mala. 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
1: 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Eu percebo com tantas chamadas esquisitas que ando para aí a fazer, é normal que tenha essa reação, mas fica a saber que às quartas-feiras, por volta das 9:15, se o telefone tocar, é bem provável que seja do grandioso jogo da mala. 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Quarta-feira. Pá, acredito que vai estar atento ao telefone e vai atender e ganhar estes 22.222 euros.

0: Espero que esteja bem, tenha uma grande quarta-feira com a ajuda da Renascença, sempre nunca igual. Eu sou Paulo Fragoso, daqui a pouco quem vai cantar para si é Olivia Dean, Sting e Harry Styles.
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2: Sobretudo para o juiz é um grande problema e é uma grande dificuldade, não é? Dominar um processo com essa dimensão, para além da angústia que provoca, não é? E das dificuldades que isso provoca, torna-se muito difícil gerir um mega processo.
3: A angústia de poder errar e de não conseguir?
2: Sim, porque o juiz é por ser confrontado, ou seja, ele tem que decidir em prazo, mas também tem que. Também se pede mais do que isso. Também se pede que o decida de forma equitativa e que o justifique.
3: Já houve muitos megaprocessos que lhe tiraram horas de sono.
2: Obviamente, até a mim e a todos os juízes, não é? Tiram-nos muitas horas de sono e provocam muita inquietação e provocam até outros danos de outra natureza. Quando estamos a falar de vários arguídos, de vários factos e de várias situações, é muito difícil. E depois torna-se mais difícil ainda, sobretudo às vezes, com a forma como as acusações e as peças processuais são apresentadas. Isto também
4: é verdade.
2: Sim, também dos próprios advogados também.
4: Sim, claro.
2: Isso também não facilita, porque às vezes vem cheio de elementos conclusivos, vem de afirmações, vem de factos inócuos, factos que são irrelevantes. Relevantes, quer dizer, uma acusação de uma página, duas páginas, uma acusação de 5 mil páginas, estar a dissecar o que é facto, o que é conclusivo, o que é, para extrair isto, e depois o risco de haver contradições, que é um risco muito grande, sobretudo quando temos factos provados e não provados, podemos dar um facto comprovado e depois como não provado ao mesmo tempo, e isso é uma preocupação que todos nós juízes temos quando somos confrontados com este processo de decisão, né, em decisões muito grandes.
3: E com o avançar dos anos foi notando mais isso, ou seja, essas acusações com mais fatores desses,
2: conclusões,
3: mais opiniões, pouca fundamentação.
2: As acusações cada vez são maiores e são mais extensas.
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Renascença, sempre nunca igual. Comigo aqui, sempre nos seus arranques de tarde. Eu sou o Paulo Fragoso. E, ao muito me engano, acharam-me que vai haver uma chuva de karaokes fatelas hoje no Qual é a Música? Qual é ela? A ouvir, vamos, conto consigo. É depois das notícias. Para já, Kalema, outro tipo de chuva, de amor.

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13: Boa tarde, são 3 horas, 2 horas nos Açores. Altura para atualizarmos as notícias na Renascença. Vítor Mesquita, boa tarde.
14: Boa tarde, Paulo.
13: Títulos em destaque.
14: Papa Leão XIV a recuperar bem da operação ao pulmão. Caso de sarampo confirmado no Hospital de Cascais.
13: É uma tarde de quarta-feira com 23 graus no Porto, 26 em Barcelos e no Funchal, 27 em Faro, Lisboa com 29, Santarém 31. Vamos às notícias na Renascença. A hora certa com o Vítor Mesquita.
14: Pós-operatório, a decorrer com normalidade, o Papa está a recuperar bem da cirurgia para remoção de um nódulo cancerígeno no pulmão direito. De acordo com um comunicado divulgado na última hora pela sala de imprensa da Santa Sé, esta manhã, Leão XIV realizou exames ao sangue, uma radiografia ao tórax, já agendados para o pós-operatório. Os resultados confirmam uma recuperação normal, com valores dentro dos limites normais para o tipo de cirurgia realizada. De acordo com os médicos responsáveis pela intervenção, o Papa realizou fisioterapia respiratória, começou a caminhar pelo quarto, retomou a alimentação com pequeno almoço e almoço. Já esta tarde, o Presidente da República desejou uma boa recuperação ao Papa, que lhe permita condições para visitar Portugal no próximo ano. No final de uma cerimónia militar em Santa Margarida, António José Segura admitiu algum receio inicial sobre a existência de um possível entrave na recuperação da saúde de Leão XIV.
15: Preocupado que pudesse existir algum entrave na recuperação da saúde do Papa. E, portanto, desejo-lhe que ele tenha uma boa recuperação, uma recuperação, digamos, sólida, e que tenha condições para visitar o nosso país no próximo ano. É isso o desejo que eu lhes desejo.
14: os votos do Presidente da República. Dou-lhe agora conta de um caso de sarampo no Hospital de Cascais, um doente que deu entrada nas urgências no último domingo. A informação é confirmada à Renascença por fonte da unidade hospitalar. Foi dado conhecimento às entidades de saúde competentes. A mesma fonte indica que decorre nesta altura a notificação de contactos. O hospital não adianta nesta altura mais informações. Desconhece se o caso diz respeito a uma criança ou um adulto, se o utente estava vacinado contra o sarampo. A mesma fonte não esclarece qual o estado de saúde do paciente. Na última quinta-feira, recorda, a Renascença avançou um outro caso de sarampo no Hospital de Santa Maria, em Lisboa. O governo decide vender à Lufthansa quase metade do capital da TAP e admite alienar os 100%. O grupo alemão Lufthansa venceu o processo de privatização, vai ficar com 44,9% do capital da transportadora por 1.201 milhões de euros. A proposta apresentada é 16% superior à do concorrente, o grupo Air France-KLM. Lufthansa, que está disponível para adquirir a totalidade da TAP numa segunda fase, com a entrada do Estado no capital do grupo alemão, uma proposta que não é rejeitada pelo governo, diz Luís Montenegro, até porque iria garantir a recuperação do dinheiro aplicado na companhia aérea.
3: O governo encara a possibilidade de, numa segunda fase até 2028, como propõem de resto os candidatos, trocar o capital remanescente por uma participação social na holding do respectivo grupo. A oferta da Lufthansa para uma segunda fase inclui uma verba de mais 488 milhões de euros e uma permuta de ações.
14: O Primeiro-Ministro Luís Montenegro, numa primeira reação, o PS alerta para a necessidade da companhia aérea continuar a assegurar o serviço público. O partido avisa que o futuro da TAP não está só nas mãos do governo. Tudo para conferir, Paulo, no site da Renascença.
16: Então quer dizer que por hoje estamos conversados?
14: Sim.
16: Então encontro marcado amanhã, de novo, no mesmo sítio. Às horas certas também.
14: Sim.
16: Um abraço. Até amanhã. Quanto à música na Renascença, de seguida, James Arthur e Nena.
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16: Ah, sim, senhor. E há também qual é a música e qual é ela. Não tarda, estamos a jogar. Passam 4 minutos das 3. Boa tarde. Boa quarta-feira com a Renascença.

0: Animada a sua tarde de quarta-feira? Espero bem que sim, sempre com a ajuda da Renascença e claro com a minha, sempre aqui nos seus arranques de tarde. Eu sou o Paulo Fragoso e agora ainda mais animada, de certeza, quando jogarmos Qual é a Música? Qual é Ela?
1: Qual é a Música? 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
0: Vamos lá ver se facilitei hoje demais, ou nem por isso, Já sabe o WhatsApp Renascença, já conhece, de cor e salteado, certamente, é o 962-007-500. 962-007-500. Toca-me dizer quem canta esta música, como é que se chama, ou então aquilo que lhe vem à cabeça. Qualquer coisa no WhatsApp Renascença a propósito disto. Quero ouvir outra vez, que eu sei, Agora vem lá o seu palpite. Diga-me coisas, por favor. 962-007-500.

0: Tanto, mas tanto de ver o WhatsApp da Renascença tão animado. Chega a hora do Qual é a Música, qual é? Ela é sempre assim. E eu feliz e contente, ah, pois. Mas então, os primeiros palpites. Não sei o que é que diz o Juvenal em relação a qual é a música e qual é ela de hoje, Juvenal.
1: O meu palpite, de certeza, é que está certo.
0: Ah, é?
1: Sabes porquê?
0: Não.
1: Porque eu não sei. Um abraço.
0: É uma boa perspectiva, sem dúvida. A Telma, o que é que me tem a dizer?
2: Olá, Paulo. Olá. Hoje essa é fácil. Quer dizer, penso eu que seja fácil.
0: Pois.
2: É Nelly Furtado.
0: O que é isto? Marta, vai na onda da Telma ou nem por isso?
3: Olá, tio Paulo, boa tarde.
0: Olá.
3: Aqui fala a Marta, caminho de Gaia. Eu creio que hoje é Promiscuous Girl, da Nelly Furtado, do Timberlands. Pelo menos parece o início da música. Beijinhos a todos e boa viagem para quem está na estrada.
0: É isso mesmo, obrigado pela boleia aí sempre com a Renascença em viagem. Obrigado pela companhia, obrigado pelo palpite. Agora, se está certo ou não, se calhar é melhor ouvir outra vez. 962-007-500, diga-me lá qual é a música, qual é ela? Às vezes, só falta uma coisa para o dia mais desejado.
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0: Então não é que bolachas fez com que a Joana Marques tivesse motivos para ser extremamente desagradável? Foi assim.
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2: Quais são as tuas bolachas favoritas?
3: Filipino.
2: Os quatro preto ou branco?
3: Branco.
4: Ah! Isto sim, são matérias que interessam.
3: Sim, sim.
4: Dá-me atenção. Eu acho que devia ser perguntado em todos os formatos de entrevista, desde o alta definição ao primeira pessoa. Imaginem a Fátima Campos Ferreira.
5: Álvaro Cisa Ferreira.
4: Vieira, desculpa,
5: Vieira.
4: Foi erro da.
5: Peço desculpa. Quais são as suas bolachas favoritas? É mais de chips Ahoy? Ou de belgas?
4: Outra pergunta que devia ser mandatória.
2: Partes de diversões. Cadeiras. Já sentiste alguma dificuldade? Carrinho de choque? Alguma coisa?
3: Carrinho de choque já não anda há muito tempo. Mas olhando para eles, não sei se me sentiria muito confortável.
5: Aqui. Okay. Força! António Ramalho. Montanhas russas. O que tem a dizer?
2: Sentes que tens mais calor do que ao normal?
4: Ele está mesmo curioso com a
5: nossa
4: vida, não é?
5: Parece que está a ver um chimpanzé.
4: É, parece que está a ver um bicho exótico no jardim zoológico. Tu tens mais calor do que nós, as pessoas normais, que não são gordas. E quando choras, as lágrimas, diz-me, são salgadas ou são doces? Para o fim, a minha favorita.
2: Já ficaste presa ou entalada em algum sítio?
5: O quê?
3: No máximo numa cadeira.
4: Eu espero que Vítor Gonçalves comece a incluir esta na grande entrevista. Durão Barroso. Já ficou entalado em algum sítio?
6: Já ficou entalado em algumas situações.
4: Ou já deixou
6: caso.
4: Pessoas entaladas? Extremamente desagradável.
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0: Já agora fica a saber que bolachas para mim, de baunilha, se faz favor, daquelas com muito creme. Mas isso não interessa para nada. 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

0: Of My Heart, Backstreet Boys, na Renascença, quando são 13h33, eu acho que arranjei hoje o bom e o bonito em relação a qual é a música, qual é ela. Eu vou já aqui pôr outra vez, porque também há ainda muitos ouvintes que não conseguiram ouvir com atenção. Portanto, atenção, silêncio. Qual é a música, qual é ela? Carolina, qual é?
1: Quer mesmo que eu lhe diga qual é a música?
0: Quer muito.
1: Não sei. Agora, se for copiar pelos outros ouvintes, será de Nelly Furtado?
0: Pois, mas às vezes quando se copia nem sempre corre bem. É o que eu lhe posso dizer, Carolina. E mais não digo para já. João, conhece a música?
2: Eu conheço a música, estás a ver? Eu conheço a música.
0: Pois.
2: O problema é, isso, saber qual é que é.
0: Pois
2: não
0: sim.
2: Me lembro. Se calhar agora quando começarem a cair os palpites dos outros ouvintes, vou lá chegar, não é? Como sempre.
0: Vai copiar.
2: Nem seja no fim.
0: Pois não é? Vai copiar, tal como a Carolina, não é? Às vezes corre mal, copia-se, atenção, não é? Tem alguma ideia ou não tem, Pedro?
3: Inicialmente não fazia a mínima ideia.
0: Não.
3: Comecei a ouvir depois os palpites dos outros ouvintes, mas ainda assim também não me parece Nelly Furtado.
0: Não.
3: De maneira que arrisco Beyoncé.
0: Beyoncé? Bem, só falta mesmo chamarem-me de complicadinho.
4: Hoje não te vou chamar complicadinho, nem dizer que foi pouco tempo. Isso é o pão nosso de cada dia, temos que saber lidar. É aceitar que dói menos. A mim pareceu Britney Spears o tóxico, mas não consigo fazer um karaoke fatela, porque diz qualquer coisa, só me lembro qualquer coisa da letra, dizer don't you know, you are toxic, mas não me consigo lembrar da música. Fenómenos. Beijinhos.
0: Pois, assim, fenómenos não são do entroncamento. Atenção, se é essa ou não, não sei, não sei. Mas as coisas que pensa de mim, as coisas que dizem de mim, é incrível, incrível. Enfim, bom, mas também ainda ninguém disse que isto está fácil. Ou será que disse?
5: Desta vez é fácil. É Man Eater, da Nelly Furtado.
0: Pronto, é o quê? Obrigado, Orlando, pela companhia, pelo palpite. Mais uma vez, é esta. Qual é a música? Qual é? Isto hoje está assim um bocadinho complicado. Está assim uma saladinha russa do melhor. Como eu gosto, eu sei que também gosta. Eu sei, confesso lá. Para já em português, com os 4:30 e Luís Trigacheiro. Quem me vê?

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0: bandas Radiohead na Renascença. Creep, quando faltam 18 minutos para as 4, está quase a saber se acertou ou não no qual é a música, qual é ela de hoje. Mas ainda tenho aqui uns quantos palpites, ainda uns vários palpites. A começar pela Beatriz. Sabe ou não o que é?
1: Apesar de saber que conheço a música, sim, estou em dúvidas. Portanto, eu estou indecisa entre Lady Gaga ou Britney Spears. Espero que seja uma delas, que eu não gosto de perder, mas gosto mais de participar.
0: Está como eu, também não gosto nada de perder, mas, ó, Beatriz, eu digo-lhe já, perdeu nenhuma dessas. E não digo mais, já estou a falar muito. Henrique, o que é que temos?
2: Esta música é um pouco canibalesca.
0: Como assim?
2: Então, Anelly Furtado anda a querer devorar homem. E então para isso ela usa a canção Man Eater.
0: Será, não será? Que me diz o Gideão? Que não está aqui agora, está aqui agora.
3: Olá, a música de hoje é do artista Ted Swims. Aqui quem fala é o Gideão, da Moita.
0: Um grande abraço. Ted Swims agora? Será? Isto é pela última vez. A revelação, já daqui a pouco, depois de ouvirmos o Nuno Ribeiro na Renascença. Imagino um grande dia no qual é a música, qual é ela, muito complicadinho. É o que eu lhe digo, e para já não digo mais.

0: Imagina é aquele dia em que não sou pelo menos um bocadinho descomplicado a jogar qual é a música, qual é. É também o que deve pensar de mim, não é? Eu sei, mas não faz mal que eu goste que pense assim estas coisas. O que interessa é que nos divertimos e muito sempre aqui à tarde na sua Renascença. Pois bem, vamos aos últimos palpites. Milena, posso dizer que foi Pernats?
1: Hoje é facílimo. Sério? É maravilhosa Nelly Furtado. 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Beijinhos!
0: Obrigado, Milena. Sérgio, o que é que temos hoje?
2: Hoje temos a Nelly Furtado com Man Eater.
0: É mesmo, Paulo?
3: Isso, hoje é Nelly Furtado com Man Eater.
0: Qual é mesmo? Qual é, Susana?
4: Hoje a música é Nelly Furtado, Man Eater.

0: Vou cantar porque esta
1: Não.
0: não é a minha onda e não vou estragar a sua emissão. Um beijinho
1: Não.
0: para todos, bom
1: Ó, oh,
0: trabalho.
1: Susana, aqui ninguém estraga nada a ninguém. Se alguém estraga alguma coisa, sou eu, não é? Em relação aos palpites, em relação às músicas que trago, que complico de vez em quando, mas hoje não sei se foi o caso. Alberto, há algumas no seu palpite?
2: Eu acho que é Nelly Furtado. Mas, sabes
1: Mas.
2: uma coisa?
1: Não.
2: Dares uma borla à gente na quarta-feira?
1: Então.
2: Não acredito.
1: Que dúvida é
2: Não
1: essa?
2: tens andado a dar borlas?
1: Ai, eu.
2: Será hoje? Para mim, Serra Toeira. Vá, aquele abraço.
1: É cá está aquilo que pensa de mim, não é? Acha que eu estou sempre a enganá-lo, Alberto? Não, de todo, já lá vamos. Jorge, por último.
3: Opa, ó Paulo, esta
1: Sim.
3: hoje é facílima.
1: Eu
3: Eu não
1: também
3: percebo
1: acho.
3: como é que tanta gente não acerta esta. Esta claramente que é da Nelly Furtado, Man Eater. Pelo amor de Deus, pelo amor da santa.
1: Um grande abraço, obrigado. Pois bem, antes dos smartphones dominarem os nossos bolsos, antes dos influencers e do streaming fazerem parte do nosso dia a dia, este foi um ano que ajudou a mudar o mundo, até porque nasceu o Twitter, o Facebook abria-se ao mundo e a Wii revolucionava os videojogos. E para as crianças, adolescentes, estreava uma das séries mais marcantes da década, com a história de uma outra adolescente com uma vida dupla. De dia, Miley Stewart, de noite, a estrela pop, Hannah Montana.

0: Relançou para o estrelato Miley Cyrus, mas por cá tinha concorrência, sim, um verdadeiro fenómeno, a Floribela.
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0: Ora bem, se há momento deste ano da música Hoje em Jogo que não esqueço, foi quando em plena festa de aniversário do meu João, no seu 6º aniversário, nevou. E não foi pouco, foi muito. Nevou em especial na zona da Grande Lisboa, em alguns locais do Alentejo e Algarve. Foi uma dupla festa para a criançada. Isto foi no final de janeiro de 2006. Ano em que uma das artistas lusodescendentes mais bem-sucedidas de sempre alcançou o auge da sua popularidade, muito graças à qual é a música, qual ela de hoje na Renascença. Man-Eater, da grande Nelly Furtado. Complicadinho hoje, é? Mas assim é que eu gosto. E se também gosta assim, amanhã logo se verá. Para já, para desfrutar a Nelly.

Pois é, como disse aqui a Susana numa mensagem que recebi também no WhatsApp da Renascença, hoje até ajudei porque, em meio da emissão, assim no início, quando passei Guilherme Deiros, que é um luso-descendente, disse que hoje voltaríamos a falar de luso-descendentes. Pronto, e a Susana percebeu a dica. Às vezes eu faço assim, subtilmente, dou ajudas para o qual é a música, qual ela. Isso é que é a grande verdade. Obrigado por toda a sua participação, obrigado pelos palpites. Muitos deles não foram para o ar, obviamente por falta de tempo. Amanhã mais, eu sou Paulo Fragoso, daqui a pouco Inês Nogueira e o Daniel Leitão. Take away!

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7: Boa tarde, são agora 4 horas, 3 nos Açores. À altura de irmos até à edição das 4 com o Miguel Coelho. Boa tarde.
8: Olá, Inês, boa tarde.
7: O que é que há a destacar agora, Miguel?
8: O Papa a recuperar bem da operação a que foi ontem submetido, indica o Vaticano. O governo garante que a venda parcial da TAP à Lufthansa protege a empresa e os direitos dos trabalhadores.
7: Nesta altura, Lisboa está a marcar 30 graus, o Porto a chegar aos 24, o Faro a marcar 28, Funchal hoje com 21 graus de máxima e Ponta Delgada a chegar aos 23. Agora sim, à altura de irmos até à edição das 4 com Miguel Coelho.
8: Leão 14 está a recuperar bem da cirurgia para a remoção de um nódulo cancerígeno no pulmão direito, de acordo com o comunicado da sala de imprensa da Santa Sé. O Papa realizou esta manhã exames ao sangue e uma radiografia ao tórax. Os resultados confirmaram uma recuperação normal, com valores dentro do esperado para o tipo de cirurgia realizada. De acordo com os médicos responsáveis pela intervenção, o Papa realizou fisioterapia respiratória e começou a caminhar pelo quarto e retomou a alimentação, tendo tomado pequeno almoço e almoço. O grupo alemão Lufthansa venceu o processo de privatização da TAP, vai ficar com pelo menos 44,9% do capital da transportadora, num negócio que pode chegar aos 1.201 milhões de euros. A proposta apresentada foi superior à do concorrente, o grupo Air France-KLM, segundo explicou o primeiro-ministro.
9: A decisão do governo recai sobre o grupo Lufthansa, cuja proposta financeira é 16% superior à proposta concorrente e com menor grau de incerteza. Esta é a melhor escolha para o futuro da empresa e a que melhor protege o interesse nacional. A operação representa um encaixe financeiro de 1.201 milhões de euros nesta primeira fase.
8: Ainda segundo Luís Montenegro, a venda desta participação minoritária à Lufthansa garante o hub em Lisboa, novas rotas e a sustentabilidade financeira da empresa, bem como os direitos dos trabalhadores. Até estar concluído o processo, que só deverá acontecer em 2028, o Estado mantém a gestão e controle da TAP sob a administração de Luís Rodrigues. Miguel Pinto Luz garante que a nova lei do urbanismo não foi feita à medida. É a resposta do Ministro das Infraestruturas e Habitação ao PS, que quer explicações no Parlamento sobre a alteração legislativa que reduz de 10 para 3 anos o prazo para impugnar decisões autárquicas de urbanismo, uma medida que, segundo os socialistas, beneficia o próprio ministro. Pinto Luz promete responder a todas as questões.
10: Não, não foi feita à medida, é um decreto-lei generalizado. Tivemos uma autorização legislativa do Parlamento e, portanto, absolutamente tranquilo com essa dimensão, e tenho muito gosto de ir à Assembleia da República às vezes que foram entendidas, já fui muitas e continuei a ir, e o Partido Socialista, o Chega, o LIVRE, todos os partidos que me chamem, eu tenho todo o gosto em responder a todas as questões e, portanto, nessa altura responderei.
8: Em causa está a ação do Ministério Público sobre o Hotel Hilton de Carcavelos, quando Miguel Pinto Luz era vice-presidente da Câmara de Cascais. O líder parlamentar socialista Eurico Brilhante Dias considera que este é um caso muito grave.
11: Um responsável político que legisla em interesse próprio, falo em conflito de interesses e beneficiando do seu cargo para se eximir, neste caso, de responsabilidades. É um caso particularmente grave e que o Parlamento, como órgão legislativo, deve acompanhar com grande, grande proximidade.
8: Também o Bloco de Esquerda já defendeu a necessidade de esclarecimentos e pede mesmo a alteração do diploma. Na Albânia, o Ministério da Educação foi atingido por um incêndio durante o segundo dia de protestos estudantis contra a corrupção e as condições do ensino na capital, Tirana. A polícia recorreu a gás lacrimogéneo e canhões de água para dispersar os manifestantes, sendo que uma agência bancária nas imediações, Inês e Daniel, foi também incendiada.
7: Muito obrigada pelas atualizações, Miguel. Voltamos daqui a pouco.
8: Combinado. Até já.
7: Até já.
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7: São 4 e 4. Boa viagem com a Renascença nesta... Ah, é quarta-feira.
13: Então, ai, o espanto.
7: E sim.
13: E não vais acreditar também nisto. No nesta quê? Informação. Que hoje é dia 14 de outubro.
7: Ah!
13: Estou-te a dizer.
7: Não posso crer.
13: Estou-te a dizer.
7: Jura? E arrancamos agora?
13: Não é agora.
7: É já.
13: É já.
7: Inês Nogueira e Daniel Leitão consigo.

0: esta quarta-feira. Eu estou-me sempre a esquecer que hoje é quarta-feira e fico sempre surpreendida quando digo desculpa.
1: Tu pareces o Nemo, a Dory.
0: A Dory, estou um bocado Dory, estou. Mas olha, sabes quem é
1: sabes
0: que não foi
1: estás?
0: Dory?
1: Sabes onde é que tu estás? No Takeaway da Renascença.
0: Ah,
1: com quem?
0: Comigo, Inês Nogueira e...
1: Como
0: ai,
1: me
0: não,
1: chamo?
0: Não me lembro.
1: A rima com papel. Não é Emanuel.
0: Daniel.
1: É Daniel. Isso,
0: ah,
1: Daniel
0: Leitão.
1: Leitão.
0: Ok, boa. Mas
1: bem-vinda.
0: Olha, não me esqueci de uma coisa.
1: Diz-me.
2: Na Renascença.
3: Não acredito.
4: Nem eu.
5: Ei, não me façam isto, vá lá.
4: Não acredito. Desligaram.
5: Ei.
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0: Exatamente. E para já, Shawn Mendes. 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

0: São praticamente 4h20. Boa viagem com a Renascença. E está na altura de começarmos a ter bons hábitos, Daniel.
1: Ah, é?
0: Sim, vamos eu e Inês Nogueira.
1: Sim.
0: Digo desde já que andava num loop de me deitar demasiado tarde.
1: Sim.
0: E, desde há 4 dias, não vamos assim muito, muito mais longe, adotei uma coisa nova que para mim está a resultar e eu quero partilhar contigo e com quem nos ouve.
1: Então, chuta.
0: Portanto, vamos a dicas para conseguir dormir melhor. Tu muitas vezes queixas-te que não te consegues ir para a cama cedo, não
1: pois
0: te
1: não.
0: consegues deitar, não pois conseguimos
1: não.
0: dormir aquelas 8 horas.
1: Certo.
0: Eu estou a dormir uma média de 9. Porquê? Eu passo a explicar.
1: Sabem aquelas situações em que há pessoas que matam outras, mas depois são alibadas porque é tipo em legítima defesa?
0: É o que tu estás a sentir.
1: Aqui é tipo em defesa da honra, vá.
0: Não, vai, eu vou explicar. Aquilo que eu tenho feito é quando saio deste programa, por volta das 7h20, 7h30, chego a casa, vou direta, não dá hipótese, porque se eu me sentar no sofá é derrota. Pôs a minha mala, vou direta à casa de banho, desmaquilho-me, tomo duche, visto o pijama, faço a minha skincare toda da noite. Imagina, como
1: Pumba.
0: Uma sopinha.
1: E entretanto já é meia-noite, não é?
0: Não, achas?
1: Então com skincare, não sei se é.
0: 8h30, estou despachada. 8h30, estou a comer uma sopinha e é direto para a cama. Depois, imagina, ligo o projetor do meu quarto, que eu tenho um projetor, vejo 20 minutos da minha série,
1: sim.
0: leio 20 páginas do meu cubo
1: okay.
0: e depois durmo que nem um bebê, até às 8 da manhã do dia seguinte.
1: Pois é.
0: Na verdade, hoje acordei às 7h30, mas pronto, acordei antes do despertador.
1: Ok.
0: É uma boa ideia ou não?
1: É giro.
0: Agora é a Bartim que tu me dizes, já, e com filhos, como
1: não,
0: é que fazes
1: isso? Giro, é giro para quem não tem responsabilidades nenhumas, não é?
0: Não, mas eu acho que é uma técnica, porque eu, pelo menos, mesmo com ou sem filhos, imagina, um dos meus problemas é chegar a casa e sentar-me no sofá e pensar, ah, já me vou despir, já me vou tratar, já vou
1: pois,
0: não sei o
1: sim,
0: quê.
1: Sim, mas repara, mas é que eu deito-me muito mal, eu tenho péssimos hábitos, mas não são hábitos, são, é a vida a acontecer,
0: exato,
1: não é?
0: Exato, é a rotina.
1: É a rotina, porque não estou, lá está, eu não vou para a cama porque está no sofá sentado. Eu vou para a cama porque há coisas para fazer, há trabalho para trabalhar e por aí fora. E portanto, o que eu sinto é que tu devias ir lá para casa.
0: Tipo
1: sinto,
0: ama.
1: Tu foste para a cama,
0: tipo
1: tu adormeceste a que horas, basicamente?
0: Eram 10h40, mais coisa, 10h40. Menos coisa.
1: Eu, o meu filho mais novo era capaz de estar ainda a fazer birra porque não queria ir para a cama essa hora. Percebes?
0: Pois, olha, não tenho ainda
1: pronto.
0: Dicas para
1: pronto.
0: Isso. Mas se tu tiveres
1: portanto,
0: dicas para birras...
1: Para birras?
0: Dicas?
1: Mas tens birras de sono?
0: Não, para os teus filhos, homem.
1: É, eu tenho. Mas não posso dizer em rádio porque envolve álcool, droga... Não estou a brincar.
0: 962-007-500 é este o WhatsApp da Renascença. Se tiver dicas, são todas bem-vindas.
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0: Boa viagem com a Renascença nesta quarta-feira, à meio da semana, e não tarda também já de fim de semana, porque é sobre isso, não é? Ainda para mais numa semana em que o calor voltou a aparecer sem ser chamado, não é?
1: Pois é.
0: Ninguém o chamou.
1: Ninguém,
0: de repente estava outra vez.
1: Na verdade é, ninguém o mandou embora também.
0: Claro, mas,
1: não é? Portanto,
0: mas
1: ele tem
0: eu
1: ficado.
0: Também não acho normal estarmos a 14 de outubro, percebes? Faltam poucos dias para o meu pai fazer anos, que esta é a minha referência.
1: Eu estou a sentir que tu de repente olhaste para o calendário,
0: e tenho uma
1: colega
0: que me entra aqui pelo estúdio e diz que fui à praia dar um mergulho. Não é normal.
1: Mas quem? A colega?
0: Sim.
1: Ah, então sim, as colegas.
0: Estou a brincar. Não, mas é verdade, eu já queria frio. Que venha ao
1: frio. Não, calma. Temos tempo.
0: Pois temos.
1: Deixa ver o frio para o Natal.
0: Mas eu só quero frio, não quero chuva.
1: Se tens
0: eu
1: frio
0: não sou
1: agora...
0: daquelas que pede a chuva.
1: Se vês já
0: quero
1: o frio agora, depois quando é que... Hã?
0: Não sei, mas agora falaste em Natal e eu fui para o outro lado, que é... As lojas estão todas com decoração
1: não,
0: de Natal.
1: Não. Eu este fim de semana deparei-me com uma publicação de uma das pessoas que eu sigo.
0: Ui.
1: E que dizia assim, bom domingo, faltam precisamente 11 domingos para o Natal.
0: 11?
1: 11.
0: Estás a gozar?
1: 11
0: isso
1: domingos.
0: Isso é bem pouco.
1: Pois é.
0: Quanto metes
1: é tipo amanhã,
0: assim,
1: é,
0: é
1: isso?
0: Assustador.
1: Certo, pois
0: não
1: é.
0: Não tenho tempo para fazer as compras de Natal.
1: Pois é.
0: Ainda nem foi a Black Friday.
1: Fazer compras de Natal?
0: Estou ansiosa já.
1: Esquece, eu só pensar que já está outra vez. Ainda parece que fui ontem que fui arrumar a árvore na arrecadação. Já tenho que ir buscar outra vez.
0: Não é?
1: Ai.
0: Ai, que triste realidade. Dermot Kennedy agora na Renascença.

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0: Faltam 16 minutos para as 5 da tarde. Boa viagem nesta quarta-feira com o Takeaway, comigo Inês Nogueira e Daniel Leitão. E atenção que, estando a meio da semana, eu acho que é mais do que legítimo de falarmos em temperaturas, ou não?
1: Então não é. Qualquer motivo, qualquer altura é boa e legítima para falar de temperaturas.
0: Exato, ainda por cima. Nesta altura, ok, o Funchal tem 21 graus, Ponta Delgada 23, Porto ali a chegar aos 24, Faro 28, mas em Lisboa estão 30 graus.
1: 30!
0: Ah, pois é. 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
0: Portanto, depois não diga que
1: faça chuva ou faça sol.
0: Exatamente.
1: Com
0: ou faça
1: 21
0: vento.
1: Ou com 30. Está-me a perceber.
0: É isto mesmo. Alex Warren agora com...

0: Às 5 da tarde, boa viagem nesta quarta-feira. Bom trabalho também, se for esse o caso. Nós por aqui continuamos. Take away com Inês Nogueira e Daniel Leitão.
1: É, e a Inês está chocada porque eu lhe confessei que sou, pode-se dizer, viciado num programa televisivo chamado Casados à Primeira Vista.
0: Chocada é pouco, eu estou escandalizada
1: versão
0: nesta altura.
1: Austrália.
0: Mas como é que é possível?
1: Austrália, que é a versão boa.
0: Calma, então tu vais
1: nós
0: dizer...
1: cá temos reality shows que são a versão da Temu, o equivalente, não é?
0: Uhum.
1: Porque os portugueses entram nestas coisas. Aquilo é basicamente o objetivo do programa, é são pessoas que estão focadas em encontrar o amor, não é? E estão dispostas a casar com alguém mesmo sem ver, só conhecem no dia do casamento. Cá em Portugal o que é que acontece? Aquilo desvirtua-se tudo, que as pessoas que concorrem basicamente o que querem é fama, querem aparecer, porque depois tem uma página onde vendem bijuteria, percebe, feita à mão, ou tipo, coisas assim.
0: Então, pera,
1: género,
0: resumindo e concluindo, tu estás-me a dizer que chegas a casa e em vez de abrires a SIC generalista, abres a SIC mulher.
1: Não, eu não abro nada.
0: Então
1: porque,
0: abres
1: repara,
0: o quê?
1: Eu chego a casa, a fazer os familiares, depois acabo o meu trabalho e depois vou para a SIC, mas puxo para trás, porque já estou atrasado, como é óbvio. Eu não meto em canal nenhum, vou diretamente
0: tu
1: ali onde eu quero.
0: Puxa para trás.
1: Claro.
0: Ai, haja
1: porque tem episódios em atraso.

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18: Boa tarde, são agora 5 horas, 4 nos Açores. É a altura de irmos até à edição das 5 com Miguel Coelho. Boa tarde.
19: Olá Inês, boa tarde.
18: O que é que há a destacar a esta hora, Miguel?
19: Um acidente a envolver dois autocarros dos transportes urbanos de Braga causou 19 feridos, todos ligeiros. 6 meses depois, continua longe de ser consensual, o sistema volta de recolha de garrafas e latas.
18: Nesta altura, o Funchal marca 21 graus, Ponta Delgada a chegar aos 23, Porto a marcar 24, Faro mais quente a chegar aos 28, Lisboa com 30 graus. Agora sim, a altura de irmos às notícias das 5 com Miguel Coelho.
19: Dois autocarros dos transportes urbanos de Braga envolvidos esta tarde num acidente que provocou 19 feridos, todos ligeiros, pormenores avançados há pouco à Renascença, pelo comandante Nuno Osório dos Bombeiros Locais.
20: O que nós temos foi um choque em cadeia de 3 veículos, 2 pesados de passageiros e 1 veículo ligeiro de passageiros, um dos pesados de passageiros, portanto, dos transportes urbanos de Braga, é um pesado de passageiros, aquele articulado, portanto, o mais comprido, onde através do choque em cadeia tiveram como resultado 19 vítimas leves. 13 femininos, 6 masculinos, onde aqui numa operação, claro, complexa pela dimensão e o cenário que também se apresentou, sobretudo numa artéria principal da cidade de Braga, com uma pressão rodoviária enorme, portanto com grandes condicionamentos.
19: O comandante dos sapadores de Braga, Nuno Osório, ouvido pela jornalista Isabel Pacheco, sobre este acidente que ocorreu na Avenida Padre Júlio Fragata, uma das principais artérias da cidade de Braga. Dois autocarros dos transportes urbanos envolvidos então numa colisão que causou 19 feridos, todos considerados ligeiros, sendo que o trânsito permanece condicionado naquela zona onde se deu o acidente. O presidente da República remete para o Governo e para o Parlamento a polémica sobre o Siresp, que levou à admissão do secretário Geral da Administração Interna, com acusações ao ministro Luís Neves. António José Seguro afirma que as contas são prestadas pelo Executivo na Assembleia.
0: No nosso sistema constitucional, o Governo presta contas e é fiscalizado politicamente no Parlamento. E tanto quanto eu sei, houve grupos parlamentares que pediram essa fiscalização, pedindo a comparência do ministro da Administração Interna para ir lá. Portanto, esse é o jogo normal entre partidos, são as competências do Parlamento e o Presidente tem que respeitar as competências de cada órgão de soberania.
19: Presidente da República, à margem de um exercício do Exército com a Agência Europeia de Segurança no Campo Militar de Santa Margarida, em Constância. O Governo escolheu o grupo alemão Lufthansa para acionista da TAP, vai ficar com pelo menos 44,9% do capital da transportadora, num negócio que pode chegar aos 1.201 milhões de euros. A proposta apresentada foi superior à do concorrente, o grupo Air France KLM, explicou o primeiro-ministro.
21: A decisão do Governo recai sobre o grupo Lufthansa, cuja proposta financeira é 16% superior à proposta concorrente e com menor grau de incerteza. Esta é a melhor escolha para o futuro da empresa e a que melhor protege o interesse nacional. A operação representa um encaixe financeiro de 1.201 milhões de euros nesta primeira fase.
19: Ainda segundo Luís Montenegro, a venda desta participação minoritária à Lufthansa garante o hub em Lisboa, novas rotas e sustentabilidade financeira da empresa, bem como os direitos dos trabalhadores. Até estar concluído o processo, que só deverá acontecer em 2028, o Estado mantém a gestão e o controle da TAP sob a administração de Luís Rodrigues. No programa Casa Comum da Renascença, a socialista Mariana Vieira da Silva saudou a escolha da Lufthansa para a privatização da TAP, mas diz que a venda total, apontada para 2028, entra em contradição com a anunciada entrada do Estado no capital de diversas empresas.
22: Julgo que o Governo terá muita dificuldade em justificar uma privatização total ao mesmo tempo que anuncia a entrada na REN, a entrada no BCP e a existência do Fundo Soberano para entrar em empresas e garantir a presença estratégica do Estado português. É a proposta mais interessante, quer do ponto de vista do valor, mas principalmente, e no nosso país, é muito relevante todas as dimensões que têm a ver, quer com investimento industrial, quer com a formação de pilotos que aparentam estar associados a este negócio.
19: Já o social-democrata Duarte Pacheco lamenta que não tenham surgido propostas aliciantes de fora da Europa para um negócio que devia ter levado à venda de todo o capital da TAP.
23: Eu preferi que este processo tivesse avançado a 100% e o Governo rapidamente desistiu da ideia. Eu acho que devia ter lutado mais por essa ideia e obrigar que a oposição a chumbasse, vamos dizer assim, e o Governo optou por não fazer isso, eu tenho pena. E em segundo lugar, esta aqui já é uma questão pessoal, eu tenho pena que não tivesse aparecido outras interessadas, nomeadamente empresas do Médio Oriente, porque a qualidade de serviço que prestam é muitíssimo superior à qualidade de serviço das empresas europeias.
19: Certos do programa Casa Comum da Renascença, para ouvir depois das 11 da noite, com a condução de José Pedro Frazão.
18: E já lá vão 6 meses desde a entrada em funcionamento do sistema Volta. O certo é que o mecanismo de devolução de latas e garrafas de plástico continua, Miguel, a ser longe, aliás, de ser consensual.
19: Sim, uma das vozes mais ativas contra o Volta tem sido a do Presidente da Câmara de Lisboa, Carlos Moedas. Disse que o sistema de devolução agravou problemas de higiene urbana e falou mesmo em drama social. No entanto, à Renascença, o Presidente da Associação Vizinhos em Lisboa, Rui Martins, garante que o Volta só tornou visível um problema que já vinha de trás.
24: O Volta não criou um drama social. O Volta tornou visível um drama social, que é a pobreza em Lisboa, que é uma pobreza que está instalada em Lisboa e que o Volta representa um acréscimo de renda rendimento, que é muito importante para essas pessoas.
19: Rui Martins diz ainda que os problemas de higiene urbana não são causados pelo Volta, mas pela turistificação de algumas zonas da capital.
24: É um problema que tem a ver com o aumento da produção de resíduos em Lisboa, muito por causa do excesso de turismo, da turistificação excessiva de algumas freguesias de Lisboa, e porque as freguesias e a Câmara não acompanham em capacidade este aumento da produção de lixo.
19: Já para a Associação Ambientalista Zero há outro problema. Susana Fonseca diz que as máquinas estão muitas vezes indisponíveis.
1: Nós temos muitas vezes as pessoas a reclamar e mandam-nos até e-mails que recorrentemente as máquinas não estão a funcionar. E em muitos casos estamos a falar de máquinas que não estão a funcionar, não porque tenham um problema mecânico, mas porque estão cheias. E não são, os sacos não são retirados no tempo que deveria ser.
19: Para a Associação Portuguesa de Empresas de Distribuição, estes constrangimentos não passam de dores de crescimento.
2: É evidente que há dificuldades operacionais, porque estamos perante um sistema com 5 meses e cresceu muito mais depressa do que se previa, do que as estimativas que o SDR Portugal tinha mais otimistas. Mas é importante que se diga que as dificuldades operacionais são dores de crescimento e isso não limita o sucesso da operação até agora.
19: 6 meses depois, o sistema de depósito e reembolso continua a dividir opiniões. É um assunto que se encontra desenvolvido em rr.pt num trabalho com assinatura de Fernando Macedo. O Papa está a recuperar bem da cirurgia para a remoção de um nódulo cancerígeno no pulmão direito, de acordo com um comunicado da Santa Sé. Leão XIV realizou esta manhã exames ao sangue e uma radiografia ao tórax. Os resultados confirmaram uma recuperação normal, com valores dentro do esperado para o tipo de cirurgia realizada. De acordo com os médicos responsáveis pela intervenção, o Papa realizou fisioterapia respiratória e começou a caminhar pelo quarto. Retomou também a alimentação, tendo tomado pequeno almoço e almoço. Este é um tema que vamos desenvolver, Inês e Daniel, às 6, com a presença aqui em estúdio da Vaticanista da Renascença, Aura Miguel.
3: São boas notícias então, Miguel. Muito obrigada e até já.
19: Até já.
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3: Boa viagem nesta quarta-feira com a Renascença. São 5:08, à altura de sabermos como é que está o trânsito, Oscar.
25: Temos Inês, a segunda circular para Benfica com paragens entre o aeroporto e o Campo Grande, sentido contrário entre o Estádio da Luz e o Radar, e C19 com demora entre Alfragide e Amadora. Ponto 25 de Abril para Almada, abrandamentos a partir de Campo Lido. No Porto, VCI para a Rábida, demora entre o Mercado e A3, e mais à frente entre Francos e a Ponte, no sentido contrário entre a Via Norte e A3. A3 com resistência no final para a VCI, a EP tem paragens nos dois sentidos. Boa viagem.
3: Muito obrigada, Oscar. E quanto ao tempo para amanhã, quinta-feira, que já nos começamos a aproximar do fim de semana, Daniel?
26: Olha, porque estamos a aproximar do fim de semana, vamos ter céu pouco nublado ao limpo, mais nuvens no interior com possibilidade de aguaceiros fracos, pequena descida de temperatura máxima no litoral norte e centro. As máximas chegam então aos 22 graus no Porto, 24 em Ponta Delgada, 26 no Funchal, 27 em Faro, 30 em Lisboa.
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3: Uma ótima tarde nesta quarta-feira, à meio da semana. Está com o Takeaway comigo, Inês Nogueira e Daniel Leitão. E atenção, também com uma das minhas bandas favoritas.
26: Que é qual?
3: Não fazes ideia. Jura que não?
26: Diz-me.
3: A sério?
26: Dá-me uma pista.
3: Já falámos aqui muito deles.
26: Ah, já sei.
3: Quem é?
26: Já sei.
3: Sabes?
26: Aqueles que tu gostas.
3: É aqueles?
26: Os outros, sim.
3: É. Não é aqueles.

0: Passa das 5 e um quarto, boa viagem nesta quarta-feira, bom trabalho, muita força, se ainda está aí nesse Excel difícil.
1: Se não for um Excel. As pessoas trabalham com Word.
0: Pronto, ou com o PowerPoint.
1: Ou que não trabalham com computadores.
0: Exato. É boa sorte na mesma. Desejo-lhes
1: tudo
0: bom, de bom.
1: Ah, bom, que este é um programa inclusivo.
0: Aliás,
1: bom.
0: Até te digo que é precisamente sobre inclusividade ou a falta dela que vamos falar agora.
1: Então,
0: o Peru.
1: Polémico,
0: é? É polémico, senhor, ouviste com atenção. Então, o Peru quer proibir maquilhagem e impedir os rapazes de ter o cabelo comprido nas escolas. Ouviste bem. São estas as novas regras propostas, que não se ficam só pela indumentária e também pelo aspecto físico dos alunos, que a Presidente do Peru apresentou na segunda-feira um projeto de lei com estas novas diretrizes para as escolas públicas do país, nas quais estão incluídas precisamente esta proibição do uso de maquilhagem e dos rapazes terem o cabelo comprido. O que é que tu pensas sobre isto, Daniel?
1: Eu acho que não é uma questão... Eu acho que está descontrolado. Para já que acho que temos tirado aqui a questão de género, para mim não é uma questão. Eu acho que é preocupante ver cada vez mais crianças, que são crianças cada vez mais novas, a usar maquilhagem.
0: A usar
1: maquilhagem de adultos, não é? Tipo, por produtos tipo blushes, batons e não sei o quê. Pá, e a pele de uma criança não tem a mesma maturidade, chamemos-lhe assim, do que a pele de um adulto, não é? E há certamente coisas ali que não lhes fazem, não há de ser o melhor para a pele de uma criança ainda com 9, 10 anos. É estranho.
0: E concordo com o que tu queres dizer.
1: E ao mesmo tempo é uma adultificação de uma criança que é ou também
0: pode
1: é estranho.
0: Pode ficar meio esquisito, não é?
1: Meio esquisito.
0: Eu acho
1: não,
0: que a skincare
1: esquisito.
0: Está tudo ok para as crianças, porque há de facto produtos e toda a gente
1: certo.
0: Deve cuidar da
1: mas
0: sua pele.
1: Mas é skincare para criança. Mas mesmo assim tem que ser para criança. Percebes o que eu quero dizer?
0: É
1: que
0: não, não vai usar um anti-age uma miúda com 12 anos, não é?
1: Mas isto é que cada vez há miúdas, quando digo miúdas é que pessoas com menos de 18 anos,
0: certo.
1: Quando digo miúdas é mesmo menores
0: quando
1: de idade.
0: Quando eu digo skincare é fazer a limpeza...
1: Que já usam produtos de anti-aging.
0: Tá bem, mas
1: entendes?
0: Isso é surreal, mas nem faz sentido.
1: Certo, mas estamos aí.
0: Okay.
1: Entendes? Percebes?
0: Mas
1: imagina, eu acho que é preocupante.
0: Eu compreendo e aceito e concordo com o cuidado da pele, não com a história da maquilhagem excessiva, isso também acho que me faz confusão.
1: Com a, pele,
0: a minha
1: sim.
0: mãe, eu lembro-me perfeitamente de ter 12, 13, 14, 15, 16, 16 anos e minha mãe não me deixava pintar as unhas, porque achava que eu ficava demasiado crescida com aquilo. E eu compreendo isso.
1: Pois. E ela também conhecia-te, não é?
0: Bom, é verdade, mas, eu só comecei a fazer as unhas com regularidade para aí aos 18 anos.
1: Imagina, eu sou do tempo em que o skincare era pôr Clarazil nas fuças.
0: Aí ao Clarazil,
1: percebes? Que era a única coisa que havia.
0: Sim.
1: Não é?
0: E havia até, a Garnier tinha lançado uma coisa com ácido salicílico e uma escovinha no fim.
1: Ah, eu não
0: que
1: podia
0: era para
1: isso, que eu sou alérgico.
0: Ok, o ácido salicílico.
1: Sim.
0: Não és nada, Daniel.
1: Estou-te a dizer que sou.
0: És mesmo?
1: Sou. Eu não posso tomar aspirinas, por exemplo. Nunca me dizes uma aspirina que matas-me.
0: Juro, acabei de ter aqui a ferramenta para saber como é que te mato.
1: Não, me matas, mas tenho reação alérgica. Tenho.
0: Ao ácido salicílico.
1: Não, ácido salicílico, ou como é que se diz?
0: Salicílico.
1: Salicílico?
0: Sim.
1: Estamos a falar da mesma coisa? Eu não percebo isso.
0: Eu não sei qual é que é o componente também da aspirina.
1: Pronto, eu é do princípio ativo da aspirina.
0: 962007500, alguém que me salve.
1: Pronto,
0: desta conversa.
1: Pronto, esse sou alérgico.
0: Okay.
1: Pronto, eu não
0: é
1: posso
0: bom saber.
1: Tomar aspirina.
0: Bem, já voltamos a este tema.
1: Ficou a avisar a navegação. Se eu aparecer morto por questões de formas duvidosas, à partida foi Inês Nogueira.
0: Não, mas ainda sobre esta proibição da maquilhagem, eu acho que é no mínimo essencial mandarmos Manuel Cabral para a rua
1: sim,
0: para ir investigar
1: sim.
0: isto, não é?
1: Até porque ele faz skincare aos pelinhos que tem no peito, não é?
0: Não, mas olha, Manuel Cabral.
1: No outro dia. Nós temos aqui um grupo do WhatsApp da rádio. No outro dia o Manel mandou uma fotografia para o WhatsApp do, do programa, que era uma fotografia do peito dele,
0: okay.
1: com rolos no peito, sabes? No...
0: Mas eram meio louros e meio morenos.
1: Era rolos nos pelos do peito,
0: Manel vai-nos matar.
1: Com uma touca em cima, que ele disse que tinha estado a pôr no secador, não sei o que. Diz que fez uma mise aos pelos
0: chegar,
1: do peito, não sei.
0: Aí a chegar não está o Manel, nem os cabelos, nem os pelos do Manel, mas sim música portuguesa de São Pedro.
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0: São chutes e pontapés aqui na Renascença. Boa viagem com o Takeaway, comigo Inês Nogueira e Daniel Leitão. E atenção que hoje falamos sobre assuntos sérios, porque a Presidente do Peru proibiu que os alunos usassem então maquilhagem, unhas pintadas e que os rapazes tenham cabelo comprido.
1: A maquilhagem é para todos, não é?
0: Exatamente.
1: Pronto.
0: E que o Manel, aquilo que nós pedimos foi que o Manel fosse então para a rua,
1: uhum,
0: perceber o que é que as pessoas achavam sobre isto, sendo que ele foi o último membro desta equipa a sair da escola.
1: Sair da escola? Portanto, foi ontem, não foi?
0: Foi ontem, praticamente. Portanto, ele levou esta decisão a peito e parece que ficou indignado
1: lá
0: com
1: está,
0: estas decisões. Não foi, Manel.
2: Pois. Pois, claro que fiquei indignado. Eu percebo que eles querem fazer alterações ao sistema de ensino, mas eu há 3 ou 4 anos ainda era aluno e eu lembro-me bem que no meu tempo nunca ninguém nos perguntava o que é que nós achávamos sobre as mudanças. Por isso, eu hoje fui para a rua falar com alunos para saber o que é que eles gostavam de proibir na escola.
3: Os testes. Acho que devíamos só trabalhar a fazer trabalhos práticos.
4: Aulas antes das 10 da manhã. Eu acho que é um bocado impossível estar-se a lidar com aulas a essa hora, muito difícil estar acordado.
5: Eu gostaria que proibissem as apresentações orais, porque eu detesto e tenho muita vergonha.
6: Ter mais do que 2 testes na mesma semana, porque assim temos mais tempo para estudar.
7: Eu proibiria aulas à tarde, porque eu sinto-me mais esportiva de manhã. A partir do almoço já fico muito desfocada durante as aulas.
8: Proibia que não me deixassem ir à casa de banho durante as aulas.
9: Proibia as aulas de educação física, porque ninguém merece ter que jogar futebol às 8 da manhã.
2: Depois de falar com estes estudantes, a conclusão a que eu chego é que a Presidente do Peru é capaz de não estar com as prioridades certas. Mas eu gostava de saber, Inês e Daniel, se voltassem a estudar, o que é que proibiam na escola?
1: É assim, para já deixa-me dizer que esta malta do que se pronunciou basicamente não quer nem estudar. Né?
0: Exato.
1: É tudo, é tipo, não quer testes, não quer não sei o quê, não quer à tarde.
0: Não quer estar a ser posto à prova constantemente. Deixem-me ver as minhas séries todas.
1: Exato.
0: Descansadinho.
1: Agora, tu, o que é que proibias?
0: Eu proibia assim muito rapidamente. Os telemóveis já é um dado adquirido, não é? Mas eu acho que de facto, pronto, pode comprometer a aprendizagem. O que é que eu proibia mais? Proibia que as pessoas fizessem grupinhos. Sabes? No intervalo.
1: Depois como é que havia intrigas?
0: Pois. Era sem intrigas. Sem bullying.
1: A escola tem piada sem intrigas?
0: Tem. E sem bullying
1: não,
0: também.
1: Sem bullying, claro que sim. Mas sem intrigas?
0: Percebes? Eu acho que sim.
1: Aquela fofoquice. Sabes? Pá, não sei.
0: Aquela fofoquice típica.
1: Eu proibia as cantinas.
0: Ai, tu és bom.
1: Não é? Nunca se comeu, nunca se comeu numa cantina de uma escola.
0: Nunca.
1: Aliás, outra coisa que eu proibia também, eu não sei, pai, atenção.
0: Ah, e proibia as cantinas que não são fixe. Eu só curti das que eram fixe.
1: Mas isso é tão subjetivo.
0: Não é nada.
1: Estás a ver? É que as cantinas são todas más.
0: Tudo aquilo que nós estamos aqui a dizer também é super subjetivo.
1: Não é, não é. Mas isto que vou dizer até é polémico, porque há pessoas para quem aquilo era importante, porque de facto não tinham possibilidades e muitas vezes era a única coisa que até as alimentava. Mas os leites com chocolate, será que ainda dão leite com chocolate na escola?
0: Acho que não, porque é o que tem açúcares. E se tem açúcares hoje em dia há uma data de...
1: Okay.
0: Digo eu,
1: é tudo leite normal? Não dou nada?
0: É capaz de dar,
1: estamos a perder direitos?
0: Leite de soja, leite de aveia.
1: Eu detestava o leite com chocolate da escola.
0: Ah, eu gostava, por acaso.
1: Estava,
0: ainda não era intolerante à lactose nessa altura.
1: Estava, era péssimo, péssimo, péssimo, péssimo. Tu bebias aquilo?
0: Eu bebia.
1: Epa, também bebes qualquer coisa, bolas.
0: Também vou com qualquer coisa, não é? Mas olha, o que é que eu tenho a dizer sobre isto? Leite com chocolate, sim. Bullying na escola, não. Acho que esta
1: bullying
0: senhora
1: cal,
0: presidente...
1: Bullying na escola, tá, não. Okay. Bullying cal, sim.
0: Agora, esta senhora presidente...

0: Ah, que giro, mas é aqui que se grava os anúncios.
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0: Queens aqui na Renascença nesta quarta-feira. Boa viagem e a mim parece-me uma excelente altura para irmos às explicações. Desta tarde vamos falar da reprivatização. Já sabia que me ia enganar nesta reprivatização. Miguel, ajuda-me, por favor.
1: Não, reprivatização.
0: Exatamente.
2: Reprivatização.
0: Da TAP, assim mesmo é que é. A alemã Lufthansa venceu na reta final o grupo Air France KLM e vai comprar pelo menos 44,9% da companhia aérea portuguesa. Mas vamos lá então aos pormenores, Miguel. O que é que jogou a favor da proposta alemã?
2: Segundo disse o primeiro-ministro, na verdade as propostas de ambos os grupos eram até muito semelhantes, mas a Lufthansa ofereceu mais 16% do que o grupo franco-nirlandês. Ofereceu 1.201 milhões de euros por até 49,9% da TAP, isto se vier a ficar com os 5% reservados aos trabalhadores, se eles não exercerem o direito de aquisição. Depois prevê também um investimento adicional de 300 milhões de euros na área da manutenção e engenharia e a criação de 700 postos de trabalho em Santa Maria da Feira. Vai ainda investir numa escola de pilotos em Tancos e na ampliação do aeródromo para uso civil. Admite ainda a possibilidade de a TAP se poder tornar no futuro o segundo maior acionista do grupo Lufthansa, com 5% do capital do grupo. Portanto, foi um conjunto de propostas que acabou por convencer o governo.
1: Esses foram os fatores decisivos. Mas o que é que o acordo prevê em concreto para a TAP? Vai manter o nome, por exemplo?
2: Sim, isso está garantido. Está garantida a manutenção da marca TAP, com sede e com hub em Lisboa. Também um reforço no aeroporto Francisco Sá Carneiro, com 8 aviões baseados no Porto, e a salvaguarda da ligação às ilhas, reforço da presença na América Latina, modernização e aumento da frota da TAP, com até 130 aviões. Segundo diz o governo, a integração na Lufthansa salvaguarda os interesses estratégicos nacionais e garante as condições necessárias para o crescimento sustentável da companhia TAP.
0: Estamos a falar de um dos maiores grupos de aviação do mundo, não é assim, Miguel?
2: No caso da Lufthansa, sim, sem dúvida, a nível de receitas e também de aeronaves, é o maior grupo de aviação comercial da Europa e é o quarto maior a nível global. Quanto a passageiros, ocupa o segundo lugar na Europa e é o sexto a nível mundial.
1: E os trabalhadores da TAP têm os seus lugares assegurados?
2: Bem, pelo menos a Lufthansa compromete-se a respeitar os direitos dos trabalhadores e a estabilidade laboral. De resto, o Estado português continua a ter a maioria do capital da TAP. O presidente será nomeado por Portugal, que ainda terá outros 4 administradores, de um total de 9, sendo, contudo, que haverá 3 administradores executivos nomeados pela Lufthansa e apenas um indicado pelo Estado português.
1: E agora que o negócio está decidido, quando é que se concretiza?
2: Ainda vai demorar algum tempo. Agora o processo entra numa fase essencialmente jurídica e estratégica, com as negociações finais e a assinatura dos contratos. Depois é preciso ouvir os reguladores, a Comissão Europeia, também a ANAC, que é a Autoridade Nacional da Aviação Civil, e o processo deverá ficar concluído no início de 2028.
0: É tratar da papelada, não é? Se dá tanto trabalho a compra da casa, imagina a TAP.
2: Imagina.
1: É mais um formulário.
0: Exato, mas portanto, apesar desta venda de parte da empresa, o Estado português continua a ser então o maioritário.
2: Sim, por agora sim, mas no futuro pode não ficar, porque a Lufthansa apresentou uma proposta para adquirir a maioria do capital da TAP numa segunda fase, que poderá ficar concluída até julho de 2028. É uma proposta que prevê um encaixe adicional de 1.351 milhões de euros e resultaria, pelas contas do Governo, numa valorização total direta da companhia aérea em mais de 2.500 milhões de euros. Mas, para já, do que se trata é de uma venda parcial.
0: Coisa pouca, portanto. Como é habitual, este explicador vai ficar disponível no site da Renascença. Muito obrigada pelas explicações, Miguel, e até já.
2: Até já.

0: com a Renascença, a altura agora de sabermos se o trânsito está melhor ou nem por isso, Oscar.
1: Está intenso, pelo menos. Temos na VCI no Porto, em direção à Rábida, demora entre Bonjó e A3, mais à frente entre Francos e a Ponte, sentido contrário a abrandamentos entre a Forada e a A3. A3 com demora desde o Norte A4 para a VCI, a EP com paragens nos dois sentidos. Quanto a Lisboa, a segunda circular para Benfica tem demora entre o Relógio e o Campo Grande, no sentido contrário entre o Estádio da Luz e o Radar, e C19 com paragens entre Alfragide e o Palácio, ponto 25 de Abril para Almada, com abrandamentos a partir de Sete Rios. Boa viagem.
0: Muito obrigada, Oscar. E quanto ao tempo para amanhã, Daniel?
2: Céu pouco no lado limpo, mais nuvens no interior com possibilidade de aguaceiros fracos, pequena descida de temperatura máxima no litoral norte e centro. As máximas vão chegar aos 22 graus no Porto, 24 em Ponta Delgada, 26 no Funchal, 27 em Faro, 30 em Lisboa. Boa.
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0: Entretanto, há pouco falavas-me, Daniel, que eras alérgico ao quê?
2: Ácido salicílico.
0: O quê?
2: Ácido salicílico.
0: Oh, Tânia, ajuda aqui, Tânia.
4: Olá, Daniel.
2: Olá.
4: Olá, Inês.
0: Olá.
4: O componente ativo da aspirina é ácido acetil salicílico.
2: Vês, é difícil.
4: Agora, não sei exatamente qual é que é a alergia do Daniel.
2: Nem eu.
4: Vá, tenta não o matar, se achas favor, que ele é que tem piada às vezes. Beijinhos.
2: É isso.
0: Eu vou tentar, Tânia, eu prometo.
2: É isso. Imagina, eu sei que é sempre difícil e eu normalmente o que é que eu faço? Digo rápido. Ácido salicílico.
0: Okay.
2: Percebes? E as pessoas, eu sempre que vou ao médico, eles perguntam alergias. Eu, só ácido salicílico. E eles já sabem o que
0: Mas
2: eu estou a falar.
0: Como descobriste?
2: Como é que eu descobri? Não sei, é de pequeno.
0: Está bem, mas é como é que descobriste? Mas tomaste aspirina e quis para o lado.
2: Não,
0: então. Estou a tentar perceber.
2: Por acaso foi com medicamento qualquer que eu tomei que não me reagi bem. Mas vou... Ela ri-se, eu posso morrer. E ela ri-se.
0: Não,
2: mas repara uma coisa. Ainda não morri. Não, um dia.
0: Graças a Deus.
2: O que é que eu te ia dizer? Eu sei que... Eu nem sei qual é a reação que faço.
0: Ah, não conheces?
2: Não me lembro, desde pequeno, eu acho que reagi uma vez mal e aquilo disse, tipo, olha, acho que isto não pode tomar.
0: Então agora é daquelas que tu ouviste uma vez quando eras pequeno e levas para a
2: vida. Não, uma vez, é efetivamente, eu sei que sou alérgico porque alguma vez fiz uma reação àquilo, percebes?
0: Mas
2: agora não sei.
0: Reação. Exato. Mas se calhar podias ter feito essa reação só quando eras pequeno.
2: Imagina,
0: hoje em dia, que és mais velho, já não reages.
2: Sim, mas para quê? Mas também não faz falta tomar uma aspirina, outras coisas posso tomar.
0: Eu, quando era pequena, tinha um relógio que tinha níquel e eu era alérgico ao níquel. Mas hoje em dia continuo a usar coisas que têm níquel.
2: Porque és maluca. Não é? Eu sou alérgico ao marisco. O que é que foi o teu almoço? Comi uma sapateira. E a seguir espetei uma injeção no peito. Para estar viva aqui com vocês. Amanhã vou comer, percebes?

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16: Boa tarde, são agora 6 horas 5 nos Açores. É a altura de irmos até à edição das 6 com o Miguel Coelho. Boa tarde.
17: Olá Inês, boa tarde.
16: Quais é que são os títulos em destaque a esta hora, Miguel?
17: O Parlamento aprova a audição do Ministro Luís Neves e do ex-secretário-geral da Administração Interna sobre o caso Siresp. Papa continua a recuperar após cirurgia e enviou uma mensagem a partir do hospital.
16: Nesta altura o Funchal marca 20 graus, Ponte Delgada a chegar aos 22, Porto a marcar 23, Faro a chegar aos 27 graus e Lisboa nesta altura com 29. Agora sim, a altura de irmos até à edição das 6 com Miguel Coelho.
17: Ricardo Carrilho, demitido da Secretaria-Geral da Administração Interna, e o Ministro Luís Neves vão ser ouvidos na Comissão Parlamentar de Assuntos Constitucionais. A decisão foi tomada hoje, ainda não há datas marcadas. Esta tarde, no plenário, Rui Rocha, da Iniciativa Liberal, trouxe a debate a situação política do Ministro da Administração Interna. O deputado considera que as recentes polémicas atingiram o limite e as acusações feitas pelo ex-secretário-geral colocam Luís Neves numa situação muito delicada.
18: Temos um ministro tão desacreditado, tão mirrado na sua capacidade política, tão minado na sua autoridade, que já ninguém acredita nele. Senhor Presidente, senhores deputados, temos uma balbúrdia no Ministério da Agitação Interna. Temos um xerife em que ninguém acredita e temos uma orquestra tal como no Titanic. É a bancada do PSD, continua a tocar alegremente enquanto o barco se dirige para o iceberg.
17: Em defesa do Ministro da Administração Interna, António Rodrigues, do PSD, lembrou que há inquéritos a decorrer e que o Ministro vai ao Parlamento prestar esclarecimentos.
19: Neste momento, alguns que acusam de xerifes aqueles que agem relativamente a algo que apenas e só leram nos jornais. E dão isso por certo. quando esse mesmo intérprete, nosso colega neste Parlamento, aprovou hoje de manhã uma audição, precisamente em relação a estas matérias, com o chefe, com o ex-secretário-geral do Ministério da Administração Interna e com o atual Ministro da Administração Interna.
17: Já hoje o Presidente da República remeteu para o Governo e para o Parlamento esta polémica sobre o Siresp, que levou à admissão do secretário-geral da Administração Interna, com acusações ao Ministro Luís Neves. António José Seguro afirmou que as contas são prestadas pelo Executivo na Assembleia, declarações feitas no campo militar de Santa Margarida, em Constância, à margem de um exercício do Exército com a Agência Europeia de Segurança. O Governo escolheu o grupo alemão Lufthansa para acionista da TAP, vai ficar com pelo menos 44,9% do capital da transportadora, num negócio que pode chegar aos 1.201 milhões de euros. A proposta apresentada foi superior em cerca de 16% à do concorrente grupo Air France KLM e ainda prevê investimentos adicionais na área de engenharia e numa escola de pilotos, entre outros. De acordo com o Primeiro-Ministro, a venda garante a sede e o hub em Lisboa, novas rotas e a sustentabilidade financeira da empresa, bem como os direitos dos trabalhadores. O processo deve ficar concluído no início de 2028. Corte das pensões da Caixa Geral de Aposentações. Sindicato dos Professores Licenciados pelos Politécnicos e Universidades enviou hoje documentação aos grupos parlamentares que mostram mudanças nos cálculos da pensão. O presidente do sindicato quer que os deputados tenham dados para questionar a Ministra do Trabalho quando for chamada à Assembleia. António Carlos Ramos diz que há evidências que mostram alterações nos cálculos já desde 28 de agosto.
13: Um milhão.
17: Vamos ouvir estas declarações à Renascença de António Carlos Ramos, de um dos sindicatos dos professores.
20: Alguns docentes fizeram print screen das simulações efetuadas desde 2025 no simulador da Caixa Geral de Aposentações. Foram calculados e previstos com um determinado montante que se manteve até dia 28 de agosto, à altura em que o simulador é alterado e que passa a indicar valores mais reduzidos. Nós enviámos estes casos para os grupos parlamentares com o pedido de fazer a intervenção que se impõe em sede parlamentar, designadamente na inquirição que vai ser realizada à Sra. Ministra e ao Sr. Presidente da CGA.
17: Nestas declarações à jornalista Fátima Casanova, este sindicalista revela ainda que está a avaliar uma ação na Justiça contra os cortes nas pensões dos beneficiários da Caixa Geral de Aposentações.
16: E continuamos atentos às notícias de Roma, 24 horas após a operação ao Papa. As informações que têm sido divulgadas apontam, Miguel, para uma recuperação dentro do que era esperado.
17: Sim, foi o que garantiu já esta tarde o Vaticano num comunicado de imprensa. Indica que Leão XIV está a recuperar bem da cirurgia de que foi alvo para a remoção de um nódulo cancerígeno no pulmão direito. Em estúdio temos a vaticanista da Renascença, Aura Miguel. Aura, boa tarde.
21: Bom, boa tarde.
17: A novidade dos últimos minutos é uma mensagem do próprio Papa a partir do hospital.
21: Sim, era justamente um encontro muito desejado por ele, convocou participantes, cerca de 200, para avaliar os 10 anos do documento Amores Laetitia e, no entanto, ele devia ter a última intervenção e foi internado. Portanto, ele exatamente escreve aos participantes a dizer, como sabem, não foi possível estar convosco, mas garante que há de ler todos o resultado destes trabalhos e discussões e, no momento oportuno, diz ele, apresentarei as minhas reflexões e, entretanto, pede orações para,
17: sim,
21: uma rápida recuperação.
17: Claro. Não deixa de ser uma mensagem que mostra que, de facto, há uma recuperação positiva por parte do Papa. O que é que se sabe, afinal, desta recuperação das últimas 24 horas?
21: Sim, para já ele tem um aspecto saudável, nós todos o vimos ainda na véspera, enfim, praticamente na viagem de França e, portanto, a recuperação está a prosseguir bem, normal para o que aconteceu. As análises ao sangue e a radiografia ao tórax, os valores são todos normais para o agenda de intervenção que foi feita. Ele está a fazer fisioterapia respiratória e caminha no quarto, se calhar naquele piso décimo onde ele está. E já sabemos que ele cancelou a sua agenda até o dia 20 e, portanto, espera-se até o dia 20 o que é que vai acontecer a seguir. Claro que é fundamental os resultados também das análises que estão a decorrer.
17: Para saber se será necessário algum tipo de tratamento,
21: exato,
17: adicional.
21: Esse é que é o ponto. Também parece que depende muito da sua agenda futura, se tem que fazer ou não tratamento. Certamente não poderá cumprir um grande sonho que era fazer esta viagem à América Latina, que já está agendada e tudo preparado para dia 6 de novembro.
17: Sim, portanto, seria daqui a três semanas.
21: Três semanas, sim.
17: É provável que não se possa realizar, pelo menos nesta altura.
21: Sim, porque são 12 dias com muitos discursos, são 36 discursos que se prevê, mais 12 viagens internas, no fundo dele também voos domésticos, cidades de grande altitude, como Cusco, portanto, a viagem é muito empenhativa, muito provavelmente, não sabemos se será adiado, mas quase certeza.
17: Mas e o que é que se espera, então, para estes dias em que o Papa vai permanecer internado ainda mais algum tempo?
21: Domingo... espera-se que talvez ele possa aparecer ou pelo menos participar no Ângelo. Já não é a primeira nem a segunda vez que um Papa reza o Ângelo a partir do Hospital Gemelli. Isso, há uma grande expectativa agora, não sabemos. São muito discretos. A equipa que o acompanha é muito discreta. Não há tantos comunicados como havia quando foi o Papa Francisco.
17: A equipa
21: Francisco.
17: De médicos, é
21: sim,
17: isso?
21: Sim, e de comunicação, só uma vez mais ou menos por dia que sabemos, e não é muito, é só um comunicado. Mas ele também é mais discreto. Sabemos que ele está acompanhado no hospital pelos seus dois secretários, pelas irmãs que habitualmente, enfim, o acompanham no apartamento pontifício, pelos médicos, claro, e muito provavelmente ele começará a trabalhar, não sei, ele pode perfeitamente... As pessoas podem ir a despacho no hospital, isso não é a primeira vez que acontece, mas isso, sobre esses detalhes nós não sabemos.
17: Os próximos dias trarão certamente notícia. Vamos manter-nos atentos à informação que o Vaticano vai partilhando sobre o estado de saúde do Papa e traremos, claro, as atualizações quer aqui à antena, quer a rr.pt. Daqui a pouco as notícias do desporto em bola branca, com destaque para o Betis Porto desta noite, a contar para a Liga dos Campeões, segunda jornada. O Rui Viegas vem contar tudo às 6:15.
0: Muito obrigada, Miguel, e até já.
17: Até já.
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0: Boa viagem e uma ótima tarde nesta quarta-feira com a Renascença e também com este takeaway. Resta saber se o trânsito está a melhorar ou nem por isso, Oscar.
25: Vamos tendo aqui algumas ocorrências a complicar o trânsito. Eixo norte-sul, endereço ao Camarate, acidente antes de Telheiras. Trânsito lento desde Campoli, de segunda circular para Benfica, tem paragens entre o relógio e o Campo Grande. Sentido inverso entre o Estádio da Luz e o Radar, e C19, com demora entre Alfragide e o Palácio. Ponto 25 de Abril para Almada, há abrandamentos a partir de Sete Rios. No Porto, VCI para a Rábida, demora entre Bonjó e A3, mais à frente entre o Amial e a Forada. Sentido contrário, acidente junto ao viaduto das Andrezas. Trânsito lento desde Canidelo. A3 com demora desde o Norte, A4 para a VCI. AEP com paragens nos dois sentidos. Boa viagem.
0: Muito obrigada, Oscar. E quanto ao tempo para amanhã, Daniel?
26: Céu pouco nublado ou limpo, mais nuvens no interior com possibilidade de aguaceiros fracos, pequena descida de temperatura máxima no litoral norte e centro. As máximas vão chegar aos 22 graus no Porto, 24 em Ponta Delgada, 26 no Funchal, 27 em Faro, 30 em Lisboa.
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0: Uma ótima tarde nesta quarta-feira e para mim certamente será uma ótima tarde, Daniel.
26: Então,
0: recordas-te de há pouco ter partilhado contigo que no meu telefone recebi uma notificação do Instagram que mencionava Jason Statham? Que, para quem não sabe, é o meu ator favorito. Isso, e é aquele ator super conhecido do Correio de Risco.
26: Não,
0: e do Transporter.
26: Pronto. O meu ator favorito. Ok. Sim.
0: A notificação não era, infelizmente, uma DM, uma mensagem direta para mim.
26: Não percebo porquê.
0: Mas era
26: tão comum.
0: O anúncio
26: do novo filme.
0: Do Beekeeper número 2, a estrear no dia 15 de janeiro.
26: Do quem?
0: Beekeeper número 2. Number 2, pronto.
26: Beekeeper.
0: Tratador de abelhas, sim.
26: Ah, ok. Está bem. Não, acho que não vi o primeiro.
0: Não?
26: Não.
0: Então, por favor, vê. Acho que está na Prime, se não estou em erro.
26: Temos que trocar. Eu vejo esse, tu vês os Condenados de Shawshank.
0: Ok, parece-me justo.
26: É quase há um ano que eu te falo nisso, mas tudo bem.
0: Aí a chegar não tarde à bola branca com Rui Viegas.

0: Viagem quando são quase 6:15 e atenção, Daniel, amanhã em Portimão vai haver muita gente a dizer: ai, eu vou só lá ver.
1: E meia hora depois estão a empurrar carrinhos, estão cheios, já nem viram nas curvas.
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0: Exato, no mínimo. Aí a chegar, Rui Viegas, com a bola branca.
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0: Está na altura de irmos até à Bola Branca com o Rui Viegas. Boa tarde, o que é que há a destacar?
4: Olá Inês, boa tarde. Liga desvaloriza críticas aos árbitros, mas António Salvador visa Luciano Gonçalves. Tudo isto à porta de nova noite europeia.
0: Está no ar a Bola Branca com o Rui Viegas.
4: Para todos, boa tarde. António Salvador duvida que o líder da arbitragem tenha condições para exercer o cargo. Em face das últimas notícias sobre o património de Luciano Gonçalves, o presidente do Sporting de Braga acha que o dirigente do Conselho de Arbitragem está debaixo de uma pressão que deveria merecer a atenção de Pedro Proença.
5: E eu não pedi a demissão dele. Aquilo que eu digo é que se ele está em condições psicológicas e mentais para poder gerir o Conselho de Arbitragem da forma como ele está submetido à pressão que está pessoal. E isso é que eu deixo a pergunta no ar. No meu ponto de vista não está, senão teria tomado a atitude que tomou. Portanto, em última instância, cabe ao seu Presidente da Federação tomar as medidas para criar estabilidade na arbitragem.
4: Isto antes de Gonçalves ter surgido na CMTV a dar explicações. Antes destas palavras de Salvador, o presidente da Liga desvalorizou críticas ao considerar que é também devido à paixão que tantas vezes se fala de arbitragem ou de outras polémicas, temporada após temporada, e mete-as ao nível de outras queixas que são feitas.
6: Quando começam as competições, quando elas começam, fala-se de árbitros, fala-se de lances falhados do jogador A ao jogador B, fala-se o dirigente ou o treinador, enfim, não fez a sugestão que eu achava que tinha sido feita, fala-se da decisão da Liga que marcou um jogo numa hora que devia ser marcado, ou seja, o que é que se quer dizer com isso? Começou a emoção, começou a paixão.
4: Reinaldo Teixeira, à Sport TV, na primeira Expo Foot, feira dedicada à indústria do futebol, hoje e amanhã na Arena da Liga Portugal, no Porto. Com Samu potencial titular, o Porto procura a segunda jornada, a primeira vitória na fase de Liga da Champions. Os campeões nacionais jogam com o Betis na Carturra, em Sevilha, onde Antony é a dúvida maior da equipa da Andaluzia. Apito inicial às 20 horas, relato em rr.pt de Pedro Azevedo, com comentários de José Nuno Azevedo.
7: O Porto tem uma tarefa difícil, frente a um Betis que está num bom momento, terceiro classificado na La Liga, vitória na Liga dos Campeões fora de casa, é um 50-50, sendo que se tiver que tombar este 50-50 para algum dos lados, obviamente que o fator casa poderá ter esse peso, mas acredito que o Futebol Clube Porto, no seu melhor nível, pode competir claramente com este Betis.
4: Para além do site da Renascença, pode acompanhar a emissão especial de Bola Branca no YouTube a partir das 19h45. E antes da equipa principal dos Azuis e Brancos, foi a vez dos mais novos não darem o mote. Na Youth League, a Liga Jovem da UEFA, o Porto foi goleado esta tarde pelo Betis em Sevilha por 5-0. Na Champions ainda, antes do Futebol Clube do Porto, esta hora já há dois jogos a decorrer. Feyenoord 1, Como 1 e LASK Linz 0, Liverpool 2. Jogos dentro do último quarto de hora da primeira parte. Às 8 da noite, para além do desafio de Sevilha, City PSG, Roma Real Madrid, Aston Villa Fenerbahçe, Bodoglimt Dortmund, Shakhtar AEK de Atenas e Slovan Bratislava Stuttgart. Anatoly Trubin, titular contra o Celtic no Estádio da Luz, anuncia Marco Silva na projeção da segunda jornada da Liga Europa. Uma mudança, como outras possíveis, combustíveis que não alteram o objetivo maior pós-paragem para as seleções.
3: Na paragem internacional existiram jogadores que fizeram muitos jogos num período curto de 15 dias, jogadores praticamente jogaram os quatro jogos e se fizermos fazer alguma rotação iremos fazer, mas com o objetivo claro que é ganhar o jogo.
4: O treinador do Benfica sabe que a equipa entrou bem na prova, a ganhar em Milão, mas alerta, ainda falta muito caminho para estar a pensar já em Frankfurt.
3: Começámos bem, mas até provarmos que podemos chegar à final ainda há muito caminho, muito trabalho, muita vitória. Olhando para a Liga Europa, estão lá 3, 4, 5 grandes clubes a nível europeu e que estão muito mais habituados à Champions League do que Liga Europa, mas isso só por si não é um sinal de favoritismo e só por si não é um sinal de que vais ganhar o próximo jogo, nós temos que o provar.
4: A Lisboa chega um Celtic que perdeu a primeira jornada, 3-1 em casa frente ao Ferencváros.
3: Uma equipa que em termos de competições europeias não começou tão bem este ano e querem retificar, querem ter uma reação e a nós compete-nos estar ao nosso melhor nível, estar a um nível que nos permita ganhar o jogo, podendo aliar isso a uma boa exibição.
4: Já Martin O'Neill, pelos campeões escoceses, atuais líderes do seu campeonato, vai falar aos jornalistas no estádio dentro de minutos às 18h30. Jogo amanhã, Benfica-Celtic às 8 da noite. Antes, às 17h45, o Torriense recebe em Leiria o Sunderland, atual 17º da Premier League. Também amanhã, mas para a Conference League, o Sporting de Braga vai a jogo em Copenhaga. Carlos Vincens aborda daqui a pouco, às 19h, no Parken, o encontro com os dinamarqueses, mas quem já falou à partida foi o presidente do Sporting de Braga, António Salvador, para dar um voto de confiança ao seu técnico.
5: Carlos Vicente está no Sporting de Braga e está num projeto para concluir a época e alcançar os objetivos que todos nós
8: continua muito confiante no seu
5: confiante,
8: trabalho.
5: Confiante, seguro.
4: E Bo Svensson dirige o Copenhaga pela segunda temporada seguida.
9: Vamos jogar contra o Braga, que é uma equipa muito, muito boa. O foco total é conseguir resolver a tarefa que temos amanhã, que não é certamente fácil.
4: Copenhaga-Braga amanhã às 20 horas e aqui estaremos para lhe contar tudo de todos os desafios ao longo do dia na rádio e também no site da Renascença. Sem as equipas portuguesas que jogam para a Europa, começa esta noite a terceira eliminatória da Taça de Portugal, a qual vai entrar pelo fim de semana. No Ribatejo, às 19 horas, a União de Santarém da Liga 3 recebe o Gil Vicente do Campeonato Maior. Outubro de 2026, o último mês da vida do Boa Vista. O clube vai encerrar toda a atividade no final deste mês, uma decisão comunicada agora, uma semana após a rejeição do plano de recuperação financeira. No futsal, sexta-feira em Odivelas, há jogo da nossa seleção com a Dinamarca no arranque da fase de qualificação para o Mundial de 2028. Segue-se a Roménia, fora para a semana. Lúcio Rocha foi hoje o porta-voz na preparação da equipa das esquinas.
10: Sabemos que o primeiro jogo contra a Dinamarca, aqui em casa, vai ser uma tarefa muito difícil. A Dinamarca é uma equipa forte fisicamente.
4: No velódromo da ilha de Chongming, em Xangai, por sua vez, bronze para Maria Martins no scratch, logo no tiro de partida para os Mundiais de Ciclismo de Pista. Tata Martins soma a terceira medalha em campeonatos do mundo, depois dos bronzes, também em scratch em 2020 e no Omnium em 2022. Pedro Dias, o diretor da Federação de Ciclismo, quer o foco direcionado para os Jogos de Los Angeles.
11: Nós temos em mente que o caminho para os Jogos Olímpicos é longo e começa agora.
4: O dirigente da Federação de Ciclismo, escutado pelo Alexandre Cavalcante, estes Mundiais de Pista vão decorrer até dia 18. Por fim, saímos de patins no Mundial de Hóquei do Paraguai esta noite às 21h45. Portugal joga para o segundo lugar do Grupo A contra a Itália. Por aqui e por agora é tudo em rr.pt. Depois das 19h45, os jogos de hoje. Para todos, muito boa tarde.
0: Foi esta a Bola Branca com o Rui Viegas.
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0: Uma ótima tarde nesta quarta-feira com a Renascença e atenção que não tarda aí a chegar. Está mais um Seja o que Deus quiser E hoje temos receitas. Receitas às 10. O que é que isto quer dizer? Quem melhor do que Daniel Leitão para explicar já daqui a pouco. Portanto, fique desse lado para chegar antes ainda à Walk the Moon.
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0: São 6h31, uma ótima tarde nesta quarta-feira e seja o que Deus quiser, não é, Daniel?
1: Vamos lá.
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1: Olá a todos, sejam muito bem-vindos a mais uma edição do Seja o que Deus quiser. Hoje vamos voltar a visitar o meu programa das manhãs preferido, o 2 às 10 da TVI, apresentado por Cláudio Ramos e Cristina Ferreira. Era um dia diferente dos outros, porque a dupla de apresentadores tinha um convidado muito especial. Um convidado que tinha recentemente recebido um prémio e tudo. Ora, ouço.
3: O Miguel ganhou um prémio, faz favor.
4: Foi um prémio qualquer.
3: Que prémio é, Miguel?
5: Troféu Portugal, grande concurso de cozinha.
3: Ah, só para saber.
4: Com uma caldeirada, vai trazer.
3: Caldeirada de quê?
6: Da Foz das Beiras.
1: O convidado era Miguel Menezes, um cozinheiro que ganhou recentemente um prémio num concurso de caldeiradas. Diria por isso que é o chefe indicado para estar neste programa, já que ali também assistimos a grandes caldeiradas. Caldeiradas de peixe, obviamente, é que também só podia ser de peixe, já que o tom de voz que é maioritariamente utilizado neste programa é o tom de voz popularizado pelas peixeiras nos mercados por esse país fora. Não acreditam?
6: Portanto, é uma caldeirada de raia, enguia e perdigão.
4: Eu não gosto nada de raia.
3: Opa!
4: Opa, tem muitas espinhas!
3: Está aqui o homem ganhando! O prémio vem todo contente para mostrar.
4: Mas está sem espinhas, okay, vês?
5: Está sem espinhas.
4: Como é que você
3: a raia, se há espinha fácil de tirar, é a da raia.
4: Está bem, mas eu também não gosto de enguia.
1: Ai pá! Estão a perceber ao que é que me estava a referir, não estão? São estes decibéis muito agudos da Cristina. Eu até estranho como é que o Cláudio nunca se passou da marmita. Logo ele, quem já saltou a tampa por causa do ar-condicionado e com esta chinfrineira toda nunca se passou. É estranho, não é? Se calhar afeta-o de outra forma. Talvez o palato. É que o homem não gosta de nada, nem de raia, nem de enguia, mas pronto, gostos não se discutem. O Cláudio gosta de outro tipo de caldeirada.
4: Ai. Mas eu gosto muito de uma caldeirada que o chefe um dia vai trazer, que é a caldeirada de cabrito.
3: Não, estás a ver, eu gosto mais desta.
4: Mas o chefe também gosta mais da caldeirada de cabrito.
5: Outro sabor.
3: Olha, isto também não está a começar bem contigo, mas há...
4: Que eu gosto!
0: Até eu estou perdido e confuso.
1: Oh, Cláudio, o chefe está aí como convidado, não como fornecedor de catering ou senhor das entregas da Glovo, ok? Pois, esta caldeirada é muito bonita, mas eu gosto mesmo é da de cabrito. E o chefe um dia deste vai trazer uma caldeirada de cabrito. Porquê? Porquê? Porque eu gosto mais. E ele também, ele o chefe. Foi só a mim que esta afirmação pareceu estranha, digamos assim. Como é que o Cláudio sabe que o chefe gosta mais da caldeirada de cabrito, hein? Suspeito. Não sei se sou só eu, mas o Cláudio neste dia estava, como dizer, estranho, meio sem jeito. Contudo, algo saído da casca.
4: O que é que o chefe estava aqui estava a olhar. O que é que pensou?
1: Cláudio, então, isso é coisa que se pergunta assim. Um convidado estava a olhar o que é que pensou. Mas como assim? Creio que não estou a perceber. Não é aquilo que eu estou a pensar, ou é?
3: Onde é que eu vim parar?
6: Não, alegria, acho que faz parte, não é?
3: É verdade.
4: Acho bem.
6: Portanto, acho
3: nós estamos aqui
6: assim,
3: como
6: é?
3: Estamos num café, isso é um problema grave.
0: É o que eu também estou a pensar.
1: Ah, não, pera, não. Ah. Era o que o chefe estava a pensar do programa. Okay, do programa, okay. Pensava que o Cláudio estava a perguntar ao chefe o que é que ele achava dele, não é? Seria altamente estranho. Mas já vi tanta coisa neste programa, quer dizer. Nomeadamente, aquilo que ouvimos agora mesmo, a Cristina Ferreira a admitir que eles estão neste programa como se estivessem num café. Calha bem. Não é como se estivessem em direto para o país e para o mundo. Mas que isto era o que acontecia, já nós sabíamos. A direção de programas de TV é que parece não querer ver. Termos a Cristina e o Cláudio num estúdio em que a luz de baixo, ou o Celso, tasqueiro de profissão, a falar para uma câmara diretamente de um balcão de um snack bar em Rua dos Vinhos, a falar com os seus clientes enquanto está a polir copos com um pano encardido, encharcado em suor de passar o dia ao ombro, é mais ou menos a mesma coisa. Essa que é essa. Acham que não?
3: Eu enguia um peixe que pois me é. Custa um bocadinho olhar, é? Confesso.
5: É um peixe.
3: É, porque parece uma cobra, é uma coisa...
4: É uma cobra da família.
1: O que foi isto? Para quê? Porquê? Que eu saiba, a enguia nem sequer faz este barulho. Este barulho quem o faz, só mesmo a Cristina, quando vê uma cobra. Por favor, não deixem esta mulher visitar o reptilário do zoo de Lisboa. Caso contrário, a população em geral vai pensar que vem um tsunami, não é? Confundi este guicho dela com o alarme dos tsunamis. Aliás, o Cláudio ficou tão baralhado que até começou a ficar demasiado intrometido.
4: E vai a Amsterdã este fim de semana, não vai?
5: E vou esta semana...
3: Porque tens a ver da comida das pessoas.
5: Holanda, exatamente.
4: Vai fazer um workshop. É trabalho.
5: Pessoal,
4: ainda me meto.
5: Não, vou dar lá uma master.
1: Olha para ele, todo metidíssimo. Ai, este fim de semana vai a Amsterdã, não vai? Veja lá, se precisar alguém para ajudar a levar os tachos e as frigideiras, hoje estou disponível. É que foi uma tirada assim meio de stalker, não foi? Pelo menos pareceu, mas o Cláudio... É sim, mas o Cláudio explicou que sabia desta ida do chefe a Amsterdão porque é trabalho. Ele na vida pessoal das pessoas não se mete. Já a Cristina.
3: Classe. É casado?
5: Não.
1: Mas o que é que isto interessa para a conversa, Cristina? O homem foi ao teu programa para cozinhar, não para encontrar a sua cara a metade. Claro que depois, se a Cristina diz mata, o Cláudio diz esfola.
5: Também não.
3: Também não.
5: Também não tem filhos.
4: E tem alguém, o coração está ocupado?
5: Também não.
3: Ai, podemos lançar já aqui uma linha telefónica.
0: Bem, mas folga mesmo.
1: Onde é que isto já vai? é casado, tem filhos, o coração está ocupado. Eu ia jurar que o Casados à Primeira Vista era na SIC e não na TVI. A Cristina até já quer abrir uma linha telefónica para potenciais pretendentes conhecerem o chefe. Aposto que é uma linha de valor acrescentado, porque a Cristina também não dá ponto de senão, não é? Já o Cláudio está tão encantado com todas as respostas negativas às perguntas que acabaram de ser feitas, que até fica meio que indignado com a resposta que o chefe dá para não ter ninguém na sua vida neste momento.
5: Mas pronto, digamos que a cozinha é a minha nova...
4: essas coisas que vocês dizem é tudo mentira.
1: Está comprometido com a cozinha, estás. Isso é tudo mentira, pá.
0: Cláudio, eu não quero aceitar.
1: Eu neste momento aposto que se a Cristina tivesse aberto a tal linha de valor acrescentado, o Cláudio tinha sido o primeiro a ligar. Mas como a linha não está disponível, o Cláudio tem que ir mais direto ao assunto.
0: Mais ainda?
1: Uhum.
4: Qual é o seu Instagram?
5: mmoream_2.0.
4: Ah, é tão difícil de decorar.
0: Foste verificar se deu follow.
1: Por acaso não. Reparem na subtileza com que o Cláudio sacou o Instagram ao chefe. Deixa o programa acabar e já vais ver como é que elas mordem ao Ratatouille. Levas com umas quantas DMs que até chias. Embora ele tente disfarçar. Ai, tantas letras, tão difícil de decorar. Quando na cabeça deles estavam assim, mmoream_2.0. Depois disto, seguiu-se a prova. Das caldeiradas, não do chefe.
0: Ah, ok.
5: Pimentão doce para lhe dar alguma cor.
4: Pois é. É tão seco. É só de pensar do almoço que trouxe.
3: O que é que foi do almoço?
4: Um bocadinho de carne com arroz.
3: É o básico hoje.
4: É muito mau. Não, amor, Deus me livre.
1: Parece que o almoço que o Cláudio trouxe de casa vai voltar para lá intacto, porque se vai afiambrar as caldeiradas do chefe. Mas olha que isso talvez não seja boa ideia, Cláudio. Já vamos perceber porquê mais à frente. É que ainda antes de começarem a comer, o Cláudio já se tinha esquecido qual é que era o Instagram do chefe. Vai daí!
5: É muito bom.
4: E o chefe mora onde?
5: É atualmente muito bom. Na Figueira da Foz. Ok.
4: Figueira da Foz tem um areal muito grande, mas estou para ir à praia.
0: Não
1: Pumba.
0: Sei. Já fui não verificar.
1: É? Não sei. Não. Pronto, foi mais discreto. Deve ter um fake Instagram.
0: Exato,
1: né?
0: Um finsta.
1: Um finsta. Pumba, até o chefe mora onde? Primeiro sacou o Instagram e agora sacou o local onde vive. Figueira da Foz. Figueira da Foz tem o areal muito grande. Como quem diz, o areal. É prestes e por outras que eu acho que o Cláudio quer descompor o chefe. Eu disse descompor. Desculpem, eu queria dizer desconstruir.
3: Eu acho que graças a esta caldeirada que é feita de forma diferente.
4: É descomposta, como se chama.
5: É descomposta. Ou seja, o que é que nós fazemos enquanto cozinheiros profissionais? Tentamos controlar o máximo de tempos e processos e ao desconstruir exatamente a caldeirada.
4: Desconstruir, o que eu queria dizer.
1: Exato. Estão a perceber, não é?
0: Eles não podem estar juntos, eles eram todos amigos da escola que tinham de estar separados.
1: O Cláudio já nem sabe bem o que diz por causa da presença do chefe. Mas também vos digo, o fato de não saber bem o que dizer junto do chefe nem sequer é importante. É que se ele tivesse um chefe em casa, certamente não seria para conversar.
4: Eu já tinha para ter um chefe em casa, mas eu não falava nem nada, só fazia o que tinha a fazer, montava a mesa.
3: E um buraquinho que deixava lá as coisas.
4: Tu também querias, todos queríamos isso.
1: Ai, o que ele gostava de ter um chefe em casa, mas lá está, não era para falar, era para fazer o que tivesse que fazer e pouco mais, desde que tivesse um buraquinho, como diz a Cristina. A conversa destes dois revela sempre e tão facilmente para ordinar isso que até é difícil de acreditar. Inês, ainda te lembras de ter dito há pouco que o Cláudio devia ter almoçado o arroz e a carne que tinha trazido de casa?
0: Certo.
1: Pois bem, é que eu cá não sou de intrigas, mas na segunda-feira, no dia do... quando foi o primeiro programa a seguir a este que o chefe foi, não é? Ele teve lá o chefe e as caldeiradas, encontrei esta notícia em vários sites. Importas-te ler, Inês?
0: Não, não me importo. Vou passar a ler. Cristina Ferreira e Cláudio Ramos passam fim de semana de cama após intoxicação alimentar na TVI. Cristina Ferreira e Cláudio Ramos tiveram um fim de semana para esquecer. Os apresentadores da TVI ficaram doentes depois de almoçarem a mesma refeição nos bastidores do programa 2 às 10, na passada sexta-feira, dia 9 de outubro.
1: Dia em que esteve quem no programa?
0: Ai, ai.
1: Eu nem sou de dizer estas coisas, mas eu avisei. Isto já se sabe. Quando nos metemos em caldeiradas, é muito provável que vá dar provável que vá dar em asneirada.
0: Exato.
1: Sim, é que é.
0: Descomposta, desconstruída.
1: Descomposta ou desconstruída, logo que é. Até amanhã e seja o que Deus quiser.
2: Tenha renascença, então seja o que Deus quiser.
0: Eu acho que podemos assumir que o Cláudio Ramos...
1: Achas?
0: Eu acho.
1: Achas?
0: Não. Mas ficou, achou a graça ali no momento.
1: Achas?
0: Só no momento.
1: Ai, eu só acredito vendo.
0: Depois acho que não, mas no momento eu acho que ele achou a graça.
1: Lá estás tu.
0: Achas que sou ousada a dizer isto?
1: Não.
0: Não?
1: Não, sim, não sei.
0: Pois, olha.
1: Agora fiquei descomposto. Tá aqui...

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0: para as 7 da tarde. Resta saber se a esta hora o trânsito já deu tréguas ou nem por isso, Oscar.
1: Ainda dificuldades, Inês, no eixo norte-sul em direção ao Camarate, acidente ainda em resolução, antes de Telheiras, trânsito lento desde Campo Lido. A segunda circular para Benfica tem paragens entre o Relógio e o Campo Grande, sentido contrário entre o Estádio da Luz e as Calvanas, e C19 com demora entre Alfargide e o Palácio, ponto 25 de Abril para Almada, com abordamentos a partir de Campo Lido. Quanto ao Porto, VCI para a Rápida, demora entre o Mercado e a A3, e mais à frente entre o Amial e a Forada, sentido contrário, trânsito lento entre a Forada e a A3. A A3 com demora desde o Nó da A4 para a VCI e a EP com paragens nos dois sentidos. Boa viagem.
0: Obrigada, Oscar. E quanto ao tempo para amanhã, Daniel?
2: Céu pouco nublado ao limpo, mais nuvens no interior com possibilidade de aguaceiros fracos, pequena descida de temperatura máxima no litoral norte e centro. As máximas vão chegar aos 22 graus no Porto, 24 em Ponta Delgada, 26 no Funchal, 27 em Faro, 30 em Lisboa.

0: Boa tarde, boa viagem com a Renascença. Está na altura deste takeaway. Inês Nogueira e Daniel Leitão se despedirem, mas para ficarem, obviamente, muito bem entregue a Sónia Santos, que já cá está.
1: Olá, ela.
0: E atenção que amanhã, quando voltarmos, voltamos com coisas boas, sabias, Sónia?
2: Então, explica-me.
0: Então, amanhã vamos oferecer convites para o concerto de Lisboa no Campo Pequeno dos Alphaville.
2: Também quero.
0: Ah, pois é. Eu acho que vai chegar um para ti. Eu acho que
2: achas?
0: Vai. Sim. De certeza absoluta.
2: Bem, vai ser giro. Qual é a vossa música preferida dos Alphaville?
0: Eu, por acaso...
1: Diz lá uma, então.
0: Não sei.
1: Não consegues escolher.
0: Não.
2: São tantas. Ela
1: são
2: gosta tantas.
1: São tantas. Gosto todas. Gosto todas.
0: Diz lá tu uma. Gosto.
1: Espera, agora eu vou acabar com meter uma.
2: Forever Young.
1: Pronto.
2: Ok.
1: É que eu não queria estar
2: essa
1: aqui marcado.
2: Essa deve ser a preferida.
1: Sim, pelo menos é mais conhecida, de certeza, não é?
2: Eu confesso que não é a minha. Gosto da outra que é muito conhecida também.
0: Qual?
2: Que é o Big in Japan.
1: Oh, ah, claro. Japan. Pois, mas eu já sou mais... Eu sou mais já da versão de Gonna Waves.
2: Ah! Pois é. É curioso, sabes, na altura na Mega, quando eu estava na Mega, não é? Início da Mega, aparece a versão dos Gwenna Waves. E agir realmente este generation gap também no, na parte da música. Porque a malta adorou a música sem fazer ideia,
1: sem fazer
2: não é?
1: Ideia
2: que
1: é
2: o original
1: não é?
2: Era dos Alphaville.
0: Claro.
2: E era uma grande malha, a versão
1: pois
2: dos Gwenna Waves.
1: Pois era.
0: E é no sábado que se vai recordar todas essas boas malhas que vocês falaram.
1: Não, esta dos Gwenna Waves, acho que não.
0: Achas que não?
1: Acho que não
0: faz sentido.
1: Acho que não, o senhor já não tem idade para aquela pedalada toda.
0: Arranjam pedalada, de certeza.
1: Pá,
0: é com a mesma pedalada que a Sónia toma conta disto a partir de agora.
1: Ai, Vitor Gamito.
0: Amanhã, à mesma hora, 4 da tarde. Beijinhos.

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13: 7:06 nos Açores. Vamos às notícias na Renascença. A edição é do Miguel Coelho. Miguel, boa tarde.
14: Olá, boa tarde, Sónia.
13: Quais são os destaques, Miguel?
14: No dia em que o Governo anunciou a venda da TAP à Lufthansa, o Sindicato do Pessoal de Voo pede garantias sobre os postos de trabalho. O Hospital de Cascais registrou um caso de sarampo, o segundo na Grande Lisboa em menos de uma semana.
13: Ora, nesta altura, o Porto com 21 graus, Lisboa ainda com 27, 25 em Faro, 22 em Ponta Delgada e 20 graus no Funchal. Já vamos espreitar a previsão do tempo para amanhã. Agora as notícias na Renascença com o Miguel Coelho.
14: E vai ser mais uma noite de Liga dos Campeões, com o Futebol Clube do Porto a jogar em Sevilha, diante do Betis, a partida que a Renascença vai transmitir em rr.pt, com o relato do Pedro Azevedo, a partir das 8. E para já, Pedro, podemos adiantar o 11 inicial dos Dragões.
15: Com 4 alterações relativamente à partida frente ao Marítimo no último fim de semana, Alberto Bednarek, este por castigo, Imbeom e William Gomes, lesionado, saem do 11, entram Martim Fernandes, Pablo Rosário, Gabriel Veiga e Borja Sainz. O Porto de início com Diogo Costa, Martim Fernandes, Pablo Rosário, Kivior e Francisco Moura, Alan Varela, Froholt e Gabri Veiga, Borja Sainz, André Silva e Pepe. O jogo é em La Cartuja, é o Estádio Olímpico de Sevilha, onde o Porto foi feliz na final da Taça UEFA em 2003, no primeiro troféu internacional de José Mourinho. Hoje procura os primeiros pontos na Liga dos Campeões.
14: Este Betis Porto pode então ser acompanhado na emissão online da Renascença a partir das 7:45, com o relato do Pedro Azevedo, pontapé inicial marcado para as 8. A partir do Hospital Leão XIV enviou uma mensagem às famílias e aos bispos que participaram no encontro no Vaticano, que assinalou os 10 anos da exortação Congregação Apostólica Amoris Laetitia. O Papa agradeceu as orações e o trabalho dos participantes, lamentando não ter podido estar presente devido à intervenção cirúrgica a que foi ontem submetido. Leão XIV foi operado para retirar um nódulo cancerígeno do pulmão direito. Segundo o Vaticano, a intervenção decorreu sem complicações e a recuperação está a decorrer de forma normal. Acidente a envolver dois autocarros dos transportes urbanos de Braga causou esta tarde 19 feridos, todos ligeiros. O acidente ocorreu na Avenida Padre Júlio Fragata, uma das principais artérias da cidade. Envolveu ainda uma viatura ligeira. Os feridos são passageiros de ambos os autocarros e a condutora do automóvel. O Hospital de Cascais registrou um caso de sarampo. A informação é confirmada à Renascença por fonte da unidade hospitalar, que adianta que um doente deu entrada nas urgências no passado domingo. Foi dado conhecimento às entidades de saúde competentes, avança a mesma fonte, que indica que decorre nesta altura a notificação dos contactos. Desconhece-se para já se o caso diz respeito a uma criança ou um adulto, bem como se o utente em causa estaria ou não vacinado contra o sarampo. Na última quinta-feira, a Renascença noticiou outro caso de sarampo, também na zona da Grande Lisboa, neste caso no Hospital de Santa Maria. A Lufthansa venceu a corrida para comprar pelo menos 44,9% da TAP, num negócio que pode chegar aos 1.201 milhões de euros. A proposta do grupo alemão é 16% superior ao da Air France KPLM e prevê ainda vários investimentos adicionais em Portugal. De acordo com o primeiro-ministro, a venda garante a sede e o hub em Lisboa, novas rotas e a sustentabilidade financeira da empresa, bem como os direitos dos trabalhadores. Com esta entrada da Lufthansa como acionista da TAP, o presidente do Sindicato do Pessoal de Voo da Aviação Civil questiona qual vai ser o posicionamento da transportadora nacional do Grupo Alemão. Ricardo Penarroias pede ainda garantias sobre os postos de trabalho.
16: Aquilo que eu espero que o Governo tenha salvaguardado, acima de tudo, são os postos de trabalho, os acordos coletivos, a manutenção do hub de Lisboa, a importância do aeroporto do Porto, que são aquilo que nós diremos que sejam fundamentais para os interesses da TAP e do país.
14: Nestas declarações à jornalista Fátima Casanova, Ricardo Penarroias lamenta que os trabalhadores não tenham sido ouvidos durante todo o processo e que o Governo acabasse por aceitar a proposta financeiramente mais atrativa. O PCP considera que estamos perante um crime económico. Paulo Raimundo diz que a TAP é a maior empresa do país e a maior exportadora e questiona o valor do negócio. Também o Livre considerou que há ainda muito por esclarecer e prometeu estar atento a este processo. O Bloco de Esquerda desconfia igualmente deste negócio e já pediu todos os documentos desta venda à Lufthansa. Por seu lado, a Iniciativa Liberal quer garantias de que a privatização total da companhia aérea vai mesmo avançar e o Chega pediu garantias sobre o futuro da empresa e dos trabalhadores. Algumas das reações partidárias que se ouviram durante o dia.
13: E este anúncio, Miguel, precisamente de ser a Lufthansa ou novo acionista da TAP, merece o comentário do José Alberto Lemos.
14: Sim, é o tema escolhido para o comentário desta tarde. José Alberto, boa tarde. Durante o dia, ouviram-se algumas críticas a este processo, como referi há pouco, vindas sobretudo de partidos mais à esquerda, mas, genericamente, parece ter sido um dossiê conduzido sem grande controvérsia. Dirias que há um consenso sobre esta privatização na sociedade portuguesa?
17: Eu creio que sim, em certa medida. Repara, as críticas que surgiram hoje vêm de partidos e setores de opinião pública que são contra qualquer tipo de privatização. Portanto, surgiriam sempre, em qualquer caso. A crítica que foi feita pelo Partido Socialista é sobre o timing da privatização total da TAP, que o Governo avança que deverá ser em 2028. Para os socialistas, isto parece ser um anúncio extemporâneo, foi o que eles disseram. O PS pretende que o Estado mantenha uma opção estratégica na TAP, mas dificilmente isso deverá suceder, porque é óbvio que esta privatização parcial foi anunciada no pressuposto de que quem compra vai acabar por controlar toda a companhia. Aliás, o Governo confirmou isso mesmo hoje. Portanto, sobre esta fase de privatização, eu acho que ela marca uma diferença significativa em relação à anterior. No tempo da Troika, como recordamos, foi muito controversa. A TAP foi entregue a um grupo sem prestígio, sem solidez, houve uma manobra empresarial para vender a um grupo não europeu, o que era verdade por lei, recorreu-se então a um grupo português sem qualquer experiência na aviação para contornar a lei e fazer testa de ferro. Portanto, houve uma série de complicações. O problema nessa altura foi a necessidade de vender os anéis para salvar os dedos, num momento em que o país precisava desesperadamente equilibrar as finanças públicas. Portanto, o que eu acho é que hoje temos um bom exemplo de como é decisivo ter as finanças públicas equilibradas para fazer opções ponderadas e sem precipitações.
14: E esta opção pela Lufthansa será de facto a mais adequada na tua ótica, mais adequada para o país, ou terá prevalecido simplesmente a maior oferta?
17: Não, eu creio que é a mais adequada, essencialmente por quatro razões. Vejamos, é uma das companhias aéreas mais prestigiadas do mundo. A Lufthansa, como todos sabemos, tem níveis de eficiência bem conhecidos. Segunda, é hoje o quarto maior grupo de aviação do mundo e o primeiro europeu. o que lhe dá uma escala importante para a expansão da TAP. Terceiro, é uma companhia privada, ao contrário da Air France, que era o outro concorrente, que é controlada pelo Estado francês. Ora, perder o controle público da TAP em favor do Estado francês até seria um pouco absurdo, não é? No fundo não seria uma privatização, seria uma venda de Estado a Estado. Quarto, Air France, isto é o mais importante na minha opinião, tem muitos interesses comerciais e estratégicos em África, especialmente na costa ocidental africana. Isso poderia colidir no mundo francófono, não é? Isso poderia colidir com os interesses da TAP na região. Portanto, nada nos garante que Air France não começaria a subalternizar a TAP naqueles destinos. Pelo contrário, a Lufthansa tem pouca presença em África e na América Latina, que é um dos maiores mercados da TAP, e portanto tem todo o interesse em potenciar essa mais-valia da TAP.
14: Obrigado, Gilberto Lemos, pelo teu comentário. Este tema da venda da TAP à Lufthansa, Sónia, está também em grande desenvolvimento em rr.pt.
13: Exatamente. Até já, Miguel. Já a seguir, espreitamos como é que está o trânsito.
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13: Vamos lá então olhar para como é que está o trânsito. Oscar Daniel, boa tarde.
21: Boa tarde, Sónia Santos. Temos
13: nos
21: a segunda...
13: Contas.
21: Já ia eu a pensar.
13: Então,
21: diz-me. A segunda circular em direção ao Sacavém com acidente junto ao radial de Benfica. Fila desde a Amadora no IC19. Cril em direção ao Algés com acidente na descida do Grilo. Afeta o trânsito deste Sacavém. IC19 quando mora entre Alfargide e Amadora. Ponto 25 de Abril para Almada. Abrandamentos a partir de Campo Lido. No Porto, VCI para a Rábida. Há demora entre as Antas e a A3. Mais à frente, acidente na Afurada. Lento o trânsito entre a Parlada e a Afurada. Sentido contrário, abrandamentos entre a Afurada e a A3. A A3 quando mora desde o Norte, A4 para a VCI. A EP tem paragens nos dois sentidos. Boa viagem.
13: Até já, Oscar. Tempo para amanhã. Temos um dia de sol, calor, máxima de 22 graus para o Porto, 24 para Ponta Delgada, 26 para o Funchal, 27 para Faro e 30 para Lisboa, cidades mais quentes. Évora e Santarém, máxima de 32 graus. Aveiro será assim a mais fresca. A máxima é de 20 graus para Aveiro.
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13: É isso, estamos juntos até às 8h30 com as músicas fantásticas da Renascença. Esta é mesmo para pôr assim o volume do rádio um pouquinho mais alto, hein? Boa viagem!

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Boa viagem, está com a Renascença.

0: 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É daquelas situações que trazem algumas dores de cabeça, mas mais tarde ou mais cedo, direto ou indiretamente, todos temos de lidar. O telhado ou a fachada do prédio ou da casa, que têm de ser limpos. Ora, daqui a pouquinho vai conhecer uma empresa que faz esta tarefa com drones. Exatamente, mas antes disso, ainda há Maro, Sting, chutes e pontapés para ouvir aqui na Renascença assim seguidinhos, hein? 7h23, deixe-se ficar por aí, boa viagem.
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0: Sónia Santos, como lhe dizia há pouco, enfim, é daquelas situações que ninguém gosta de enfrentar, mas mais tarde ou mais cedo, direto ou indiretamente, temos mesmo de lidar com a questão de limpar ou o telhado ou a fachada do prédio ou da casa. Ora, no episódio desta semana do podcast Negócios com Impacto, fala-se de uma empresa que faz estas tarefas com drones. Exatamente, ouviu bem, com drones. Então convido a ouvir o Negócios com Impacto, parceria entre a Católica Lisbon School of Business and Economics e a Renascença, hoje com a Cristina Nascimento.
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2: O que leva dois jovens de 26 anos a abrir uma empresa no ramo das limpezas? Uma ideia encontrada durante umas férias. Tiago Brito estava na Croácia, meteu conversa com um grupo de jovens e vai daí percebe que alguns têm uma empresa de drones para fazer limpezas. Tiago ficou fascinado com a ideia e desafiou Diogo Mimoso.
3: E na altura até estava a trabalhar no Nicker e estava a gostar bastante, só que depois quando o Tiago me apareceu com esta ideia super inovadora, eu tive que embarcar. Portanto, foi uma decisão bastante rápida.
2: A Bird entra assim no mercado da limpeza de fachadas e telhados. Estão no mercado há um ano e, de início, o mais difícil foi mudar a cabeça dos clientes.
3: Nós, numa fase inicial, foi a nossa luta, a principal luta, tentar mudar a mentalidade das pessoas. A maior parte dos nossos clientes, na altura, eram pessoas, se calhar, de 50, 60 anos, porque não há pessoas de 30, de 25 anos que queiram limpar o telhado. E que se querem são os pais, provavelmente, ou os avós. E pronto, tentar passar essa mensagem a esses clientes, se calhar mais velhos, que também há uma solução com os drones, e agora usa-se os drones para tudo e mais alguma coisa, e por que não no setor das limpezas.
2: Mas e o serviço fica tão bem feito como fariam as mãos humanas? Tiago Brito responde.
4: Em termos de limpeza, os drones limpam igual. Têm a mesma pressão do que uma pistola que a pessoa está a levar na mão, e os produtos que nós utilizamos provavelmente são os mesmos que eu utilizava se estivesse em cima do telhado ou em cima de um andaime a lavar uma fachada. Agora, nós também percebemos uma coisa, que há coisas que o drone ainda não faz. Eu digo ainda porque eventualmente virão a fazer no futuro. Por exemplo, num telhado, telhas partidas e terem que ser trocadas.
2: O preço é um fator decisivo para os clientes. No caso das intervenções que precisariam de andaimes, a Bird revela-se competitiva.
3: Fizemos uma fachada na pontinha, despachámos um serviço que se calhar demoraria, pelos métodos tradicionais, um mês, despachámos em 4 dias, porque lá está, não tivemos que estar a montar andaimes. A diária do andaime é caríssima e tinha que estar a pôr andaimes à volta do edifício todo, e eram 2 prédios, e nós, sem andaimes, garantidamente fomos muito mais baratos do que qualquer outro método tradicional.
2: Tiago Brito dá outro exemplo onde a solução com drones pode ter impacto financeiro.
4: Querem limpar, por exemplo, o interior da fábrica e têm uma linha montada de distribuição de garrafas de água, coisa qualquer. E querem lavar, por exemplo, o teto da fábrica, as condutas, que estão com muito bolor. Eles, para montarem os andaimes lá, têm que parar a produção. Só montar andaimes, ter 2, 3, 4 ou mesmo 10 homens a lavar para desmontar os andaimes outra vez, estamos a pôr aqui 2 semanas. Nós, com o drone, chegamos, montamos todo o sistema no chão, a única coisa que voa é o drone com uma mangueira agarrada, faz a limpeza, aplica o produto onde tiver que aplicar, faz a limpeza, em 2, 3 dias está despachado.
2: Neste ano de atividade, a Bird registra uma faturação de 200 mil euros e já sustenta 7 trabalhadores. Depois das limpezas, o próximo objetivo será fazer pinturas de fachadas, também com recurso a drones.
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0: Ah, que giro, mas é aqui que se grava os anúncios.
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0: 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Adele na Renascença. A Joana Marques, como sabemos, ganhou o Globo de Ouro de Personalidade do Ano em Humor. Era justo, não é? 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Tratamos agora o trânsito com o Oscar Daniel. Como é que estamos a esta hora, Oscar?
1: Mantém-se ainda em resolução o acidente, o início da segunda circular em direção a Sacavém, com trânsito acumulado desde Alfragide. Na segunda circular em direção a Sacavém, há paragens mais à frente entre as Torres de Lisboa e o Radar, sentido contrário entre o aeroporto e o Campo Grande. Ponto 25 de Abril para Almada, abrandamentos a partir do viaduto. No Porto, apenas a registar alguma demora no final da A3 para a AVCI. Boa viagem.
0: Boa viagem também para ti, Oscar. Obrigado. Bom regresso a casa. Até amanhã. Amanhã temos dia de sol, calor principalmente no centro, máxima de 22 graus para o Porto, 24 para Ponta Delgada, 26 para o Funchal, 27 para Faro e 30 para Lisboa. Cidades mais quentes, Évora e Santarém, a máxima prevista é de 32 graus. As mais frescas, Aveiro, com 20 graus, e Viana do Castelo, máxima de 21 graus.
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0: 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Quem é que afinal não ajuda a justiça a andar mais rápido? O que se pode fazer para melhorar o sistema? São algumas das questões abordadas por um juiz que diz continuar a confiar na justiça, mesmo depois de ter descoberto que andou a ser investigado, sem saber, com base em indícios que o Ministério Público reconheceu não serem suficientemente fortes e que acabaram em arquivamento.
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2: Sobretudo para o juiz é um grande problema e é uma grande dificuldade, não é? Dominar um processo com essa dimensão, para além da angústia que provoca, não é? E das dificuldades que isso provoca, torna-se muito difícil gerir um mega processo.
3: A angústia de poder errar e de não conseguir.
2: Sim, porque o juiz é por ser confrontado, ou seja, ele tem que decidir em prazo, mas também tem que. Também se pede mais do que isso. Também se pede que o decida de forma equitativa e que o justifique.
3: Já houve muitos megaprocessos que lhe tiraram horas de sono.
2: Obviamente, até a mim e a todos os juízes, não é? Tiram-nos muitas horas de sono e provocam muita inquietação e provocam até outros danos de outra natureza. Quando estamos a falar de vários arguídos, de vários factos e várias situações, é muito difícil. E depois torna-se mais difícil ainda, sobretudo às vezes, como a forma como as acusações e as peças processuais são apresentadas. Isto também
4: é verdade.
2: Sim, também dos próprios advogados também.
4: Sim, claro.
2: Isso também não facilita, porque às vezes vem cheio de elementos conclusivos, vem de afirmações, vem de factos inócuos, factos que são irrelevantes. Relevantes, quer dizer, uma acusação de uma página, duas páginas, uma acusação de 5 mil páginas, estar a dissecar o que é facto, o que é conclusivo, o que é para extrair isto, e depois o risco de haver contradições, que é um risco muito grande, sobretudo quando temos factos provados e não provados, podemos dar um facto comprovado e depois como não provado ao mesmo tempo, e isso é uma preocupação que todos nós juízes temos quando somos confrontados com este processo de decisão, né, em decisões muito grandes.
3: E com o avançar dos anos foi notando mais isso, ou seja, essas acusações com mais fatores desses, mais conclusões, mais opiniões, pouca fundamentação.
2: Não, as acusações cada vez são maiores e são mais extensas.
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0: Este novo episódio já está disponível no site e no YouTube da Renascença, também, claro, nas habituais plataformas de podcast. Alex Warren na Renascença, até às notícias das 8, daqui a 6 minutos. Boa viagem.
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8: 8:07 nos Açores. Vamos às notícias na Renascença com o Pedro Queiro. Boa noite, Pedro.
9: Olá, boa noite.
8: Quais são os destaques desta edição?
9: Parte da TAP vai ser vendida aos alemães da Lufthansa e o Sindicato do Pessoal de Voo quer garantias sobre os postos de trabalho. Lá para fora, o Papa está a recuperar, já enviou uma mensagem a partir do hospital.
8: Estas e outras notícias agora na Renascença, desenvolvimento com o Pedro Queiro.
9: A partir do hospital, Leão XIV enviou uma mensagem às famílias e aos bispos que participaram num encontro no Vaticano, que assinalou os 10 anos de exortação apostólica Amoris Laetitia. O Papa agradeceu as orações e o trabalho dos participantes, lamentando não ter podido estar presente devido à intervenção cirúrgica a que foi submetido ontem. Leão XIV foi operado para retirar um nódulo cancerígeno do pulmão direito. Segundo o Vaticano, a intervenção decorreu sem complicações, a recuperação está a decorrer de forma normal. Por cá, a Lufthansa venceu a corrida para comprar pelo menos 44,9% da TAP, num negócio que pode chegar aos 1.201 milhões de euros. A proposta do grupo alemão foi 16% superior à do grupo Air France KLM e ainda prevê vários investimentos adicionais no nosso país. Com a entrada da Lufthansa como acionista da TAP, o presidente do Sindicato do Pessoal de Voo da Aviação Civil questiona qual vai ser o posicionamento da transportadora nacional no grupo alemão. Ricardo Penarroias pede ainda garantias sobre os postos de trabalho.
10: Aquilo que eu espero que o governo tenha salvaguardado, acima de tudo, são os postos de trabalho, os acordos coletivos, a manutenção do Hub de Lisboa, a importância do aeroporto do Porto, que são aquilo que nós diremos que sejam fundamentais para os interesses da TAP e do país.
9: O presidente do Sindicato do Pessoal de Voo da Aviação Civil lamenta ainda que os trabalhadores não tenham sido ouvidos durante todo o processo e que o governo tenha acabado por aceitar a proposta financeiramente mais atrativa sem acautelar os interesses da TAP. Ricardo Carrilho, demitido da Secretaria-Geral da Administração Interna, e o ministro Luís Neves vão ser ouvidos na Comissão Parlamentar de Assuntos Constitucionais. A decisão foi hoje tomada, ainda não há datas marcadas. Esta tarde, no plenário, Rui Rocha, da Iniciativa Liberal, trouxe a debate a situação política do ministro da Administração Interna. O deputado considera que as recentes polémicas atingiram o limite e as acusações feitas pelo ex-secretário-geral da Administração Interna colocam Luís Neves numa situação muito delicada.
11: Temos um ministro tão desacreditado, tão mirrado na sua capacidade política, tão minado na sua autoridade, que já ninguém acredita nele. Senhor Presidente, senhores deputados, temos uma balbúrdia no Ministério da Agitação Interna. temos um xerife em que ninguém acredita e temos uma orquestra tal como no Titanic. É a bancada do PSD continua a tocar alegremente enquanto o barco se dirige para o iceberg.
9: Em defesa do Ministro da Administração Interna, o deputado do PSD, António Rodrigues, lembrou que o Ministro Luís Neves vai ao Parlamento para prestar esclarecimentos, assim como o ex-secretário-geral da Administração Interna, Ricardo Carrilho. A Direção-Geral da Saúde confirma 3 casos importados de sarampo na região de Lisboa e Val do Tejo na última semana. Trata-se de um adulto, uma criança e um bebé com menos de 1 ano. Nenhum dos infectados estava vacinado. Todos estiveram recentemente no país com um elevado número de casos de sarampo. Não há evidência de os casos terem relação entre si. Nesta altura estão a ser identificadas as pessoas que estiveram em contacto com estes 3 infectados para encaminhamento para vacinação ou administração de imunoglobulina em contexto de pós-exposição, quando indicado. Desde janeiro, adianta a Direção-Geral da Saúde, foram confirmados 13 casos de sarampo em Portugal. Esta é mais uma noite da Liga dos Campeões, com o Futebol Clube do Porto a jogar já em Sevilha diante do Betis. Nesta altura, 2 minutos e meio de corridos de jogo, mantém-se o empate 0 inicial. A Renascença está a transmitir o relato em direto em rr.pt.
8: Exatamente, até já, Pedro. Até já. Vamos seguir com mais música na Renascença. O primeiro é Justin Bieber.
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8: E faz muito bem, deixe-se ficar, boa viagem. 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

0: Dança sempre, nunca igual. Olha, hoje a Joana Marques juntou dois lesados do Extremamente Desagradável, Faria Dias e Ana Rita, que também é lesada de Cláudio Ramos.
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3: Quais são as tuas bolachas favoritas?
4: Filipino.
3: Filipino? Os quatro preto ou branco?
4: Branco.
5: Ah! Isto sim, são matérias que interessam.
0: Sim, sim.
5: Dá-me atenção. Eu acho que devia ser perguntado em todos os formatos de entrevista, desde o alta definição ao primeira pessoa. Imaginem a Fátima Campos Ferreira.
0: Álvaro Cisa Ferreira.
5: Vieira, desculpa, Vieira. Foi erro da,
0: Vieira. Do... Peço desculpa. Quais são as suas bolachas favoritas? É mais de chips Ahoy? Ou de belgas?
5: Outra pergunta que devia ser mandatória.
3: Partes de diversões, cadeiras. Já sentiste alguma dificuldade, carrinho de choque, alguma coisa?
4: Carrinho de choque já não anda há muito tempo. Mas olhando para eles, não sei se me sentiria muito confortável.
0: Aqui. Força! António Ramalho. Montanhas russas. O que tem a dizer?
3: Sentes que tens mais calor do que ao normal?
5: Ele está mesmo curioso com a
0: Rita,
5: não é? Parece
0: que está a ver um chimpanzé.
5: É, parece que está a ver um bicho exótico no jardim zoológico. Tu tens mais calor do que nós, as pessoas normais, que não são gordas. E quando choras, as lágrimas, diz-me, são salgadas ou são doces? Para o fim, a minha favorita.
3: Já ficaste presa ou entalada em algum sítio?
0: O quê?
4: No máximo numa cadeira.
5: Eu espero que Vítor Gonçalves comece a incluir esta na grande entrevista. Durão Barroso. Já ficou entalado em algum sítio?
0: Já ficou entalado em algumas situações.
5: Ou já deixou pessoas entaladas?
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0: 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Nas 3 da manhã, é assim, de segunda à sexta.

0: 8h16, boa noite, está com a Renascença, sempre, nunca igual à Imagine Dragons, já a seguir, Believer.
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Esta é a Renascença, sempre, nunca igual. Eu sou a Sónia Santos. Saída agora, temos encontro marcado para amanhã às 7 no seu regresso a casa. Claro, sempre com as músicas fantásticas da Renascença. Boa noite e até amanhã.

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1: Em nome do Pai, e do Filho, e do Espírito Santo. A graça, a paz e a alegria do Senhor estejam sempre convosco. Irmãos e irmãs, bem-vindos a este momento de oração aqui no Santuário de Fátima, na Capelinha das Aparições. Estamos no mês de outubro, mês do Rosário, mês das Missões. No próximo domingo celebraremos o Dia Mundial das Missões. E hoje queremos pedir por todos aqueles que se dedicam a esta atividade tão importante na vida da Igreja, que é a evangelização dos povos. Vamos também hoje pedir, de modo particular, pelo Santo Padre, Papa Leão XIV, que, como sabem, foi internado e foi operado já na Clínica Gemelli, em Roma. E consta que a operação decorreu bem e que o Papa passou uma noite tranquila. Vamos rezar hoje os mistérios gloriosos. Primeiro mistério.
2: A ressurreição de Jesus. No primeiro dia da semana, ao romper da alva, as mulheres foram ao sepulcro, levando os perfumes que tinham preparado. Encontraram removida a pedra da porta do sepulcro e, entrando, não acham o corpo do Senhor Jesus. Estando elas perplexas com o caso, apareceram-lhes dois homens em trajes resplandecentes, como estivessem amedrontadas, e voltassem o rosto para o chão. Eles disseram-lhes: "Por que buscais o vivente entre os mortos? Não está aqui, ressuscitou." Peçamos a Maria e a Jesus a alegria da manhã de Páscoa na missão, para que com entusiasmo levemos a todos a boa nova de Cristo ressuscitado.
1: Pai nosso que estais nos céus, santificado seja o vosso nome, venha a nós o vosso reino, seja feita a vossa vontade, assim na terra como no céu.
2: Pão nosso de cada dia nos dai hoje, perdoai-nos as nossas ofensas, assim como nós perdoamos a quem nos tem ofendido. E não nos deixeis cair em tentação, mas livrai-nos. Ave Maria, cheia de graça, o Senhor é convosco. Bendita sois vós entre as mulheres, e bendito é o fruto do vosso ventre, Jesus. Ave Maria, cheia de graça, o Senhor é convosco. Bendita sois vós entre as mulheres, e bendito é o fruto do vosso ventre, Jesus. Ave Maria, cheia de graça, o Senhor é convosco. Bendita sois vós entre as mulheres, e bendito é o fruto do vosso ventre, Jesus. Ave Maria, cheia de graça, o Senhor é convosco. Bendita sois vós entre as mulheres, e bendito é o fruto do vosso ventre, Jesus. Ave Maria, cheia de graça, o Senhor é convosco. Bendita sois vós entre as mulheres, e bendito é o fruto do vosso ventre, Jesus. Ave Maria, cheia de graça, o Senhor é convosco. Bendita sois vós entre as mulheres, e bendito é o fruto do vosso ventre, Jesus. Ave Maria, cheia de graça, o Senhor é convosco. Bendita sois vós entre as mulheres, e bendito é o fruto do vosso ventre, Jesus.
3: Santa Maria, Mãe de Deus,
2: rogai
3: por nós, pecadores, agora e na hora da nossa morte. Amém.
2: Ave Maria, cheia de graça, o Senhor é convosco. Bendita sois vós entre as mulheres, e bendito é o fruto do vosso ventre, Jesus. Ave Maria, cheia de graça, o Senhor é convosco. Bendita sois vós entre as mulheres, e bendito é o fruto do vosso ventre, Jesus. Ave Maria, cheia de graça, o Senhor é convosco. Bendita sois vós entre as mulheres, e bendito é o fruto do vosso ventre, Jesus.
1: Glória ao Pai, ao Filho e ao Espírito Santo.
2: Como era no princípio, agora e sempre.
1: Ó Maria concebida sem pecado,
2: rogai por nós que recorremos.
1: Ó bom Jesus, perdoai-nos, livrai-nos do fogo do inferno.
2: Vai-nos todas para o céu, principalmente os irmãos.

0: No segundo mistério, contemplamos a ascensão de Jesus ao céu. Pai nosso, que estais nos céus, o pão nosso de cada dia nos dai hoje, perdoai-nos as nossas ofensas, assim como nós perdoamos a quem nos tem ofendido, e não nos deixeis cair em tentação, mas livrai-nos do mal. Amém.
1: Santa Maria, Mãe de Deus, rogai por nós, pecadores, agora e na hora da nossa morte. Amém.
2: Ave Maria, cheia de graça, o Senhor é convosco.
1: Santa Maria, Mãe de Deus, rogai por nós, pecadores, agora e na hora da nossa morte. Amém.
2: Ave Maria,
1: Santa Maria, Mãe de Deus, rogai por nós, pecadores, agora e na hora da nossa morte. Amém.
2: Amém.
1: Santa Maria, Mãe de Deus, rogai por nós, pecadores, agora e na hora da nossa morte. Amém.
2: Amém.
1: Santa Maria, Mãe de Deus, rogai por nós, pecadores, agora e na hora da nossa morte. Amém.
2: Amém.
1: Santa Maria, Mãe de Deus, rogai por nós, pecadores, agora e na hora da nossa morte. Amém.
2: Amém.
1: Santa Maria, Mãe de Deus, rogai por nós, pecadores, agora e na hora da nossa morte. Amém.
2: Amém.
1: Santa Maria, Mãe de Deus, rogai por nós, pecadores, agora e na hora da nossa morte. Amém.
2: Amém.
1: Santa Maria, Mãe de Deus, rogai por nós, pecadores, agora e na hora da nossa morte. Amém.
2: Amém.
1: Santa Maria, Mãe de Deus, rogai por nós, pecadores, agora e na hora da nossa morte. Amém.
0: Como era no princípio, agora e sempre. Amém. Rogai por nós que recorremos a vós. Levai as almas todas para o céu, particularmente as que mais precisarem.

0: Terceiro mistério, a vinda do Espírito Santo. Ao anoitecer daquele dia, o primeiro da semana, estando fechadas as portas do lugar onde os discípulos se encontravam, com medo das autoridades judaicas, veio Jesus, pôs-se no meio deles e disse-lhes: a paz esteja convosco. Em seguida soprou sobre eles e disse-lhes: recebei o Espírito Santo. Peçamos a Maria e a Jesus o dom do Espírito Santo, que fortalece na fé, e o Espírito que nos traz a paz necessária para crescer e viver em unidade na missão.
1: Pai nosso que estais nos céus, santificado seja o vosso nome, venha a nós o vosso reino, seja feita a vossa vontade, assim na terra como no céu.
0: Pão nosso de cada dia nos dai hoje, perdoai-nos as nossas ofensas, assim como nós perdoamos a quem nos tem ofendido. Não nos deixeis cair em tentação. Ave Maria, cheia de graça, o Senhor é convosco. Bendita sois vós entre as mulheres, e bendito é o fruto do vosso ventre, Jesus. Ave Maria, cheia de graça, o Senhor é convosco. Bendita sois vós entre as mulheres, e bendito é o fruto do vosso ventre, Jesus. Ave Maria, cheia de graça, o Senhor é convosco. Bendita sois vós entre as mulheres, e bendito é o fruto do vosso ventre, Jesus. Ave Maria, cheia de graça, o Senhor é convosco. Bendita sois vós entre as mulheres, e bendito é o fruto do vosso ventre, Jesus. Ave Maria, cheia de graça, o Senhor é convosco. Bendita sois vós entre as mulheres, e bendito é o fruto do vosso ventre, Jesus. Ave Maria, cheia de graça, o Senhor é convosco. Bendita sois vós entre as mulheres, e bendito é o fruto do vosso ventre, Jesus. Ave Maria, cheia de graça, o Senhor é convosco. Bendita sois vós entre as mulheres, e bendito é o fruto do vosso ventre, Jesus. Ave Maria, cheia de graça, o Senhor é convosco. Bendita sois vós entre as mulheres, e bendito é o fruto do vosso ventre, Jesus. Ave Maria, cheia de graça, o Senhor é convosco. Bendita sois vós entre as mulheres, e bendito é o fruto do vosso ventre, Jesus. Ave Maria, cheia de graça, o Senhor é

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3: 4º mistério, a assunção de Maria ao céu. Maria disse então: a minha alma glorifica o Senhor, e o meu espírito se alegra em Deus, meu Salvador, porque pôs os olhos na humildade da sua serva. De hoje em diante me chamarão bem-aventurada todas as gerações. O Todo-Poderoso fez em mim maravilhas, santo é o seu nome. A sua misericórdia se estende de geração em geração sobre aqueles que o temem. Peçamos a Maria e a Jesus a perseverança na fé como fonte do amor filial e verdadeiro. A Mãe de Jesus é a Mãe de toda a Igreja.
4: O pão nosso de cada dia nos dai hoje. Perdoai-nos as nossas ofensas, assim como nós perdoamos a quem nos tem ofendido. E não nos deixeis cair em tentação, mas livrai-nos do mal. Amém.
3: Santa Maria, Mãe de Deus, rogai por nós, pecadores, agora e na hora da nossa morte. Amém.
5: Amém.
3: Santa Maria, Mãe de Deus, rogai por nós, pecadores, agora e na hora da nossa morte. Amém. Santa Maria, Mãe de Deus, rogai por nós, pecadores, agora e na hora da nossa morte. Amém.
5: Amém.
3: Santa Maria, Mãe de Deus, rogai por nós, pecadores, agora e na hora da nossa morte. Amém.
5: Amém.
3: Santa Maria, Mãe de Deus, rogai por nós, pecadores, agora e na hora da nossa morte. Amém.
5: Amém.
3: Santa Maria, Mãe de Deus, rogai por nós, pecadores, agora e na hora da nossa morte. Amém.
5: Amém.
3: Santa Maria, Mãe de Deus, rogai por nós, pecadores, agora e na hora da nossa morte. Amém.
5: Amém.
3: Santa Maria, Mãe de Deus, rogai por nós, pecadores, agora e na hora da nossa morte. Amém.
5: Amém.
3: Santa Maria, Mãe de Deus, rogai por nós, pecadores, agora e na hora da nossa morte. Amém.
5: Amém.
3: Santa Maria, Mãe de Deus, rogai por nós, pecadores, agora e na hora da nossa morte. Amém.
4: Como era no princípio, agora e sempre. Amém. Rogai por nós que recorremos a vós. Levai as almas todas para o céu, particularmente as que mais precisarem.

0: Quinto mistério, a coroação de Maria como rainha. Depois apareceu no céu um grande sinal, uma mulher vestida de sol, com a lua debaixo dos pés e com uma coroa de 12 estrelas na cabeça. Estava grávida e gritava com as dores de parto e o tormento de dar à luz. Ela deu à luz um filho varão. Ele é que há de governar todas as nações. Peçamos a Maria, nossa mãe, a alegria de em cada dia servir a Deus no dom da entrega aos outros e a missão que recebemos.
1: Pai nosso que estais nos céus, santificado seja o vosso nome. Venha a nós o vosso reino. Seja feita a vossa vontade, assim na terra como no céu.
0: Pão nosso de cada dia nos dai hoje. Perdoai-nos as nossas ofensas, assim como nós perdoamos a quem nos tem ofendido. Não nos deixeis cair em tentação. Ave Maria, cheia de graça, o Senhor é convosco. Bendita sois vós entre as mulheres, e bendito é o fruto do vosso ventre, Jesus.
2: Santa Maria, Mãe de Deus, rogai por nós,
0: Ave Maria, cheia de graça, o Senhor é convosco. Bendita sois vós entre as mulheres, e bendito é o fruto do vosso ventre, Jesus.
2: Santa Maria, Mãe de Deus,
0: rogai por nós. Ave Maria, cheia de graça, o Senhor é convosco. Bendita sois vós entre as mulheres, e bendito é o fruto do vosso ventre, Jesus. Ave Maria, cheia de graça, o Senhor é convosco. Bendita sois vós entre as mulheres, e bendito é o fruto do vosso ventre, Jesus. Ave Maria, cheia de graça, o Senhor é convosco. Bendita sois vós entre as mulheres, e bendito é o fruto do vosso ventre, Jesus. Ave Maria, cheia de graça, o Senhor é convosco. Bendita sois vós entre as mulheres, e bendito é o fruto do vosso ventre, Jesus.
2: Santa Maria, Mãe de Deus,
0: rogai por nós, pecadores, agora e na hora da nossa morte. Amém. Ave Maria, cheia de graça, o Senhor é convosco. Bendita sois vós entre as mulheres, e bendito é o fruto do vosso ventre, Jesus.
2: Santa Maria, Mãe de Deus,
0: Ave Maria, cheia de graça, o Senhor é convosco. Bendita sois vós entre as mulheres, e bendito é o fruto do vosso ventre, Jesus. Ave Maria, cheia de graça, o Senhor é convosco. Bendita sois vós entre as mulheres, e bendito é o fruto do vosso ventre, Jesus. Ave Maria, cheia de graça, o Senhor é convosco. Bendita sois vós entre as mulheres, e bendito é o fruto do vosso ventre, Jesus.
1: Glória ao Pai, e ao Filho, e ao Espírito Santo. Ó Maria concebida sem pecado, ó Jesus, perdoai-nos, livrai-nos do fogo do inferno. Vamos pedir, nestas últimas três Ave Marias, em primeiro lugar, pelo Santo Padre, Papa Leão XIV, para que o Senhor e sua Mãe Maria Santíssima e Nossa Mãe esteja com ele na hora de sofrimento, porque ele vive nesta hora. Ave Maria, cheia de graça, o Senhor é convosco. Bendita sois vós entre as mulheres, e bendito o fruto do vosso ventre, Jesus. Mãe da Igreja, hoje estamos a orientar o terço em nome dos institutos missionários que trabalham em Portugal. Vamos rezar para que o entusiasmo pela missão continue vivo nas nossas comunidades. Peçamos, sobretudo, para que os jovens portugueses continuem abertos a essa maravilhosa vocação que Deus, a que Deus continua a chamar. A missão de sermos evangelizadores, partirmos também, deixarmos a nossa pátria para irmos evangelizar onde o Senhor nos necessita. Ave Maria, cheia de graça, o Senhor é convosco. Bendita sois vós entre as mulheres. E bendito o fruto do vosso ventre, Jesus. Rainha das missões. Peçamos ainda pelas grandes intenções que se vivem e que se cultivam aqui em Fátima. Conversão dos pecadores. Ave Maria, cheia de graça, o Senhor é convosco. Bendita sois vós entre as mulheres e bendito o fruto do vosso ventre, Jesus. Refúgio dos pecadores. Vamos ainda saudar Nossa Senhora, rezando: Salve Rainha.
3: Mãe
1: O Senhor esteja convosco. Abençoe-nos, guarde-nos e proteja-nos o Deus unitrino, o Pai, o Filho e o Espírito Santo. Irmãs e irmãos, desejo a todos a continuação de uma boa tarde e uma boa peregrinação aqui a Fátima. E deem paz e que o Senhor sempre vos acompanhe.

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1: Boa noite, são 9 horas, 8 nos Açores. Pedro Queiro, boa noite.
2: Boa noite.
1: Vamos às notícias em destaque.
2: A Associação Nacional de Agências de Viagens mostra-se preocupada com o impacto da privatização da TAP. O Papa está a recuperar, já enviou uma mensagem a partir do hospital. A Associação Nacional de Agências de Viagens está preocupada com o impacto da privatização da TAP junto dos consumidores. O presidente da ANAV, Miguel Quintas, pede uma política de transparência de preços e na oferta de rotas e dá como exemplo a ligação ao Brasil.
3: No caso específico do Brasil, onde a TAP tem uma predominância enorme, obviamente que vai pular com mais umas rotas que a Lufthansa acaba por ganhar. Eu pergunto se a TAP é livre de subir preços porque tem uma predominância enorme e se isto, que impacto é que isto tem, quer para os brasileiros que querem visitar Portugal, quer para os viagens de negócio e vice-versa, portugueses que querem visitar o Brasil. Que impacto é que isto tem no seu preço? E portanto estes são os tais garantes que eu estava a dizer, que é importante o mercado estar presente para o consumidor final não ser prejudicado.
2: Quanto ao futuro da companhia, Miguel Quintas acredita que a alienação de 100% do capital da TAP é um passo inevitável. De resto, o governo decidiu vender 44,9% da companhia aérea ao grupo alemão Lufthansa, que já manifestou interesse em adquirir numa segunda fase a totalidade do capital da TAP. Para já, o negócio pode chegar aos 1.201 milhões de euros. Corta as pensões da Caixa Geral de Aposentações. O Sindicato dos Professores Licenciados pelos Politécnicos e Universidades enviou hoje documentação aos grupos parlamentares que mostra mudanças nos cálculos da pensão. O presidente do sindicato quer que os deputados tenham dados para questionar a ministra do Trabalho quando esta for chamada ao Parlamento. António Carlos Ramos diz que há evidências que mostram alterações nos cálculos desde o final de agosto.
4: Alguns docentes fizeram print screen das simulações efetuadas desde 2025 no simulador da Caixa Geral de Aposentações. Foram calculados e previstos com um determinado montante que se manteve até dia 28 de agosto, altura em que o simulador é alterado e que passa a indicar valores mais reduzidos. Nós enviámos estes casos para os grupos parlamentares.
2: Nestas declarações à jornalista Fátima Casanova, o presidente do Sindicato dos Professores Licenciados pelos Politécnicos e Universidades revela ainda que está a ser avaliada uma ação na Justiça contra os cortes nas pensões dos beneficiários da Caixa Geral de Aposentações. Ricardo Carrilho, demitido da Secretaria-Geral da Administração Interna, e o ministro Luís Neves vão ser ouvidos na Comissão Parlamentar de Assuntos Constitucionais. A decisão foi hoje tomada no Parlamento. Ainda não há, para já, datas marcadas. Lá por fora, a partir do hospital, Leão XIV enviou uma mensagem às famílias e aos bispos que participaram num encontro no Vaticano, que assinalou os 10 anos da exortação apostólica Amoris Laetitia. O Papa agradeceu nas orações e o trabalho dos participantes, lamentando não ter podido estar presente devido à intervenção cirúrgica a que foi submetido ontem. Leão XIV foi operado para retirar um nódulo cancerígeno do pulmão direito. Segundo o Vaticano, a intervenção decorreu sem complicações. A recuperação está a decorrer de forma normal. Esta é mais uma noite de Liga dos Campeões, com o Futebol Clube do Porto a jogar daqui a pouco a segunda parte em Sevilha, diante do Betis. Para já mantém-se o empate a zero. A Renascença está a transmitir o relato em direto em rr.pt. Fica agora com o Paulino Coelho, no Hotel Califórnia.
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1: Muito boa noite, bem-vindo ao Hotel Califórnia. Sou o Paulino Coelho e vamos juntos até às 11.

E Madonna tem 68 anos, mas parece que há uma parte dela que se recusa a envelhecer. E não estou a falar da aparência física, estou a falar da voz. Três investigadoras de universidades dinamarquesas decidiram estudar a forma como Madonna fala e analisaram entrevistas da cantora ao longo de 4 décadas, desde os anos 80 até 2021, e chegaram a uma conclusão surpreendente. Normalmente, com o passar dos anos, a voz feminina tende a tornar-se mais grave, sobretudo depois da menopausa, mas com Madonna aconteceu algo diferente. A voz da cantora foi mudando, naturalmente, mas não seguiu o padrão esperado. Aliás, algumas das gravações em que tinha a voz mais grave era precisamente dos anos 80, quando era muito mais nova. E a partir do final dos anos 90, a voz tornou-se, em geral, mais aguda. E então, as investigadoras concluíram que seria muito difícil adivinhar a idade de Madonna apenas pela maneira como fala. A rainha da pop passou mais de 40 anos a desafiar convenções e agora até a própria voz parece desafiar as expectativas da ciência.

0: Mais um caso de estudo de Madonna. Já a seguir, a história de uma canção que parece que o significado não era bem aquele que as pessoas pensavam.
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14: E há canções que ouvimos durante décadas e que afinal podem não contar a história que imaginávamos. Em 1977, Elvis Costello lançou Allison, uma das canções mais bonitas do seu primeiro álbum My Aim Is True. E durante anos circulou uma teoria curiosa sobre esta canção. Apesar da melodia delicada, algumas pessoas acreditavam que a letra escondia uma história de homicídio. E agora, quase 50 anos depois, Elvis Costello resolveu esclarecer o assunto. Numa entrevista que deu há dias, garantiu que Allison não é uma canção sobre um crime. É uma canção de amor, mas de um amor que pode estar condenado ao fracasso. E então a inspiração inicial, segundo contou ao longo dos anos, veio de uma rapariga muito bonita que trabalhava na caixa de um supermercado. Mas há uma outra revelação interessante. Costello confessou que uma das grandes influências na composição de Allison foi The Wind Cries Mary, de Jimi Hendrix. Ora, aqui é curioso pensar que uma canção tão delicada nasceu em parte da admiração por um dos maiores guitarristas da história do rock. Ora, quase 50 anos depois, Elvis Costello continua a explicar as suas canções e nós, claro, continuamos a descobrir coisas novas quando as ouvimos.

E mais de 40 anos depois de a ter gravado pela primeira vez, Billy Idol voltou a entrar em estúdio para reinterpretar o White Wedding. Desta vez, acompanhado pelo inseparável guitarrista Steve Stevens, gravou uma nova versão ao vivo para a série Rediscover da Apple Music. E o mais curioso é que Billy Idol diz olhar hoje para a canção de forma diferente. White Wedding nasceu como uma música contra a ideia do casamento tradicional. No entanto, ao longo dos anos, milhares de casais escolheram-na precisamente para o dia do casamento. E ele confessa que acha isso maravilhoso, porque no fim, cada pessoa acabou por encontrar o seu próprio significado para a canção. E este é o grande privilégio de um compositor. Escreve uma música, vê-a ganhar vida muito para além daquela que imaginou, e então mais de 40 anos, Billy Idol continua a cantar White Wedding, nós continuamos a cantá-la com ele.

Pocô, é? Que maravilha. Bom, hoje no lado B resolvi recuperar uma das grandes canções dos anos 80, mas numa voz que também marcou essa década. Em 1986, os australianos Crowded House lançaram Don't Dream It's Over, uma canção escrita por Neil Finn, que no ano seguinte chegaria ao segundo lugar dos tops americanos. E é curioso porque, apesar de ter uma melodia tão bonita, a canção fala de dificuldades, de obstáculos e de importância de não desistirmos uns dos outros.

Cinco anos depois, em 1991, Paul Young decidiu gravar a sua própria interpretação e não deixa de ser interessante. Paul Young já tinha construído boa parte do seu sucesso a dar uma nova vida a canções de outros artistas, como Wherever I Lay My Hat, de Marvin Gaye, ou Love on the Common People. Desta vez escolheu um clássico que ainda estava bem presente na memória de todos. Não tentou imitar Neil Finn, trouxe-lhe a sua voz, aquele timbre solto tão característico, e deu à canção uma nova personalidade. Ora, descubra lá as diferenças.

0: Ah, que giro, mas é aqui que se grava os anúncios.
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Pois é, outubro aqui, não estão 40 graus, mas há temperaturas muito elevadas. Bom, aos 85 anos, Dionne Warwick continua a querer fazer aquilo que sempre fez, que é cantar. Mas no passado domingo, a cantora foi obrigada a cancelar uma atuação no Carnegie Hall, em Nova York, onde iria participar num espetáculo de solidariedade. Dionne explicou que estava com dores tão fortes numa perna e num pé que não conseguia estar de pé nem sequer caminhar. E fez questão de pedir desculpas às pessoas, dizendo que a única razão para faltar era mesmo a impossibilidade física de atuar. A boa notícia é que, entretanto, um representante da cantora já veio dizer que Dionne Warwick se sente muito melhor, e isto não é a primeira vez que enfrenta problemas nas pernas. No ano passado chegou a ser submetido a uma cirurgia de urgência. Mas continua a ter concertos previstos, incluindo, olhe, várias datas no Brasil ainda este mês, naquela que é anunciada como a sua digressão de despedida. São mais de 60 anos de carreira, uma voz que nos deu canções inesquecíveis. E hoje, a propósito disto, apetece-me recordar uma que fala precisamente da importância de estarmos presentes na vida uns dos outros.

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14: Boa noite, são 10 horas 9 nos Açores. E Pedro Queiro, agora, que notícias é que estão em destaque?
15: O Porto ainda ameaçou, mas acabou por perder em Sevilha, frente ao Betis, para a Champions. As agências de viagens mostram-se preocupadas com o impacto da privatização da TAP. A Associação Nacional de Agências de Viagens mostra-se preocupada com o impacto que a privatização da TAP vai ter junto aos consumidores. O presidente da ANAV, Miguel Quintas, pede uma política de transparência de preços e na oferta de rotas e dá como exemplo a ligação ao Brasil.
16: No caso específico do Brasil, onde a TAP tem uma predominância enorme, obviamente que vai pular com mais umas rotas que a Lufthansa acaba por ganhar. Eu pergunto, se a TAP é livre de subir preços porque tem uma predominância enorme e se isto, que impacto é que isto tem, quer para os brasileiros que querem visitar Portugal, quer para as viagens de negócio e vice-versa, portugueses que querem visitar o Brasil.
15: Quanto ao futuro da companhia, Miguel Quintas acredita que a alienação de 100% do capital da TAP é um passo inevitável. Aqui na Renascença, a socialista Mariana Vieira da Silva aplaude a escolha da Lufthansa para a privatização parcial da TAP, mas diz que a venda total, apontada para 2028, entra em contradição com a anunciada entrada do Estado no capital de diversas empresas.
17: Julgo que o Governo terá muita dificuldade em justificar uma privatização total ao mesmo tempo que anuncia a entrada na REN, a entrada no BCP e a existência do Fundo Soberano para entrar em empresas e garantir a presença estratégica do Estado português.
15: Já o social-democrata Duarte Pacheco lamenta que não tenham surgido propostas aliciantes de fora da Europa para um negócio que devia ter levado à venda de todo o capital da TAP. São opiniões para ouvir no Casa Comum, na edição da noite, daqui a uma hora, depois das 11. Já lá vão 6 meses, desde a entrada em funcionamento do sistema Volta, mas a verdade é que o mecanismo de devolução de latas e garrafas de plástico continua longe de ser consensual. Uma das vozes mais ativas contra o Volta tem sido o autarca de Lisboa, Carlos Moedas, que diz que o sistema de devolução agravou problemas de higiene urbana e falou mesmo em drama social. No entanto, a Renascença, o presidente da Associação Vizinhos em Lisboa, Rui Martins, garante que o Volta só tornou visível um problema que já vinha atrás.
13: Volta não criou um drama social. O Volta tornou visível um drama social, que é a pobreza em Lisboa. Que é uma pobreza que está instalada em Lisboa e que o Volta representa um acréscimo de rendimento que é muito importante para essas pessoas.
15: Nestas declarações a Fernando Macedo, Rui Martins diz ainda que os problemas de higiene urbana não são causados pelo Volta, mas pelo excesso de pressão turística em algumas zonas da capital. Já a Associação Ambientalista Zero, também ouvida pela Renascença, diz que o problema é outro. As máquinas estão muitas vezes indisponíveis. Os jovens de Lisboa estão reunidos desde as 9 da noite para rezar pelo Papa Leão XIV. A vigília de oração decorre na Igreja de Nossa Senhora de Fátima, no centro da cidade. Está a ser presidida pelo Patriarca Dom Rui Valério. Raquel Veda, paróquia da Malveira, sublinha a importância dos jovens estarem presentes em momentos como este.
18: O apelo que ele a todos os fiéis dirigiu, e nós jovens sempre com o dinamismo também do nosso antigo Papa Francisco, não sermos jovens no sofá, de querermos fazer mais e ir além, acho que tínhamos de responder a este apelo e pronto, e viemos aqui hoje todos para rezar pela saúde do Papa Leão.
15: Um momento de oração presidido pelo Patriarca de Lisboa, Dom Rui Valério. No futebol, Liga dos Campeões, com o Futebol Clube do Porto a perder em Sevilha por 3-2, num jogo onde esteve a perder por 1-0. Depois, Gabri Veiga e Samu deram a volta, mas os Dragões não souberam segurar vantagem. Sofreram 2 golos que deram a reviravolta aos sevilhanos. No final, 3-2 para o Betis de Sevilha. Está tudo em rr.pt. Fique com o Paulo Encoelho, no Hotel Califórnia.
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14: Muito boa noite. Está no Hotel Califórnia. Sou o Paulo Coelho e estamos juntos até às 11.

Bom, e quando se pergunta qual foi o melhor álbum dos Smiths, há uma resposta que aparece quase sempre, pelo menos na minha opinião: The Queen is Dead, de 1986. Mas há duas pessoas que discordam, e são precisamente as duas pessoas que mais contribuíram para criar aquelas canções, Morrissey e Johnny Marr. Para ambos, o melhor álbum dos Smiths foi Strange Ways, Here We Come, editado em setembro de 1987. Foi o último álbum deles, e há aqui uma ironia extraordinária: quando o disco chegou às lojas, os Smiths já não existiam. Johnny Marr tinha abandonado a banda e a relação com Morrison estava praticamente destruída. O álbum nunca chegou a ser apresentado numa digressão e durante muito tempo ficou na sombra de The Queen is Dead. Mas anos depois, Morrissey e Johnny Marr acabariam por concordar que aquela tinha sido o melhor trabalho que fizeram juntos. E não deixa de ser curioso que dois músicos que passaram tantos anos desentendidos tenham chegado à mesma conclusão sobre o disco que marcou o fim da sua história. Às vezes só percebemos o valor de uma coisa quando ela já terminou, não é? Ou quando não a temos. E é desse último álbum que vamos ouvir uma das minhas canções preferidas dos Smiths.

0: 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E já a seguir, muita sedução numa só canção.
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0: Realmente há canções que parecem ter sido feitas para nos fazer sentir bem. E esta é uma das minhas preferidas. Em 1982, Marvin Gaye estava longe de casa, tinha deixado os Estados Unidos, vivia em Ostende, uma cidade à beira-mar na Bélgica. A vida não lhe estava a correr bem, ele tinha problemas pessoais, financeiros, uma carreira que parecia ter perdido o rumo. Mas foi precisamente ali, longe da confusão, que voltou a encontrar inspiração. E com a ajuda do músico e produtor Gordon Banks, gravou Sexual Healing, uma canção que misturava a sua voz extraordinária com uma sonoridade completamente nova, marcada por uma caixa de ritmos e eletrónica. E o resultado foi um sucesso mundial. Marvin Gaye ganhou os primeiros 2 Grammy da sua carreira e voltou a ocupar um lugar de destaque na música americana. Infelizmente, essa felicidade durou pouco. Em abril de 1984, seria morto pelo próprio pai na véspera de fazer 45 anos. Mas deixou-nos esta canção e mais de 40 anos depois continua a ser impossível ouvi-la sem sentir qualquer coisa de especial.

Sabe que idade tinha Michael Jackson quando chegou pela primeira vez ao número 1 do top americano numa carreira a solo? Apenas 14 anos. Foi num dia como hoje, 14 de outubro de 1972, com uma canção chamada Ben. Michael já era uma estrela com os irmãos nos Jackson 5, mas esta foi a primeira vez que chegou ao primeiro lugar do top americano em nome próprio. E há uma história deliciosa por trás desta canção. Ben foi escrita para um filme de terror com o mesmo nome. Contava a história de um rapaz que desenvolve uma amizade muito especial com um rato chamado Ben, o líder de uma colónia de ratos. Sim, é verdade. Uma das baladas mais bonitas de Michael Jackson foi originalmente uma canção dedicada a um rato. Bom, e o mais extraordinário é que Michael, com apenas 14 anos, conseguiu cantá-la com uma sensibilidade que ainda hoje impressiona. A canção chegou ao primeiro lugar, foi nomeada para um Oscar e marcou o início de uma carreira a solo que viria a mudar a história da música. Tinha 14 anos, repito, uma voz extraordinária e um mundo inteiro pela frente.

0: Maravilha. Bom, já deve saber que o Paulo Soares mostra-lhe o seu Walkman todos os domingos em 4 doses, entre as 1 da tarde e as 4 da tarde, e aqui no Hotel Califórnia, uma vez por semana, escolho uma, ele deu-me essa liberdade de escolher uma das canções que fazem parte do seu Walkman. Hoje escolhi do Walkman do Paulo Soares, Alanis Morissette.
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2: Talvez o uso da palavra ironia nesta música não seja o mais adequado. No fundo, todas as coisas que a Alanis Morissette chama de ironia podem ser classificadas como coincidência ou azar. Exceto aquela do avião a cair e a pessoa pensar: olha que agradável. Isso sim é irónico e também algo sarcástico. Dito isto, nada impediu que esta música fosse mais um sucesso à escala global. Afinal de contas, o álbum Jagged Little Pill era já um comboio a alta velocidade, sem travões linguísticos que o parassem. O teledisco é icónico, mostra 4 versões da mesma Alanis dentro de um carro e capta na perfeição o espírito dos anos 90. Não é perfeito, nem pretende ser. É honesto e até um pouco confuso, no fundo, tal como a vida o é. É sobre a aceitação dos nossos fracassos e infortúnios. E fez-me perceber que até os momentos mais irónicos da vida nos podem levar a algum lado.
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Em outubro de 1988, os Def Leppard conseguiram uma proeza inédita. Tornaram-se a primeira banda a vender 7 milhões de exemplares de dois álbuns consecutivos, Pyromania, de 1983, e Hysteria, de 1987. Mas o mais impressionante nesta história é que Hysteria esteve muito perto de nunca ser editado. É que durante a gravação do disco, o baterista Rick Allen sofreu um gravíssimo acidente de automóvel e perdeu o braço esquerdo. Ora, na altura, para muita gente, aquilo significava o fim da sua carreira como músico, mas Rick recusou desistir. Com a ajuda de uma bateria eletrónica especialmente adaptada, aprendeu a tocar de uma maneira completamente diferente. E os restantes elementos dos Def Leppard fizeram questão de esperar por ele. O álbum demorou anos a ficar pronto, custou uma fortuna e chegou às lojas em 1987. Mas acabou por vender mais de 20 milhões de cópias em todo o mundo e deu origem a sucessos como Animal, Love Bites, Pour Some Sugar on Me e, claro, Hysteria. Esta é de facto uma história de sucesso, mas sobretudo de amizade, lealdade e uma enorme vontade de continuar.

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6: Boa noite, são 11:10 nos Açores. Pedro Queiro, antes da edição da noite, que notícias é que estão em destaque?
7: As agências de viagens mostram-se preocupadas com o impacto da venda de boa parte do capital da TAP. Ainda não foi desta, o Porto continua sem pontuar na edição deste ano da Liga dos Campeões. A Associação Nacional de Agências de Viagens mostra-se preocupada com o impacto que a privatização da TAP vai ter junto dos consumidores. O presidente da ANAV, Miguel Quintas, pede uma política de transparência de preços e na oferta de rotas. Quanto ao futuro da companhia, Miguel Quintas acredita que a alienação de 100% do capital da TAP é um passo inevitável.
8: Um comprador não pode estar sujeito ao abrigo dos ventos políticos, da politização de uma companhia aérea, do investimento desta envergadura, sabendo que hoje é uma coisa, amanhã é outra. Portanto, acho que é inevitável esta venda, em determinado vai ser vendida 100%, não vejo outra forma de acontecer e espero que até já esteja previsto neste acordo.
7: Nas reações políticas, para o PCP estamos perante um crime económico. Paulo Raimundo diz que a TAP é a maior empresa do país e a maior exportadora e questiona o valor do negócio.
9: 1.200 milhões de euros. É muito dinheiro, mas cada um que olhe para o orçamento de Estado que está em discussão, para perceber que é pouco mais de metade do que aquilo que o próprio governo vai entregar em benefícios fiscais aos grupos económicos. Ora, isto é o fim da picada.
7: Também o Livre considera que há ainda muito por esclarecer e promete estar atento a este processo. O Bloco de Esquerda desconfia igualmente deste negócio e já pediu todos os documentos desta venda à Lufthansa. Do outro lado, Jorge Teixeira, da Iniciativa Liberal, quer garantias de que a privatização total da companhia aérea vai mesmo avançar.
10: Os portugueses não aguentam mais o fardo de ter de sustentar os sonhos e as caravelas do Partido Socialista e do Chega. E, portanto, temos de seguir em frente. Temos de saber agora exatamente qual vai ser o caminho para a privatização total desta empresa e queremos que ela avance realmente.
7: Quanto ao Chega, pede garantias sobre o futuro da empresa e dos trabalhadores. Esta noite, dezenas de fiéis rezaram pelo Papa Leão XIV, numa vigília de oração na Igreja de Nossa Senhora de Fátima, convocada pelos jovens do Patriarcado de Lisboa. Na homilia, o Patriarca de Lisboa, Dom Rui Valério, que presidiu este momento de oração, lembrou o exemplo do Papa.
11: O nosso querido Papa Leão, por quem nós hoje rezamos e com quem nós hoje rezamos, é aquele que até na sua doença nos solicita uma renovação de vida, uma maneira nova do nosso olhar para quem é frágil, para quem é débil. Por isso, meu caro amigo, vou-te pedir que, no encalce de tudo o que o Papa Leão nos tem ensinado, que nós nos deixemos regenerar por aqueles que encontramos.
7: O Papa foi ontem operado, foi-lhe retirado um nódulo maligno no pulmão direito, está a recuperar. No Brasil, mais uma sondagem favorável a Flávio Bolsonaro, o candidato presidencial da direita, desta vez a dar uma vantagem de 2 pontos percentuais sobre o rival, o candidato de esquerda Lula da Silva. Flávio Bolsonaro recebe 46% das intenções de voto, Lula da Silva 44%, segundo a sondagem realizada pela Quaest, uma empresa brasileira de inteligência de dados. A segunda volta das presidenciais está marcada para o próximo dia 25. O Futebol Clube do Porto perdeu esta noite em Sevilha frente ao Betis, derrota por 3-2, em partida da segunda jornada da fase de Liga da Champions. Pelo Porto marcaram Gabri Veiga e Samu. Na reação, o técnico dos Dragões, Francesco Farioli, reconheceu que é mau, nesta altura, o Porto ter 0 pontos e considera que a equipa merecia mais. Já a seguir, a edição da noite.
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0: Está com a edição da Noite da Renascença. Hoje falamos com o autor do livro Como Mentem os Políticos. Luís Paixão Martins vai falar de como as redes sociais estão a contribuir negativamente e de como Passos Coelho pode estar desfasado da atualidade. Damos um salto à Alemanha, onde falamos com um dos principais juristas nas áreas das migrações e constitucionais sobre o crescimento da extrema-direita naquele país. E na segunda parte, à Casa Comum.
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0: O principal contributo das redes sociais no sistema mediático é a mentira. Quem o diz é Luís Paixão Martins, consultor de comunicação. O autor acaba de lançar o livro intitulado Como Mentem os Políticos e admite que, ao longo dos anos, tem havido uma desvalorização da verdade no espaço público. Em entrevista à Renascença, diz ainda não compreender a intenção de Passos Coelho, com a entrevista que deu esta semana. Paixão Martins fala em desfasamento da realidade por parte do antigo primeiro-ministro e que a entrevista parece que foi gravada há 10 anos. Para ouvir agora, na edição da Noite da Renascença, uma entrevista conduzida por Tomás Anjinho Chagas.
2: Luís Paixão Martins assina agora um novo livro, Como Mentem os Políticos. Escreveu Como Perder uma Eleição, outro chamado Como Mentem as Sondagens e agora este Como Mentem os Políticos. O que é que procura explorar desta vez?
3: Todos os livros são de comunicação, não é? Embora às vezes possa não parecer, porque é de algum modo a minha especialidade profissional, ex-profissional. E eu gosto de partilhar conhecimentos, além de que me divirto bastante a atualizar os meus conhecimentos enquanto pesquiso. E, portanto, também tem essa função. Eu, desta vez, preocupo-me com um tema que é super relevante hoje em dia, que é o facto de, no sistema, na nossa paisagem mediática, global, não é? Em Portugal, global, a mentira ter o mesmo valor que a verdade. Que é um dos grandes temas do século XXI, deste princípio do século XXI, e é sobre isso que o livro, no fundo, se dedica. Especialmente a mentira na política, porque é aquela que é mais interessante do ponto de vista da análise.
2: E desse ponto de vista, considera que há uma utilização maior da mentira atualmente do que havia antigamente, porque a mentira não é um ativo novo na política?
3: Da maneira como é. Ou seja, nós temos que distinguir entre a chamada mentira tática e mentira estratégica. Eu vou dar um exemplo simples.
2: É isso que eu lhe ia pedir.
3: Quando o presidente dos Estados Unidos, Trump, diz que esta crise dos combustíveis tem a ver com os ataques da Ucrânia à Rússia, nós sabemos que é mentira. Mas ele, com isso, está a procurar defender-se da acusação de que isto se deve aos ataques dos Estados Unidos ao Irão e ao problema do Golfo de Hormuz. Isto chama-se isto uma mentira tática, é uma forma de defesa, é, digamos, um argumento de necessidade. A mentira estratégica é quando ele diz que acabou com 8 guerras. Ou seja, é uma coisa que não tem qualquer fundo de coisa nenhuma, serve para definir uma persona, um caráter, um perfil, não é? Ou seja, ele não está a usar esta mentira como um argumento para contrariar a verdade, está a criar uma narrativa completamente autónoma relativamente à verdade. Pronto. Portanto, há uma diferença entre a mentira tática e a mentira estratégica. E nós, no século XXI, desde 2010-2015, com a grande expansão, o grande impacto das plataformas sociais, nós passámos a ter, digamos, a mentira estratégica mais do que a mentira tática. E, portanto, é um dado absolutamente novo.
2: Há uma desvalorização, da verdade. Antigamente parecia que os atores políticos tomavam a verdade como um ativo. Deixou de ser tão relevante como era antigamente.
3: Absolutamente, ou seja, havia uma espécie de imposto que era, digamos, as pessoas quando faltavam à verdade, é como, digamos, com a nossa vida, das pessoas que quando pagam impostos, as pessoas podem tentar não pagar impostos, mas têm sempre, digamos, o receio que possam vir a ser apanhadas pelo fisco. Digamos assim. E com a mentira passava-se o mesmo, não é? As pessoas podiam arredondar a verdade, podiam contar histórias fabricadas completamente ou parcialmente, mas tinham sempre o receio de poderem ser apanhadas pelo fisco da verdade. E portanto, digamos que havia uma penalização moral, cívica, política, mediática, em relação à verdade, e hoje deixou de existir. Há mesmo, digamos, políticas, estratégias políticas, que assentam completamente na mentira, na falsidade, na palavra que nós quisemos encontrar, também se diz pós-verdade, às vezes, mas de facto há essa grande diferença entre o que se passava antes da proliferação, do impacto enorme que têm as plataformas sociais, relativamente ao que acontecia no passado.
2: Na diplomacia, por exemplo, as mentiras servem muitas vezes para evitar conflitos. Não é paradoxal que, numa altura em que a mentira seja mais utilizada, tenham crescido os conflitos?
3: Sim, porque, digamos, a mentira não tem a ver. A diplomacia é um caso muito engraçado, porque nós passamos a vida a mentir uns aos outros, não é? Não é só os países. Eu, quando encontro um amigo que já não vi há 10 anos, digo, estás na mesma. Não está, não é? Está 10 anos mais velho. Quando encontramos uma pessoa que engordou, dizemos, estás na mesma. Não, engordou, não é? Pronto, ou seja, nós passamos a vida a encontrar fórmulas hipócritas, não é? Mais ou menos hipócritas para nos relacionarmos uns com os outros, que ajudam a que nos relacionemos melhor, não é? Isso não é negativo. E nos países também não. Ou seja, eu por acaso, noutra encarnação, tive alguma relação jornalística com a vida diplomática e tinha até uma cábula com o que as palavras diziam nos comunicados, o que elas queriam dizer, não é? Ou seja, tivemos uma reunião muito construtiva, quer dizer que houve uma grande divergência de opiniões. Ou seja, havia, na linguagem diplomática, há uma fórmula dos países amenizarem os conflitos, é uma forma até de evitar a parte bélica. O que acontece hoje em dia não tem muito a ver com isso, tem a ver com o seguinte: digamos, hoje a comunicação, sobretudo a política, fala sobretudo de tribos. E quando um tipo é banhado a mentir, reforça a mentira digamos, e com isso as pessoas associam a uma atitude de coragem. Já não lhe chamam mentiroso, chamam-lhe corajoso, porque ele diz o contrário do que é o sentido geral. Não é só na política, nas vacinas, não é? Por exemplo, não é? Ou seja, nós tivemos, digamos, um consenso nacional quando foi do Covid, em relação à vacinação, e depois tínhamos umas pessoas que diziam que aquilo era tudo falso, não podia ser assim. Ou seja, que iam em oposição à ciência. E essas pessoas, a dada altura, para uma tribo específica, não eram consideradas mentirosas, eram consideradas corajosas. Isso acontece muito na política e acontece muito também nos países. Por isso é que a mentira traz mais conflitos, não traz menos conflitos, porque não arredonda, opõe, não é?
2: Em Portugal, considera que, dado aquilo que também acabou de dizer, há maior ou menor propensão para a mentira na política do que noutros países?
3: Sim, há menos populismo, não é? Apesar de tudo, ou seja, se nós compararmos a situação, a comunicação entre Portugal e os Estados Unidos, há uma diferença enorme. Aliás, ainda recentemente saiu um daqueles relatórios sobre o estado das democracias, e Portugal é o décimo país, digo eu, está no top 10, e os Estados Unidos estão no top 10 dos piores, não é? Ao lado da Coreia do Norte e do Irão, pronto. E, portanto, temos que, por muito que nós muitas vezes nos autoflagelemos, temos que perceber que, do ponto de vista do exercício democrático, Portugal é um país exemplar, dos países mais exemplares. E, portanto, embora a gente tenha uma família política, ou talvez mais, de cariz populista, o que é que eles fazem? Usem uma parte, digamos, daquilo que é a filosofia dos chamados MAGA, portanto, dos republicanos aliados de Trump, seguidores de Trump, mas não usam toda, não é? Por exemplo, uma das coisas que é semelhante é o esforço enorme, digamos, o investimento que é feito em plataformas de comunicação fora da parte institucional, televisão e redes sociais. Em Portugal temos o mesmo. O Chega, por exemplo, é um partido cuja presença no Parlamento se destina apenas a fazer clipes para as televisões. Não tem outro tipo de objetivo, a não ser esse. E o resto da ação política do Chega passa na televisão e nas redes sociais. Portanto, desse ponto de vista, é um partido que segue as doutrinas de um senhor chamado Steve Bannon, foi um dos grandes influenciadores do Presidente
0: Donald Trump.
3: Trump no seu primeiro mandato, não é? Que desenhou, não é? Isto está escrito, está dito, não estou a inventar nada, desenhou uma política de comunicação que é uma espécie de estar sempre no ar, sempre ao vivo, sempre a produzir informação, a encharcar o ambiente mediático, para que, aliás, não seja possível sequer haver uma
0: Um
3: contradição,
0: contraditório.
3: um contraditório, haver uma validação do que dizem. E nesse aspecto, nós em Portugal também temos essa corrente, mas ela é feita à maneira portuguesa, não é? Nós arredondamos muito a nossa comunicação, os nossos líderes, os nossos dirigentes, e nesse aspecto também é de uma maneira diferente.
2: Nesse sentido, a utilização de redes sociais veio exponenciar a utilização da mentira na medida em que, antigamente, se um político dizia numa entrevista se o jornalista calhasse estar bem preparado, podia contradizer um facto que fosse atirado para cima da mesa. Agora, e não estou a falar só do Chega, mas todos os partidos fazem isso, os partidos falam sozinhos para uma câmara e não há contraditório.
3: Bem, se me perguntarem, e não quero dar com isto, sou um velho do Restelo e estou muito idoso demais em relação a isso, se me perguntarem qual é a principal contribuição das plataformas sociais para o sistema mediático, é mentira. Ou seja, aquilo que alterou mais com o grande desenvolvimento das plataformas sociais foi o desenvolvimento da mentira. E vou explicar porquê. Porque nós, e tentaram ser muito técnico em relação à explicação, nós até 2010 tínhamos um sistema mediático que assentava naquilo que eu chamo o monopólio do gatekeeper. Era como se fosse uma herdade rodeada com muros muito altos. E depois o que é que nós tínhamos? Nós tínhamos no portão uma figura chamada o jornalista. No século XX disse que era o quarto poder. O que é que acontece? Nós substituímos, a partir de 2010, o gatekeeper jornalístico pelo gatekeeper algorítmico. Ou seja, continuamos a ter uma herdade que parece aberta, mas não é bem aberta. Porque o que conta não é a comunicação, é a propagação. Ou seja, todos nós podemos comunicar, mas são alguns é que propagam. Portanto, embora haja uma ilusão de maior liberdade, ela não é muito verdadeira. E depois o que é que acontece? Destruímos os filtros que o jornalismo introduzia, substituindo-os pelos filtros do algoritmo. Um dos temas centrais, que é absolutamente objetivo, é que o algoritmo não valoriza a verdade e a mentira. Não faz qualquer critério. Pelo contrário. A mentira até se propaga mais facilmente.
2: A propagação mais rápida.
3: Exatamente.
2: Foi consultor político, responsável por várias campanhas em Portugal. Pode dizer-se que é também um especialista em avaliar impacto político de um certo acontecimento. Que impacto atribui à entrevista de Pedro Passos Coelho no domingo?
3: Eu, sinceramente, não consigo... atingir o racional político da entrevista. Pronto. E explico rapidamente, sem qualquer... É assim. Se Pedro Passos Coelho for eleições, ou seja, se houver eleições em que o PSD esteja numa crise e, portanto, eleja um novo líder, seja o Pedro Passos Coelho, eu duvido que o PSD seja o partido mais votado e, portanto, duvido que o líder do PSD seja convidado a formar governo em relação a isso. Se não houver eleições, ou seja, se houver, sei lá, se Luís Montenegro cair das escadas e não puder continuar a ser primeiro-ministro, tem que ser uma situação desse género, certamente, eu duvido que seja possível haver uma reconciliação com o atual Presidente da República que vai contra o mandato que ele tem. Porque o atual Presidente da República é um Presidente da República, esse sim. As pessoas às vezes falam que as linhas... Nessa entrevista dizia-se, e vários comentadores disseram, bom, já não há linhas vermelhas com o Chega. Pois, o último ato que nós sabemos, científico, provado, de continuar a existir linhas vermelhas com o Chega, foram as eleições presidenciais. Porque aí sim funcionou completamente. Não vale a pena mais nada, no último ato eleitoral, se funcionar as linhas vermelhas. E, portanto, isto quer dizer que eu fiquei com a ideia que Pedro Passos Coelho fala do Chega... como se o Chega fosse o Chega de há 3 ou 4 anos atrás, quando tinha 200 mil eleitores, 150 mil, e o André Ventura tomara ele ter um lugar num governo de direita liderado pelo PSD. Eu acho que essa situação está completamente...
2: A relação de forças pode até ser contrária.
3: Está completamente arrumada, não é? Ou seja, nas próximas eleições, não é? Sobretudo se forem imprevistas, é mais provável que o Chega ou o PS tenham... um maior número de votos do que o PSD. Portanto, ou seja, a ideia de que Pedro Passos Coelho vai salvar o PSD e com isso vai ter um mandato para ser primeiro-ministro num governo de coligação de direita, parece-me completamente destruída de bom senso, não é? Portanto, não consigo interpretar, sinceramente, aquilo parecia-me uma entrevista gravada há 10 anos.
2: Muito obrigado, Luís Paixão Martins.
3: Eu que agradeço.
0: Luís Paixão Martins, consultor de comunicação, pode ouvir uma versão alargada desta entrevista no site da Renascença.
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0: Na Alemanha, mais de um mês depois das eleições que deram a vitória à extrema-direita no estado da Saxónia-Anhalt, o cenário político não está ainda definido. O candidato pela Alternativa para a Alemanha espera poder tomar posse até dezembro, mas a vitória nas urnas ainda está bloqueada nas votações para o cargo e, caso se confirme, a extrema-direita vai governar um estado alemão pela primeira vez desde a queda do nazismo. A Renascença ouviu um dos principais juristas nas áreas das migrações e constitucionais, que explica que muitas medidas prometidas pela AfD podem ser travadas pela lei federal e europeia. José Pedro Frazão.
4: Winfried Kluth, especialista em Direito Constitucional e das Migrações da Universidade de Halle, diz que a AfD não poderia alterar livremente as leis de imigração, asilo ou política económica, porque grande parte destas matérias é regulada pelo Governo Federal. Mas a promessa de criar uma polícia de imigração semelhante ao ICE nos Estados Unidos tem alguma margem para ser concretizada.
5: Uma das propostas da AfD é criar uma unidade semelhante ao ICE dos Estados Unidos. Ora, é possível criar uma unidade desse género, mas essa unidade teria de respeitar a lei. E as leis dos Estados Unidos são diferentes das nossas. Aliás, já existem estruturas semelhantes em alguns Estados federados. Na Renânia do Norte-Vestfália ou na Turíngia, por exemplo, existem grupos especializados dentro da administração para tratar da detenção. Também temos organizações especiais dentro da polícia para lidar com atentados terroristas. Isso não constitui um problema. O problema é aquilo que essas unidades podem fazer, ou seja, as normas materiais que regulam a sua atuação, se podem recorrer à força, em que circunstâncias o podem fazer, ou se podem deter alguém sem decisão de um juiz. Todas essas questões são diferentes. Nos Estados Unidos é possível deter alguém sem uma decisão judicial. Na Alemanha e na Europa, não. Essa é uma diferença muito importante. Também existem diferenças nas condições em que essas pessoas são tratadas, por exemplo, no acesso a aconselhamento jurídico e no direito a serem informadas. São essas as diferenças.
4: Para além das leis federais, da Europa vem mais um travão possível contra abusos na imigração, caso a AfD governe naquele Estado.
5: Os novos regulamentos europeus dão mais poderes aos Estados-membros, sobretudo no domínio da detenção, mas continuam a proibir a discriminação racial. Existe o direito à informação e o direito de recorrer aos tribunais. Mesmo nas novas leis, o Estado de Direito é respeitado. E penso que é importante termos consciência de que temos de cumprir essas leis. Ao mesmo tempo, considero importante reconhecer que a expulsão faz parte do direito da imigração num sentido positivo, porque nem todas as pessoas têm o direito de permanecer aqui. Mas a forma como se trata essas pessoas faz muitas vezes uma enorme diferença. Temos de tratar com respeito também os migrantes que não têm o direito de permanecer no país. E penso que é aí que reside o problema. Por vezes, por exemplo, o ICE não respeita os direitos das pessoas que têm de abandonar o país.
4: Kluth preside um Conselho Científico Independente sobre Migrações a nível federal. Num dos mais recentes relatórios abordou o problema da habitação. A Alemanha não constrói habitação suficiente, sobretudo nas grandes cidades.
5: Para os migrantes, a situação é ainda mais difícil. Normalmente têm rendimentos mais baixos ou necessitam de habitação disponibilizada pelo Estado. Isso provoca uma espécie de bloqueio. O processo deixa de avançar. Normalmente as pessoas vivem primeiro em alojamentos coletivos organizados pelos municípios e depois passam para o mercado habitacional normal das cidades. Mas neste momento essa transição não está a funcionar em muitos lugares. A segunda recomendação é encaminhar os migrantes para os locais onde existe necessidade de trabalhadores. E neste domínio existem grandes diferenças entre regiões da Alemanha consoante o funcionamento do mercado de trabalho. A terceira recomendação é sobre as escolas. A Convenção sobre os Direitos da Criança e a legislação da União Europeia estabelecem que essas crianças têm o direito de frequentar as turmas regulares.
6: they have the right to participate in the normal classes, né?
4: A fragmentação é a nova realidade política na Alemanha, com um partido que é considerado oficialmente uma organização extremista que pode pôr em causa o Estado de Direito e, no entanto, pode acabar a governar um Estado ou até o país.
5: Na Alemanha, se um partido não for proibido pelo Tribunal Constitucional, temos de aceitar a sua existência, mesmo que seja extremista. Esta discussão remonta à República de Weimar. Há muito tempo que discutimos o que podemos fazer. Um amigo meu que trabalha na investigação em ciência política escreveu que a AfD é demasiado grande para ser proibida. Porque se temos 40% dos eleitores a votar nesse partido político, uma decisão do Tribunal Constitucional não consegue alterar essa realidade.
6: A decision of the Constitutional Court cannot change the situation, and therefore.
5: Por isso, os mecanismos formais e os instrumentos jurídicos levantam atualmente muitas dúvidas quanto à sua eficácia.
6: Very problematic if they will be successful.
5: Outro aspecto é que os partidos que recebem muitos votos passam depois a receber muito dinheiro do Estado, porque o financiamento partidário está relacionado com os resultados eleitorais. Introduzimos este modelo de financiamento dos partidos políticos numa época em que não tínhamos um problema de extremismo partidário, e penso que deveríamos repensar esse modelo.
4: A opinião de Winfried Kluth, especialista em Direito da Migração e Direito Constitucional da Universidade de Halle.
0: Entrevista que vai poder ver desenvolvida em rr.pt. Daqui a um minuto, à Casa Comum.
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0: No Casa Comum desta semana, a socialista Mariana Vieira da Silva e o social-democrata Duarte Pacheco comentam a privatização da TAP, a polémica no Ministério da Administração Interna, a proposta do Orçamento do Estado para o próximo ano e a recente entrevista de Passos Coelho à SIC com novas críticas ao Governo. No plano europeu, os comentadores do Casa Comum discutem os desafios das negociações do próximo Orçamento da União Europeia. A moderação é a de José Pedro Frazão.
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4: Bem-vindos ao Casa Comum, espaço de opinião à quarta-feira com Mariana Vieira da Silva e Eduardo Pacheco aqui na Renascença. Bem-vindos. Vamos começar rapidamente pela questão da TAP. O Governo agora a anunciar a Lufthansa como vencedora, no fundo, desta compra que estava em cima da mesa. Eduardo Pacheco, a opção pela Lufthansa, os pormenores conhecidos do acordo.
10: Tudo indica que das duas propostas que estavam em cima da mesa, as informações que são públicas neste momento, esta é a melhor opção. E se é a melhor opção, quer em termos financeiros, quer em termos de contrapartidas com a criação de fábricas aqui no nosso território e obrigando à contratação de mão de obra portuguesa, portanto, parece-me que é a melhor solução entre as duas. A questão para mim não é essa. A questão para mim seriam outras duas. A primeira é que eu preferi que este processo tivesse avançado a 100% e o Governo rapidamente desistiu da ideia. Eu acho que devia ter lutado mais por essa ideia e obrigar a oposição a chumbasse, vamos dizer assim. E o Governo optou por não fazer isso. Isso eu tenho pena. E em segundo lugar, Esta aqui já é uma questão pessoal. Eu tenho pena que não tivesse aparecido outras interessadas, nomeadamente empresas do Médio Oriente, porque a qualidade de serviço que prestam é muitíssimo superior à qualidade de serviço das empresas europeias. Mesmo a Lufthansa ou a Air France, quer dizer, nós podemos viajar com eles, não põe em causa a segurança, mas a qualidade do serviço prestado ao cliente é mínimo.
11: Mas aqui será a TAP, não é?
10: Que já tem esse serviço por baixo. E como já tem esse serviço por baixo, o facto de vir alguém que não vai puxar para cima a qualidade do serviço...
11: Acha que não vai com a Lufthansa?
10: Quer dizer, aquilo que eu sei da Lufthansa é que talvez possa ter um copo de água oferecido, porque hoje até para ter um copo de água isso é difícil.
11: E a dimensão agora... técnica, a dimensão de manutenção, as questões relacionadas com a questão de investimento lateral previsto neste processo?
10: As contrapartidas são positivas e porque entre as duas opções parece-me ser a melhor. Não tenho qualquer dúvida sobre isso. Agora, nós já fazíamos parte dessa aliança, da Star Alliance, que inclui a Lufthansa, que é claramente a empresa principal. E, portanto, em termos de destinos... já tinham os codeshares com todas as empresas desse grupo e por aí não vamos. Nós temos uma grande qualidade nos serviços de manutenção e, portanto, pode ser sempre melhorado. Mas aquilo que nós assistíamos já no passado recente era que eram empresas de outros países que recorriam aos nossos serviços para assegurar a manutenção das suas aeronaves. E, portanto, também aí o valor acrescentado não é muito. Pode ser sobretudo em termos de eficiência de gestão e por isso é que eu defendo a privatização. Porque
11: total.
10: Eu acho que essa gestão
11: total,
10: pode ser
11: total.
10: Era o que eu queria.
11: Mariana não defende a privatização total, pois não?
12: Não, e julgo que o Governo terá muita dificuldade em justificar uma privatização total ao mesmo tempo que anuncia a entrada na REN, a entrada no BCP e a existência do Fundo Soberano para entrar em empresas e garantir a presença estratégica do Estado português. De tudo o que sabemos a esta hora, que
11: estamos
12: gravamos,
11: a registar, sim.
12: Julgo que é a proposta mais interessante, quer do ponto de vista do valor, mas principalmente, e no nosso país, é muito relevante todas as dimensões que têm a ver, quer com investimento industrial, quer com a formação de pilotos que aparentam estar associados a este negócio. Queria também acrescentar a diferença que faz vender uma empresa que está em condições com a forma como ela foi vendida em 2015, porque estamos agora a falar de uma compra pela Lufthansa, quando antes falávamos de compras por empresas que não garantiam minimamente nem a capitalização da TAP, nem o seu reforço. E isso acho que gostava de assinalar, porque nós criticamos sempre o trabalho que o Estado faz quando gera empresas, mas aqui o que aconteceu, ainda que tenha sido por necessidade da pandemia, foi que a TAP tem condições muito melhores do que aquelas que tinha antes e por isso esta venda é tão mais apetecível e mais disputada por empresas de grande dimensão, sem ficarmos dependentes de investimento e de capitalização que depois sabemos que não chegará, como aconteceu em 2015. Eu acho que isso também, e uma vez que somos tão rápidos sempre a criticar a gestão pública, eu acho que essa crítica aqui não pode ser feita. Sabemos que a entrada do Estado foi resultante de uma pandemia e de uma situação muito difícil em toda a aviação, mas a verdade é que a TAP hoje se tornou um alvo, não apenas pelo hub, pela ligação ao Brasil, mas também pela qualidade do serviço que presta quando comparado com o que acontecia há 10 anos.
11: Vamos a um segundo tema desta semana, Duarte, o caso em torno do Ministério da Administração Interna, no caso o caso Ricardo Carrilho, no fundo, que sai, no fundo, do Ministério da Administração Interna, com uma troca de críticas em relação àquilo que motivou uma reestruturação e também as suas ligações à questão do Siresp. Ficou esclarecido ou acha que ainda há uma nebulosa em termos dos argumentos, quer para a reestruturação, a saída, as acusações que Ricardo Carrilho faz em relação aos interesses associados a todas estas movimentações e as respostas que o próprio Ministério deu?
10: As acusações são graves. E as acusações são graves porque, quer de um lado, quer do outro. Quer dizer, por parte do Ministro, diz que há ali um boicote. Ora bem, um funcionário público não pode boicotar orientações políticas, tem que as executar. E, portanto, pode ter um pensamento próprio, ninguém está a dizer que concordo com elas. Mas o objetivo é executar as orientações políticas que recebe da sua tutela. E, por outro lado, por parte do Estado-Geral, a informação é que havia uma vontade, as tais informalidades.
11: Proteger clientelas dentro do Ciresp, é o que ele diz também.
10: As tais informalidades que já existiam, que agora eram transpostas da Polícia Judiciária para o próprio Ministério. Como ele dizia, na beira da legalidade, na fronteira da legalidade, ele não estava disponível para pactuar com isso e com os interesses instalados. Ora bem, nós já percebemos que este Ministro, o Dr. Luís Neves, pelo seu percurso, facilmente faz amigos e gosta muito de os defender. E, portanto, eu cheiro-me que isso pode ser verdade. Agora, gostaria que isso fosse concretizado para que não ficasse só na opinião do Secretário-Geral, mas que ficasse explícito para que os portugueses pudessem fazer a sua avaliação e também os deputados, quando essas audições decorrerem, com a urgência que foi solicitada, que eu espero que seja breve. É mais um caso, e eu repito, o Dr. Montenegro teve uma oportunidade excelente de ter resolvido esta situação.
11: Como?
10: Quando o Ministro Luís Neves faz um discurso na Madeira, naquelas condições, dizendo que ninguém me tira daqui. Aí o Primeiro-Ministro tirava, e era nessa noite. Ele já não chegava a Lisboa como Ministro. E aí o Primeiro-Ministro tinha resolvido um problema e tinha mostrado autoridade perante todos os membros do Governo e perante o país. Não estava a admiti-lo a pedido de ninguém, nem encostado à parede por ninguém, estava a demitir o Ministro porque o Ministro o afrontou diretamente. Perdeu essa oportunidade e agora vai ter que viver com este problema durante muito tempo, por tudo indica que não tem condições para o substituir.
11: Mariana, o que é que o Ministro e o que é que o próprio Ricardo Carrilho também tem que clarificar?
12: Bom, as acusações são, concordo com o Duarte, graves de parte a parte e eu não tenho condições, como é normal, para me posicionar sobre elas. E por isso foi importante para o Partido Socialista chamar ambos, porque importa esclarecer totalmente, do ponto de vista daquilo que é o escrutínio que a Assembleia da República pode fazer, esta questão. As acusações são graves, outras não são graves, são normais. Eu queria chamar a atenção que todos os governos, mas este também, já afastou vários dirigentes e em vários casos houve uma reação dos dirigentes e acusações de purga política. Desse ponto de vista, nada é novo. O que é que torna isto novo? E aqui entramos na dimensão mais política deste processo. É que neste momento o Ministro da Administração Interna tem, que saibamos, 3 inquéritos abertos no DIAP, uma CPI para se iniciar e agora este caso, que ganha relevância por todos os outros e por ter em comum, com todas as notícias que vêm saindo, esta tendência para a informalidade. É o que há em comum nestas 4 histórias. Eu tenho muitas dúvidas que o Ministro, com todos estes assuntos mediáticos para gerir, além das depois dimensões do desenvolvimento das investigações, com as quais, óbvio, que não comento, tenha capacidade para ser ministro. Porque ser ministro é uma coisa que ocupa todo o tempo da vida de alguém. E, portanto, isto afeta brutalmente as capacidades políticas e a autoridade política que todos os ministros, mas ainda mais o Ministro da Administração Interna, pode ter. E acontece e ganha espaço por não se terem esclarecido nenhumas das situações anteriores. E, portanto, aguardemos e esperemos que sejam rápidas, que agora entramos em processo orçamental, estas audições, mas também é preciso sabermos que a defesa das instituições nos cabe a todos, mas cabe particularmente a quem ocupa cargos políticos.
11: Luís Neves está a degradar as condições institucionais?
12: Está a degradar a sua capacidade de atuação política e, por isso, também as condições institucionais de defesa do cargo que ocupa, que deve ser defendido acima das outras questões e das questões pessoais. E, portanto, este acumular de casos reforça a situação de incapacidade que me parece que existe por parte da Administração Interna de fazer tudo aquilo que é preciso fazer nestas áreas. Quanto à questão concreta das acusações, eu só relembro que são muitos dirigentes que saíram de hospitais, de empresas públicas, dizendo que foi por questões políticas que foram afastados. Porquê que esta ganha espaço por bater certo com um conjunto de outros acontecimentos, e isto, no fundo, reforça e demonstra estas dificuldades políticas em que Luís Neves se encontra para ser ministro.
11: Já agora, vamos ao processo orçamental, uma das especialidades tradicionais do Duarte. Como é que viu o orçamento de Estado, a manutenção da carga fiscal em 35%? Muitas críticas ouvimos, por exemplo, de Montenegro e Miranda Sarmento, na oposição em relação à carga fiscal. Ela acaba por se manter desta forma. Os portugueses veem algumas descidas de impostos no seu bolso, mas há também um aumento na segurança social. Globalmente, é um bom orçamento, Duarte?
10: É mais do mesmo, portanto não tem rasgo e porventura não tem de propósito para poder ser viabilizado pacificamente e não gerar nenhuma grande controvérsia. Nós não vimos grandes apostas orçamentais nesta proposta orçamental. Tem um cenário que prevê que a economia vai crescer ainda de uma forma débil no próximo ano, menos até do que este ano, o que não é todo simpático. A despesa corrente continua a aumentar, o que é assustador, e aí recordo as palavras recentes de Mário Centeno, em que fez essa análise e que nos deve deixar preocupado. Por outro lado, ao nível da carga fiscal, eu vejo aí uma alteração. De facto, quando se está no poder e na oposição é muito diferente. Eu vi este debate com os outros protagonistas. Era Mário Centeno, Ministro das Finanças, e dizia: carga fiscal não é como vocês estão a definir, temos que retirar a segurança social porque interessa só aos impostos. Na altura, a oposição, Moraes...
11: Miranda Sarmento
10: dizia: não, senhora, temos que juntar tudo porque é uma fatia do orçamento das famílias que vai para o Estado. Hoje é o contrário, é o Partido Socialista que vem dizer que temos que olhar é para a fatia toda e o Ministro das Finanças, que antes dizia uma coisa, diz agora outra, não, só erra importante aos impostos. Ora bem, factos são factos. Nós vamos dar mais do nosso orçamento pessoal para o Estado. Se quiser chamar contribuições, se quer chamar impostos, se quer chamar taxinhas, o que quiser, os portugueses vão dar mais ao Estado. E isto, eu acho, tenho pena, que seja pela mão do PSD, que devia estar numa política diferente para poder ir reduzindo...
11: Ao que o PSD pode responder, então e a redução e as alterações no IRS e a questão do IRC? Não,
10: mas isso, já tínhamos isso no passado, quer dizer, podemos baixar uns impostos, mas depois a receita vem por outro lado, para as famílias é igual, pior ainda... Porque como muitas pessoas não pagam IRS porque não têm rendimento para pagar IRS, essas pessoas não veem esse benefício, ou veem a parte negativa dos outros, onde a receita vai aumentar. E, portanto, eu penso que nós temos aqui, de facto, um problema estrutural e que não estamos a resolver. É conter a despesa para poder reduzir essa carga fiscal aos portugueses. Enquanto não o conseguimos fazer, e não está a ser feito, vamos continuar a pagar mais e mais impostos para o Estado.
11: Mariana, eu posso concluir que é mesmo só por causa da estabilidade política que o Partido Socialista se abstém, porque no conteúdo discorda frontalmente das opções do Governo no Orçamento de Estado?
12: Bem, duas coisas. Primeiro, eu acho que é muito positivo para o país que cada Orçamento de Estado deixe de ser um drama de vida ou de morte, de queda ou não queda. Acho que isso é uma coisa positiva para o país, de que o país precisava. Uma grande crítica que faço ao anterior Presidente da República, e eu acho que isso é positivo neste momento. Isto faz-se também porque o Orçamento tem muito poucas escolhas políticas, e desse ponto de vista é evidente mais fácil o Partido Socialista abster-se do que se tivesse muitas escolhas políticas com as quais o Partido Socialista discorda. Elogiei isso logo no primeiro orçamento e continuo a achar que é positivo. O que é que nós temos do ponto de vista do conteúdo? Temos um orçamento que, mais uma vez, se afasta muito das promessas que a AD fez em campanha eleitoral, e nós não podemos deixar de ter isso em conta, no crescimento, nas expectativas que tinham criado em campanha. Temos um orçamento que está no limite do cumprimento das regras europeias, cumpre as regras europeias mesmo no seu limite, e isso também, e também por isso, não tem nenhuma capacidade de responder ao aumento de custo de vida. Não é aqui por escolha política que o orçamento não tem mais medidas. O orçamento não tem mais medidas porque não poderia ter, sob pena de não cumprir as regras europeias. E isso tem que nos fazer compreender que algumas das críticas que foram feitas e sempre desvalorizadas ao longo dos últimos anos, que as margens também devem ser utilizadas quando são mais necessárias, aparentemente se confirmam. Finalmente, queria dizer que o Partido Socialista fez quatro requisitos para aprovar
11: condições.
12: Condições para aprovar este orçamento. Duas são mesmo extra orçamentais, as duas que são orçamentais. Neste momento não é claro para o Partido Socialista que o orçamento apresentado verdadeiramente as cumpra. E falo especificamente da resposta às tempestades. Não é claro neste momento, e portanto também temos a especialidade para ter essas garantias de que aqui estejam contidas todas as ajudas necessárias à recuperação dos territórios que foram atingidos pelas tempestades.
11: Está lá uma estimativa.
12: E também do lado do PRR, onde o Governo até criou, mesmo antes do orçamento, aquela linha de 200 milhões, mas nós não temos a certeza que isso permita resolver todos os problemas pendentes. Estamos também a procurar fazer o nosso levantamento, mas a especialidade também deve servir para ter a certeza que estas duas condições são cumpridas. Quanto ao mais, é um orçamento com pouca história, em parte por boas razões e, noutra parte, porque as margens que existiam deixaram de existir.
11: Fechamos os temas nacionais com a entrevista de Passos Coelho. Eduardo Pacheco, aqui na Renascença, fez um comentário há dois dias. Portanto, eu passo por cima da sua ideia, com todo o respeito, de que Passos está de volta, verdadeiramente de volta, porque é uma das mensagens que o Eduardo aqui deixou. O que está em linha, porque ele disse que é um executivo e que, aliás, nunca pensou ser Presidente da República. A questão que lhe coloco, Eduardo, tem a ver com o facto do argumentário de Passos Coelho basicamente arrasar o chamado não é não, porque o Chega faz efetivamente parte do menu das soluções que Pedro Passos Coelho defende, incluindo manter o argumento de ligação entre imigração e criminalidade, tão criticado quando Passos Coelho fez em Faro, e se não me engano até numa campanha eleitoral.
10: Foi em campanha. Ora bem, Passos Coelho mostrou que tem uma visão para o país e que continua disponível para defender. Ele disse uma coisa para mim que é muito importante. Só estaria disponível se o PSD falhasse. Ora bem, eu quero acreditar, para bem, na minha ótica, para bem do país, que o PSD não vai falhar. E, portanto, o eventual regresso pode não ser necessário, porque significa que o PSD consegue fazer as reformas que o país precisa e mostrar resultados. Se isso assim acontecer, ótimo, o país já ganhou e aqui não há questões pessoais que possam se sobrepor ao interesse nacional. Mas está disponível para isso, se isso acontecer. E aí há duas mensagens que eu acho que são importantes. Uma coisa são os entendimentos que devem ser feitos, nomeadamente com o Partido Socialista, como o principal partido ao lado do PSD da construção da nossa democracia. Entendimentos na área da justiça, até nos grandes investimentos públicos.
11: Mas Passos é omisso nisso.
10: Sim, mas eu defendo. Agora, completamente contra qualquer coisa de Bloco Central. Aliás, repito...
11: Que ele também é contra.
10: Precisamente. Eu, aqui há uma semana, quando falámos da questão na Alemanha, eu fiz essa referência. É o pior que pode acontecer, porque deixa os extremos com o espaço de oposição que lhes permitirão crescer para o futuro. Portanto, não, e sem pensar. Agora, olhando para o espaço de centro-direita, eu acho que todos nós temos que aprender com aquilo que aconteceu com a Geringosa. Se falássemos antes das eleições, dessas eleições de 2015... E disséssemos aos portugueses que se preparava uma alternativa de governo apoiada pelo Partido Comunista e pelo Bloco de Esquerda, eu duvido que a AD não tivesse maioria absoluta. Porque havia receio. É verdade essa. Quer dizer, o receio de nacionalizações, de saída da União Europeia, de saída do Euro, de saída da NATO, tudo mais que esses partidos preconizam.

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3: 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É falso que tenha sido negado antes de 2015 ou que não tenha sido claro que nos planos de António Costa estava previsto mudar a natureza da relação com o PCP e com o Bloco. Era um dos elementos centrais da moção de António Costa ao Congresso, foi capa do Expresso durante a campanha eleitoral e, portanto, não podemos comparar algo que o Duarte considera que não foi suficientemente claro, apesar de estar escrito, com um não é não, que foi a única forma que Montenegro teve de ganhar as eleições. Porque isto é tudo muito bonito, mas
4: O diferencial
3: face ao PS em 2024 foi mínimo. E, portanto, eu também posso argumentar que sem o não é não, quem tinha ganho essas eleições era o Partido Socialista, e a história é completamente diferente. E, portanto, Passos Coelho, mais uma vez, como fez no passado, assenta toda a sua estratégia política no incumprimento das coisas que são ditas antes das eleições. Foi assim em 2011 e assim seria se voltasse. Isto é uma coisa
4: não era para
3: nunca
4: governo.
3: Vista. Um ataque desta natureza ao partido em funções. Porque Passos Coelho diz que é só se o PSD falhar. Mas aquela entrevista não é um incentivo a que o PSD falhe. Não retira capacidade de liderança ao atual Primeiro-Ministro. Eu nunca me recordo de uma coisa com esta agressividade no primeiro ano de uma legislatura e ao fim de 2 anos e meio de governo. Pela minha parte, encantada da vida, encosto-me para trás e sorrio, mas acho que é absolutamente claro que a entrevista é dada em forma de ataque e que essa frase do sócio PSD falhar é uma espécie de desejo escondido, porque aquilo que Passos Coelho está ali a fazer, objetivamente, é retirar condições ao PSD de governar e a dar força a um partido que não é o seu, porque elogios só vimos para André Ventura. Para Luís Montenegro, só vimos elogios enquanto líder parlamentar, que é uma forma de dizer que enquanto Primeiro-Ministro não lhe reconhece nenhumas capacidades. Eu julgo que Passos Coelho tem um problema sério nesta sua lógica. É que ele diz, no fundo, que existe uma maioria de direita que não está a ser aproveitada. Assumindo que fosse ele o Primeiro-Ministro e havia capacidade de aproveitar essa maioria de direita. Ora, isso é fugir completamente à natureza do Chega. Se há característica que o Partido Chega tem, o tal que Passos Coelho escolheu elogiar, é que nunca tomará uma medida que possa ser vista como impopular. E isso é o contrário da imagem que Pedro Passos Coelho sempre definiu para si próprio. E, portanto, acho que há uma negação da natureza do Chega, acho que há uma baixa noção de que neste momento, havendo eleições, não é claro que entre PSD e Chega o primeiro fosse o PSD, e, portanto, acho que Passos Coelho presta um péssimo serviço ao seu partido e ao governo que em princípio deveria apoiar ao criar no fundo um fantasma permanente daqui em diante. Eu quanto às posições de fundo de Passos Coelho, discordo de todas elas,
4: pois isso eu imagino.
3: O que não é nada novo.
5: Bom, Duarte, temos mesmo que avançar.
4: Esta sempre foi a tradição no PSD. E, portanto, eu não vejo nada de novo.
5: Antigos líderes criticarem atuais primeiros-ministros?
4: Sim,
3: mas não é um antigo líder, é alguém que quer apresentar como o próximo líder. É um pouco diferente.
4: Passos Coelho sofreu críticas fortíssimas de Manuel Ferreira Leite durante a sua governação.
3: Mas ela não se candidatou.
4: Não, nem tinha
3: entrevista.
4: Mas mostrando desagrado e completamente desacordo com algumas das orientações, elas foram tomadas. Cavaco Silva fez aquele famoso artigo sobre Santana Lopes da Má Moeda, que muitos dizem que contribuiu decisivamente para a queda
5: mas Passos,
4: de
3: excelente exemplo.
5: Mas Passos diz que esteve calado com o Rui Rio, já não está a fazer a mesma coisa em relação ao Montenegro.
4: Porque há um luto que tem que se ter. Eu percebo perfeitamente que quando uma pessoa sai de funções, não pode, passado um mês, começar a olhar para o seu sucessor e começar a criticar. Ele fez e esperou.
3: Ele não está a criticar o sucessor. Ele está a criticar aquele que pretende que seja o seu antecessor.
4: Eu repito, Deus queira que isso não seja preciso. Mas
5: o Duarte acha que isso vai acontecer.
4: Eu tenho esperança, ainda tenho esperança, mas cada vez ela é mais pequena.
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5: Vamos ao tema europeu desta semana.

0: Ana. Vamos falar sobre a questão do orçamento europeu, que está muito agitada nos corredores de Bruxelas. A presidência irlandesa colocou aqui um cenário 8% abaixo da proposta da Comissão, cartas para trás, cartas para a frente, os frugais, os países como Portugal que querem mais dinheiro, nomeadamente para questões relacionadas com a coesão, naturalmente, a competitividade e as regiões ultraperiféricas. Duarte, o ponto em que nos encontramos é aceitável, para, por exemplo, até para os interesses de Portugal?
1: A proposta irlandesa, claro que não é aceitável. Não é aceitável para interesses de Portugal de forma alguma e põe em causa aquilo que foi acordado anteriormente. Eu compreendo perfeitamente que se diga. Não se pode alterar a política agrícola comum de um dia para o outro, porque esse foi um dos pilares fundamentais da própria criação da União Europeia. Verdade. Mas também, quando foi para o ato único europeu e depois para a moeda única, foram reforçadas as políticas de coesão, porque sabíamos que o mercado interno, sem fronteiras, ia favorecer, sobretudo, os países que já estavam mais desenvolvidos e as empresas que já tinham maior capacidade de produzir. E a contrapartida foi precisamente apoiar as outras economias para que o impacto fosse minimizado. Ora bem, não se pode agora dizer isso já não interessa nada. Claro que interessa. E, portanto, imediatamente, os fundos de coesão têm que estar ao nível em que estavam. Agora, a questão aqui eu acho que é outra, que é a União Europeia cada vez mais é um anão económico. Quer dizer, o orçamento é miserável para um espaço de 500 milhões de habitantes. E, portanto, não podemos querer ter um player mundial que aposte na defesa, que aposte na competitividade, que aposte na inovação, que aposte em programas de alterações climáticas, que aposte em tudo e depois não lhe dar os recursos. Eu percebo que internamente é cada vez mais difícil, nas grandes economias, de apoiar um aumento dos recursos financeiros para o orçamento comunitário. Mas alguém tem que falar a verdade. E eu acho que se houver líderes que falem verdade, as pessoas irão perceber. Queremos ou não queremos que a União Europeia tenha uma política de defesa? Queremos ou não queremos que a política agrícola continue a ser forte? Queremos ou não queremos que seja um mercado único, coeso, e não com grandes divergências regionais? Se queremos isto, temos que dar os recursos financeiros. Agora, como cada um, eu acho que as pessoas têm medo de falar a verdade, depois chegamos a estes impasses e a Europa assim não avança.
0: Mariana, a sua perspectiva?
2: Bom, é completamente impossível pensar que aprovaremos para o próximo quadro comunitário um orçamento de 10% abaixo, tendo em conta, além disso, que não existirá o PRR. E, portanto, não é compatível pensar que desenvolveremos as recomendações do relatório Draghi enquanto cortamos 10% no orçamento, que além disso não tem PRR. Ou que desenvolveremos as respostas às prioridades que a Comissão Europeia indicou, por exemplo, para a habitação, no último Estado da União, com esta dimensão de cortes orçamentais. É evidente que é muito difícil encontrar equilíbrios quando o que temos hoje é uma situação muito diferente da que tivemos no passado, e eu acho que falamos demasiado pouco nisto. Temos as economias dos países do Sul com trajetórias de redução da dívida e déficits mais baixos e as grandes economias europeias a enfrentar taxas de juros elevadíssimas, dívidas a crescer e economias em situações muito difíceis.
0: Mas estão muito cavadas as divisões e a questão dos recursos próprios é também uma questão que não se resolve.
2: Pois, e é impossível é querermos ter essa agenda ambiciosa de competitividade e acharmos que ela se faz sem orçamento. Se a nível nacional nenhum país quer promover a competitividade e pensa que o consegue fazer sem qualquer orçamento, também a nível europeu isso é mais assim. E vemos crescer nas últimas semanas uma oposição entre coesão e competitividade que está demonstrada que não existe.
0: Muito obrigado, Mariana. Eduardo, encontramos-nos na próxima semana para mais um Casa Comum.
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Boa noite com Santa Teresa de Calcutá. Senhor, quando eu tiver fome, dá-me alguém que necessite de comida. Quando tiver sede, dá-me alguém que precise de água. Quando sentir frio, dá-me alguém que necessite de calor. Quando tiver um aborrecimento, dá-me alguém que necessite de consolo. Quando a minha cruz parecer pesada, deixa-me compartilhar a cruz do outro. Quando me achar pobre, põe ao meu lado alguém mais necessitado. Quando não tiver tempo, dá-me alguém que precise de alguns dos meus minutos. Quando sofrer humilhação, dá-me ocasião para elogiar alguém. Quando estiver desanimada, dá-me alguém para lhe dar novo ânimo. Quando sentir a necessidade da compreensão dos outros, dá-me alguém que necessite da minha. Quando sentir necessidade de que cuidem de mim, dá-me alguém que eu tenha de atender. Quando pensar em mim mesma, volta a minha atenção para outra pessoa.

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1: Meia-noite no continente e na Madeira, 11 horas nos Açores. Vai conhecer os títulos em destaque nesta edição. Boa noite.
2: Boa noite. O Futebol Clube do Porto continua sem pontuar na edição deste ano da Liga dos Campeões. Em Lisboa, rezou-se esta noite pela saúde do Papa, o Prado, esta terça-feira. O Futebol Clube do Porto perdeu esta noite em Sevilha, frente ao Betis, derrota por 3-2 em partido da segunda jornada da fase da Liga dos Campeões. Pelo Porto marcaram Gabri Veiga e Samu. O Porto, que entrou a perder no arranque da segunda parte, depois deu a volta ao marcador, mas permitiu a reviravolta à equipa espanhola. No final, o técnico dos Dragões, Francesco Farioli, reconheceu que é mau nesta altura o Porto ter 0 pontos e que a equipa merecia mais.
3: Há uma desilusão pelo resultado numa partida bastante louca. Provavelmente eles podiam ter marcado mais 2 golos. Nós podíamos ter marcado mais 2 ou 3 golos até o último minuto. Por isso acho que merecíamos algo mais. Especialmente neste os dois jogos, ficar com 0 pontos é uma pena, porque a equipa exibiu-se de uma forma em que já devíamos ter somado algo. Mas esta é a Liga dos Campeões, uma competição onde se concedes algo, pagas a dobrar.
2: Com 2 jornadas decorridas, o Sporting é 6º na tabela, com 6 pontos. O Porto é 30º, com 0. Para a semana, o Porto recebe o PSV, o Sporting recebe o LASC Linz. O Patriarca de Lisboa diz que o Papa é um alicerce para o mundo. Em declarações aos jornalistas, no final da vigília, que juntou centenas de fiéis na Igreja de Nossa Senhora de Fátima, em Lisboa, o Patriarca voltou uma vez mais a desejar as melhoras a Leão XIV, diagnosticado com adenocarcinoma pulmonar. Dom Rui Valério deixou ainda uma mensagem ao Papa.
4: Bem, é uma mensagem, antes de mais, de proximidade e de comunhão, e uma proximidade que se realiza não apenas pelo desejo, pela vontade de que ele melhore, mas é uma proximidade que se realiza na oração. Porque mesmo que a medicina venha a fazer, e vai fazer, coisas maravilhosas, graças a Deus, autênticos milagres, a verdade é que, tal como tudo na vida, tem que ser feito com esta luz de quem se abre ao próprio Deus, a uma força de Deus.
2: Dom Rui Valério, Patriarca de Lisboa, no final da vigília de oração, que juntou centenas de fiéis em Lisboa, depois dos médicos terem detectado ao Papa um tumor maligno no pulmão. A Associação Nacional de Agências de Viagens mostra-se preocupada com o impacto que a privatização da TAP vai ter junto dos consumidores. O presidente da ANAV, Miguel Quintas, pede uma política de transparência de preços e na oferta de rotas. Quanto ao futuro da companhia, acredita que a alienação de 100% do capital da TAP é um passo inevitável.
5: Um comprador não pode estar sujeito ao abrigo dos ventos políticos, da politização de uma companhia aérea, do investimento desta empregadura, sabendo que hoje é uma coisa e amanhã é outra. Portanto, acho que é inevitável esta venda e, determinadamente, vai ser vendida 100%. Não vejo outra forma de acontecer e espero que até já esteja previsto neste acordo.
2: O presidente da Associação Nacional de Agências de Viagens. Desde o início do ano que foram registados em Portugal 13 casos de sarampo, 3 deles importados, ou seja, de portadores de doenças que vieram do estrangeiro, nenhum deles vacinado. Os 3 casos correspondem a um adulto, uma criança e um bebê. A DGS não especifica onde é que os casos foram detectados, mas na semana passada a OLS de Santa Maria em Lisboa confirmou a situação de um adulto. Já esta quarta-feira o Hospital de Cascais confirmou também um caso. Lá por fora, um navio petroleiro incendiou-se hoje enquanto estava ancorado em águas territoriais da Roménia. A tripulação foi evacuada a tempo. O ministro da Defesa romeno adiantou que este navio com o pavilhão das Comores foi atingido por um drone. Este é o mais recente incidente com navios no Mar Negro, que sublinha os riscos para a NATO junto do flanco oriental. A Netflix vai despedir cerca de 1000 trabalhadores, o equivalente a 6% do total de funcionários, naquela que é a maior redução de pessoal desde 2022. As áreas de produto, tecnologia, jurídica e recursos humanos vão ser as mais afetadas. A decisão foi comunicada esta quarta-feira. Está tudo em rr.pt. Notícias à 1 com a Rita Villarreal.
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1: Olá, boa noite, e de repente já é quinta-feira. Eu sou Carlos Bastos, vamos começar o programa de hoje com os Coldplay. Don't Panic.

0: Look What You Have Done. Richie Campbell na Renascença, grande música. E se costuma estudar com música, há uma coisa curiosa que talvez deva saber. A letra pode atrapalhar quando a tarefa exige mais concentração. Se calhar já tinha dado por isso. Num estudo com mais de 100 universitários e mais de 5 mil momentos de escuta, músicas com letra estiveram associadas a um pior desempenho nas tarefas académicas mais exigentes. Já os ritmos mais rápidos, sem alguém a cantar, tiveram o efeito contrário. Ou seja, para ler uma coisa difícil, talvez seja melhor deixar o cantor de fora. Não é o caso agora. Espero que não tenha que ler nada de complicado. Benson Boone na Renascença. Slow It Down.
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0: Down Under, os Man at Work na Renascença. E passamos da Austrália rapidamente para a Grã-Bretanha. A Adele tinha 24 anos quando recebeu o convite para cantar o tema do 23º filme de James Bond, Skyfall, com Daniel Craig, como 007. Ela hesitou, achava que uma música de Bond trazia pressão a mais, mas o realizador, o Sam Mendes, simplificou tudo e disse-lhe: Adele, escreve só uma canção de amor. Já a seguir, vai ouvir o resultado.
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0: A Adele tinha 24.

4 anos quando recebeu o convite para cantar a última principal de James Bond, Skyfall. Adele hesitou, acabou por aceitar o desafio. E esta música acompanhou o 23º filme da série, com Daniel Craig pela terceira vez como 007. A música saiu em 2012, precisamente no ano em que o James Bond celebrava 50 anos no cinema, e tornou-se histórica. Ganhou o Globo de Ouro e o Oscar de Melhor Canção Original, o primeiro para um tema da saga. Ainda bem que ela pensou um bocadinho, mas depois aceitou. Adele, Skyfall.

All City, Fireflies. 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

Bed of Roses. Os Bon Jovi na Renascença. E a próxima música podia ter sido uma canção de Michael Jackson. O Pharrell Williams e o Chad Hugo dos Neptunes escreveram várias músicas a pensar em Michael Jackson, mas o Michael recusou-as. O material acabou por chegar a Justin Timberlake, que estava a preparar-se a sua estreia a solo, e Rock Your Body tornou-se num dos temas que o ajudaram a provar que havia vida depois do N5. Esta música chegou, por exemplo, ao top 5 nos Estados Unidos. Um ano depois, ficou ligada a outro momento histórico da cultura pop. Esta era a música que o Justin Timberlake estava a cantar com a Janet Jackson no intervalo do Super Bowl 2004, quando aconteceu aquele célebre problema de guarda-roupa. Não sei se lembra.

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Não há grande diferença nas temperaturas para hoje. Máxima de 21 graus para o Porto, 27 para Lisboa e também para Faro. Daqui a pouco, notícias na Renascença, à 1 em ponto.

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3: Uma hora no continente e na Madeira, meia-noite nos Açores. Vai conhecer os títulos em destaque nesta edição. Boa noite.
4: Boa noite. 2 jogos, 2 derrotas. Futebol Clube do Porto perde frente ao Betis para a Liga dos Campeões. Em Lisboa, rezou-se pela saúde do Papa Leão XIV. O Futebol Clube do Porto perdeu em Sevilha frente ao Betis, derrota por 3-2 na partida da segunda jornada da fase da Liga dos Campeões. Pelo Porto marcaram Gabri Veiga e Samu. Os azuis e brancos entraram a perder no arranque da segunda parte, deram a volta ao marcador, mas os espanhóis conseguiram a reviravolta. No final, Francesco Farioli reconhece que é mau, nesta altura, o Porto ter 0 pontos e que a equipa merecia mais.
5: Há uma desilusão pelo resultado numa partida bastante louca. Provavelmente eles podiam ter marcado mais 2 golos. Nós podíamos ter marcado mais 2 ou 3 golos até o último minuto. Por isso acho que merecíamos algo mais. Especialmente nestes 2 jogos, ficar com 0 pontos é uma pena, porque a equipa exibiu-se de uma forma em que já devíamos ter somado algo. Mas esta é a Liga dos Campeões, uma competição onde se concedes algo, pagas a dobrar.
4: O técnico dos Dragões, depois da derrota frente ao Betis, ainda pelas competições europeias, desta vez na Liga Europa, o Benfica recebe esta quinta-feira o Celtic, já o Torriense defronta em Leiria o Sunderland. O Patriarca de Lisboa diz que o Papa é um alicerce para o mundo. Em declarações aos jornalistas, no final da vigília que juntou centenas de fiéis na Igreja de Nossa Senhora de Fátima, em Lisboa, o Patriarca voltou uma vez mais a desejar as melhoras a Leão XIV, diagnosticado com um adenocarcinoma pulmonar. D. Rui Valério deixou ainda uma mensagem ao Papa.
6: Bem, é uma mensagem, antes de mais, de proximidade e de comunhão, e uma proximidade que se realiza não apenas pelo desejo, pela vontade de que ele melhore, mas é uma proximidade que se realiza na oração. Porque mesmo que a medicina venha a fazer, e vai fazer, coisas maravilhosas, graças a Deus, autênticos milagres, a verdade é que, tal como tudo na vida, tem que ser feito com esta luz de quem se abre ao próprio Deus, a uma força de Deus.
4: Dom Rui Valério, Patriarca de Lisboa, no final da vigília de oração que juntou centenas de fiéis em Lisboa, depois de os médicos terem detectado ao Papa um tumor maligno no pulmão. A Lufthansa venceu a corrida para comprar pelo menos 44,9% da TAP, num negócio que pode chegar aos 1.201 milhões de euros. A proposta do grupo alemão foi 16% superior à do grupo Air France KLM e ainda prevê vários investimentos adicionais em Portugal. Com a entrada da Lufthansa como acionista da TAP, o presidente do Sindicato do Pessoal de Voo da Aviação Civil questiona qual vai ser o posicionamento da transportadora nacional no grupo alemão. Ricardo Penarroias pede ainda garantias sobre os postos de trabalho.
7: Aquilo que eu espero que o governo tenha salvaguardado, acima de tudo, são os postos de trabalho, os acordos coletivos, a manutenção do Hub de Lisboa, a importância do aeroporto do Porto, que são aquilo que nós diremos que sejam fundamentais para os interesses da TAP e do país.
4: O presidente do Sindicato do Pessoal de Voo da Aviação Civil, que lamenta ainda que os trabalhadores não tenham sido ouvidos durante todo o processo e que o governo tenha acabado por aceitar a proposta financeiramente mais atrativa sem acautelar os interesses da TAP. Ponto final nesta edição. 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